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1: Alô, você, muito boa noite, bem-vindo, bem-vinda, obrigado pela companhia nessa noite de terça, 9:05, e segue a chuva, né? Acho que em praticamente todo o estado, pequenas paradas, né? Muito pouco, né? Como o pessoal fala, aquela estiada, né? Curta e já recomeça a chuva novamente.

Deixa eu trazer aqui uma informação bem importante para quem se desloca, né? A Polícia Rodoviária Federal e também o DENIT informa que segue monitorando continuamente as condições de trafegabilidade e segurança na BR-470. Apesar de o fluxo de veículos apresentar uma redução significativa, as condições meteorológicas atuais e a previsão de continuidade das chuvas exigem atenção redobrada, especialmente em virtude do risco de nova instabilidade ou instabilidades, né, na pista e da presença de trechos com obras em andamento. E diante deste cenário, então, a Polícia Rodoviária Federal orienta fortemente a população que evitar, portanto, realizar deslocamentos pelas rodovias da região que não sejam estritamente urgentes ou necessários. A medida visa preservar a segurança dos próprios condutores e passageiros, além de facilitar a mobilidade de equipes de emergência e de manutenção das vias. Bom, e para quem realmente precisa, então, né, quem tem aí uma extrema necessidade de se deslocar, a Polícia Rodoviária Federal reforça as seguintes recomendações: reduzir a velocidade e aumentar a distância de segurança em relação ao veículo à frente, manter os faróis baixos acesos, mesmo durante o dia, redobrar a atenção em trechos com obras, desvios ou risco de deslizamentos e jamais tentar atravessar pontos com acúmulo de água ou trechos bloqueados. Então, essas 1, 2, 3, 4. Essas 4 recomendações, né, bem importantes para quem realmente precisa viajar. Agora, eu acho que isso vale para todo o estado, né? Se você não tem uma necessidade primordial aí, né, de se deslocar, de fazer uma viagem, é melhor evitar, né, nesse momento. É melhor aguardar, porque tem várias rodovias, né, com bloqueios ou parciais ou totais, né, riscos de novos deslizamentos, enfim, então é melhor, né, por segurança, evitar, né, e se realmente precisar se deslocar, precisar viajar, é importante checar antes, né, se informar no trecho que você vai percorrer se não há aí algum tipo de bloqueio. Eu vou ver depois aqui se tem uma atualização mais recente sobre as rodovias com algum tipo de bloqueio aqui no Rio Grande do Sul, e daqui a pouco eu atualizo e sigo monitorando também outras informações aqui no Rio Grande do Sul. 9:08, vamos começando essa segunda hora de sucessos. Deixa eu ver aqui. Começando com Michael Jackson. Para você participar com a gente, 999-5306-16.

0: Lulu Santos, nem luxo, nem lixo, aqui na seleção musical da tua rádio na noite desta terça-feira. Vamos mesclando com as informações. Falar agora de um tornado, um possível tornado em Giruá na noite desta terça, conforme as informações mais recentes divulgadas pela 5ª Coordenadoria Regional de Proteção Civil. 3 casas e 12 pessoas foram afetadas por esse tornado que teria atingido então Giruá na noite desta terça-feira. E conforme a Defesa Civil, esse tornado atingiu então Giruá, isso em torno de 18h25, associado a uma supercélula, um tipo de tempestade que tem uma corrente ascendente giratória. E a formação desse tornado, ela foi capturada pelo radar de Chapecó, que mostra uma supercélula na região onde ocorreu o evento extremo. E claro, né, danos então foram registrados após esse tornado passar pela cidade. As imagens são impressionantes, né, de pavilhões, eu acho que é casas, enfim, só dá para ver os destroços ali, né? Tudo caído, pedaços de cobertura, enfim, de palanques, né? De vigas. Então isso em Giruá, né? Um tornado na noite desta terça. Granizo em Ibirubá, imagens também de chuva de granizo nessa noite, granizo grande também em Redentora, município de Redentora, no interior do município. Até o momento não há registros de estragos. Enfim, diversas cidades, né, nas mais diferentes regiões. Em Porto Lucena há relatos também de chuva de granizo na cidade e arredores. As informações que vão chegando, portanto, né, também granizo em Cerro Grande. Em Ubiretama, 300 casas foram danificadas também por granizo na área rural e urbana da cidade. Então está aí, segue o temporal, né, trazendo estragos aí na noite desta terça-feira. Quarenta e três municípios já reportaram danos à Defesa Civil desde o temporal da segunda-feira, né, de ontem. Então, segundo dados aí da Defesa Civil, Rio das Antas entra em cota de inundação e Defesa Civil alerta para risco alto de enchente em Santa Teresa e Mussum. O Rio das Antas, na altura de Bento Gonçalves, atingiu no início da noite o índice de 10,82 metros, que representa um alerta de inundação. O volume de chuva que registra e acumulados superiores a 100 milímetros em cidades próximas como Guaporé, Nova Bassano e Veranópolis contribuem aí, portanto, para cheia. E diante desse cenário, a Defesa Civil emitiu um alerta laranja de risco alto de inundação que podem ocorrer de Santa Teresa a Mussum, cidades margeadas pelo rio Taquari. E o alerta tem vigência até às 18 horas de amanhã, quarta-feira. Agora 9h25, para dar uma pausa aqui um pouquinho nas notícias sobre a situação aí das chuvas, eu vou trazer aqui a participação do colega, o colega Luiz Barreto, que tem informações sobre vacaria, né? Mas um outro destaque aí sobre o CTG Porteira do Rio Grande, acho que é isso, né, Luiz? Conta pra gente.
1: A nova patronagem do CTG Porteira do Rio Grande iniciou os trabalhos para a gestão dos próximos 2 anos. As prioridades incluem melhorias na estrutura da entidade, benefícios aos associados e organização do calendário de eventos até o 37º Rodeio Crioulo Internacional de Vacaria. O patrão do CTG, Júnior Lima, destaca as principais ações previstas para os sócios.
2: Ontem fizemos nossa primeira reunião com a patronagem, né? Começando já os preparativos conversando sobre o rodeio já, com data definida, né? O 37º rodeio, de 29 de janeiro a 6 de fevereiro de 2028. Então já começamos os trabalhos, né, nesse rodeio. E também a preparação para vários eventos que teremos durante esse período até chegar ao rodeio, né? Que ontem fizemos um levantamento, né? Hoje, marcados eventos que o CTG promoverá ou participará, são mais de 25 eventos já. Então, nós vamos começar a dar aquele retorno sócio que nós tanto falamos, né? Hoje tem próximo de 1000 associados. Então, aquela questão que a gente vem desde 2016, reformulando a entidade, trabalhando questão estrutural da entidade, questão de sustentabilidade dela, né? E em todo esse período aí, quem manteve, quem esteve junto conosco foi o sócio, né? Então a gente acha justo e apropriado o momento onde a entidade já está com autossuficiente, né? Que a gente possa dar esse retorno para o sócio, né?
1: Outra meta da nova gestão é tornar os eventos financeiramente sustentáveis. Para isso, a entidade prepara um programa de patrocínios voltados às empresas da região. Quem explica é o segundo secretário do CTG, Guilherme Leti.
3: Isso mesmo. Então a gente vem realizando um trabalho já há algum tempo aí referente à autossustentabilidade dos eventos dentro do CTG, né? A gente sabe que tem eventos que acabam atraindo um menor público de pessoas, outros um público mais expressivo, mas enfim. Agora, como vocês viram na prestação de contas lá no CTG, a gente ainda acabou tendo um número negativo nessa questão dos eventos, né? E a gente vai trazer agora uma proposta de cotas de patrocínios para todos os próximos eventos do CTG no ano de 2026 e 2027. Seria pré-rodeio, né? Não envolve o 37º Rodeio Internacional. Onde a ideia é que a gente libere 45 cotas de patrocínios, e essas cotas aparecerão em 3 modalidades, que seria cotas ouro, prata e bronze, cada uma com a sua devida exposição, né? Da marca, do patrocinador, em todos esses 25 eventos que a gente tem programado.
1: Entre os próximos compromissos do CTG estão o concurso interno de prendas e peões, o pouso regional, as atividades da Semana Farroupilha, o Porteira da Poesia e novas etapas do Campeonato de Laço. A patronagem também informou que pretende manter as ações de apoio à comunidade desenvolvidas pela gestão anterior. Da tua Rádio Fátima de Vacaria, Luiz Barreto.
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7: Nove horas e 30 minutos. Temperatura 16 graus.
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Agora 9h36, de volta aqui na Rede Tua Rádio, depois de Tchê Barbaridade, o Rio Grande me criou, em mais uma edição do Te Aproxega. 24 para as 10, a Cleonice em Carlos Barbosa tá ligada com a gente, tá pedindo a música O Vento. Ah, que pena, né? Não conseguimos trocar aqui, né? Mas já fica aí reservada para a próxima edição do Te Aproxega, daqui uma hora mais ou menos, né? Menos de uma hora, viu, Cleonice? Aí temos mais uma edição do Te Aproxega, já vamos reservar então O Vento, né, com os Monarcas. Abraço, uma boa noite aí pra ti, viu? Obrigado pela companhia. Olha só, saiu mais uma nova atualização aqui, né, sobre a situação dos rios, com a atualização às 9h22, portanto, agora há pouco, então. E... dois rios estão acima da cota de inundação aqui no estado. Vamos dar uma olhada então aqui no Rio dos Sinos, em São Leopoldo, 4,61 metros, nessa medição então das 9h22, a cota de inundação aqui é 4,50 metros. Rio Uruguai, 9,50 metros, isso em São Borja, a cota de inundação é 9 metros. O Uruguai em Itaqui, 9,13 metros. A cota de inundação é de 8,30 metros. E o Uruguai em Uruguaiana, 9,06 metros. A cota de 8,50 metros.

Alerta para temporais até de manhã, mas o tempo deve melhorar ao longo do dia. Daqui a pouquinho eu trago os detalhes. Então o tempo começa a melhorar, né, no turno da tarde, então, amanhã, quarta-feira. 21 minutos agora para as 10. Engenheiros, para ser sincero.

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0: E o Tchu com Pavarotti aqui na seleção musical da noite desta terça-feira, 5 minutos agora faltando para as 10. Paz e bem, abraço, um afetuoso abraço para você que está aí com a gente, com o rádio ligado em uma das nossas emissoras e também via internet. 5 para as 10.
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0: Olha, meus amigos, as primeiras horas de amanhã, quarta-feira, ainda serão de intensa instabilidade, ou seja, né, essa noite ainda de terça segue aí com essa instabilidade, e o começo do dia, então, amanhã, continua com chuva, né, com ainda um alto risco de temporais, de vento e granizo, alguns isoladamente fortes e até destrutivos em horas da madrugada. O início do dia ainda pode ter chuva forte e intensa em parte do Rio Grande do Sul, efeitos de uma área de baixa pressão. Com o afastamento do sistema para o mar, a instabilidade diminui. Com isso, o tempo começa a melhorar no decorrer desta quarta, na maioria das regiões, e o sol aparece com nuvens em muitas cidades, apesar de que alguns pontos ainda podem ter chuva. A temperatura vai estar agradável. Então, em resumo, mais ou menos este o cenário para esta quarta, né? Depois de 2 dias de chuva forte, vendavais e granizo que deixaram estragos em mais de 1000 casas, né? E toda essa situação que a gente vem falando aqui no programa. Bom, então, em resumo, a quarta-feira, né? Essa noite, a madrugada ainda com essa previsão de chuva, de temporais. E depois, então, o tempo começa a melhorar, especialmente na parte da tarde. Deixa eu ver se tem mais alguma informação pertinente aqui. Ah, sim, já tem uma previsão aqui, olhando para quinta e sexta, né? A previsão, então, ela indica que quinta e sexta-feira serão dias com a presença do sol aqui no Rio Grande do Sul, esquenta bastante, com calor na sexta e segue quente na metade norte no sábado. Frente fria muda o tempo no sábado, no oeste e no sul, com chuva forte e temporais, enquanto nas demais regiões o sol irá aparecer com temperatura alta. Então, começa a melhorar, especialmente amanhã de tarde, quinta e sexta esquenta, né? Com tempo firme, mas aí a frente fria muda o tempo no sábado, então no final de semana já temos aí o retorno das chuvas. Aliás, isso não é nenhuma novidade que eu tô falando, né? A gente já vem falando aqui há alguns dias, né? A meteorologia está prevendo esses, o que estão chamando de 2 episódios aí, né? De chuvas intensas para essa semana, né? Um deles começou no domingo, estamos vivenciando esse primeiro episódio, né? Que então vai até amanhã e depois retorna, então, no final de semana, o segundo episódio de chuvas, final de julho, início de agosto. Agora, 2 minutos para as 10. Intervalo, daqui a pouquinho eu tô de volta.
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1: Agora 10:02, de volta com você aqui na Rede Tua Rádio. Bem-vindo, bem-vinda para quem chegou há pouco, nessa noite de terça, 28 de julho. E segue, né, a chuva. Aqui em Soledade também segue, né, a chuva que persiste, inclusive com alguns pontos de granizo, diz aqui o nosso querido Paulinho Paes, né, o nosso gerente aqui da Tua Rádio em Soledade, a Tua Rádio Cristal 100.5 FM. Pontos de granizo no bairro Missões, diz aqui o Paulinho Paes. O pessoal também relata granizo no Fontes, também no bairro Expedicionário, né, granizo, portanto, nessa noite de terça em Soledade, com a chuva continuando, então, né? Abraço aí pros amigos também ligados com a gente. 999-530616, o nosso WhatsApp, para você participar e interagir aqui na programação da Rede Tua Rádio. No final do nosso programa tem a prece, a bênção, hoje com a participação do Frei Gabriel Cavalli. Frei Gabriel é vigário na paróquia Cristo Rei, em Marau. 10:03, está na hora do nosso texto, a mensagem que inspira o bem, e o título de hoje, A Carroça.
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1: Certa manhã, meu pai, muito sábio, convidou-me para dar um passeio no bosque e eu aceitei com prazer. Após algum tempo, ele se deteve numa clareira e, depois de um pequeno silêncio, me perguntou: além do canto dos pássaros, você está ouvindo mais alguma coisa? Apurei os ouvidos alguns segundos e respondi: estou ouvindo um barulho de carroça. Isso mesmo, disse o meu pai, e é uma carroça vazia. Perguntei a ele: como pode saber que a carroça está vazia se ainda não a vimos? Ora, respondeu meu pai, é muito fácil saber que uma carroça está vazia por causa do barulho. Quanto mais vazia a carroça, maior é o barulho que faz. Tornei-me adulto e até hoje, quando vejo uma pessoa falando demais, gritando no sentido de intimidar, tratando o próximo com grosseria inoportuna, prepotente, interrompendo a conversa de todo mundo e querendo demonstrar ser o dono da razão e da verdade absoluta, tenho a impressão de ouvir a voz do meu pai dizendo: quanto mais vazia a carroça, mais barulho ela faz. Aqui na Rede Tua Rádio, a mensagem dessa noite, A Carroça.

0: Cazuza, Ideologia.
1: Ideologia, eu quero uma pra viver.
0: Agora 10h17, Duran Duran.

0: Fechando mais um bloco, né, de sucessos na noite desta terça-feira. 10h26, intervalo. Daqui a pouquinho tem mais.
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2: 10h27. Temperatura 16 graus.
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1: Agora 10:30 da noite desta terça, seguimos juntos, né? Aqui na Rede Tua Rádio. Bem-vindo, bem-vinda, obrigado aí pela companhia. Deixa eu ver quem tá participando aqui com a gente pelo WhatsApp, 999-530616. A Salete Gonçalves em Caxias do Sul, boa noite, tudo bem? Sempre na escuta, já embaixo das cobertas, olha só que maravilha. Então, bom descanso aí para você, viu, Salete? Obrigado pela companhia em Caxias do Sul. Em Soledade, o Valdenir, né? Tá ligado? Diz aqui, boa noite, Gilmar, tudo bem? Tudo certo, viu, Valdenir? Espero que com vocês aí também, viu, em Soledade, né? Com a sequência aí da chuva, né? Estamos na escuta do programa, junto da minha esposa Fabiana. Toca para nós a música Trem Azul, do Roupa Nova. Forte abraço. Outro abraço forte para você, viu? Para vocês, né? A Fabiana e o Valdenir em Soledade, ligados aqui com a gente. Bom, a Cleonice em Carlos Barbosa, né, também tá ligada, pediu mais cedo o vento, então a gente abre esse bloco com mais uma edição do Te Aproxega.
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1: 28 de julho, dia do agricultor e dia mundial de combate à hepatite. Os aniversariantes do dia? A cantora e compositora Daniela Mercury.

0: todos vão.
1: Os fatos do dia. Em 1741, morreu o compositor e músico italiano Antonio Lucio Vivaldi. Morreu o compositor alemão Sebastian Bach. Em 1938, morreu aos 40 anos, Virgulino Ferreira da Silva, vulgo Lampião, o rei do cangaço. No mesmo dia, morreu também sua companheira, Maria Gomes de Oliveira, a Maria Bonita. 1960, nasceu o cantor João Paulo, que integrou com o amigo Daniel a dupla sertaneja João Paulo e Daniel. Ele morreu em um acidente de carro em 1997, aos 37 anos.

0: 1983.
1: Renato levanta para a área, chegou lá o César.
0: O Grêmio venceu o Peñarol por 2-1 e conquistou o inédito título da Libertadores da América. 2020.

0: você.
1: Morreu aos 76 anos o cantor, compositor e guitarrista brasileiro Renato Barros, fundador do grupo musical Renato e seus Blue Caps. Mário Vivan para a tua rádio.
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Agora faltando 21 minutos para as 11, tá aí então, né? Relembrando Renato Barros aqui no Hoje na História da Rede Tua Rádio. 20 para as 11, tem mais participações aqui no programa. A Cleci Vieira, em Lagoa Vermelha, tá ligada com a gente, diz ela, muita chuva, né? Praticamente o dia todo, sem parar, muito vento, casas destelhadas, muito triste esses temporais, né? Diz aqui a Cleci, né? Ela comenta também que a prima, que mora em Passo Fundo, também diz que já, por duas ocasiões nessa noite, chuvas de granizo, portanto, né? Em Passo Fundo. Tem vários registros, vários municípios, né, com granizo ao longo desta terça-feira. Abraço aí para ti, para a família também, viu, Cleci? Obrigado aí pela companhia. Ela diz aqui que Deus nos deu uma noite calma. Amém. Que assim seja, né, Cleci? Abraço aí para vocês. Olha, a Mega Sena, concurso dessa noite, desta terça, 3.037, acumulou, exatamente, né? Nenhuma aposta acertou e o prêmio, então, acumula para o próximo sorteio, estimado em 86 milhões de reais. Os números sorteados, 11, 30, 02... 51, 54 e 22. Vou repetir. 11, 30, 02, 51, 54 e 22. Os números então da Mega Sena, 38 apostas, acertaram 5 dezenas e levam um prêmio superior a 63 mil reais. Agora 19 para as 11, vamos em frente com mais músicas, atendendo aqui então a sugestão musical do Valdeni e da Fabiana em Soledade. Roupa Nova.

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0: 10:58. Temperatura 15 graus.
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1: E já chegamos na última hora, né, meus amigos? Pois é, última hora do programa, última hora dessa noite. Para quem chegou há pouco aqui, bem-vindo, bem-vinda. É sempre um prazer ter a companhia de cada um, de cada uma de vocês aqui nas emissoras da tua rádio. E por aqui segue a boa música para você com a gente.

0: Fechando então mais um bloco, já nessa última hora aqui do programa, né? Já já temos a prece, a bênção lá no finalzinho do programa, né? Um pouco antes da meia-noite, para a gente encerrar muito bem mais um dia, né? Agora o intervalo é rapidinho e já já o último bloco com mais uma edição do Te Aproxega. Aguenta aí.
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4: 11:27. Temperatura 15 graus.
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assim fechamos então mais uma edição do Tua Essência. E eu agradeço o carinho da sua companhia e mais uma noite que estivemos juntos. Hora de agradecer ao Criador aí pelo dia, né? E por isso a nossa prece e bênção final. Esse momento de hoje será conduzido pelo Frei Gabriel Francisco Cavalli. Frei Gabriel atualmente está em Marau e é vigário na paróquia Cristo Rei.

0: Invocamos a bênção de Deus sobre cada um de nós. Ó Deus, Criador e misericordioso, nós vos pedimos com fervor e constância da nossa oração. Vos rogamos por graça e proteção. Senhor, dai-nos a paz, a harmonia, abençoai a minha casa, abençoai a minha família, defendendo-a de todo o mal, e nos conceda um coração puro e que possamos sempre testemunhar o seu evangelho para sermos felizes em teu amor. Agradecemos por mais esse dia, que possamos contemplar as tuas maravilhas. Abençoe-vos o Deus Todo-Poderoso, Ele que é Pai, é Filho, é Espírito Santo. Amém.
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3: 11:57. Temperatura 16 graus.
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Olá, muito bom dia! Começando a madrugada aqui da Rede Tua Rádio, nesta quarta-feira. Quarta-feira que se inicia a partir de agora. Depois do Tua Essência, eu, Daniel Rodrigues, chego por aqui para te fazer companhia. Claro que além da comunicação, você também vai curtir aí nessas próximas horas a boa música aqui da nossa rede, o espaço da informação e as mensagens nesse novo dia que se inicia a partir de agora. Madrugada da Rede Tua Rádio até às 5 da manhã. Bom dia!

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1: Olá, amigos e caros ouvintes. Segue as condições de temporais ainda sobre parte do Rio Grande do Sul, toda a metade norte, principalmente aqui na parte mais nordeste, área que inclui a nossa região da Serra, Campos de Cima da Serra. As instabilidades estão bastante presentes, ativas por causa da frente fria. Ao longo do dia de hoje, tem persistência para ainda pancadas de chuvas, eventualmente fortes ao longo do dia, principalmente assim no período da manhã desta quarta-feira, e ainda com condições, né, de queda de granizo, ainda com condições de rajadas de vento. Então, muita atenção ainda, pelo menos ao longo do período da manhã desta quarta-feira. A partir da tarde, essa condição, ela diminui um pouco. Ainda não tem, assim, um tempo mais firme predominando. Na tarde, apenas podemos ser de forma mais isolada, mas o tempo vai continuar muito instável, sim. Com relação às temperaturas, estas não tem jeito. Elas não diminuem. Estamos em pleno inverno, né? Mas não tem jeito das temperaturas ficarem mais baixas. As máximas previstas por aqui oscilam entre 19 e 21 graus em média. Bom, para quinta-feira, nós vamos ter uma nebulosidade ainda presente aqui para a nossa região, mas assim, eu diria que é mais variação de nebulosidade mesmo. Vamos ter aí uma trégua naquela condição de chuvas e tempestades na quinta e também na sexta-feira, mas essas tréguas será pequena, porque os prognósticos indicam que no final de semana a instabilidade retorna. Com a previsão do tempo, Kátia Valente.
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2: Meia-noite e 12 minutos.

Tá aí a boa música aqui da Rede Tua Rádio. Você que está nessa madrugada, muito obrigado pela companhia, muito obrigado pela audiência. Nós vamos juntos até às 5 horas da manhã com os nossos quadros, com as nossas mensagens, os momentos de reflexão, né? Que a gente dá aquela respirada mais funda, faz aquele momento de espiritualidade sempre presente aqui na Rede Tua Rádio. Bom dia!

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0: pequeno intervalo, uma breve prece, um sentimento profundo em nosso coração. Nunca estamos sós. Há sempre uma mensagem no caminho. Cada passo é um aprendizado que faz o destino. Nunca estamos sós. Há sempre uma mensagem no caminho. Cada passo é um aprendizado que faz o destino. Ao longo do caminho, são muitos os sinais. Nem sempre prestamos atenção. Sinais que comunicam, linguagem diferente das demais, mas que evoca uma resposta. Por isso, cada passo é um aprendizado. Já andamos por tantos caminhos. Alguns se tornaram conhecidos, rotineiros. Achamos que conhecemos o suficiente. Porém, em todos os caminhos, poderão estar surpresas. Convém prestar atenção aos detalhes. Alguma coisa sempre está mudando. O destino não deve estar traçado. Alguns acreditam que sim. Eu prefiro construir o destino passo a passo. Tenho descoberto muitas mensagens ao longo dos dias. Inúmeros caminhos que percorro têm uma linguagem. Mas tem um caminho que é fantástico. Aquele que me conduz para dentro de mim mesmo. Neste caminho encontro muitos sinais. Sinais que me garantem que não estou sozinho. Nunca estamos sós. Há sempre uma mensagem no caminho. Cada passo é um aprendizado que faz o destino. E sobre todos, a bênção de Deus. Pai, Filho e Espírito Santo. Amém.
1: Meia-noite e 33 minutos.

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aí, a boa música aqui da madrugada da Rede Tua Rádio nesta quarta-feira, meio de semana, e nós estamos por aqui te fazendo companhia até às 5 horas da manhã. Um bom dia a você nesta quarta.

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1: O Papa Leão XIV rezou a oração mariana do Ângelus deste domingo da Praça da Liberdade em Castel Gandolfo, onde permanece até segunda-feira, 27 de julho, para um período de descanso de verão. Na locução que precedeu a oração, o pontífice ressaltou que no centro do ensinamento de Jesus está o mistério do reino de Deus, que o evangelho deste domingo compara a uma pérola e a um tesouro. De acordo com Leão XIV, as parábolas dão a entender a surpresa de quem encontra algo que nem sequer podia esperar, a tal ponto que vender ou deixar tudo já não aparece como uma renúncia, mas sim como um ganho. Segundo o Papa, os evangelistas, desde as primeiras páginas, descrevem como irresistível o chamado de Jesus a segui-lo. Livre, certamente, mas urgente e capaz de suscitar uma resposta imediata e movida pelo desejo.
2: É questo un primo aspetto importante del modo in cui Dio è vicino.
1: Este é um primeiro e importante aspecto do modo como Deus está próximo e se deixa encontrar. O encontro com o seu reino é uma reviravolta que não restringe, mas alarga a vida. Se algo tem agora de mudar, é para trazer mais possibilidades, não menos. O Papa citou um segundo aspecto ao qual Jesus parece dar muita importância. Quem encontra o tesouro escondido no campo é provavelmente um agricultor. A pérola, por sua vez, é reconhecida como sendo de grande valor por um negociante, talvez um viajante. Seguem-se outras duas parábolas, nas quais os protagonistas são pescadores e um escriba, entendido em coisas antigas e novas. Existem outras, ainda em que o reino se deixa vislumbrar numa mulher que amassa farinha, noutra que arruma a casa, num rei que prepara a guerra, num homem que projeta construir uma torre, em administradores que gerem pagamentos ou investimentos, em pastores e agricultores. O reino de Deus, em suma, revela sua beleza inestimável de diversas formas, mas chama todos, homens e mulheres, jovens e crianças, pobres e ricos, a uma profunda renovação. Todos podem compreendê-lo e são atraídos por ele, disse o Papa Leão, acrescentando.
2: Anche oggi la Chiesa è comunione di persone diverse per origine.
1: Também hoje, a Igreja é uma comunhão de pessoas diferentes quanto à sua origem, à cultura, às competências e ao nível de responsabilidade, mas todas chamadas a reconhecerem-se como um em Jesus Cristo. É ele o tesouro escondido, a pérola preciosa, a rede que recolhe os dispersos. Com efeito, desde o princípio, Jesus chamou e reuniu em torno de si pessoas que, de outro modo, nunca se teriam relacionado. Precisamente assim demonstrou que Deus não faz distinção de pessoas e que a sua eleição é predileção, especialmente por quem é pequeno e rejeitado.
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3: Uma hora e 14 minutos.

aí a boa música da Rede Tua Rádio nessa madrugada, madrugada de um novo dia, né? De um novo dia, que você tenha um excelente dia pela frente. É o desejo de toda a nossa equipe, de todos os profissionais que fazem parte da Rede Tua Rádio. Para você que está nos acompanhando em casa, para você que está trabalhando, fazendo um plantão nessa madrugada, muito obrigado pela companhia, muito obrigado pela audiência. Lembrando que você está sintonizado em uma das emissoras da Rede Tua Rádio. Bom dia!

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1: Pode ser que um dia deixemos de nos falar, mas enquanto houver amizade, faremos as pazes novamente. Pode ser que um dia o tempo passe, mas se a amizade permanecer, um de outro se há de lembrar. Pode ser que um dia nos afastemos, mas se formos amigos de verdade, a amizade nos reaproximará. Pode ser que um dia não mais existamos, mas se ainda sobrar amizade, nasceremos de novo um para o outro. Pode ser que um dia tudo acabe, mas com a amizade construiremos tudo novamente, cada vez de forma diferente, sendo único e inesquecível cada momento que juntos viveremos e nos lembraremos para sempre. Há duas formas para viver a sua vida. Uma é acreditar que não existe milagre. A outra é acreditar que todas as coisas são um milagre. Na Rede Tua Rádio, texto, a mensagem que inspira o bem, de Albert Einstein, o milagre da vida.

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1: 29 de julho. Os aniversariantes do dia. A cantora Vanessa Rangel.

Os fatos do dia. Em 1839, os Farroupilhas proclamaram a República Catarinense em Laguna, Santa Catarina. Em 1846, nasceu no Rio de Janeiro a Princesa Isabel, uma das mulheres de grande destaque na história do Brasil. Conhecida pela sua luta pelo fim da escravidão no Brasil, ela decretou no dia 13 de maio de 1888, por meio da Lei Áurea, o fim do trabalho escravo no país. Em 1857, nasceu na cidade de São Gabriel o advogado, político, orador, escritor, poeta, prosador, diplomata e estadista brasileiro Joaquim Francisco de Assis Brasil. Foi fundador do Partido Libertador, deputado e membro da Junta Governativa Gaúcha em 1891. Assis Brasil morreu em 1938, aos 81 anos. Em 1925, foi lançada a primeira edição do jornal O Globo, no Rio de Janeiro. Em 1926, nasceu a escritora Zíbia Gasparetto. Foi uma escritora espiritualista brasileira. Morreu em 2018, aos 92 anos. 1945. Nasceu o cantor e compositor brasileiro Ed Wilson. Ele morreu em 2010, aos 65 anos.

1980. Morreu aos 36 anos o cantor, compositor e ator Paulo Sérgio.

0: 1994. Morreu aos 53 anos o humorista, ator, músico, cantor e compositor Antônio Carlos Bernardes Gomes, mais conhecido pelo nome artístico de Mussum. Na indústria musical, integrou o grupo Os Originais do Samba em meados da década de 60. Como humorista, fez parte do célebre quarteto Os Trapalhões. Mário Vivan para a tua rádio.
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2: Nunca tem...

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1: Olá, amigos e caros ouvintes, segue as condições de temporais ainda sobre parte do Rio Grande do Sul, toda a metade norte, principalmente aqui na parte mais nordeste, área que inclui a nossa região da Serra, Campos de Cima da Serra. As instabilidades estão bastante presentes, ativas por causa da frente fria. Ao longo do dia de hoje, tem persistência para ainda pancadas de chuvas, eventualmente fortes ao longo do dia, principalmente assim no período da manhã desta quarta-feira, e ainda com condições, né, de queda de granizo, ainda com condições de rajadas de vento. Então, muita atenção ainda, pelo menos ao longo do período da manhã desta quarta-feira. A partir da tarde, essa condição, ela diminui um pouco. Ainda não tem, assim, um tempo mais firme predominando. Na tarde, apenas podemos ser de forma mais isolada, mas o tempo vai continuar muito instável, sim. Com relação às temperaturas, estas não tem jeito. Elas não diminuem. Estamos em pleno inverno, né? Mas não tem jeito das temperaturas ficarem mais baixas. As máximas previstas por aqui oscilam entre 19 e 21 graus em média. Bom, para quinta-feira, nós vamos ter uma nebulosidade ainda presente aqui para a nossa região, mas assim, eu diria que é mais variação de nebulosidade mesmo. Vamos ter aí uma trégua naquela condição de chuvas e tempestades na quinta e também na sexta-feira, mas essas tréguas será pequena, porque os prognósticos indicam que no final de semana a instabilidade retorna. Com a previsão do tempo, Kátia Valente.
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2: 2 horas e 19 minutos.

Ok, com a boa música eu vou me despedindo. Daniel Rodrigues fica por aqui, porque na sequência Gilmar Ferreira chega para te fazer companhia e conduzir até às 5 da manhã, essa madrugada da Rede Tua Rádio. A todos que nos acompanharam até agora, muito obrigado pela tua companhia, muito obrigado pela tua audiência. Você que está sintonizado aqui em uma das emissoras que integram a Rede Tua Rádio, a rádio do teu tempo. Uma excelente quarta-feira a todos, paz e bem e santa alegria.

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1: Dia 29 de julho, Santa Marta. Os três irmãos, Marta, Maria e Lázaro, moravam a 3 quilômetros de Jerusalém. São chamados de amigos de Jesus. Da vida pública de Jesus podemos dividi-la em 3 partes. A primeira a dedicou ao Pai, a segunda a dedicou às multidões, a terceira a dedicou aos amigos. Em 3 ocasiões Marta é mencionada no Evangelho. Em São Lucas encontramos Jesus em viagem quando foi hospedar-se na casa de Marta e Maria. Em João, por ocasião da morte de seu irmão Lázaro, quando o mestre se aproximou de sua casa, ela disse: se estivesses aqui, meu irmão não teria morrido. Também em João encontramos a passagem acontecida depois da ressurreição de Lázaro. Marta, Maria e Lázaro deram uma ceia em sua honra. Houve uma refeição e Maria ungiu os pés do Senhor, enxugando-os com seus cabelos. A humilde e incompreendida profissão de doméstica está nobilitada por esta santa trabalhadora de nome Marta. 29 de julho, Santa Marta.
2: Duas horas e 44 minutos.

Por aqui, Gilmar Ferreira. Depois da comunicação do Daniel Rodrigues, agora eu chego, né, para seguir te fazendo companhia nas próximas horas, aqui na madrugada, abraçando você que tá aí com a gente, desejando um excelente dia nessas primeiras horas, né, ainda madrugada. Vamos em frente. Tudo de bom aí para você.

0: A virtude da esperança. Para os cristãos são três as virtudes teologais: fé, esperança e caridade. Para São Paulo apóstolo, a maior é a caridade. Mas para ser um bom cristão são imprescindíveis as três, pois há uma relação de complemento entre ambas. Na fiel observância dessas virtudes, o cristão se fortalece no seguimento a Jesus Cristo e caracteriza um agir moral, ético, humanístico. Ante uma crise mundial de toda a natureza, a esperança pode fortalecer a humanidade para o caminho da justiça e da mudança social. Longe de méritos pessoais, para os cristãos, as virtudes teologais são infusas pela graça de Deus, que revela suas verdades e seus ensinamentos. Em todos os tempos, sempre estiveram presentes na caminhada dos cristãos e da Igreja. Com base nas Escrituras, as virtudes teologais foram estudadas pelos santos padres da Igreja, pelos místicos e pelos teólogos. E por elas reconheceram nas Escrituras as quatro virtudes cardeais. Os santos padres Ambrósio de Milão, Agostinho de Hipona e São Tomás de Aquino as classificam como prudência, justiça, fortaleza e temperança. O termo virtude vem do latim virtus, virtute, virtutis, vem de viril, vem de força, e do grego arete, arete, força, designa toda a excelência de uma coisa. Entende-se a disposição constante e habitual, firme da alma, que leva o homem a praticar o bem e evitar o mal. Isso é uma virtude. O termo teologal do grego teos, Deus, e logos, amor racional, sabedoria, conhecimento recebido como dom de Deus. A fé, a esperança e a caridade são chamadas teologais, porque não são produtos de um hábito, de uma prática, mas são infundidas nas pessoas pela graça santificante e que permite viver uma relação íntima com Deus. Isto é, o cristão torna-se apto a regular as suas paixões, guia sua conduta segundo a razão e a fé. Nesse sentido, pode o homem tentar manifestar aos outros que é animado pela esperança sem ela ressoar na sua consciência? Em Santo Agostinho, a resposta é que nenhuma virtude procede de méritos, porque a virtude Deus a opera em nós sem nós. Segundo São Gregório, a virtude de cada coisa é o que torna bom o que a possui e torna boa a sua ação. Ali onde se encontra um ato bom do homem, este ato corresponde a uma virtude humana. Em cada ato humano há duas medidas, uma imediata e homogênea, que é a razão, a outra suprema e transcendente, que é Deus. Todo ato humano que esteja de acordo com a razão e com o próprio Deus é bom. Mas o ato de esperança se refere a Deus, causado exclusivamente pela graça. Para o contemporâneo teólogo alemão Jürgen Moltmann, a esperança real sempre tem que vir precedida de uma lembrança positiva. E esta lembrança positiva só pode vir de Deus, raiz da história humana. Logo, para fazer frente ao momento que o mundo atravessa, é preciso que todos se abram para esta esperança. A esperança que vem de Deus. Até amanhã.
1: Três horas e 16 minutos.

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Essa é a madrugada da Rede Tua Rádio. Desejamos aí pra você um excelente dia, um ótimo novo dia. Muitas pessoas pensam que a felicidade somente será possível depois de alcançar algo. Mas a verdade é que deixar para ser feliz amanhã é uma forma de ser infeliz. Roberto Chiniachique.

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0: amigo, olá minha amiga, eu quero desejar para vocês muita paz, muita luz, que o coração possa acolher a graça de Deus que está sempre vindo ao nosso encontro e nós possamos fazer bem todas as coisas. Eu gostaria de conversar sobre a felicidade. A felicidade será apenas um instante? Ou nós podemos ter uma felicidade duradoura? A felicidade certamente significa vida bem-sucedida. E sobre isso é fácil conseguir unanimidade. Mas a questão é como conseguir uma felicidade duradoura? Será só uma questão de postura? Uma questão de estilo de vida ou das circunstâncias que envolvem a cada um? Felicidade significa estar bem consigo mesmo e de acordo consigo mesmo. Mas também é certo que a felicidade absoluta, como muitos pretendem e imaginam, está vedada a nós seres humanos. O que experimentamos é sempre uma felicidade relativa. A felicidade absoluta, dizem-nos os teólogos em seus escritos, nos espera somente após a morte no céu, quando não haverá mais necessidade e nós seremos plenos. Daí a palavra plenitude. Em nosso dia a dia, a felicidade é sempre atacada e ameaçada. Não podemos de forma nenhuma tê-la no sentido de possuí-la, agarrá-la e segurá-la com a mão. Só raras vezes conseguiremos experimentar um momento de felicidade absoluta. No momento em que temos esta experiência, nada falta. Mas pode ser que no instante seguinte já nos sintamos de novo dilacerados. Algo vai mal em nossa vida, uma experiência de dor, de morte, de falta de saúde, já vem e abala o coração de quem antes sentia a felicidade. Por isso a felicidade é aquele estado de alegria, de satisfação que acontece na nossa vida quando nós assumimos a vida como ela é. Um filósofo da antiguidade dizia: não te esforces para que as coisas aconteçam como desejas, mas deseja os acontecimentos como acontecem e terás uma vida feliz. Ou seja, nós precisamos viver na situação em que nós estamos inseridos, sem continuamente só desejar outra coisa, outra realidade. O importante é viver a vida que nós temos, a situação que nós temos, e ir superando sempre da melhor forma e encontrar nisso aí, nessa realidade, razões para ser feliz. Um forte abraço. Deus te abençoe, em nome do Pai, do Filho e do Espírito Santo. Amém. Até o próximo encontro.
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2: Três horas e 46 minutos.

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1: Um abraço muito carinhoso para você que nos acompanha aqui na madrugada da tua rádio. Olha, meus amigos, a felicidade não está em fazer o que a gente quer, e sim em querer o que a gente faz. Jean-Paul Sartre.

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1: Um senhor de 70 anos viajava de trem, tendo a seu lado um jovem universitário que lia o seu livro de ciências. O senhor, por sua vez, lia um livro de capa preta. Foi quando o jovem percebeu que se tratava da Bíblia e estava aberta no livro de Marcos. Sem muita cerimônia, o jovem interrompeu a leitura do velho e perguntou: "O senhor ainda acredita neste livro cheio de fábulas e crendices?" "Sim, mas não é um livro de crendices, é a palavra de Deus. Estou errado?" "Mas é claro que está. Creio que o senhor deveria estudar a história universal. Veria que a Revolução Francesa, ocorrida há mais de 100 anos, mostrou a miopia da religião. Somente pessoas sem cultura ainda crê que Deus tenha criado o mundo em 6 dias. O senhor deveria conhecer um pouco mais sobre o que os nossos cientistas pensam e dizem sobre tudo isso." "É mesmo? E o que pensam e dizem os nossos cientistas sobre a Bíblia?" "Bem", respondeu o universitário, "como vou descer na próxima estação, falta-me tempo agora. Mas deixe o seu cartão que eu lhe enviarei o material pelo correio com a máxima urgência." O velho então cuidadosamente abriu o bolso interno do paletó e deu o seu cartão ao universitário. Quando o jovem leu o que estava escrito, saiu cabisbaixo, sentindo-se pior que uma ameba. No cartão estava escrito: "Professor Dr. Luiz Pasteur, diretor-geral do Instituto de Pesquisas Científicas da Universidade Nacional da França. Um pouco de ciência nos afasta de Deus, muito nos aproxima." Pensemos neste novo dia: o Senhor te abençoe e te guarde. O Senhor faça brilhar sobre ti sua face e se compadeça de ti. O Senhor volte para ti o seu rosto e te dê a paz. O Senhor te abençoe, Pai, Filho e Espírito Santo. Amém.

Muito bem, meus amigos, na reta final da madrugada desta quarta é chegada a hora do terço. Momento que rezamos juntos aqui na Rede Tua Rádio. Coloque com muita fé, com muita esperança, suas intenções, os seus pedidos e agradecimentos para mais um terço que rezamos juntos.

0: Iniciamos este novo dia com as bênçãos de Deus e proteção de Nossa Senhora, Virgem Maria. Em nome do Pai, do Filho e do Espírito Santo. Amém. Creio
1: em Deus Pai Todo-Poderoso, Criador do céu e da terra, em Jesus Cristo, seu único Filho, nosso Senhor, que foi concebido pelo poder do Espírito Santo, nasceu da Virgem Maria, padeceu sobre Pôncio Pilatos, foi crucificado, morto e sepultado, desceu à mansão dos mortos, ressuscitou o terceiro dia, subiu ao céu, está sentada à direita de Deus Pai Todo-Poderoso, onde há de vir julgar os vivos e os mortos. Creio no Espírito Santo, na Santa Igreja Católica, na comunhão dos santos, na remissão dos pecados, na ressurreição da carne, na vida eterna. Amém.
0: Pai nosso que estais no céu, santificado seja vosso nome. Venha a nós o vosso reino, seja feita a vossa vontade, assim na terra como no céu.
1: O pão nosso de cada dia nos dai hoje, perdoai as nossas ofensas, assim como nós perdoamos a quem nos tem ofendido. E não nos deixeis cair em tentação, mas livrai-nos do mal. Amém.
0: O anjo do Senhor anunciou a Maria.
1: E ela concebeu do Espírito Santo.
0: Ave Maria, cheia de graça, o Senhor é convosco. Bendita sois vós entre as mulheres, e bendito o fruto do vosso ventre, Jesus.
1: Santa Maria, Mãe de Deus, rogai por nós, pecadores, agora e na hora de nossa morte. Amém.
0: Eis aqui a serva do Senhor.
1: Faça-se em mim segundo a vossa palavra.
0: Ave Maria, cheia de graça, o Senhor é convosco. Bendita sois vós entre as mulheres e bendito o fruto do vosso ventre, Jesus.
1: Santa Maria, Mãe de Deus, rogai por nós, pecadores, agora e na hora de nossa morte. Amém.
0: O Verbo Divino se fez carne
1: e habitou entre nós.
0: Ave Maria, cheia de graça, o Senhor é convosco. Bendita sois vós entre as mulheres e bendito o fruto do vosso ventre, Jesus.
1: Santa Maria, Mãe de Deus, rogai por nós, pecadores, agora e na hora de nossa morte. Amém.
0: Glória ao Pai, ao Filho e ao Espírito Santo.
1: Como era no princípio, agora e sempre. Amém.
0: Ó meu bom Jesus,
1: perdoai-nos, livrai-nos do fogo do inferno, e levai as almas todas para o céu, e socorrei principalmente as que mais precisarem.
0: Nossa Senhora de Fátima e São Francisco,
1: rogai por nós.
0: E nesta quarta-feira, meditamos os mistérios gloriosos. E neste primeiro mistério glorioso, contemplamos
1: a ressurreição de Jesus.
0: Pai nosso que estais no céu, santificado seja vosso nome. Venha a nós o vosso reino. Seja feita a vossa vontade, assim na terra como no céu.
1: O pão nosso de cada dia nos dai hoje, perdoai as nossas ofensas, assim como nós perdoamos a quem nos tem ofendido. E não nos deixeis cair em tentação, mas livrai-nos do mal. Amém.
0: Ave Maria, cheia de graça, o Senhor é convosco. Bendita sois vós entre as mulheres, e bendito o fruto do vosso ventre, Jesus.
1: Santa Maria, Mãe de Deus, rogai por nós, pecadores, agora e na hora de nossa morte. Amém.
0: Ave Maria, cheia de graça, o Senhor é convosco. Bendita sois vós entre as mulheres, e bendito o fruto do vosso ventre, Jesus.
1: Santa Maria, Mãe de Deus, rogai por nós, pecadores, agora e na hora de nossa morte. Amém.
0: Ave Maria, cheia de graça, o Senhor é convosco. Bendita sois vós entre as mulheres, e bendito o fruto do vosso ventre, Jesus.
1: Santa Maria, Mãe de Deus, rogai por nós, pecadores, agora e na hora de nossa morte. Amém.
0: Ave Maria, cheia de graça, o Senhor é convosco. Bendita sois vós entre as mulheres, e bendito o fruto do vosso ventre, Jesus.
1: Santa Maria, Mãe de Deus, rogai por nós, pecadores, agora e na hora de nossa morte. Amém.
0: Ave Maria, cheia de graça, o Senhor é convosco. Bendita sois vós entre as mulheres, e bendito o fruto do vosso ventre, Jesus.
1: Santa Maria, Mãe de Deus, rogai por nós, pecadores, agora e na hora de nossa morte. Amém.
0: Ave Maria, cheia de graça, o Senhor é convosco. Bendita sois vós entre as mulheres, e bendito o fruto do vosso ventre, Jesus.
1: Santa Maria, Mãe de Deus, rogai por nós, pecadores, agora e na hora de nossa morte. Amém.
0: Ave Maria, cheia de graça, o Senhor é convosco. Bendita sois vós entre as mulheres, e bendito o fruto do vosso ventre, Jesus.
1: Santa Maria, Mãe de Deus, rogai por nós, pecadores, agora e na hora de nossa morte. Amém.
0: Ave Maria, cheia de graça, o Senhor é convosco. Bendita sois vós entre as mulheres. E bendito o fruto do vosso ventre, Jesus.
1: Santa Maria, Mãe de Deus, rogai por nós, pecadores, agora e na hora de nossa morte. Amém.
0: Ave Maria, cheia de graça, o Senhor é convosco. Bendita sois vós entre as mulheres. E bendito o fruto do vosso ventre, Jesus.
1: Santa Maria, Mãe de Deus, rogai por nós, pecadores, agora e na hora de nossa morte. Amém.
0: Ave Maria, cheia de graça, o Senhor é convosco. Bendita sois vós entre as mulheres. E bendito o fruto do vosso ventre, Jesus.
1: Santa Maria, Mãe de Deus, rogai por nós, pecadores, agora e na hora de nossa morte. Amém.
0: Glória ao Pai, ao Filho e ao Espírito Santo.
1: Como era no princípio, agora e sempre. Amém.
0: Ó meu bom Jesus,
1: perdoai-nos, livrai-nos do fogo do inferno. Levai as almas todas para o céu e socorrei principalmente as que mais precisarem.
0: Nossa Senhora de Fátima e São Francisco,
1: rogai por nós.
0: Segundo o mistério glorioso, contemplamos
1: a ascensão de Jesus. Pai nosso que estais no céu, santificado seja o vosso nome. Venha a nós o vosso reino, seja feita a vossa vontade, assim na terra como no céu.
0: O pão nosso de cada dia nos dai hoje, perdoai as nossas ofensas, assim como nós perdoamos a quem nos tem ofendido. E não nos deixeis cair em tentação, mas livrai-nos do mal. Amém.
1: Ave Maria, cheia de graça, o Senhor é convosco. Bendita sois vós entre as mulheres, e bendito é o fruto do vosso ventre, Jesus.
0: Santa Maria, Mãe de Deus, rogai por nós, pecadores, agora e na hora da nossa morte. Amém.
1: Ave Maria, cheia de graça, o Senhor é convosco. Bendita sois vós entre as mulheres, e bendito é o fruto do vosso ventre, Jesus.
0: Santa Maria, Mãe de Deus, rogai por nós, pecadores, agora e na hora da nossa morte. Amém.
1: Ave Maria, cheia de graça, o Senhor é convosco. Bendita sois vós entre as mulheres, e bendito é o fruto do vosso ventre, Jesus.
0: Santa Maria, Mãe de Deus, rogai por nós, pecadores, agora e na hora da nossa morte. Amém.
1: Ave Maria, cheia de graça, o Senhor é convosco. Bendita sois vós entre as mulheres, e bendito é o fruto do vosso ventre, Jesus.
0: Santa Maria, Mãe de Deus, rogai por nós, pecadores, agora e na hora da nossa morte. Amém.
1: Ave Maria, cheia de graça, o Senhor é convosco. Bendita sois vós entre as mulheres, e bendito é o fruto do vosso ventre, Jesus.
0: Santa Maria, Mãe de Deus, rogai por nós, pecadores, agora e na hora da nossa morte. Amém.
1: Ave Maria, cheia de graça, o Senhor é convosco. Bendita sois vós entre as mulheres, e bendito é o fruto do vosso ventre, Jesus.
0: Santa Maria, Mãe de Deus, rogai por nós, pecadores, agora e na hora de nossa morte. Amém.
1: Ave Maria, cheia de graça, o Senhor é convosco. Bendita sois vós entre as mulheres, e bendito é o fruto do vosso ventre, Jesus.
0: Santa Maria, Mãe de Deus, rogai por nós, pecadores, agora e na hora da nossa morte. Amém.
1: Ave Maria, cheia de graça, o Senhor é convosco. Bendita sois vós entre as mulheres, e bendito é o fruto do vosso ventre, Jesus.
0: Santa Maria, Mãe de Deus, rogai por nós, pecadores, agora e na hora da nossa morte. Amém.
1: Ave Maria, cheia de graça, o Senhor é convosco. Bendita sois vós entre as mulheres, e bendito é o fruto do vosso ventre, Jesus.
0: Santa Maria, Mãe de Deus, rogai por nós, pecadores, agora e na hora da nossa morte. Amém.
1: Ave Maria, cheia de graça, o Senhor é convosco. Bendita sois

0: rogai por nós. E no terceiro mistério glorioso, contemplamos
1: Pentecostes, a vinda do Espírito Santo sobre Maria e os apóstolos.
2: Pai nosso que estais no céu, santificado seja vosso nome. Venha a nós o vosso reino. Seja feita a vossa vontade, assim na terra como no céu.
1: O pão nosso de cada dia nos dai hoje, perdoai as nossas ofensas, assim como nós perdoamos a quem nos tem ofendido. E não nos deixeis cair em tentação, mas livrai-nos do mal. Amém.
3: Ave Maria, cheia de graça, o Senhor é convosco. Bendita sois vós entre as mulheres, e bendito o fruto do vosso ventre, Jesus.
1: Santa Maria, Mãe de Deus, rogai por nós, pecadores, agora e na hora de nossa morte. Amém.
3: Ave Maria, cheia de graça, o Senhor é convosco. Bendita sois vós entre as mulheres, e bendito o fruto do vosso ventre, Jesus.
1: Santa Maria, Mãe de Deus, rogai por nós, pecadores, agora e na hora de nossa morte. Amém.
3: Ave Maria, cheia de graça, o Senhor é convosco. Bendita sois vós entre as mulheres, e bendito o fruto do vosso ventre, Jesus.
1: Santa Maria, Mãe de Deus, rogai por nós, pecadores, agora e na hora de nossa morte. Amém.
3: Ave Maria, cheia de graça, o Senhor é convosco. Bendita sois vós entre as mulheres, e bendito o fruto do vosso ventre, Jesus.
1: Santa Maria, Mãe de Deus, rogai por nós, pecadores, agora e na hora de nossa morte. Amém.
3: Ave Maria, cheia de graça, o Senhor é convosco. Bendita sois vós entre as mulheres, e bendito o fruto do vosso ventre, Jesus.
1: Santa Maria, Mãe de Deus, rogai por nós, pecadores, agora e na hora de nossa morte. Amém.
3: Ave Maria, cheia de graça, o Senhor é convosco. Bendita sois vós entre as mulheres, e bendito o fruto do vosso ventre, Jesus.
1: Santa Maria, Mãe de Deus, rogai por nós, pecadores, agora e na hora de nossa morte. Amém.
3: Ave Maria, cheia de graça, o Senhor é convosco. Bendita sois vós entre as mulheres, e bendito o fruto do vosso ventre, Jesus.
1: Santa Maria, Mãe de Deus, rogai por nós, pecadores, agora e na hora de nossa morte. Amém.
3: Ave Maria, cheia de graça, o Senhor é convosco. Bendita sois vós entre as mulheres, e bendito o fruto do vosso ventre, Jesus.
1: Santa Maria, Mãe de Deus, rogai por nós, pecadores, agora e na hora de nossa morte. Amém.
3: Ave Maria, cheia de graça, o Senhor é convosco. Bendita sois vós entre as mulheres, e bendito o fruto do vosso ventre, Jesus.
1: Santa Maria, Mãe de Deus, rogai por nós, pecadores, agora e na hora de nossa morte. Amém.
3: Ave Maria, cheia de graça, o Senhor é convosco. Bendita sois vós entre as mulheres, e bendito o fruto do vosso ventre, Jesus.
1: Santa Maria, Mãe de Deus, rogai por nós, pecadores, agora e na hora de nossa morte. Amém.
0: Glória ao Pai, o Filho e ao Espírito Santo.
1: Como era no princípio, agora e sempre. Amém.
0: Ó meu bom Jesus,
1: perdoai-nos, livrai-nos do fogo do inferno. Elevai as almas todas para o céu, e socorrei principalmente as que mais precisarem.
0: Nossa Senhora de Fátima e São Francisco,
1: rogai por nós.
0: No quarto mistério glorioso, contemplamos
1: Maria assunta aos céus. Pai nosso que estais no céu, santificado seja o vosso nome. Venha a nós o vosso reino, seja feita a vossa vontade, assim na terra como no céu.
2: O pão nosso de cada dia nos dai hoje, perdoai as nossas ofensas, assim como nós perdoamos a quem nos tem ofendido. E não nos deixeis cair em tentação, mas livrai-nos do mal. Amém.
1: Ave Maria, cheia de graça, o Senhor é convosco. Bendita sois vós entre as mulheres, e bendito é o fruto do vosso ventre, Jesus.
0: Santa Maria, Mãe de Deus, rogai por nós, pecadores, agora e na hora da nossa morte. Amém.
1: Ave Maria, cheia de graça, o Senhor é convosco. Bendita sois vós entre as mulheres, e bendito é o fruto do vosso ventre, Jesus.
0: Santa Maria, Mãe de Deus, rogai por nós, pecadores, agora e na hora da nossa morte. Amém.
1: Ave Maria, cheia de graça, o Senhor é convosco. Bendita sois vós entre as mulheres, e bendito é o fruto do vosso ventre, Jesus.
0: Santa Maria, Mãe de Deus, rogai por nós, pecadores, agora e na hora da nossa morte. Amém.
1: Ave Maria, cheia de graça, o Senhor é convosco. Bendita sois vós entre as mulheres, e bendito é o fruto do vosso ventre, Jesus.
0: Santa Maria, Mãe de Deus, rogai por nós, pecadores, agora e na hora da nossa morte. Amém.

0: Ave Maria, cheia de graça, o Senhor é convosco. Bendita sois vós entre as mulheres e bendito é o fruto do vosso ventre, Jesus.
1: Santa Maria, Mãe de Deus, rogai por nós, pecadores, agora e na hora da nossa morte. Amém.
0: Ave Maria, cheia de graça, o Senhor é convosco. Bendita sois vós entre as mulheres e bendito é o fruto do vosso ventre, Jesus.
1: Santa Maria, Mãe de Deus, rogai por nós, pecadores, agora e na hora de nossa morte. Amém.
0: Ave Maria, cheia de graça, o Senhor é convosco. Bendita sois vós entre as mulheres e bendito é o fruto do vosso ventre, Jesus.
1: Santa Maria, Mãe de Deus, rogai por nós, pecadores, agora e na hora da nossa morte. Amém.
0: Ave Maria, cheia de graça, o Senhor é convosco. Bendita sois vós entre as mulheres e bendito é o fruto do vosso ventre, Jesus.
1: Santa Maria, Mãe de Deus, rogai por nós, pecadores, agora e na hora da nossa morte. Amém.
0: Ave Maria, cheia de graça, o Senhor é convosco. Bendita sois vós entre as mulheres e bendito é o fruto do vosso ventre, Jesus.
1: Santa Maria, Mãe de Deus, rogai por nós, pecadores, agora e na hora da nossa morte. Amém.
0: Ave Maria, cheia de graça, o Senhor é convosco. Bendita sois vós entre as mulheres e bendito é o fruto do vosso ventre, Jesus.
1: Santa Maria, Mãe de Deus, rogai por nós, pecadores, agora e na hora da nossa morte. Amém.
0: Glória ao Pai, ao Filho e ao Espírito Santo.
1: Como era no princípio, agora e sempre. Amém.
0: Ó meu bom Jesus, perdoai-nos, livrai-nos do fogo do inferno, e levai as almas todas para o céu, e socorrei principalmente as que mais precisarem. Nossa Senhora de Fátima e São Francisco,
1: rogai por nós. E no quinto mistério glorioso, contemplamos
0: Maria, coroada rainha dos anjos e dos santos.
1: Pai nosso que estais no céu, santificado seja vosso nome. Venha a nós o vosso reino. Seja feita a vossa vontade, assim na terra como no céu.
0: O pão nosso de cada dia nos dai hoje. Perdoai as nossas ofensas, assim como nós perdoamos a quem nos tem ofendido. E não nos deixeis cair em tentação, mas livrai-nos do mal. Amém.
1: Ave Maria, cheia de graça, o Senhor é convosco. Bendita sois vós entre as mulheres e bendito o fruto do vosso ventre, Jesus.
0: Santa Maria, Mãe de Deus, rogai por nós, pecadores, agora e na hora de nossa morte. Amém.
1: Ave Maria, cheia de graça, o Senhor é convosco. Bendita sois vós entre as mulheres e bendito o fruto do vosso ventre, Jesus.
0: Santa Maria, Mãe de Deus, rogai por nós, pecadores, agora e na hora de nossa morte. Amém.
1: Ave Maria, cheia de graça, o Senhor é convosco. Bendita sois vós entre as mulheres e bendito o fruto do vosso ventre, Jesus.
0: Santa Maria, Mãe de Deus, rogai por nós, pecadores, agora e na hora de nossa morte. Amém.
1: Ave Maria, cheia de graça, o Senhor é convosco. Bendita sois vós entre as mulheres e bendito o fruto do vosso ventre, Jesus.
0: Santa Maria, Mãe de Deus, rogai por nós, pecadores, agora e na hora de nossa morte. Amém.
1: Ave Maria, cheia de graça, o Senhor é convosco. Bendita sois vós entre as mulheres e bendito o fruto do vosso ventre, Jesus.
0: Santa Maria, Mãe de Deus, rogai por nós, pecadores, agora e na hora de nossa morte. Amém.
1: Ave Maria, cheia de graça, o Senhor é convosco. Bendita sois vós entre as mulheres e bendito o fruto do vosso ventre, Jesus.
0: Santa Maria, Mãe de Deus, rogai por nós, pecadores, agora e na hora de nossa morte. Amém.
1: Ave Maria, cheia de graça, o Senhor é convosco. Bendita sois vós entre as mulheres e bendito o fruto do vosso ventre, Jesus.
0: Santa Maria, Mãe de Deus, rogai por nós, pecadores, agora e na hora de nossa morte. Amém.
1: Ave Maria, cheia de graça, o Senhor é convosco. Bendita sois vós entre as mulheres e bendito o fruto do vosso ventre, Jesus.
0: Santa Maria, Mãe de Deus, rogai por nós, pecadores, agora e na hora de nossa morte. Amém.
1: Ave Maria, cheia de graça, o Senhor é convosco. Bendita sois vós entre as mulheres e bendito o fruto do vosso ventre, Jesus.
0: Santa Maria, Mãe de Deus, rogai por nós, pecadores, agora e na hora de nossa morte. Amém.
1: Ave Maria, cheia de graça, o Senhor é convosco. Bendita sois vós entre as mulheres e bendito o fruto do vosso ventre, Jesus.
0: Santa Maria, Mãe de Deus, rogai por nós, pecadores, agora e na hora de nossa morte. Amém.
1: Glória ao Pai, ao Filho e ao Espírito. Espírito Santo.
0: Como era no princípio, agora e sempre. Amém.
1: Ó meu bom Jesus,
0: perdoai-nos, livrai-nos do fogo do inferno. Elevai as almas todas para o céu e socorrei principalmente as que mais precisarem.
1: Nossa Senhora de Fátima e São Francisco,
0: rogai por nós.
1: Infinitas graças vos damos, soberana rainha, pelos benefícios que todos os dias recebemos de vossas mãos liberais. Dignai-vos agora e para sempre tomar-nos debaixo de vosso poderoso amparo, e para mais nos obrigar-nos, vos saudamos com uma salve rainha.
0: Salve rainha, mãe de misericórdia, vida, doçura, esperança nossa salve. A vós bradamos, degredados filhos de Eva, a vós suspirando, gemendo e chorando neste vale de lágrimas. Eia, pois, advogada nossa, esses vossos olhos misericordiosos a nós volveis. E depois deste desterro, mostrai-nos Jesus, bendito o fruto do vosso ventre. Ó clemente, ó piedosa, ó doce sempre Virgem Maria,
1: rogai por nós, Santa Mãe de Deus,
0: para que sejamos dignos das promessas de Cristo.
1: Juntos rezamos o Santo Terço, que possamos ficar com as bênçãos de Deus e proteção de Nossa Senhora. Em nome do Pai, do Filho e do Espírito Santo. Amém. Paz e bem.
0: Santa alegria.
1: Louvado seja o nosso Senhor Jesus Cristo.
0: Para sempre seja louvado.
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3: Que vai sair. Essa é uma letra dela, com uma letra muito bonita, né, gente? Novinha aí, ó. Alerta!
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4: 4:59. Temperatura 13 graus.

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5: Cinco horas e 19 minutos. Temperatura 13 graus.

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3: Conselhos de São Francisco, que a inteligência deve seguir a boa ação, diz o apóstolo. A letra mata, mas o espírito vivifica. São mortos pela letra os que tão somente querem saber as palavras, a fim de parecer mais sábio que os outros e poder adquirir grandes riquezas e dá-las aos parentes e amigos. São ainda mortos pela letra aqueles religiosos que não querem seguir o espírito das Sagradas Escrituras, mas só se esforçam por saber as palavras e interpretá-las aos outros. São, porém, vivificados pelo Espírito das Sagradas Escrituras quem trata de penetrar a fundo cada letra que conhece. Tenhamos a palavra de Deus por vida em nossa vida. Seja um franciscano, seja uma franciscana, paz e bem.
4: 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Temperatura 12 graus.

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todos o meu bom dia, manhã de quarta-feira, manhã de 29 de julho. É o momento da espiritualidade na Rádio Garibaldi. Isto também passará. É uma frase que devemos guardar e recordar todos os dias. Nos dias de sucesso, a humildade nos adverte. Isso também passará. Nos dias de dificuldade, ela nos anima. Isso também passará. Passam os bons e maus momentos, passam as dificuldades e alegrias, passam os dias, semanas, tudo passa. Nós também passamos. Só Deus não passa. Manhã de quarta-feira, 29 de julho, já vivemos esse ano 210 dias. O evangelho de hoje é de João 11 e recorda a família de Lázaro. Muitos judeus tinham vindo à casa de Marta e Maria para consolar por causa do irmão. Quando Marta soube que Jesus tinha chegado, foi ao encontro dele. Maria ficou sentada em casa. Então Marta disse a Jesus: Senhor, se tivesse estado aqui, meu irmão não teria morrido. Mas mesmo assim, eu sei que o que pedires a Deus, ele concederá. Respondeu-lhe Jesus: Teu irmão ressuscitará. Disse Marta: Eu sei que ele ressuscitará na ressurreição do último dia. Então Jesus disse: Eu sou a ressurreição e a vida. Quem crê em mim, mesmo que morra, viverá. E todo aquele que vive e crê em mim, jamais morrerá. Crês isto? Marta respondeu: Sim, Senhor, eu creio firmemente que tu és o Messias, o Filho de Deus, que devia vir ao mundo. Essa é a palavra da salvação, o evangelho dessa quarta-feira, 29 de julho.

6:07, manhã de 29 de julho, manhã de quarta-feira. O tempo anda veloz. Já vivemos 210 dias nesse ano, pela frente 155 dias. É o momento da espiritualidade, Rádio Garibaldi. Hoje recordamos três figuras do Evangelho: Lázaro, Marta e Maria. Quando Jesus pregava em suas longas jornadas apostólicas, depois encontrava na casa de Lázaro o lugar para repousar. A porta de sua casa estava sempre aberta para o Senhor. Quando morreu Lázaro, aí diz o texto do Evangelho, diante do sepulcro, Jesus chorou. Não apenas chorou, mas disse: Lázaro, levanta, vem para fora. Isto aconteceu. Lázaro, Marta, o símbolo do serviço, Maria, o símbolo da contemplação. O dia de hoje na história. O que aconteceu ao longo do tempo, nesta data, 29 de julho? 1588, a invencível armada de Felipe II é derrotada por um temporal. Eram 130 navios e 30 mil homens que objetivavam conquistar a Inglaterra. Felipe II disse: mandei minha esquadra lutar contra a Inglaterra, não contra o temporal. 1833, nasce Benito Mussolini. 1907, Robert Baden-Powell, na Inglaterra, funda os Escoteiros. 1936, inaugurado o Arco de Triunfo em Paris. Foi iniciado em 1806. 1986, primeiras negociações sobre o Mercosul são conduzidas por Sarney e Alfonsín.

6:12, manhã de 29 de julho, quarta-feira. Tempo encoberto, tendência a melhorar ao longo do dia. Temperatura nesse momento 12 graus. A frase de hoje: quanto mais acredito na ciência, mais acredito em Deus. A frase do cientista Albert Einstein. Ele que dizia também: quando fazemos uma descoberta, encontramos Deus lá. Muitos dizem: prove que existe Deus. Alguém desafiou: então prove que ele não existe. É impossível provar que Deus não existe. Agora, não basta que Deus exista como Criador, mas temos que a alegria de acolhê-lo como amor. Um Deus que vem ao nosso encontro e que mora em nosso coração. Lázaro, Maria e Marta. Marta era a mulher do serviço, Maria a mulher da contemplação, Lázaro o amigo de Jesus. Eles acolheram Jesus em sua casa. Serviço é aquilo que transforma uma profissão em vocação. De fato, a dimensão do serviço faz com que um trabalho profissional deixe de ser simplesmente um ganha-pão para tornar-se entrega para o bem dos outros. Exemplo insuperável dos serviços é o Mestre Jesus. Ele afirmou que não veio para ser servido, mas para servir e dar sua vida para a salvação de muitos. Quando fazemos as coisas com espírito de serviço, o menor gesto se torna grandioso, porque foi feito com a intenção de servir. Já se disse no trocadilho: quem não vive para servir, não serve para viver. Um dos grandes servidores da humanidade foi o apóstolo Paulo. Para ele, evangelizar não era privilégio nem profissão, era serviço. Considerava tudo uma missão, um serviço, a ponto de dizer que fez tudo para todos, para salvar alguns a qualquer custo. Mas ainda costumava dizer: ai de mim se eu não anunciar o evangelho de Cristo.

No Evangelho, quando diz acolheu Jesus em sua casa, não significa apenas abrir a porta a alguém, mas assumir a linha ideológica, a doutrina desse alguém. Marta, Lázaro e Maria acolheram Jesus em sua casa. Não uma, mas muitas vezes. Que o Senhor seja o companheiro, nosso hóspede, seja Ele que dirija o nosso cotidiano hoje. Por intercessão de Maria, o próprio Deus nos abençoe. Em nome do Pai, do Filho e do Espírito Santo. Amém. A todos um bom dia.

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3: 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Um grande abraço a todos, uma excelente quarta-feira.
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0: 6:31. Bom dia, gente. Estamos iniciando o Conectado desta manhã de quarta-feira, hoje, dia 29 de julho. Julho que vai se despedindo e logo vem o mês de agosto. Mas o que temos a apresentar de destaques novamente é a questão das chuvas, do granizo. Nós temos também situações de vendavais aqui no estado. Temos um fenômeno curioso que aconteceu lá no município de Giruá, destruindo muitas casas. Enfim, nós estamos vivendo dias difíceis novamente nesta semana e a gente vai ter uma trégua a partir de quinta-feira, mas semana que vem volta de novo esta chuvarada que já está inundando muitos municípios, que está causando preocupação. Esta noite foi de muita, muita chuva. Situações que estamos vivendo muito delicadas, mas não só para o Rio Grande do Sul. Nós temos, por exemplo, lá no Japão, o terremoto, né, que aconteceu. Então, são dias preocupantes, eu diria. João Paulo de Luca, bom dia.
1: Bom dia, Denise. Bom dia aos amigos ouvintes. Uma excelente quarta-feira a todos, que esperamos, né, seja de tempo mais firme. Previsão é de que o tempo passe a ficar firme hoje, né? Esperamos que seja assim, né, Denise? Porque um dia que nem ontem, ninguém merece, né? Com tudo que a gente viveu ontem. Vamos lá então, porque a lista é grande do que tivemos pelo estado do Rio Grande do Sul nessa terça-feira. Começamos falando pela questão das inundações aqui, das enchentes dos rios. Nós temos todas as cidades aí do Vale do Taquari em estado de alerta, né? E contabilizando a questão dos níveis dos rios, que seguem subindo, mas a princípio nós não deveremos ter uma inundação como a da semana passada, ao menos se o tempo firmar agora, né? Claro que se seguir chovendo com uma intensidade grande, aí a situação muda de figura, mas parece que o rio começa a entrar num processo de estabilização agora. Eu falo isso baseado nas medições que nós temos aí dos rios em Santa Teresa, que é a primeira cidade que estabiliza no Vale do Taquari. Em Estrela e Lajeado, o rio já entrou em cota de inundação. Ele está em 21,35 metros, quando a cota de inundação é de 21 metros. Então ainda não é preciso retirar famílias, mas ele já sai do leito com os 21 metros. Mas repito, acompanha um movimento que tende a se estabilizar nas próximas horas, isso se não chover. De todo modo, acompanhava aí um depoimento da prefeita de Estrela, que diz que o pessoal deve ficar atento até a chamada cota de 24 metros. Aqueles que precisam sair de casa quando o rio chega aos 24 metros, ela disse que o pessoal deve prestar atenção. Falando agora sobre temporais, Denise, circulam muito pelas redes sociais, né? Desde ontem, no início da noite, os vídeos do tornado que atingiu a cidade de Giruá, né? Esta cidade que fica lá na região noroeste do Rio Grande do Sul. As primeiras informações indicam tornados em Giruá e Senador Salgado Filho, que é uma pequena cidade também ao lado de Giruá. Este fenômeno, ele atingiu algumas localidades do interior desses municípios, não chegou a atingir a área urbana, mas por onde passou, provocou um rastro de completa destruição, né? Casas que foram reduzidas a escombros. A princípio, nós não temos vítimas deste tornado, apenas alguns feridos, mas isso a gente vai confirmar ao longo do dia, até porque tem muita informação chegando ainda, mas as primeiras informações indicam que não houve vítimas, o que é uma grande notícia, visto as imagens que a gente viu, que a gente observou, né?
0: E esse vídeo foi captado pelo agricultor Renan Bayer, morador de Giruá. No fim da tarde de ontem, então, no interior do município, ele conseguiu registrar esse fenômeno que a gente conseguiu visualizar, isso que você falou, que os meios de comunicação começaram a repercutir, bem como as pessoas de um modo geral. Mas assusta, né? E até as pessoas comentando, o próprio Renan Bayer, ele vai descrevendo enquanto que ele filma este vídeo quando se aproxima esse tornado. E ele fala, assim, de uma situação apavorante, né? Que assusta a todos, mas assusta a gente olhar. Imagina você estar vivendo isso. E ele conseguiu filmar até no momento em que se aproximou todo esse vento e essa chuvarada. E ele acabou parando de filmar, e que os veículos de comunicação acabaram por divulgar. De acordo com meteorologistas, o tornado ocorreu em torno das 6h25, associado a uma supercélula, um tipo de tempestade que tem uma corrente ascendente giratória. E essas supercélulas comumente causam granizo de grande tamanho e rajadas de vento intensos, e em algumas ocasiões tornados. Mas se for falar de pedra, pela nossa região nós tivemos uma grande quantidade de granizo que caiu em Caxias do Sul, Bento Gonçalves, especialmente na área urbana. Foram diversos vídeos, inclusive eu recebi um vídeo de um bairro aí, o Maria Gorete, mas praticamente a área central também teve precipitação. Farroupilha, nós tivemos a precipitação bastante forte, assim como Caxias do Sul. Não se observou, pelo menos os vídeos que a gente teve acesso, não se observou pedras muito graúdas, como já foi registrado no início da semana em outros municípios, que pareciam quase que o tamanho de um ovo. Mas a quantidade que chegou a acumular, né? A quantidade foi significativa de pedras que caíram nesses, pelo menos o que eu tenho de registro é nesses três municípios: Caxias, Farroupilha e Bento Gonçalves.
1: É, exatamente, Denise. E tem imagens, algumas imagens que circulam, está 122 entre Farroupilha e Caxias do Sul, completamente branca. É impressionante a imagem que a gente viu da 122 entre Farroupilha e Caxias na noite de ontem, né? Tomada de granizo, realmente tudo branco, parecia que tinha nevado. Então as imagens que a gente viu desse granizo, realmente elas impressionam, né? Muita pedra, e impressiona também o fato de que nós tivemos pedra tão perto da gente aqui em Garibaldi, nada, né? Esse granizo, esse de Caxias do Sul foi por volta das 11h30 da noite.
0: Que Bento Gonçalves também.
1: Bento também, né? Foi por volta desse horário que nós tivemos essa chuva de pedra, que deixou muitos estragos e muitas pessoas, muitos desalojados, né? Muitos destelhamentos, mas é um granizo que pelo menos ele não era tão grosso, mas veio em alto volume, né? Aqui na Serra Gaúcha. Agora, Denise, tem mais uma informação aqui da nossa região com relação aos temporais. Flores da Cunha teve um temporal com vento muito forte na noite de ontem, e acredite se quiser, mais uma igreja de Flores da Cunha foi parcialmente destruída pela questão do vento. A igreja de Santa Justina, em Mato Perso, interior de Flores da Cunha, ela foi parcialmente destruída. A lateral da igreja acabou caindo, e a gente vai aguardar durante o dia para ver de modo mais oficial o tamanho dos estragos, mas a informação é essa, né? Um vídeo que circula pelas redes sociais mostra a igreja ali da comunidade de Mato Perso, que fica perto do limite com Farroupilha, atingida, e com o vento, enfim, a parte lateral dela que acabou caindo, né? Que Flores da Cunha já tinha tido uma igreja no ano passado atingida por um tornado, né? Uhum. Aí a igreja matriz, que foi destruída pelo fogo agora no mês de maio, e essa igreja também em outra comunidade que desaba parcialmente devido à força dos ventos. Impressionante, né? A fase que vive Flores da Cunha e muita força lá para o nosso Frei Jadir, né?
0: Verdade. Mas no estado no todo, quanta preocupação que a gente está tendo e de muita mudança aí do tempo. Se esperava que viesse a nova chuva e está acontecendo. Aqui em Garibaldi, o que a gente observa, ontem você fez uma ronda, né, com a unidade móvel, flagrou algumas árvores que caíram diante do vendaval, mas que foram cortadas com o apoio dos bombeiros, também apoio aqui da prefeitura, da Secretaria de Obras. No Borgueto, que teve um pinheiro que atravessou a via, e outras ocorrências assim de queda de árvores mesmo, né? O que você observa agora vindo para cá? Tem bastante folha que caiu, que pode entupir alguns bueiros, mas a prefeitura está aí desde ontem executando esses serviços para evitar alagamentos. Não temos informações de alagamentos, de inundações de casas e outras situações. Os casos são bem pontuais, mais de queda de árvores, e esta questão, né, da necessidade de desentupimento de bueiros em função de muitas folhas que acabam entupindo os bueiros. Carlos Barbosa também, dá para se de destacar que do mesmo modo de Garibaldi teve também essas situações pontuais de queda de árvores, de entupimento de bueiros, são situações bem pontuais que estão sendo resolvidas pela prefeitura de lá também. Mas, né,

0: Caso contrário, que permaneçam em suas cidades, em suas casas, para evitar tragédias. Como disse o governador, esses fenômenos são difíceis de controle, mas o principal é preservar a vida, né? As demais coisas, os bens materiais a gente consegue de novo, mas a vida é que não. Então, é importante se preservar a vida e um dos cuidados de alerta é esse que a gente acabou de comentar e que foi notícia da Polícia Rodoviária Federal lançando esse comunicado a todos os meios de comunicação e que foram publicados para fazer chegar ao maior número de pessoas.
1: Exatamente. É que a gente fique nesse alerta. Que para quem precisa se deslocar, né? A BR-470 está com o trânsito liberado. A Polícia Rodoviária Federal divulgou agora há pouco que não há nenhuma ocorrência na 470 na Serra das Antas, então o trânsito entre os dois lados, digamos assim, da Serra das Antas, ele está com o seu fluxo normal, sem bloqueios provocados pela chuva. Mais um sinal de que a nossa 470 está resistindo bem, né? Depois das chamadas obras de resiliência que foram feitas desde que tivemos a tragédia climática de 2024.
0: E cuidado também quem passar por aí, porque o número de veículos cresceu substancialmente em função de que só temos esta ligação agora, né? Então, a mudança aí de utilização foi bem significativa, muitos, muitos veículos que passam por aí e a gente precisa ter bastante cautela. Lembrando que a passagem é 24 horas por dia agora, né? Em função de que só tem esta ligação entre os municípios aí para Veranópolis e outros municípios da região do lado de lá. Então vamos ter bastante cautela ao passar por aí. São muitos temporais, muitas destruições por todo o Rio Grande do Sul. É a notícia principal que a gente tem a informar nesta manhã de quarta-feira. 6h46 e nós solicitamos aos nossos ouvintes, né, que se tem alguma situação, que nos comuniquem, que enviem mensagem pelo WhatsApp, que a gente repassa as informações por aqui. Ontem eu recebi o comunicado de falta de energia elétrica aí no bairro Chacras, na rua 20 de setembro, e outras ruas também que estavam já na noite de ontem, há umas 12 horas, sem energia elétrica.
1: É, bairro Juventude, bairro Chacras, realmente sofrendo com a falta de energia elétrica. Claro que a RGE deve ter tido muito trabalho nesses últimos dias, mas mesmo assim é muito tempo sem, né? Acho que precisa aí uma celeridade, aumentar o número de equipes, enfim, algo assim, porque tanto tempo sem energia elétrica torna difícil a situação das pessoas, né?
0: Não sabemos qual é a realidade hoje pela manhã, se retornou à luz ou não, mas até a noite de ontem, no bairro Juventude, parte do bairro Chacras, em algumas ruas, não havia energia elétrica ontem. É um dos pontos também preocupantes aqui de Garibaldi, situações adversas, né, que aconteceram. 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

0: 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Vamos para os destaques de jornais que estão circulando por aqui. Correio do Povo: temporais causam destruição e Rio Grande do Sul pode ter novas inundações. Eventos climáticos em Osório e Não Me Toque geram danos e deixam centenas de casas destelhadas. Alto volume da chuva volta a deixar o Rio Grande do Sul em alerta sobre nova cheia dos rios. 13 bilhões em lucros do FGTS serão distribuídos entre os cotistas. Candidaturas de mulheres ainda enfrentam série de obstáculos. Temos também: a força dos ventos em Osório danificou o posto de comando da Brigada Militar e derrubou pelo menos 20 postes de energia elétrica. Flávia Benfica, os dois temas que devem nortear as campanhas. O tempo hoje, as primeiras horas desta quarta, ainda serão de intensa instabilidade. No Japão, tremor. Japão sofre com um novo terremoto. Tem também o Jornal do Comércio trazendo como destaques: aeroporto de Passo Fundo terá um terminal de cargas, concessionária assume gestão do principal terminal aeroportuário do norte do estado. Empresa gaúcha vence PPP do gasômetro, governo do Brasil vai ao OMC contra o tarifaço dos Estados Unidos. Temos ainda: Keiko Fujimori toma posse como presidente do Peru e destaca o combate ao crime. A nova mandatária assumiu o cargo ontem com um discurso duro em relação à segurança pública, em linha com a campanha eleitoral que a levou ao poder no Peru. Rio Grande do Sul deverá ampliar a capacidade de transmissão. Duas decisões da ANEEL ontem possibilitarão que o sistema de transmissão de energia no Rio Grande do Sul se torne mais robusto nos próximos anos. CREA-RS quer aproximar a engenharia da sociedade. Jornal Zero Hora: temporal amplia riscos de inundação e provoca estragos em diferentes regiões. Osório registrou centenas de residências e prédios comerciais destelhados. Cidades da Serra enfrentaram problemas com queda de árvores e danos em casas. Defesa Civil acompanha evolução de cheias nos Sinos, Gravataí, Uruguai e Jacuí. Municípios contabilizam prejuízos após vento forte. Um tornado foi registrado em cidades do noroeste no início da noite de ontem. Gaúchos devem receber 855 milhões com repasse do lucro do FGTS. Depósitos serão realizados até 31 de agosto para pessoas com saldo positivo em dezembro. Defesa de Flávio Bolsonaro afirma ao TSE que vídeo de inteligência artificial respeitou legislação das eleições. Manifestação enviada ao Tribunal Superior Eleitoral argumenta que peça com imagem de Jair Bolsonaro, exibida durante convenção, cumpriu as normas sobre identificação da tecnologia. PT havia contestado o uso. Jornal Pioneiro, aqui trazendo os destaques de Caxias e região. Tempo, dias de apreensão na Serra. Vento forte, chuva persistente provocam estragos em diversas cidades. Sol só deve voltar a partir de amanhã. Câmara em Caxias aprova 48 projetos em semestre marcado por embates. Zona das Águas, verba de gabinetes e proposta de reajuste do auxílio alimentação estiveram entre as principais polêmicas e dominaram debates nos primeiros 6 meses do ano no Legislativo Caxiense. Hugo Cantegiani, ampliação da pista é avaliada pela ANAC. Revisão técnica está em análise e pode liberar 110 metros da cabeceira norte. Sem margem para erro na reta final, após desperdiçar pontos em casa, Caxias vê chance de classificação despencar. 7 dias, amizade celebrada no palco, Fábio Soares e Deise Shorek cantam Alma Hindu hoje. Entre outros destaques por aqui, tem festival em Gramado, traz até fundi vegano que está rolando por lá na cidade de Gramado. 6:55 e quais os destaques do esporte, João?
1: Vamos lá, Denise, temos muitos destaques no esporte para a gente ampliar. Hoje tem jogo da CBF, a equipe laranja que joga em São Lourenço do Sul, na região sul do estado, contra a equipe da ABF. A princípio, né, Denise, o pessoal tem comentado, né, da possibilidade do jogo ser transferido ou algo do tipo, mas a região sul do estado não está tão afetada pelas chuvas, então a princípio nós devemos ter o jogo acontecendo normalmente, será às 8 horas da noite. E aí entra o detalhe, né, sempre nesses últimos jogos de competições estaduais, seja Copa RS ou Série Ouro, a gente tem falado do time sub-20, mas hoje vai time principal, até porque amanhã tem mais um compromisso, então amanhã o pessoal vai utilizar o sub-20. Então, nesse revezamento aí entre time principal e sub-20, hoje será a vez do time adulto jogar pela Copa RS contra a equipe de São Lourenço do Sul. Ginásio um pouco mais acanhado, ginásio pequeno, mas a tendência, então, claro, né, do CBF buscar uma vitória tranquila hoje contra a equipe da ABF. E amanhã, então, o jogo será contra a Cercesa em Carazinho, aí sim com a CBF representada pela sua equipe sub-20. Mas também tem informações da dupla Grenal, o Grêmio que joga amanhã pela Copa Sul-Americana, né? Tem compromisso no jogo de volta contra a equipe do Bolívar. No jogo de ida deu 3-2 para os bolivianos e o Grêmio joga então em busca de reverter esse resultado, esse jogo amanhã. Mas hoje tem Inter em campo, missão duríssima para o Inter, Colorado que recebe o Flamengo às 7:30 da noite no estádio Beira Rio, precisando a todo custo, né, buscar um resultado positivo. Inclusive, tem um cenário que se indica que é o seguinte, que em caso de derrota, hoje o Inter entra na zona de rebaixamento. Por que que eu faço essa conta simples? Porque Remo e Mirassol se enfrentam hoje. O Remo tem 21 e o Mirassol 20. Se tivermos empate entre essas duas equipes, o Remo vai a 22. Já ultrapassa o Inter. Em caso de vitória de qualquer um deles, aí obviamente ultrapassa mais ainda. Então, para o Inter não entrar na zona de rebaixamento hoje, ele precisa vencer o Flamengo no Beira-Rio. Inter que está envolto em uma nova polêmica ontem no julgamento do Vitor Gabriel. A defesa do jogador, a defesa do Internacional, utilizou um vídeo fake, né? Um vídeo vídeo que circulou em páginas de humor esportivo e utilizou esse áudio como recurso para tentar defender o atleta. Depois acabou se confirmando que era um áudio fake e aí o Inter pediu a retirada desta prova, mas por consequência aí do julgamento, o Vitor Gabriel vai permanecer suspenso até o momento do retorno do jogador do Cruzeiro, do Gabriel Peck, que sofreu a lesão. Então, muita polêmica também em torno disso ontem, e foi um dos assuntos principais tratados no Esporte pelo Brasil, essa polêmica do Internacional. Entre outros assuntos que a gente amplia logo mais no espaço de esportes aqui do nosso Conectado desta quarta-feira, Denise.
0: Está certo, João, e eu ainda vou trazer como destaque uma notícia que a gente vai apresentar a seguir. É do garibaldense Valdeci Ferrari, que ele preside a Associação das Indústrias de Fertilizantes Orgânicos do Rio Grande do Sul, a Ciferto, e essa associação irá promover o primeiro simpósio de insumos agrícolas com base orgânica. Será agora no mês de agosto, no dia 6 de agosto, no Dalonder Grande Hotel, em Bento Gonçalves. A programação, que reúne autoridades ambientais, representantes governamentais e pesquisadores, para tratar do cenário do setor e do desafio regulatórios da atividade. São muitos ambientalistas que estarão presentes debatendo sobre esse atual momento e também o que se pode fazer para buscar soluções, para tornar também o nosso mundo, né, sustentável, utilizando sempre cada vez menos produtos agrotóxicos, venenos e outros, para permitir que tenhamos deixemos uma terra sustentável para as próximas gerações. É o que eu vou trazer a seguir de informações, e parabéns, né, ao Valdecir, por estar presidindo uma associação tão importante.
1: Muito interessante, foi muito interessante essa matéria com o Valdecir, porque ele é muito pioneiro, a empresa dele também é inovadora em pesquisa, em tecnologia, em biotecnologia. Então tem muita coisa que está sendo criada aqui em Garibaldi, que por vezes a gente nem sabe, né? Que a gente não imagina. Então tá muito bacana esse bate-papo que a gente vai ampliar logo mais. Denise, conforme o dia passa, vem algumas imagens das redes sociais, né? E tô vendo agora uma imagem do centro de Farroupilha ontem, devido ao granizo, parece que nevou. É impressionante. Completamente branco a rua, branca a rua lá no centro de Farroupilha ontem, devido a esse granizo que caiu por volta das 11:30 da noite. Um número um volume, aliás, de granizo impressionante, e chama atenção que para nós aqui, né? Nós não tivemos nada aqui em Garibaldi, né? Mas aqui do ladinho, em Farroupilha, muita chuva.
0: O que eu gostaria de comunicar também, de falar, porque as pessoas que nesses momentos, né, de falta de sol, tanta chuva, foram muitos sentimentos de tristeza, mas o recado que fica é que tudo vai passar. Uhum. Né? Nós já tivemos momentos muito piores do que esses, então a gente é resiliente, vamos manter bons pensamentos, não ficar triste nesse momento, porque a gente sabe que não é fácil, né? A gente procura todas as formas para se manter, para manter esse encantamento da vida, mas diante de tudo isso a gente acaba ficando desolado, triste, sim. Mas como a gente havia falado anteriormente, tudo é importante para se preservar a vida, o que está acontecendo. Não temos, assim, registro de pessoas que morreram em função dessa enxurrada, bem diferente de 2024, que nós tivemos muitas mortes. Uhum. Né? Então, é comum aflorar esse sentimento de tristeza, sim, mas vamos buscar outras informações. Se você está triste e não acompanha essas notícias ruins, né? Procure se focar em coisas melhores, vá para a sua igreja, vá rezar, vá, mude esses pensamentos, porque a gente observa que muitas pessoas tristes, especialmente em todas as idades, inclusive jovens, estão nesta situação, e nesses dias aí parece que tudo fica pior, a falta de sol. Mas o sol vai voltar, né? Vai voltar. Amanhã ele já vai voltar, então tudo passa. Um dia de sol, outro dia de chuva, mas é assim que a gente vai vivendo.
1: Talvez até hoje já volte o sol, Denise, pela previsão, né?
0: Tomara, né?
1: Tomara que já volte hoje ainda. E como tu disse, né, Denise, isso vai faz parte, e aquilo que você mencionou, que eu acho importante, até agora tivemos sim esses prejuízos, mas nenhuma vida perdida, né?
0: É.
1: Então, nesse ponto, as pessoas estão mais atentas, estão mais preocupadas com isso, as pessoas estão se organizando também, né? Então, tudo isso eu acho que é importante de ser citado. E como tu disse, realmente vai passar, faz parte do clima, né? E é importante a gente também superar isso.
0: É o ninho, né? Uhum. Eu o ninho que podia dar uma trégua pra gente, né? Mas
1: nesse
0: um
1: ponto,
0: ano é o ninho, outra vez é...
1: Nesse ponto, eu vou te dizer que
0: outro ele tá fenômeno.
1: Apenas começando, né? Apenas começando.
0: É, setembro, né? Também ainda tem alguma preocupação em indicação dos meteorologistas. Mas não podemos desanimar, né, João?
1: Não, jamais.
0: Vamos lá. A nossa terra é fértil. Olha, depois de 2024, a produção da uva que foi fantástica ano passado. Então, não vamos desanimar. Tudo passa. Se temos saúde e condições de trabalhar, é isso que importa. E se tiver que ficar por casa por um tempo, se fica, né? Protegendo a nossa vida. 7:05, intervalo, depois voltamos com muito mais informações.
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10: Funerária Madre Paulina informa nota de falecimento. 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Nota de falecimento. A comunidade Nossa Senhora da Conceição, de linha Davi Canabarro, Boa Vista do Sul, com pesar participa o falecimento de seu associado Juraci Cordolino, com a idade de 69 anos. 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Noticiamos o falecimento e convite para enterro de Juraci Cordolino, com a idade de 69 anos.
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0: Olá, tudo bem? Bom dia, 7:13, a segunda hora do Conectado aqui na Garibaldi, agora comigo Delano Bieta se somando à equipe de jornalismo da Rádio Garibaldi. E que noite foi essa, hein, gente? Choveu a noite inteira, fora locais em que mais uma vez a chuva de granizo atingiu, né, cidades como Bento, como Farroupilha, Caxias do Sul, hein? Aqui ao redor também, em pontos isolados, a gente fica assustado porque está recém começando, né?
1: Sim.
0: Temos até o nosso guardião do tempo, Léo Gusso, que ele nos diz, não, isso aqui é uma prévia do El Niño. Já estamos sofrendo. Choveu demais. Você que tem na sua casa um pluviômetro, quiser nos passar a medida, você do interior, você aqui dos bairros, tiver um pluviômetro e quiser nos passar a medida, nos passa a medida e a localidade, para a gente ter uma ideia do que choveu. Porque choveu de forma diferente nesses locais, alguns mais, alguns menos, mas muita chuva. Eu acho que ela deu uma acalmada, João Paulo de Luca, aí pelas 5 e pouco da manhã. Muito bom dia, meu amigo.
1: Bom dia, Delano. Eu acordei, foi nesse horário para me organizar para o trabalho e ela estava caindo a chuva, mas bem mais calma.
0: Isso,
1: né?
0: Foi quando acalmou, né?
1: Bem mais calma, porque foi uma noite de muita chuva, né? Mas as imagens que vêm agora do granizo, realmente, lá da...
0: Impressionante.
1: De, né? Farroupilha, do centro de Farroupilha, né? Agora há pouco vi uma imagem nas redes sociais do centro de Farroupilha que parecia neve, né? Também...
0: Acumulado.
1: Na 122 também, entre Farroupilha e Caxias, ali perto do antigo pedágio, muito, muito, muito granizo. Impressionante, né? E vento em alguns pontos, e Flores da Cunha teve temporal que causou prejuízo em parte de uma igreja lá em Mato Perso, né?
0: Poxa, mais uma vez Flores da Cunha.
1: Novamente, né?
0: Né?
1: É impressionante.
0: Um abraço pro Frei Jadir Segala, nosso querido amigo, né? Mas que coisa. É. Teve já o tornado, né? No interior.
1: Lá em dezembro, acho que foi, né?
0: Acho que foi em dezembro. Aí depois o incêndio, né? Na matriz. Uhum. E agora mais essa, uma parte da igreja cedendo, né?
1: Isso, da igreja Santa Juliana, em Mato Perso, ali no limite com Farroupilha, né? Que acabou cedendo e caindo, né? E uma igreja, pelo que observaram na imagem, uma igreja forte, assim, né? Mas o temporal deve ter causado esse prejuízo. A gente estava monitorando também, Delano, a questão da elevação do rio Taquari com os nossos irmãos lá do vale do Taquari. Parece que ele entra num processo de iniciar uma estabilização, né? O rio Taquari. A tendência, ao menos por enquanto, se a chuva não voltar, né? É de não chegarmos ao nível que chegamos na semana passada do rio, né? Talvez uns 2-3 metros a menos, mas a gente vai seguir monitorando. Até porque, mais uma vez, Delano, a previsão indicava chuvas um pouco mais para a região de Santa Maria, para a região central, e novamente teve muita chuva nas cabeceiras, né?
0: Aqui esse é nós, o perigo, né?
1: Exatamente, que é o que acaba destinando por lá. Especialmente agora, olhar lá para o Rio Carreiro, região de Guaporé, Arvorezinha, teve muita, muita água ontem, prejudicando os acessos. Tem aquele horário daquela ponte da 129, lá entre Mussum e Encantado, né? Que ontem até apresentou rachaduras no...
0: Na estrutura, né?
1: Porque tinha o pilar rachado e ontem o asfalto em cima apresentou algumas rachaduras.
0: Que loucura.
1: Estava com medo até de um colapso da ponte, né? E essa região aí, a chamada região alta do Vale do Itaquari, sofrendo demais com essa interdição, né?
0: A de Cotiporã, que também ela mexeu, né?
1: Sim.
0: Ela mexeu, a estrutura da ponte de Cotiporã, ela está interditada, ela mexeu por aí.
1: Continua interditada por tempo indeterminado, né?
0: Que coisa.
1: Até porque agora o rio está encobrindo ela de novo, né?
0: É.
1: A pessoa esperava o nível do rio baixar um pouco para poder fazer uma avaliação mais precisa. Mas
0: hoje à noite, né? Essa madrugada aqui choveu demais e essa água está descendo agora toda para lá.
1: E domingo tem mais chuva, né?
0: Mais chuva.
1: Hoje o tempo parece que vai começar a firmar. Teremos sol a partir de amanhã, talvez hoje um pouquinho de sol já, mas a partir de amanhã de forma mais intensa e depois domingo.
0: Que temperatura a gente tem agora, João?
1: 13 graus.
0: Não baixou tanto, né? É. Pra época?
1: Sim.
0: Depois de uma chuva dessa, devia baixar Nós estamos no meio do inverno, né?
1: E não vai baixar, pelo jeito.
0: Não vai, não vai. E fora os tornados no norte do estado. Que é aquilo, né? Parece cena de filme, né?
1: Falávamos ontem no debate sobre isso, né? Sobre a presença de tornados no Rio Grande do Sul. E ontem, no final da tarde, municípios de Jeruá e Senador Salgado Filho foram surpreendidos aí com um forte tornado ou uma sequência de tornados. Vamos ver hoje, à medida que o dia vai clareando, a gente vai poder ter uma noção mais exata dos prejuízos.
0: Que aconteceu, né?
1: E torcer que nenhuma vida tenha sido perdida, mas a princípio parece que não, né? As primeiras informações indicam isso, que as vidas foram preservadas. Que bom.
0: 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Vamos de Kátia Valente, a previsão do tempo.
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3: Olá, amigos e caros ouvintes, segue as condições de temporais ainda sobre parte do Rio Grande do Sul, toda a metade norte, principalmente aqui na parte mais nordeste, área que inclui a nossa região da Serra, Campos de Cima da Serra. As instabilidades estão bastante presentes, ativas por causa da frente fria. Ao longo do dia de hoje, tem persistência para ainda pancadas de chuvas, eventualmente fortes ao longo do dia, principalmente assim no período da manhã desta quarta-feira, e ainda com condições, né, de queda de granizo, ainda com condições de rajadas de vento, então muita atenção ainda, pelo menos ao longo do período da manhã desta quarta-feira. A partir da tarde, essa condição, ela diminui um pouco, ainda não tem assim um tempo mais firme predominando. Na tarde, apenas podemos ser de forma mais isolada, mas o tempo vai continuar muito instável, sim. Com relação às temperaturas, estas não tem jeito, elas não diminuem. Estamos em pleno inverno, né? Mas não tem jeito das temperaturas ficarem mais baixas. As máximas previstas por aqui oscilam entre 19 e 21 graus em média. Bom, para quinta-feira, nós vamos ter uma nebulosidade ainda presente aqui para a nossa região, mas assim, eu diria que é mais variação de nebulosidade mesmo. Vamos ter aí uma trégua naquela condição de chuvas e tempestades na quinta e também na sexta-feira, mas essas tréguas será pequena, porque os prognósticos indicam que no final de semana a instabilidade retorna. Com a previsão do tempo, Kátia Valente.
0: Muito sério. 7:21, obrigado, Kátia. 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A gente vai para o intervalo rapidinho e volta em seguida com mais Conectado.
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7: Sete, 27, Conectado, voltando aqui na Garibaldi, para Unimed Serra Gaúcha. 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
7: 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Estamos aqui nos estúdios com Denise Furlaneto da Campo, que agora nos traz um resumo das ocorrências devido ao temporal desta madrugada. Denise, bom dia.
9: Bom dia, Delano. Bom dia ao Luiz Henrique. Pois então, eu agora há pouco fiz um levantamento dos principais estragos pela nossa região, em função de que tivemos muita chuva, ventos fortes. Em algumas partes nós tivemos também queda de granizo. Garibaldi, pelo menos até a primeira informação que temos, não teve essa precipitação, mas nos municípios vizinhos, sim, como Bento Gonçalves, Farroupilha e Caxias do Sul. Conversei agora há pouco com o Borsoi do Corpo de Bombeiros para saber como é que foi a noite de ontem, e ele me avisa que os bombeiros atenderam a somente uma ocorrência de queda de árvore e queda de barreira na estrada São Gabriel, mas foi uma pequena queda de barreira e está tudo liberado por lá. Foram os principais destaques, foram as principais ocorrências atendidas por eles na noite de ontem. Conversei também com o coordenador da Defesa Civil, Luiz Carlos Rodrigues, que nos falou que até o momento a gente está com situação tranquila aqui em Garibaldi. E ele antecipou que está de olho nesta questão da barragem, solicitando a todo momento que a Corsan reduza o nível da barragem para evitar esses alagamentos, né? Ontem o João Paulo falou com o Luiz Carlos, da semana passada para esta. Na semana passada a barragem havia atingido o seu nível e, aproveitando então os dias secos, foi baixado o nível novamente para evitar alagamentos. E ele tem a certeza de que com esta prevenção que está sendo feito, esse trabalho feito na barragem, foi bastante significativo para não acontecer alagamentos em nossa cidade. Então, ficar de olho, e o trabalho do Luiz Carlos Rodrigues está sendo muito, muito significativo para a nossa cidade e contando também com o apoio da Corsan nesse sentido. Mas vamos falar das cidades vizinhas, do que aconteceu. Em Farroupilha, os bombeiros atenderam quase 40 ocorrências após o temporal que atingiu entre a madrugada de terça-feira e também na noite de ontem. As equipes foram mobilizadas para atender destelhamentos, quedas de árvores, um princípio de incêndio, situações de risco envolvendo postes de árvores sobre a rede elétrica, além de prestar apoio a moradores atingidos pelos fortes ventos e pela chuva. Conforme o balanço da corporação, foram registrados 18 destelhamentos. As ocorrências foram atendidas nos bairros Centenário, Santa Catarina, 1º de Maio, Vila Esperança, Cruzeiro, Nova Vicença, São Luís, Bela Vista e do Parque. Os bombeiros também realizaram cortes de árvores, sendo um na linha Machadinho, outro no bairro São Luís e um no Rio Burati. A corporação ainda atendeu um princípio de incêndio no bairro Industrial. Entre os demais atendimentos, foram entregues 12 lonas no quartel do Corpo de Bombeiros para moradores que tiveram imóveis atingidos pelo litoral. As equipes ainda realizaram a averiguação de uma árvore caída sobre a rede elétrica no bairro 1º de Maio, onde a concessionária RGE ficou responsável pelos reparos. Em Flores da Cunha, o forte temporal que atingiu a Serra Gaúcha na noite de terça-feira e também no início desta madrugada provocou danos em mais uma igreja no município de Flores da Cunha. A igreja de Santa Juliana, localizada na comunidade de Mato Perso, teve parte de sua estrutura destruída pela força da tempestade. Imagens compartilhadas nas redes sociais mostram os estragos causados pelo temporal, com danos significativos na edificação. Caiu parte da parede lateral desta igreja. A região foi atingida por chuva intensa, ventos fortes e queda de granizo que causaram prejuízos em diversos municípios da Serra Gaúcha. Lembrando então que esta é a terceira igreja que sofre problemas em Flores da Cunha nos últimos tempos. Nós tivemos um tornado que destruiu a igreja, uma igreja lá em Flores da Cunha, que agora não me recordo qual é a comunidade. Nós tivemos o incêndio da igreja na área central e agora esta outra igreja na comunidade de Mato Perso, que também sofreu prejuízo, uma igreja histórica para Flores da Cunha. Temos em Bento Gonçalves também o registro de muita queda de granizo, especialmente na região urbana, né? Praticamente todos os bairros tiveram a queda de granizo e prejuízos durante a noite de ontem na cidade, na parte urbana. E o fenômeno que atingiu a cidade foi por volta de 11h30 da noite de ontem, essa precipitação. Informações a respeito do Vale do Taquari. O Vale do Taquari atingiu a cota de inundação em Lajeado, rio que segue subindo. O nível do rio Taquari segue em elevação em Lajeado, atingiu a cota de inundação durante esta madrugada. Conforme o monitoramento da estação Arroio do Meio Lajeado, o rio chegou a 19 metros a uma hora da manhã de hoje, da madrugada, marca considerada de inundação, e o rio continua subindo e vai continuar subindo devido à chuva forte durante esta madrugada. Diante da elevação do nível do rio, a Defesa Civil do Estado ampliou preventivamente a cota de segurança para 22 metros. As famílias que vivem em áreas atingidas até essa cota já foram removidas preventivamente. Moradores das regiões localizadas dentro da cota 22 metros que ainda necessitem apoio podem procurar a Defesa Civil de Lajeado. E por outra situação, nós temos a comunicar sobre o recado enviado pela Polícia Rodoviária Federal, ainda na tarde de ontem, que solicitou que motoristas evitem deslocamentos não essenciais na Serra Gaúcha. É uma orientação que eles trouxeram ontem à tarde, que vale para o dia de hoje também. A Polícia Rodoviária Federal em Bento, juntamente com o DENIT, informa que segue monitorando continuamente as condições de trafegabilidade e segurança da BR-470. Apesar de o fluxo de veículos apresentar uma redução significativa no momento, as condições meteorológicas atuais e a previsão de continuidade das chuvas para as próximas horas exigem atenção redobrada, especialmente em virtude do risco de novas instabilidades na pista e da presença de trechos com obras em andamento. Diante desse cenário, a Polícia Rodoviária Federal orienta fortemente a população que evite realizar deslocamentos pelas rodovias da região que não sejam estritamente urgentes ou necessários. A medida visa preservar a segurança dos próprios condutores e passageiros, além de facilitar a mobilidade de equipes de emergência e de manutenção das vias. Para os motoristas que tiverem extrema necessidade de se deslocar, a polícia reforça a recomendação: reduza a velocidade e aumente a distância de segurança em relação ao veículo à frente. Mantenha os faróis baixos acesos mesmo durante o dia. Redobre a atenção em trechos com obras, desvios ou risco de deslizamento. Jamais tente atravessar pontos com acúmulo de água ou trechos bloqueados. Em caso de emergência nas rodovias federais ou para informações sobre as condições de trânsito, o telefone disponível é 191. Então, vale este alerta para o dia de hoje, sair somente se houver muita necessidade. É o levantamento que eu fiz pela nossa região, mas pelo estado, né? Nós temos muitos outros estragos. Falamos hoje pela manhã de Giruá, que teve um tornado, que um produtor rural, ele conseguiu filmar a chegada desse tornado, que assustou e assustou muito aquele município, que também teve destruição em algumas residências por lá.
7: Obrigado, Denise. Vamos continuar acompanhando, né? A gente continua acompanhando toda a situação aqui pela região da Serra Gaúcha e também pelo estado do Rio Grande do Sul. Muito obrigado.
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0: E o garibaldense Valdecir Ferrari preside a Associação das Indústrias de Fertilizantes Orgânicos do Rio Grande do Sul, a Aciferto RS, entidade que promoverá o primeiro simpósio de insumos agrícolas com base orgânica no dia 6 de agosto, no Dalonder Grande Hotel, em Bento Gonçalves. A programação reunirá autoridades ambientais, representantes do poder público e pesquisadores para debater o cenário do setor, os desafios regulatórios e as perspectivas para a atividade. Ferrari participou de uma entrevista na Rádio Garibaldi, na qual falou sobre a programação e os objetivos do evento, que já conta com mais de 200 inscritos. Vamos ouvir.
2: De manhã a gente vai ter a presença, eu vou falar no início sobre a geração e os trabalhos que os associados da Aciferto fazem, quais são as tecnologias. Depois nós vamos ter o presidente da Abisolo, que é a nossa associação maior dentro do país, que traz os dados do país e do mundo nesse sentido. Nós vamos ter a Secretaria Estadual do Meio Ambiente também, é para ser a secretária que vai vir falar sobre as políticas públicas futuras voltadas para a questão ambiental. Vai ter também uma promotora do Estado do Rio Grande do Sul, do Ministério Público, que vai falar sobre as tendências e o que o Ministério Público está cobrando hoje a nível ambiental. Então, de manhã vai ser um tema bem forte, voltado para informações e os possíveis subprodutos que vão entrar nesse circuito. Aqui em Garibaldi, nós temos muitas empresas já tratando seus resíduos, inclusive supermercados entregando para nós ou para outras empresas para reciclar o que sobra das frutarias, essas coisas todas, né? Isso, algumas empresas com economia circular também já estão fazendo isso. Então, a tendência disso é crescer muito. E de tarde, então, vai ter o Ministério da Agricultura falando sobre a legislação de bioinsumos, que o nosso setor está englobado nessa nova política econômica do bioinsumos. Então, a lei de bioinsumos foi aprovada em 2024, só que está sendo regulamentada. Então, o Ministério vai trazer essa parte, que envolve biotecnologia, envolve tudo, que o nosso setor está dentro da bioeconomia. E também vamos ter palestras de um pesquisador da Embrapa, um pesquisador da Universidade do Paraná e da Emater, falando sobre a parte mais técnica, que vai interessar muito mais para quem lida no setor agrícola.
3: Perfeito. Imagino um evento mais focado para quem é do setor, né? O público em geral pode ter acesso? Pode quem tem interesse em buscar mais informações sobre isso?
2: Assim, a gente tem hoje mais de 200 inscritos, nós temos capacidade de receber lá uns 400, 500, se for o caso. Só a gente recomenda entrar no site da Aciferto, tá? E lá tem a inscrição para nós se programar com o dimensionamento do espaço, porque a gente vai fazer no Hotel da Londres em Bento Gonçalves. Existe uma possibilidade de ampliação de espaço, mas para isso nós precisamos que as pessoas se inscrevam. E sim, está aberto ao público em geral, quem quiser tomar conhecimento, porque a questão de resíduo é uma coisa geral, sabe? Isso. Ela é técnica, sim, é. Mas a gente precisa ter uma visão mais social das coisas e o pessoal indo lá, especialmente o pessoal ligado aos setores públicos.

0: secretarias do meio ambiente, essas entidades, ou a própria entidade ambiental aqui do município, o Conselho Municipal do Meio Ambiente. É muito interessante participar, porque muitas vezes as pessoas tentam buscar tecnologia fora do país, milagrosa. E aqui no Rio Grande do Sul nós já estamos aplicando umas tecnologias muito grandes, muito, muito aprofundadas. A gente tem tecnologias termobáricas, tem pirólise sendo feita em pesquisa, tem hidrocarbonização, tem sistemas de compostagem. Um deles foi criado aqui em Garibaldi, é um sistema hoje reconhecido tecnicamente. Então a gente tem várias tecnologias que podem solucionar problemas de diferentes tipos de resíduo, tanto para destino como para gás, para insumo agrícola, mas também tem tecnologias que podem direcionar os subprodutos para outras áreas da economia.
1: Perfeito. E vale até também, claro, aqui estamos falando de resíduos de indústria, nós começar aquele trabalho de formiguinha na nossa casa também, sempre a separação do resíduo. O resíduo orgânico bem separado e bem recolhido também já facilita muito a vida de todos, né?
0: Sim, isso é possível. Assim, eu vou te colocar assim como exemplo, nós aqui na nossa empresa temos a economia circular acontecendo já há 4 anos, 3 para 4 anos. Nós não entregamos mais nenhum resíduo para o município. Todo ele nós administramos internamente, separamos e destinamos. E a gente biotransforma os resíduos orgânicos na própria unidade. A gente estende isso já para algumas empresas aqui de Garibaldi, Carlos Barbosa, Caxias. A gente já está estendendo esse trabalho para empresas, para fazer também os tratamentos de economia circular. E temos hoje umas 6 empresas, 2 delas aqui de Garibaldi, que já estão fazendo isso, já estão fazendo o destino correto dos subprodutos orgânicos e sendo transformados em insumos agrícolas. Temos empresas no setor metalmecânico, porque eles geram resíduos orgânicos dentro dos refeitórios e em outras áreas. Nós temos empresas agroindústrias, e temos também supermercado já fazendo isso aqui na cidade de Garibaldi.
1: Que bom, que bom. A tendência é só de cada vez mais empresas se aderirem, né, eu acho. Eu imagino, né, Ferrari?
0: É, eu acho que a política de tratamento dos resíduos, ela começa primeiro nas empresas, tá? Até por uma força legal, muito mais do que uma força legal a questão da certificação. Hoje tu precisa de certificação para acessar determinados mercados. Eu acho que eu vejo hoje uma maior força nesse segmento do que propriamente na questão de forçar legalmente. Então a certificação puxa muito. Nós temos também alguma coisa voltado a exigências, né, legais, mas o principal é a certificação, que faz com que as pessoas busquem uma solução mais correta. E a consciência também.
1: Também, né?
0: A consciência também está bastante em alta hoje.
1: É, eu falava com os colegas da Copeg semana passada, estiveram aqui o Jorge Mariano e o Damião Chiesa, que são 25 anos da Copeg, né, no último sábado, né, e eles diziam, pô, há 25 anos atrás o pessoal nos chamava de louco, né? Quem dizia que era possível produzir sem agrotóxicos, né? E hoje a gente já vê que é uma realidade, né? Então esse movimento é um movimento que só cresce, como a gente mencionou, né?
0: Exatamente. Inclusive nesse encontro que nós vamos ter dia 6, uma das homenagens é do Lutzenberg, né? Uhum. É um ambientalista, um, sim, técnico. O pessoal vê ele mais como ambientalista, mas ele foi um técnico muito profundo e ele criou, além de criar um debate, uma consciência sobre a questão ambiental e o tratamento de subprodutos, ele criou uma empresa que é a Vida, que é uma das nossas associadas, e ele também trabalhou muito junto com a Ana Primavesi, trabalhou muito no centro de IP.
1: Uhum.
0: Centro Ecológico, sim, de IP, ainda na década de 80.
1: Pioneiríssimo, né?
0: Pioneiríssimo. Eles fizeram assim, um trabalho a nível estadual, não só com o Centro Ecológico, mas eles criaram as primeiras feiras de consumo orgânico em Porto Alegre, que viabilizou esses centros ecológicos. E no início teve assim, uma séria resistência sobre essas ideias, porque existia todo um conceito da química muito mais forte e que se questionava tecnicamente se isso era viável. Eu me lembro que na época eu era técnico agrícola, trabalhava na Secretaria Municipal de Carlos Barbosa, participei de alguns cursos lá em IP, então existia muita dúvida sobre isso, mas aos poucos foi se achando caminhos que hoje é realidade em boa parte. Eu vou te dizer, De Luca, eu ando muito pelo país, inclusive estendendo a nossa tecnologia para outras regiões, para se aplicar nos tratamentos de subprodutos em fazendas grandes, e o que eu vejo hoje é na agricultura convencional, talvez um grande volume de biotecnologia sendo usada, graças a esses primeiros ensaios de forma pequena, que se criou os primeiros conceitos práticos e hoje se estende com a agricultura regenerativa e com o uso de bioinsumos em todo o país e também em grandes propriedades.
1: Que bom. Ferrari, alegria recebê-lo por aqui, obrigado pelas informações, parabéns aí pelos projetos de pesquisa e muito sucesso, que seja um grande encontro.
0: É, a gente tem a convicção que é o primeiro encontro, né? A gente quer criar elos, por isso que a gente está convidando toda a cadeia que envolve a questão ambiental para estar presente, tem inclusive as universidades que atuam com pesquisa que vão estar participando também. Então a gente quer criar um ambiente de crescimento, não só pela força legal, pela consciência e pela necessidade de mercado que cada vez mais vai puxar. Inclusive vai ter, e já está se negociando hoje, a questão de crédito de carbono em cima da transformação dessa parte de resíduos de subproduto. Há uma forte tendência de crescimento rápido da questão do crédito de carbono, principalmente impulsionado pela IA. Então o pessoal diz assim, como é que a IA vai interferir? A IA consome muita energia.
1: Sim.
0: Ela vai ter que comprar muito crédito de carbono. Então o crédito de carbono passa também pela transformação de biomassas em insumos que travam o carbono no solo, que diminuem o uso de mineração e também de outros produtos como biogás. Então tudo isso vai estar sendo debatido lá e a gente convida quem puder participar, que se inscreva acessando Aciferto, né? www.aciferto com dois S, e aí tem o link lá para inscrição.
2: Aí o Valdecir Ferrari falando sobre o primeiro simpósio de insumos agrícolas que acontece no dia 6 de agosto lá no Dalonder Grande Hotel em Bento Gonçalves. Primeiro simpósio de insumos agrícolas com base orgânica aqui do Rio Grande do Sul. 7h56, a gente vai para o intervalo, tem um informe da rede, depois a gente volta com mais Conectado aqui na Garibaldi.
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7: 8 horas. 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O INMET mantém o Rio Grande do Sul sob alerta vermelho para tempestades acompanhadas de chuva, descargas elétricas, queda de granizo e rajadas de vento que podem ultrapassar os 90 quilômetros por hora nesta quarta-feira. O foco de maior atenção agora está nas regiões Norte, Noroeste, Nordeste, Serra, nos vales e no litoral Norte. Além dos impactos imediatos da chuva e do vento, a Defesa Civil emitiu um alerta vermelho para risco muito alto de inundação nos rios dos Sinos e Uruguai até às 9 da manhã de hoje. O Rio Grande do Sul tem ao menos 6 rios acima da cota de inundação em 11 municípios, conforme dados do Serviço Geológico Brasileiro. A atualização é das 7 horas da manhã desta quarta. O rio Caí, em Caxias do Sul e São Sebastião do Caí, o Rio dos Sinos, em São Leopoldo, Rio Jacuí, em Dona Francisca, Rio Gravataí, em Gravataí, Rio Taquari, em Encantado, Estrela e Lajeado, e também o Rio Uruguai, em Uruguaiana, São Borja e Itaqui. Além disso, mais de 68 mil clientes estão sem energia elétrica, conforme os painéis de monitoramentos das concessionárias. Na área da CE Equatorial, há 21 mil consumidores sem luz. Já na área de concessão da RGE, são quase 47 mil clientes afetados. 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E uma forte chuva de granizo atingiu diferentes municípios da Serra durante a madrugada de hoje, provocando transtornos, principalmente na região das Hortênsias. Houve registro do fenômeno em cidades como Caxias do Sul, Canela e Gramado. Apesar do volume de gelo em alguns pontos, até o momento não há o registro de feridos. Em Caxias do Sul, moradores relataram que a chuva de pedras começou por volta da meia-noite e durou cerca de 5 minutos. O tempo foi suficiente para que o granizo se acumulasse em pátios e ruas. Os bairros Desvio Risso e Esplanada estão entre os locais onde houve maior incidência do fenômeno. A Defesa Civil de Caxias do Sul realizou diversos atendimentos durante a madrugada e distribuiu cerca de 1.800 metros de lonas para moradores que tiveram as residências atingidas pelo granizo. 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
7: Próxima edição às 9 horas.
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0: A unidade móvel da Rádio Garibaldi está no bairro Juventude, onde moradores da rua 20 de setembro e arredores estão há mais de 24 horas sem energia elétrica. É isso mesmo, João Paulo De Luca, bom dia.
2: Alô, Delano, mais uma vez bom dia para ti, bom dia para o Luiz, para os amigos ouvintes que nos acompanham nesta manhã de quarta-feira. E a nossa unidade móvel durante a semana, né? Durante essa semana, segue falando da questão da chuva, dos temporais, dos reflexos que essa chuva tem causado. Delano, nosso assunto hoje é falta de energia elétrica. Ontem, nesse horário, a gente estava falando, né, sobre alguns pontos de Garibaldi que estavam desabastecidos de eletricidade. Pois você acredita, Delano e ouvintes, que passadas 24 horas, aquele temporal da madrugada de ontem, ainda tem casa sem luz aqui em Garibaldi? Nós estamos no bairro Juventude, onde parte aí das ruas 20 de setembro, Irmão João da Cruz, essa região aqui próxima ao campo do Juventude, está sem energia elétrica desde a madrugada de ontem. Eu vim até uma dessas residências conversar com o Marcelo, que é morador daqui e enfrenta esse drama, né? E não é por falta de chamada na RGM, parece, né, Marcelo? Bom dia.
3: Bom dia, Delano. Bom dia, De Luca. A gente está em contato com a RGE desde ontem de manhã, né? Nós notamos que a nossa energia foi embora aqui por volta das 4:30 da manhã, ali na hora daquele temporal. E a gente não teve retorno. Inclusive, ontem encontramos uma equipe da RGE na rua, aqui pertinho de casa. Nos pediram até se a gente estava ouvindo alguns barulhos, e a gente estava ouvindo mesmo, volta e meia dava um estouro, assim, alguma coisa na rede, mas a gente não sabe identificar, e eles disseram que estavam procurando defeito. Depois a gente não viu mais nenhuma movimentação de equipes da RGE no bairro, e permanecemos aqui sem energia elétrica, né? São 46 anos que eu moro aqui, e nunca vi um negócio desse, nem quando a gente tinha aquela rede antiga lá na época da CE, com aqueles postes de madeira lá meio pendurado. Nunca a gente ficou tanto tempo sem energia elétrica, né? E a gente está estranhando porque não me parece que houve alguma coisa muito maior. Claro, o temporal foi severo, mas não era para tanto, né? Para a gente estar até agora sem energia, né?
2: É, ontem, durante o dia, me parece que era algo possível de ser solucionado, porque a gente observou muitos pontos aqui de Garibaldi sem, região do Peterlongo, né, sem energia, mas a princípio lá foi restabelecido e vocês permanecem sem. Eu estou vendo aqui que a luz pisca, né? Tu tem, não chega nem a ser uma fase, porque vira e mexe, as lâmpadas acabam piscando aqui, né, Marcelo?
3: É, não dá nem para dizer que é uma fase, porque as lâmpadas aqui em casa são lâmpadas de LED, elas usam muito pouca energia, muito mesmo. E elas nem têm energia suficiente para ligar. A gente já tirou todos os equipamentos que usam mais energia, geladeira, freezer, da tomada. Pô, até com medo de que vá estragar tudo, porque fica bem um pouquinho, dá uma piscada. Mas não dá para dizer que tem energia elétrica. Uhum. É, basicamente não temos. Estamos no escuro desde ontem.
2: Como é que faz para se virar sem geladeira, sem freezer, então, Marcelo?
3: Ah, a gente tá consumindo ali um pouquinho que dá o freezer. A gente abriu a porta pela primeira vez hoje de manhã para tentar manter ele fechado o máximo possível, né? E vamos se virando, né? Banho de caneca, relembrar um pouco dos tempos antigos, né?
2: Pois é. E não é só vocês aqui, né? Tu me dizia que a vizinhança, as ruas próximas aqui é 20 de setembro também, né?
3: Isso, hoje de manhã eu acabei recebendo contato de alguns vizinhos aí também me perguntando como é que estava aqui em casa, né? Ontem, até ontem de noite, eu tinha contato mais com os vizinhos da frente e com o meu pai, que mora na rua de baixo, e eu sabia que ele estava na mesma situação, mas a gente não sabia se tinham mais casas ou não. Hoje de manhã eu tive a certeza de que tem bem mais gente com o mesmo problema, bem mais vizinhos.
2: Tá certo. Marcelo, obrigado pela informação. Só para citar, para o pessoal imaginar de contato com a RGE, quantas vezes tu já fez esse contato via telefone, via protocolo?
3: É, a gente, o único, você não consegue conversar com alguém na RGE, né? É mais difícil. Mas a abertura de protocolos nós fizemos 6 já, né? De ontem para cá. Né? Não, claro, a gente não fica abrindo o protocolo de meia em meia hora, mas a gente está abrindo cada 4, 5 horas, a gente está abrindo um protocolo.
2: Uhum. Tá certo. Muito obrigado e ficamos na expectativa que pelo menos hoje, né, essa energia possa voltar, né? Obrigado, Marcelo.
3: Obrigado pela atenção.
2: Daí, Delano, conversamos com o Marcelo, que é morador aqui da rua 20 de setembro, no bairro Juventude. O pessoal está há mais de 24 horas sem energia, 6 protocolos eles já abriram, aguardando uma solução e até agora nada. E a gente segue monitorando e buscando mais informações. Qualquer demanda, o pessoal pode entrar em contato com a gente pelo 99118-5111, que é o telefone da nossa unidade móvel aqui da Garibaldi. Eu volto a qualquer momento dentro da programação da Garibaldi. Delano, até mais.
0: Até mais, De Luca. É um problema, né? A gente fala de tanto de falta de água, agora falta de energia elétrica. 24 horas, gente. É muito tempo, né? É muito tempo. A gente sabe das intempéries, problema com temporal, mas tem que ser solucionado logo esse problema aí para os moradores do bairro Juventude. 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
0: E as informações de segurança contigo, mais uma vez, Denise. Bom dia.
4: Bom dia, Adelano. Já falei sobre as ocorrências em função das chuvas que vem atingindo o nosso estado nos últimos dias. E agora, então, vou falar das notícias e tragédias que vem acontecendo. E essa é uma tragédia que eu vou comentar agora, que ocorreu lá em Venâncio Aires. Um caso, assim, bem atípico, pois foi identificada a vítima do acidente com morte em Venâncio Aires. Foi identificada como Jordana Hickman dos Santos, a garota de 30 anos que morreu tragicamente na manhã desta terça-feira, após se envolver em um acidente na rua 7 de setembro, em frente à casa onde residia com o pai, no bairro São Francisco Xavier, em Venâncio Aires. Biomédica, ela saía da garagem da casa com o seu Fiat 500 quando aconteceu o acidente. O veículo desceu a rampa da garagem e praticamente arrastou a vítima, que estava com parte do corpo dentro do veículo. Segundo apurado preliminarmente pelo Corpo de Bombeiros Militar, que foi ao local juntamente com o SAMU e Brigada Militar, o automóvel não passou sobre o corpo da jovem, que provavelmente bateu a cabeça contra o cordão da calçada. Jordana morreu no local. A área foi isolada para que os peritos do Instituto Geral de Perícias fizessem os levantamentos necessários. Ela é a 11ª vítima do trânsito no ano em Venâncio Aires, das 11 vítimas, 6 são do sexo feminino. O corpo de Jordana está sendo velado na capela velatória das organizações KIST e a encomendação do corpo será às 9:30 da manhã de hoje no local do velório, seguindo o corpo posteriormente para o crematório regional memorial organizações KIST. Que triste, né? Que fato bem inusitado. Ela sai de casa, acorda, vai para o trabalho, pega o seu carro e acontece uma situação dessa, difícil. Nossa. De entender e de explicar. Uma morte assim, vamos dizer, desculpe a palavra, mas estúpida, né?
0: Pois é, totalmente atípica, né, Denise?
4: Atípica.
0: Era um acidente que estava acontecendo e ela cair e bater a cabeça, né? Saindo do carro.
4: Saindo do carro. O carro não. A primeira impressão, ela caiu do carro, o carro passou sobre o seu corpo, mas não foi isso. Ela bateu a cabeça num cordão. Eu vi imagens da casa dela, então tem uma rampa. Então ela possivelmente entrou no carro e ele se desprendeu, por que situação não se sabe, né? E ela toda desequilibrada acabou caindo fora do carro. O carro desceu uma rampa, mas nem desceu o barranco, ele só atravessou a rua.
0: Se ela tivesse ficado dentro do carro, provavelmente não tinha feito nada. Ou se machucado pouco, né?
4: Ou ter entrado, mas, nossa, olha, são acidentes difíceis de a gente compreender. E fica, né, os sentimentos, uma moça tão jovem, formada em biomedicina, saía para o trabalho e, gente, na própria casa. É difícil de compreender mesmo, imagina o pai dela aceitar toda esta situação. Outro fato que está sendo muito comentado em todos os meios de comunicação é daquele motoboy, que ele foi morto por criminoso em fuga. E ele foi sepultado, dezenas de motoboys participaram na tarde ontem de um cortejo em homenagem ao entregador Leonardo Aires Machado, de 24 anos, morto após ser atingido por um carro conduzido por um homem que fugia da guarda municipal de São Leopoldo, depois de roubar o veículo de aplicativo. A mobilização saiu por volta às 16 horas da rua 24 de maio, em frente ao antigo estádio Santa Rosa, em Novo Hamburgo, próximo a onde ocorreu o acidente, e seguiu até o cemitério Jardim da Memória, no bairro Canudos, onde Machado foi sepultado às 17 horas. Outra situação atípica e que ele não tinha nada a ver com o fato e acabou morrendo. Além dos motociclistas, amigos e familiares acompanharam o trajeto em carros. Balões pretos foram fixados nas motos e nos veículos em situação de luto. A homenagem foi organizada pelo motoboy Josias Wilson, de 27 anos, que não conhecia Machado pessoalmente, mas afirma que a categoria mantém uma relação de apoio durante o trabalho. Segundo ele, o objetivo foi prestar uma última homenagem ao colega e chamar atenção para a valorização dos entregadores. Os motoboys merecem mais reconhecimento, não só quando morrem. A gente sempre luta por mais respeito no trânsito, por melhores condições de trabalho. E, infelizmente, ele deixando um filho bem pequenininho, né? A esposa jovem e um filho pequeno. E ele mantinha dois trabalhos, esse motoboy, para complementar a renda da família e foi uma vítima desta situação de violência em Novo Hamburgo. Eram esses destaques na área de segurança, Delano.
0: 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Agora a gente vai até a Rádio Veranense com o repórter Mário Vivan e o Boletim das Estradas. Fala com a gente, Mário, bom dia.
5: As condições climáticas adversas exigem atenção dos motoristas nesta manhã na região de Veranópolis. Apesar da chuva, da pista molhada e da possibilidade de neblina em alguns pontos, o trânsito segue normal nas principais rodovias, sem registro de ocorrências relevantes até o momento. A orientação é para que os condutores reduzam a velocidade, mantenham uma distância segura do veículo da frente e evitem ultrapassagens arriscadas. A atenção deve ser ainda maior na BR-470, especialmente no trecho da Serra das Antas, onde há curvas acentuadas, obras e pontos com visibilidade reduzida. Também é importante manter os faróis ligados e verificar as condições dos pneus e dos limpadores de para-brisa. Mesmo com o trânsito fluindo normalmente, a prudência é fundamental para garantir uma viagem segura. Da tua Rádio Veranense de Veranópolis, Mário Vivan.
0: Obrigado, Mário, pelas informações. Agora 8:21, agora sim intervalo, depois a gente volta com o dia de hoje na história, a previsão do tempo, que está bombando nas redes e muito mais aqui no Conectado.
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9: Funerária do Carmo informa. Nota de falecimento. Pais Fioravante Carniel in memoriam e Maria Rama Carniel in memoriam. Esposo Francisco Miorelli Neto in memoriam. Filhos Moacir, Beatriz, Gilmar e Juliana. Genros Claudir e Ademir. Netos Mireia, Mayra, Jordan, Lorenzo e Bernardo. Irmãos, cunhados, sobrinhos e demais familiares e amigos, com pesar comunicam o falecimento da senhora Fiorinda Carniel Miorelli, com a idade de 84 anos. As últimas homenagens estão sendo prestadas na Capela Mortuária de Linha São Luís de Castro, em Boa Vista do Sul, onde amanhã, às 9 horas da manhã, será celebrada a cerimônia de despedida com posterior sepultamento no cemitério da mesma comunidade. Noticiamos o falecimento da senhora Fiorinda Carniel Miorelli, com a idade de 84 anos. Funerária do Carmo informa. Nota de falecimento. Pais Francisco Severio Maraga in memoriam e Teresina Maraga in memoriam. Esposo, Osvaldo Michele. Filhos, Edenir in memoriam, Ivanete, Claudete, Moacir, Edite e Silvane. Genros Adilar, Daniel e Marcos. Netos Leandro, Lucas, Milena, Júlia e Gabriel. Irmãos, cunhados, sobrinhos e demais familiares e amigos, com pesar comunicam o falecimento da senhora Ana Michele, com a idade de 72 anos. As últimas homenagens estão sendo prestadas na Capela de Linha São Valentim, em Santa Teresa, onde hoje, às 4 horas da tarde, será celebrada a cerimônia de despedida com posterior sepultamento no cemitério da mesma comunidade. Noticiamos o falecimento de Ana Michele, com a idade de 72 anos.
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0: 8h30, conectado de volta aqui na Garibaldi, num oferecimento de Engetec Controle de Pragas, ratos, mosquitos, baratas, morcegos e muitas outras pragas longe da tua casa com a equipe da Engetec. 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
2: Olá, amigos e caros ouvintes, segue as condições de temporais ainda sobre parte do Rio Grande do Sul, toda a metade norte, principalmente aqui na parte mais nordeste, área que inclui a nossa região da Serra, Campos de Cima da Serra. As instabilidades estão bastante presentes, ativas por causa da frente fria. Ao longo do dia de hoje, tem persistência para ainda pancadas de chuvas, eventualmente fortes ao longo do dia, principalmente assim no período da manhã desta quarta-feira, e ainda com condições, né, de queda de granizo, ainda com condições de rajadas de vento, então muita atenção ainda, pelo menos ao longo do período da manhã desta quarta-feira. A partir da tarde, essa condição, ela diminui um pouco, ainda não tem assim um tempo mais firme predominando. Na tarde, apenas podemos ser de forma mais isolada, mas o tempo vai continuar muito instável, sim. Com relação às temperaturas, estas não tem jeito, elas não diminuem. Estamos em pleno inverno, né? Mas não tem jeito das temperaturas ficarem mais baixas. As máximas previstas por aqui oscilam entre 19 e 21 graus em média. Bom, para quinta-feira, nós vamos ter uma nebulosidade ainda presente aqui para a nossa região, mas assim, eu diria que é mais variação de nebulosidade mesmo. Vamos ter aí uma trégua naquela condição de chuvas e tempestades na quinta e também na sexta-feira, mas essas tréguas será pequena, porque os prognósticos indicam que no final de semana a instabilidade retorna. Com a previsão do tempo, Kátia Valente.
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3: Oi, gente, tudo bem? Tô chegando por aqui com o Bombando nas Redes para te trazer as informações que bombaram nas redes sociais nas últimas horas. Leonardo celebra 63 anos em festa intimista com tema de pescaria na Fazenda Talismã. A comemoração reuniu familiares e amigos próximos, reforçando o perfil reservado que o cantor costuma adotar em momentos especiais. Mas algumas fotos e registros foram divulgados nas redes sociais. Também bombou nas redes sociais o Zidane. Ele realiza sonho e assume a seleção francesa com contrato até 2030. A nomeação foi oficializada na terça-feira, 28 de julho, durante uma apresentação organizada pela Federação Francesa de Futebol. Eu sou o Rayane Martininghi e esse é o Bombando nas Redes de hoje, e a gente se encontra por aqui a qualquer momento. Paz e bem, até mais.
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4: 29 de julho. Os aniversariantes do dia. A cantora Vanessa Rangel.

Os fatos do dia. Em 1839, os farroupilhas proclamaram a República Catarinense em Laguna, Santa Catarina. Em 1846, nasceu no Rio de Janeiro a princesa Isabel, uma das mulheres de grande destaque na história do Brasil. Conhecida pela sua luta pelo fim da escravidão no Brasil, ela decretou no dia 13 de maio de 1888, por meio da Lei Áurea, o fim do trabalho escravo no país. Em 1857, nasceu na cidade de São Gabriel o advogado, político, orador, escritor, poeta, prosador, diplomata e estadista brasileiro Joaquim Francisco de Assis Brasil. Foi fundador do Partido Libertador, deputado e membro da Junta Governativa Gaúcha em 1891. Assis Brasil morreu em 1938, aos 81 anos. Em 1925, foi lançada a primeira edição do jornal O Globo, no Rio de Janeiro. Em 1926, nasceu a escritora Zíbia Gasparetto. Foi uma escritora espiritualista brasileira. Morreu em 2018, aos 92 anos. 1945. Nasceu o cantor e compositor brasileiro Ed Wilson. Ele morreu em 2010, aos 65 anos.

0: 1994. Morreu aos 53 anos o humorista, ator, músico, cantor e compositor Antônio Carlos Bernardes Gomes, mais conhecido pelo nome artístico de Mussum. Na indústria musical, integrou o grupo Os Originais do Samba em meados da década de 60. Como humorista, fez parte do célebre quarteto Os Trapalhões. Mário Vivan para a tua rádio.
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0: 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Agora 8h41, intervalo, depois a gente volta para falar de esporte.
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0: 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Luiz Henrique Guarnieri, João Paulo de Luca aqui comigo para falar de esporte. Hoje tem jogo da CBF à noite, mas primeiro que eu quero dar um pitaco nesse caso que para mim é seríssimo, do caso do julgamento do zagueiro Vitor Gabriel, que acabou pegando uma pena pesada. Ele que também entrou muito pesado no jogador, o Gabriel Peck, do Cruzeiro, acabou fraturando a perna do adversário e pegou 6 jogos mais 180 dias de suspensão. O que chama atenção, além da pena, eu acho que é uma pena educativa, inclusive, mas é a defesa do Internacional, o jurídico do Internacional, ter levado uma prova que não representava nada do caso, era um áudio fake, né? Quanto ao caso...
2: De uma página de humor.
0: Parecendo, dando a entender que era do VAR, uma conversa do VAR, e o jurídico do Internacional levou isso para o julgamento do Vitor Gabriel. Vitor Gabriel que estava pegando 6 jogos até então, e aí pegou uma pena exemplar depois disso. O Internacional, gente, olha...

0: faz um pouquinho de tempo já que eu acompanho futebol, e a gente vê que o campo é só o reflexo dessa baderna que está o Internacional, que caminha a passos largos, nada de braçada, para a segunda divisão do Campeonato Brasileiro.
1: Pois é, uma situação que beira o inacreditável, né?
0: Inacreditável.
1: Delano Luiz ouvintes. E confesso que ontem, quando eu vi essa notícia, Luiz, eu fui buscar. Eu, sinceramente, eu achei que fosse uma informação aí dessas páginas de humor que nós temos tantas hoje nas redes sociais, né?
0: Até era, só que o Internacional não percebeu.
1: É. Não, não, a notícia de que o Inter teria utilizado, eu achei, certo, que fosse fake. Quando o que era fake era o áudio, né? Que o, sim, Inter utilizou. É inacreditável.
2: É que o Internacional, na verdade, existe uma página no Instagram. Inclusive, o nome da página é O VAR Brasileiro. Tá bem explícito nas informações da página que se trata de algo de humor, de algo de paródia, onde eles têm o costume de pegar lances polêmicos, lances que geraram repercussão e que tiveram o auxílio do VAR durante o Campeonato Brasileiro, e eles montam áudios fazendo, como eles mesmo dizem, uma paródia do que seria o áudio do VAR. Bom, e o áudio que o Internacional usou, ele é tão inacreditável, ele é tão absurdo, que em determinado momento da paródia, evidentemente, desse humor, ele fala que o Gabriel Peck levantou as nádegas para simular um contato. E o Internacional foi lá e colocou isso na audiência do Vitor.
1: Vamos imaginar, Gabriel, a situação. Meu Deus. Vamos imaginar a reunião do jurídico do Internacional, dos advogados do Inter, para bolar a defesa, né? Surge esse áudio. O cara, tu é advogado, como é que tu não vai comprovar?
0: Meu Deus.
1: Tá, mas de onde que veio esse áudio? Eu tô imaginando o advogado falando, de onde que veio esse áudio? Ah, não sei. Ah,
0: no mínimo apurar, né?
1: No mínimo apurar, né, Delano?
0: O mínimo?
1: No mínimo apurar.
0: É inacreditável.
1: Se tu vai utilizar um áudio do VAR, tu vai buscar junto a CBF, não, que é a única fonte confiável.
0: E mais inacreditável ainda é a nota do Internacional depois, culpando esse...
1: constrangedor.
0: Esse serviço terceirizado. O Internacional está afundado, o Internacional está destruído, o Internacional está indo para a segunda divisão. Só um milagre para salvar essa baderna que se tornou o Internacional da segunda divisão do Campeonato Brasileiro. Só um milagre. E dos grandes.
1: Olha, e hoje o Inter, para não entrar na zona de rebaixamento, ele precisa ganhar, né, Luiz?
2: Impreterivelmente.
1: A conta é simples, pelo fato que hoje tem Mirassol e Remo se enfrentando, né?
2: Certo.
1: No mesmo horário, inclusive, do jogo do Inter, né? Então, no mínimo, um deles ultrapassa, né? Porque se tivermos empate, ele chega 22, o Inter tem 21, né?
2: Exatamente.
1: Então o Inter se obriga hoje a vencer para não entrar na zona de rebaixamento.
2: Só a vitória interessa, e aí quando a situação é ruim, tudo começa a culminar. O adversário do Internacional hoje não é ninguém mais, ninguém menos do que o Flamengo. Até tem alguns torcedores colorados se abraçando na ideia de que o Inter costuma ter um bom histórico contra o Flamengo em campeonatos brasileiros.
1: Empatou no Maracanã no primeiro
2: jogo. Exatamente,
1: turno, né?
2: Empatou no Maracanã. Eu sempre me lembro daquele jogo fatídico em que, lógico, o Internacional não estava nem perto da baderna que é hoje. Então não é uma situação exatamente comparável. Mas o Internacional também vinha em um momento muito ruim no Campeonato Brasileiro, e o Flamengo nadando de braçadas, ia ter Inter e Flamengo no Beira-Rio. Todo mundo acreditava que seria um apavoro do Flamengo pra cima do Inter. O Inter foi lá e ganhou de 4-0. 3 gols do Yuri Alberto.
1: No Maracanã. Não foi no Brasil.
2: Não, mas
1: no
2: exatamente, falei no Maracanã.
1: No Maracanã.
2: Então, a gente se abraça um pouco nessa mística, mas a grande verdade é que a gente precisa olhar um pouco pra realidade. O Flamengo é favoritíssimo, inclusive eliminou o Internacional da Libertadores do ano passado dentro do Beira-Rio, naquela outra história vergonhosa do papel picado. A gente começa a sonhar.
1: É verdade, a história do papel
2: a
1: picado.
2: A somar os constrangimentos que o Inter passou recentemente. E o Inter que está respirando por aparelhos no Campeonato Brasileiro.
1: Mas é o que tem, né? É o que temos para hoje. Para um Internacional que joga às 7:30. O Rocher não volta ainda, né, Luiz?
2: Não.
1: Mas ainda por questão de lesão?
2: Exatamente. Ele voltou, porque é impressionante. O Rocher, antes de jogar a Copa do Mundo com o Uruguai, ele estava lesionado. Ele não estava jogando no Internacional. Aí ele foi para os Estados Unidos e, magicamente, ele podia treinar, entrou em campo na Copa do Mundo, tudo. Aí quando ele volta e lesiona de novo. É no mínimo estranho.
1: É verdade. No mínimo estranho. Provável time do Inter para hoje, então, Luiz?
2: Provável time do Internacional contra o Flamengo, que se enfrentam às 7:30 da noite no Beira-Rio, ainda que a gente vai ter o jogo da CBF concomitantemente, não vamos assistir esse jogo do Inter, pelo menos no início. Deve ter Antony no gol, Mercado e Maripan fazendo a dupla de zaga, Bruno Gomes na lateral direita e Matheus Bahia na lateral esquerda.
0: Não, repete a dupla de zaga.
2: Gabriel Mercado e Maripan.
0: É só botar um jogador minimamente veloz no meio dois zagueiros, tá decidido o jogo.
2: Bom, depois a gente...
0: Dois zagueiros lentíssimos.
2: Depois a gente vai falar o Flamengo. Aí a gente vai ter um panorama mais fidedigno. Vidiagra, Bruno Henrique e Bernabé no meio de campo. Na frente, Vitinho, Carboneiro e Alejandro. Provável escalação.
0: Aí vai jogar aberto ainda contra o Flamengo.
2: Do Internacional.
1: Faceirinho.
0: Faceiro contra o Flamengo.
2: Por outro lado, a escalação do Flamengo. Deve ter o Rossi no gol. Vitão, ex-Internacional e Léo Pereira na zaga. Com o Emerson Royal na lateral direita e o Alexandro na lateral esquerda. O meio-campo tem Pulgar, Jorginho e Carrascal. Na frente, Samuel Lino, Bruno Henrique e Pedro.
0: Aí.
1: É o que temos para hoje, né? Esse é o Flamengo.
0: A chance do Internacional ser goleado é enorme.
1: Isso que o Flamengo tem as ausências de Lucas Paquetá, Plata e Luiz Araújo. Né?
2: Exatamente.
1: São três desfalques, né?
2: Todos estes lesionados.
1: Pois é, que coisa. Então, gente, jogo 7:30 hoje, e eu aproveito para repassar a rodada do Brasileirão, né? Inter e Flamengo, 7:30, também tem Mirassol e Remo no mesmo horário. Às 9:30 tem Fluminense e Bahia e tem Vitória e Palmeiras. Amanhã, Corinthians e Atlético Paranaense e Coritiba e Cruzeiro. 4 jogos, não tem data definida ainda, que são das equipes que são envolvidas na Copa Sul-Americana.
2: Certo, o Grêmio joga amanhã, inclusive.
1: É o caso do Grêmio, né? O Grêmio teria jogo contra o Botafogo por esta rodada do Brasileirão, mas em função da Sul-Americana, o jogo vai ser reagendado, né? Aí vai depender se o Grêmio for eliminado amanhã, por exemplo, ele consegue remarcar esse jogo para um dia que tiver Libertadores. Vai ser um monstrengo aí o calendário.
2: Não, mas tu falar em Sul-Americana, ontem eu me inventei de assistir o jogo do Santos. Esse tal de Universidade Central da Venezuela é uma das coisas mais pavorosas que eu já vi na minha vida.
1: E ficou ganhando do Santos por um bom tempo no primeiro tempo.
2: O primeiro gol saiu aos 19 segundos de partida.
1: Da Universidade Central.
2: Da Universidade Central. Mas o fato do Santos ter conseguido fazer 8 gols em 2 jogos nesse time já diz muito.
1: O Santos só empatou no frango do goleiro, também tava assistindo esse jogo.
2: Exatamente, gol do Miguelito.
1: Aí depois deslanchou, mas mesmo assim, né? É. Concordo contigo. Bom, hoje tem a CBF, né? Contra a ABF e hoje é a força máxima da CBF, até porque amanhã tem um novo jogo, novo compromisso contra a Cercesa, aí pela Série Ouro, amanhã vai ser o Sub-20 e hoje o time principal numa Copa RS que precisa somar pontos, né? Eu acho que acerta a direção, tinha que escolher time titular num dos dois jogos, então escolhe pela Copa RS, né?
2: É porque a Série Ouro, pelo menos a CBF, já dá pra se dizer que tá matematicamente garantida na segunda fase. Não sei em que posição, mas num grupo de 6 onde classifica 5, a CBF, mesmo que fizesse muita força pra ficar de fora, não conseguiria. E aí na Copa RS, por mais que também esteja muito bem encaminhada, ainda falta uma confirmação. E a ABF, pela segunda vez, vai enfrentar o time principal da CBF. Como já aconteceu verdade. No outro enfrentamento entre essas duas equipes.
1: E vai ter mais, pelo menos mais 2 jogos ainda entre a CBF e a ABF no ano, hein? Que beleza. Um pela Série Ouro, esse da Série Ouro vai ser em São Lourenço do Sul, no finalzinho do mês de agosto. E um pela Copa RS, o jogo de volta, então, que vai ser em Carlos Barbosa, em data a ser confirmada.
2: 19 de agosto. 19 olhando de agosto. Agora no site da federação.
1: 19 de agosto. O jogo hoje, então, às 8 horas da noite, logo após a Voz do Brasil, claro, com transmissão da tua rádio Garibaldi, Delano.
0: Maravilha. Obrigado, João. Obrigado, Luiz Henrique. Fechando o Conectado desta quarta-feira. Daqui a pouco o De Luca volta para dar início ao Temática e eu às 11 converso de novo com vocês no debate.
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6: Em Marau, destaque para o balanço de acidentes de trânsito divulgado pelo 3º Esquadrão da Brigada Militar. Nos primeiros 6 meses de 2026, foram registrados 200 acidentes no município, sendo 140 com danos materiais e 60 com pessoas feridas. Em relação ao mesmo período do ano passado, os acidentes com lesões permaneceram estáveis, enquanto que os com danos materiais tiveram leve aumento. A Brigada Militar reforça a importância da prudência no trânsito para reduzir os índices de acidentabilidade. Da tua Rádio Alvorada de Marau, Ana Lúcia Jacomini.
7: A Defesa Civil de Caxias do Sul distribuiu 1.800 metros de lonas nesta madrugada em virtude do granizo. Registros de destelhamentos na região do bairro Desvio Risso e também na zona norte do município, sem registro de feridos, apenas danos nos imóveis. Caxias do Sul ainda contabiliza os prejuízos causados pelo temporal. Até o fim da tarde de ontem, 118 casas já haviam registrado danos em decorrência do temporal da madrugada do dia anterior. A Prefeitura de Caxias ainda não tem o número atualizado de residências atingidas, mas, segundo a Prefeitura, são inúmeras. Na manhã desta quarta-feira, a Defesa Civil emitiu um alerta para risco alto de deslizamentos pontuais em Caxias do Sul, válido até às 5:30 da manhã de quinta-feira. Da Tua Rádio São Francisco de Caxias do Sul para a Rede Tua Rádio, Daniel Rodrigues.
8: Na região de Soledade, a chuva intensa dos últimos dias já ultrapassou a marca dos 130 milímetros e segue provocando alagamentos. Rios e arroios transbordaram, gerando preocupação para os moradores das áreas mais baixas da cidade e da região. A Defesa Civil segue orientando a população a manter a atenção redobrada e evitar transitar por áreas alagadas. Em toda a região do Alto da Serra do Botucaraí, as equipes seguem acompanhando o cenário de risco e atualizando os dados sobre as ocorrências. Da tua Rádio Cristal de Soledade, Kathleen Gox.
9: Um menino de 5 anos foi encontrado andando sozinho e desorientado sob chuva intensa na manhã desta terça-feira em Vacaria. A criança foi acolhida por uma mulher que conduziu até a delegacia de polícia. Após entrevistas, pesquisas e diligências realizadas pelos policiais, com apoio do Conselho Tutelar, os familiares foram localizados e a criança foi entregue aos pais. Conforme apurado, o menino mora na zona rural do município e estava passando as férias na casa da irmã. Enquanto ela saiu para levar o filho pequeno a uma consulta médica, a criança permaneceu sozinha na residência. Em determinado momento, decidiu sair de casa, acabou se perdendo e foi encontrada por uma moradora. O Conselho Tutelar seguirá acompanhando o caso. Da tua Rádio Fátima de Vacaria, Luiz Barreto.
10: Na microrregião de Veranópolis, um homem de 75 anos faleceu em decorrência de acidente registrado na BR-470 em Vila Flores na manhã de ontem, terça-feira. O condutor do veículo Ford Ka, identificado como Ademar Antonioli, será sepultado amanhã, quinta-feira, às 9 horas da manhã, na igreja da comunidade de Nossa Senhora Aparecida, na localidade do Campinho, em Vila Flores. O velório está previsto para iniciar na tarde desta quarta-feira. A colisão envolveu o veículo Ford Ka e um caminhão no quilômetro 163 da rodovia, próximo ao acesso da localidade em que a vítima residia. O carro era ocupado por 3 pessoas que foram encaminhadas pelo SAMU para atendimento hospitalar após serem retiradas do veículo pelo Corpo de Bombeiros de Veranópolis com o uso de desencarcerador. O motorista do caminhão não sofreu ferimentos. Não há atualização sobre o estado de saúde dos outros 2 ocupantes do carro. Da tua Rádio Veranense de Veranópolis, Daniela Afonso.
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13: A temperatura atual em Garibaldi é de 14 graus, o dia está abrindo, né? Esperamos que a instabilidade dê uma trégua aqui para a gente. Neste momento, não está chovendo em Garibaldi.
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13: Nós tivemos um acidente ontem entre um carro e um caminhão em Vila Flores. E esse acidente acabou resultando em ferimentos no condutor do carro e que acabou morrendo nesta manhã aí no trevo de Campinho, em Vila Flores. Um senhor de mais de 70 anos acabou morrendo após o atendimento médico desse acidente.
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13: Tem Utreia Festiva 51 anos, setor Garibaldi, neste sábado, dia 1º de agosto, com missa às 5 da tarde na Igreja Matriz e após jantar dançante com o grupo Lembrança no Salão do Bairro Cairu. Ingresso R$ 80 adulto, infantil de 7 a 11 anos a R$ 40 e podem ser adquiridos junto aos cursilistas ou aqui na paróquia, no escritório paroquial.
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13: O dólar está cotado hoje a 5,11, euro 5,83, poupança rende hoje 0,50%, nova poupança 0,67%.
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Alô, pessoal, mais uma vez o meu bom dia, são 9h15, 9h15, a temperatura está em 15 graus aqui nos estúdios da tua Rádio Gribaldi, está no ar o Temática em 101.5 FM, nesta manhã de quarta, 29 de julho, que é o dia de número 210 do ano, estamos a 155 dias do término de 2026. Frase de hoje é de Leon Tolstói: o mal não pode vencer o mal, só o bem pode fazê-lo. O programa Temática tem a sua equipe de trabalho formada pelos colegas Luiz Henrique Fontanive Guarnieri e Eduardo Bacon da Silva. A coordenação de jornalismo está a cargo da jornalista Denise Furlaneto da Campo. A gerência é de Delano Brandelli Pieta e a direção é do Frei Alceu Ferronato. Em nome de toda esta equipe, eu dou o meu bom dia e digo que hoje é quarta-feira, 29 de julho, e o Temática está no ar.

Feliz é quem encontra coragem para abandonar aquilo que não pode mudar. O tempo é uma das coisas mais preciosas que existem, principalmente hoje em que precisamos correr sem parar numa busca frenética por dinheiro e pela manutenção dos bens que conquistamos com muito esforço. Por isso, perder tempo é por demais penoso, haja vista a necessidade de sorvermos com máxima intensidade os momentos em que fazemos o que dá prazer junto com quem nos merece. É preciso abandonar o que não se pode mudar. Abandone a falsa ilusão de que o outro vá mudar, de que um dia ele vai acordar e sem mais nem menos mudará seu comportamento, nem que seja daqui a anos e anos. Quem realmente quer mudar não precisa de ninguém lhe implorando dia após dia que mude. Poucos conseguem mudar comportamentos que prejudicam quem está ao lado, pois para isso é preciso enxergar o outro. Pessoas que machucam não enxergam ninguém além do próprio eu. Abandone o amor por alguém quando esse sentimento só existir dentro de você. Ninguém consegue sustentar um relacionamento sozinho, simplesmente porque afeto não vinga de forma unilateral, sem reciprocidade, sem cumplicidade. Mendigar sentimentos é humilhante demais, pois só traz dor, só traz vazio. O eco amoroso vem com verdades, nada menos do que isso. Ecos vazios não significam nada, e você merece muito mais do que nada. Abandone as amizades que não possuem nenhum resquício de lealdade na forma como se desenvolvem. Assim como nos relacionamentos amorosos, se não houver duas partes completas e mutuamente ligadas, o peso recairá todo em um lado só. E se for você quem carrega esse peso extra, certamente não compensa permanecer mais ali. Não force uma amizade, nem se humilhe por quem nunca se lembra de que você existe. Antes de qualquer coisa, seja seu próprio melhor amigo. Seja sua própria melhor amiga. Como se vê, abandonar pessoas que não amam de volta, lugares que sufocam, situações que machucam e lembranças doídas, será uma estratégia de sobrevivência eficaz e extremamente necessária caso queiramos seguir em paz a nossa vida. É assim que a gente não perde a esperança de ir ao encontro de gente verdadeira e de momentos preciosos que nos aguardam sempre por aí quanto menos esperamos. Até amanhã!

0: 9:20, 9:20, temperatura em 15 graus aqui nos estúdios da tua Rádio Garibaldi. 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Nós temos intervalo comercial, depois na volta tem um espaço de entrevistas do Temática desta manhã de quarta-feira e nós vamos iniciar com a participação do colega Roberto Ferrante, porque neste domingo tem uma festa muito especial lá em Coronel Pilar, a paróquia São Lourenço Marte comemora 150 anos de devoção a este padroeiro, 150 anos de devoção a São Lourenço Marte, e comemora na festa do padroeiro, né? Na festa de São Lourenço, que terá um acompanhamento todo especial da tua Rádio Garibaldi. Nós vamos trazer a participação de 2 dos festeiros da festa em honra a São Lourenço Mártir, que vieram visitar os estúdios da Rádio Garibaldi, conversaram com Roberto Ferrante e a gente acompanha esse bate-papo aqui no nosso programa. Hoje também vamos falar, sabe de quê, gente? De gastronomia, sim, porque Garibaldi, na última sexta-feira, ganhou uma nova opção de gastronomia, de restaurante. Estou falando do restaurante Vila Franca e Pina, que foi aberto, que abriu suas portas no Castelo da Peterlongo. Uma tradicional casa de gastronomia de São Paulo, né? E que chega à Serra Gaúcha, a pessoa escolheu Garibaldi para ser o seu ponto de chegada na Serra, e a gente vai conhecer um pouco mais desse restaurante, do Vila Franca e Pina, o que é esse novo restaurante, qual a sua proposta, enfim, com 2 das sócias desse restaurante que já está de portas abertas. E a gente amplia por aqui esta informação e muito mais com o nosso departamento de jornalismo aqui em 101.5 FM. Tá certo, gente? Vamos para o nosso intervalo, depois na volta a gente acompanha o espaço de entrevistas do Temática desta quarta-feira, 29 de julho, também monitorando sempre a questão das chuvas, a questão desse tempo, né, que enfrenta, enfim, as suas dificuldades. A gente tem visto já as enchentes que novamente assolam o Vale do Taquari, embora numa proporção um pouco menor do que as de semana passada, mas mesmo assim, né, causando bastante transtornos. Vamos monitorar também todas essas informações e eu conto com a audiência de todos vocês. Intervalo, nós já voltamos.
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0: Agora são 9:31, 9:31, temos 14 graus de temperatura. 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
0: 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Aproveite. 9h36.
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9h38, 9h38, voltando nesse bloco ao som de Colin Hay Band, Into My Life. 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

0: 14 graus é a temperatura. Agora eu quero trazer a participação especial, super especial, de Roberto Ferrante, que vai falar sobre a festa de São Lourenço Mártir em Coronel Pilar neste domingo, celebrando inclusive 150 anos de devoção a São Lourenço Mártir. Isso mesmo, Roberto. Bom dia, meu amigo.
1: Bom dia, João Paulo. Bom dia, ouvintes. Aqui do Temática da tua Rádio Garibaldi, vamos conversar sobre festa. E São Lourenço Mártir é o padroeiro do município de Coronel Pilar. E a festa acontece neste domingo, dia 2 de agosto. Eu tenho a alegria de conversar agora com o Lourenço e a Luciana Matuela, o André e a Andréia Veronese, que são os casais festeiros da paróquia de Coronel Pilar, São Lourenço Mártir. Quero agradecer a visita de vocês. Bom dia.
2: Bom dia.
3: Bom dia. Bom dia.
1: E como é bom a gente falar de festa, como é bom a gente conversar com quem está organizando, porque o ouvinte da Rádio Garibaldi sabe que nossas comunidades, né, toda a nossa região aqui, são comunidades acolhedoras, são comunidades assim que recebem a todos de braços abertos. Este é o primeiro momento que eu quero destacar com vocês aqui. Eu quero falar com a Andréia sobre, porque além do o padroeiro São Lourenço Mártir ser padroeiro de Coronel Pilar, uma das menções que são feitas ainda a São Lourenço é a devoção a 150 anos, Andréia, de um quadro que está lá na igreja e um quadro que foi restaurado. Eu gostaria que você nos falasse um pouco sobre essa restauração, sobre essa devoção de 150 anos a São Lourenço Mártir.
4: O restauro aconteceu que eu entrei em contato com o padre Josemar, oferecendo então que eu pudesse fazer o restauro do quadro, sendo que eu era aluna do curso de conservação e restauração de bens culturais, culturais móveis da Universidade Federal de Pelotas. Então, ele aceitou a proposta, eu levei o quadro para o laboratório de papel do curso de conservação e restauração em Pelotas. Então, chegando lá, a gente iniciou o quadro fazendo todo o resgate da história do quadro de São Lourenço Mártir. Depois, então, foi feito todo um estudo sobre a vida de São Lourenço. E depois começamos a fazer, então, os testes da medição do pH para ver se o papel estava ácido, se não estava. Foi removida a fita adesiva, que tinha uma fita adesiva na parte de trás. O quadro, ele apresentava muitas manchas, ele estava com migração de tinta, é um suporte de papel. E por ter já 150 anos, ele sofreu algumas intempéries, como umidade do tempo, por estar exposto numa parede. Estava com manchas da água, estava com perda da camada pictórica, que é a perda da mídia dele. Então, foi feito higienização mecânica, tratamentos aquosos, que foi feito, então, a desacidificação dele, que quer dizer, a gente baixa o pH dele para que ele não, ele não seja um papel poroso que vá se danificar pelos próximos anos. E depois foi feita, então, a reencolagem, a planificação. E teve umas reintegrações anteriores que tinham sido, que foram tentados fazer uma reintegração cromática nele. Então, eu precisei remover isso. Depois foi feito, então, a reintegração cromática com lápis aquarelável. E depois foi montado novamente o quadro de São Lourenço Mártir. Foi restaurado, então, o papel de suporte dele, que é a impressão, e também a moldura dele. E o vidro dele é aquele vidro bem antigo, martelado ainda. Então, foi deixado o vidro original dele também. E junto com o quadro, no lado dele, vai ter um banner com fotografias, então, desse processo da conservação e restauração desse suporte de papel. Esse conservação e restauração foi executado o ano passado. E ele apresentava bastante danos, como ondulações, e todas essas perdas da camada pictórica, perda de mídia, por também ter os seus anos, né? Pelo tempo dele. E também pelas intempéries que ele tinha sofrido, pelas exposições também à luz, muitas vezes danifica o papel, ele fica amarelecido.
1: O pessoal pode ir lá ver?
4: Sim, domingo eles poderão vê-lo, o quadro restaurado.
1: Que bacana, então daí que veio o São Lourenço Mártir, o padroeiro do município de Coronel Pilar, da paróquia, né?
4: Sim.
1: Que bacana. E domingo, a celebrar esta fé, esta devoção dos 150 anos, né? Dessa lembrança tão bonita a este quadro, que é o padroeiro do município, aquela bela igreja que foi construída, tem um salão enorme, né? Para poder acolher bem a todos. Eu vou falar aqui com a Luciana, né? Porque além, Luciana, do que a Andréia acabou de falar agora, do quadro, a festa, toda ela é voltada para o padroeiro do município. E a programação, você já tem ela pronta, já

0: lá ver o quadro, da onde nasceu a devoção a São Lourenço Mártir, tá liberado pro pessoal ir lá, encostar, até fazer sua oração, a sua fé, a devoção a esse santo, né?
1: Sim.
0: Que bacana, então. Bom, esta é a festa de São Lourenço Mártir, padroeiro de Coronel Pilar, da paróquia de Coronel Pilar. Eu volto aqui agora porque a parte espiritual é muito importante, como vocês estão preparando o próprio pra padre, o parco lá de Coronel Pilar, né? O Jusemar Conte, olha o grupo de canto também, é um pessoal que é motivado a cantar e louvar e a fazer com que esta fé se espalhe para todos que estiverem presentes, que não vão nos assistir também, né, Luciana?
1: Sim.
0: É por aí, né? Maravilha. Bom, após a missa, após a celebração festiva, eu digo assim, André, vamos ter um baita churrasco, um almoço de primeira, né, André?
2: Vai ter. Coisa vai ter um bom churrasco, sopa de capelete, um recheio bom.
0: Isso aí, que mais, Lourenço?
3: Carne de frango, porco e de gado também.
0: Certo.
3: E daí temos a sopa de capelete, o carneleça, recheio.
0: Opa!
3: E após temos saladas diversas.
0: Sim.
3: Cuca, pão.
0: Bah!
3: E no final, sobremesa de sagu e creme.
0: Ó, até sobremesa o pessoal vai encontrar lá.
2: E um bom café também.
0: É isso que eu ia te dizer. Tem um cafezinho também, André?
2: Tem um bom café também.
0: Coisa, Luciana, você ia falar alguma coisa?
1: Ah, é isso aí. Vai ter o café, o sagu, o creme, o café.
0: Eita,
1: e depois o belo rifão que nós estamos preparando.
0: Ah, tá aí. O rifão, ele se torna uma atração da festa, né, Luciana? Ele se torna, assim, um atrativo bom, porque, pessoal, aquele prêmio que é levado de lá não é esquecido, né, Luciana? O pessoal gosta disso, né?
1: Gosta bastante. E eu peço pro pessoal participar do rifão, porque vai ter muitos brindes, bastante mesmo.
0: Opa!
1: É pro pessoal adquirir
0: O número
1: que eles vão
0: sortear.
1: Vai ter
0: depois
1: muitas pessoas que vai ir para casa com brindes, porque vai ter bastante.
0: Que bom. Andréia, esse valor que é colocado nesse rifão, ele é o tradicional? Você já tem definido ou não?
3: O valor do rifão vai ser 5 números por 10 reais.
0: 5 números por 10 reais.
3: Isso, vai ser. 2
0: reais por número, praticamente.
3: Vai
0: né?
3: ser um preço bem acessível,
0: bem acessível,
3: que todo mundo consegue contribuir.
0: Isso.
3: E comprar.
0: Perfeito.
3: E vai ter muitos prêmios. Não vão se arrepender dos prêmios.
0: Que bom assim. E à tarde, André? O pessoal não vai ficar lá parado, sentado na cadeira, não, né, André?
2: Não vai ficar parado, não, porque vai ter Leandrinho e banda.
0: Opa!
2: Temos um grupo aí que toca bem e músicas bem.
0: Música
2: bonita.
0: Ao vivo.
2: Música ao vivo e bem bonita.
0: E o pessoal pode dançar, arrastar fazer festa.
2: Pé,
0: toda tarde aí, tomar um vinhozinho. E vai bem o vinho com essa chuva, né?
2: Vai ter vinho e também esse ano aqui nós vamos colocar também um pouco de suco de uva.
0: Suco de uva.
2: Isso. Temos que dar saída para nossa uva.
0: É verdade. Não, depois também quem for lá, quem for lá com o seu automóvel, alguém vai ter que tomar suco, porque não pode tomar nada de álcool, né? Então o suco é uma boa pedida.
2: Isso, vai ter suco também essa vez.
0: E a entrada é franca?
2: A entrada é franca, tudo
0: liberado.
2: Tudo liberado.
0: Muito bem. E para organizar o estacionamento disso aí, terá também, Matuela, o pessoal que orienta isso, o estacionamento?
3: Vai ter gente que orienta, mas ali tem bastante espaço, como a nossa cidadezinha ali é bem dividida, tem bastante ruas agora, vai ter bastante espaço.
0: Pessoal, pode chegar tranquilamente.
3: Isso.
0: Que coisa boa. E o que mais? Pode chegar que a festa é em Coronel Pilar, dia 2 de agosto, São Lourenço Mártir, 150 anos desta devoção, que começou lá com aquele quadro trazido pelos imigrantes e hoje está aí como parco deste município que vem crescendo, que vem se desenvolvendo com esse povo trabalhador. Como é bonito isso. Bom, para finalizar, eu gostaria agora um convite de vocês, né? Eu vou começar com a Andréia. Andréia, convida lá o pessoal para chegar na festa domingo.
4: Convidamos você que ainda está indeciso a vir participar conosco nesta celebração de 150 anos de devoção ao nosso padroeiro São Lourenço Mártir, uma festa comemorativa e será bem servido, bem acolhido em Coronel Pilar. Venha participar conosco.

0: Muito obrigado. Agora eu vou pedir aqui pro Lourenço o valor do ingresso. Eu não perguntei antes. Qual é o valor do ingresso para almoço? Para o adulto e o infantil?
1: Ah, sim, adultos, então, ficou R$80 por pessoa e R$40, então, para crianças de 7 a 12 anos.
0: 7 a 12 anos, isso. Tá? Baixo 5 anos, 6 anos, e não paga nada.
1: Não, ali é cortesia.
0: É cortesia. Que maravilha. E telefones para o pessoal adquirir o ingresso? Podemos deixar dois telefones, pode ser? André, o teu e o do Lourenço, pode ser? Ou
2: pode.
0: Luciana, da Andréia?
2: O meu é 992-43-1454.
0: E o teu?
1: O Lourenço Batuella, então, é 999-26-1340.
0: Então está aí os telefones para o pessoal que queira adquirir, antecipar o ingresso. Perfeito, então tá aí. Agora com o André. André, faça esse convite pro pessoal chegar lá na comunidade, aí no município de Coronel Pilar, para a festa de domingo, André.
2: Tá bom, então eu vou convidar aí o pessoal ali que tem ainda, que tá indecido, que venha participar, que a festa vai ser muito boa. E vão ser bem acolhidos na nossa festa.
0: Ok. E a Luciana? Luciana, comida não vai faltar. Não. Eu sei, eu conheço. Vocês são primordiais em atender bem as pessoas, né? Faça esse convite. Comida, como eu falei, não vai faltar, não é, Andréia? Perdão. Um, dois, três. Não, não é, Luciana?
3: É verdade, não vai faltar comida, não. Vai estar bem preparada, vai ser bem saborosa a comida. E quem ainda está indeciso, venham, participem, que vale a pena. E à tarde também, uma animação bem boa com Leandrinho e banda. Eu acho que vale a pena, sim, participar da festa.
0: Lotar a casa, né? Isso que importa. Deixar o salão bem aconchegante, cheio, alegre, festivo. É ou não é, Lourenço?
1: Isso aí. Venham todos, os que podem. E a gente está esperando que o pessoal confirme ali, que tem uns meio indecisos. E venham prestigiar com nós aí, missa, festa, banda, tudo que tem direito.
0: E o trabalho, a equipe de trabalho lá, o pessoal está colaborando, o pessoal estendeu a mão, está todo mundo envolvido. Como é que é o pessoal lá? Está tudo motivado?
2: Tá muito motivado e o pessoal ajuda e está colaborando bem. E o almoço vai ser tudo servido na mesa.
0: Na mesa.
2: Na
0: Opa,
2: mesa.
0: Opa, isso que é importante.
2: Espeto,
0: né?
2: Corrido, tudo.
0: Tudo na mesa.
2: Tudo na mesa.
0: Que maravilha. Mas tem um espeto correndo lá nas mesas.
2: Tem que correr atrás do espeto.
0: Tem que correr atrás do espeto para pegar aqueles pedaços de carne gostoso lá. Eita, coisa boa. Então tá bom, a gente brinca, descontrai, porque a festa é isso, né, João Paulo? A festa é alegria, a festa de comunidade, são festas atrativas e o povo gosta bastante de participar. Gente, obrigado Lourenço, obrigado Luciana, obrigado André, obrigado Andréia. E tenham uma excelente festa no próximo domingo. Conversamos com os festeiros do padroeiro São Lourenço Mártir de Coronel Pilar, onde a festa acontece neste domingo, dia 2 de agosto. Participe você também, João Paulo de Luca.
4: Maravilha, Beto. Obrigado pela sua participação. Obrigado aos amigos de Coronel Pilar pela visita. Convite feito, então, para a festa neste domingo em Coronel Pilar, com uma cobertura toda especial da tua rádio Garibaldi. 9:54, temperatura em 15 graus aqui nos estúdios da tua rádio Garibaldi. Nós vamos para o intervalo e depois tem notícias da hora, participação dos colegas da rede Tua Rádio. 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Depois do intervalo e das notícias da hora, nós vamos falar sobre a nova opção de gastronomia em Garibaldi, o restaurante Vila Franca e Pina, que abriu suas portas no Castelinho da Petralongo. No próximo bloco.
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16: 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As fortes chuvas registradas entre a tarde de terça e a madrugada desta quarta-feira provocam uma nova elevação dos principais rios gaúchos, voltando a criar um cenário de inundação em diversas regiões. As bacias dos rios Taquari, Caí, Sinos e Gravataí registram situações críticas nesta manhã, com cidades já acima da cota da inundação e outras em rápida ascensão, indicando a possibilidade de agravamento ao longo do dia. Vale ressaltar tempestade com granizo que atinge Gramado e Canela, após causar estragos na Serra Gaúcha. Tudo parece impossível até que seja feito. 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O Serviço Federal de Segurança da Rússia, a FSB, afirmou nesta quarta-feira que acusou o fundador e CEO do Telegram, Pavel Durov, de facilitar atividades terroristas e emitiu um mandato internacional para sua prisão. A FSB diz que as acusações formais contra Durov estão relacionadas à suposta falha do Telegram em remover conteúdos utilizados por serviços especiais ucranianos e por organizações terroristas e extremistas para preparar e coordenar atos de sabotagem e terrorismo, massacres e operações de fraude cibernética dentro da Federação Russa. Pouco depois, a conta oficial do Telegram, na rede X, publicou uma imagem de seu CEO fazendo um gesto obsceno com o dedo médio. Tirando isso, nem Durov, nem o app de mensagens haviam se pronunciado publicamente sobre a acusação do governo russo. 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
16: Próxima edição, às 11 horas.
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0: 10h11, 10h11, ao som de Cal Carlton, a gente volta para mais um bloco do programa Temática aqui na Rádio Garibaldi, nesta manhã de quarta-feira. 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Gente, e desde a última sexta-feira, né, Garibaldi conta com uma nova opção em gastronomia, aliás, o setor gastronômico em Garibaldi que vem crescendo muito nos últimos anos, né, em franca expansão com muitas boas opções de gastronomia. E uma das belas opções que nós temos agora é o restaurante Vila Franca e Pina, ou como o pessoal falava aí nas rodas de conversa, o restaurante da Peter Longo, né? Que está sendo aberto na vinícola Peter Longo, o Vila Franca e Pina, que abriu suas portas na última sexta-feira. E é por isso que estamos recebendo com muita alegria aqui nos estúdios o Horácio Queiroz, um dos proprietários do restaurante, e vem apresentar um pouquinho do Vila Franca e Pina, mas também falar um pouquinho da sua trajetória. Ele que vem de São Paulo e vem abrir as portas do seu empreendimento aqui na Serra Gaúcha. Horácio, uma alegria recebê-lo aqui nos estúdios. Seja bem-vindo a Garibaldi. Bom dia.
1: Bom dia, João Paulo. Primeiramente, obrigado pelo convite de estar aqui na rádio. E é um prazer poder ter trazido o restaurante para Garibaldi, né? Então, a gente pensa que o turismo é o fomento, né, da região. Então, a nossa ideia realmente era fazer uma coisa diferente na cidade. E eu tive procurando outras cidades e tal, mas eu vi que Garibaldi era uma cidade bem europeia, né? Uma cidade bem... tem o vintage, tem a festa do Grostoli. E a cidade em si é um charme, né? A cidade em si é um charme. Então, foi isso. Nós temos o restaurante, tivemos o restaurante São Paulo por 50 anos quase, né? Foi desde 1979 que começou a Franca e a Pina com a operação do Spaghetti Notte. E eu sou imigrante também, né? Eu não sou imigrante italiano, sou imigrante português. Mas a Franca e a Pina eram duas imigrantes italianas. E quando elas fundaram o restaurante em 79, o meu pai entrou na sociedade com elas apenas em 80, um ano depois. Por quê? Porque meu pai sempre foi do ramo de churrascaria, pizzaria e padaria. O meu avô e meu pai dormiam em cima de saco de farinha. Então foi uma... acho que para toda a região também aqui dos italianos, os nossos descendentes foram muito sofridos, né, por causa da guerra e tal. Meu avô também fugiu por causa da guerra na época de Salazar também. Então, meu avô começou com padaria, depois meu pai churrascaria. E a dona Franca e a dona Pina chamaram meu pai para ir lá no restaurante. E meu pai, numa noite, um ano depois de inaugurado, elas falaram que precisavam de ajuda, porque elas sabiam cozinhar muito bem, né, a cozinha do norte da Itália, só que não sabiam administrar muito bem o restaurante. E meu pai, na época, tinha alguns restaurantes em São Paulo e topou comprar e ficar sócio delas, né? E meu pai comprou e manteve as duas na sociedade como minoritárias. Porém, as duas permaneceram na operação do restaurante até o ano de 2005. E depois de 1980, o restaurante foi um marco em São Paulo, assim, atendemos muitas celebridades, muitos políticos, muitos grandes empresários de São Paulo, que eu conheci ainda pequeno, né? E o que é mais interessante é que os funcionários se mantiveram com a gente durante todas essas décadas, né? Então eu trouxe para cá um dos meus gerentes, que é o João Evaristo. Hoje ele tem 77 anos de idade, mas ele tem quase 50 anos de empresa, né? Ele começou com um garçom. Quando meu pai comprou, até brinquei no dia da inauguração, que quando meu pai comprou, ele veio junto no pacote, né? Sim. Ele já faz parte do museu, né? Do restaurante. Então, ele ficou com a gente, se aposentou, né? Nem precisava estar aqui. Ele veio mesmo por amor ao Spaghetti Notte, o amor à Vila Franca. Quando eu falei para ele que eu ia fazer uma homenagem à Franca e à Pina, ele se emocionou muito. E ele já estava aposentado na casa dele lá em Minas.
0: Minas Gerais, ele
1: Minas
0: estava?
1: Gerais. Ele foi assim, ele ficou 50 anos ali com a gente e se aposentou, fez renda, trabalhou, fez casa de aluguel, nem precisava estar aqui. E foi para Minas. Quando eu fechei a operação em São Paulo, em dezembro de 24, acertei todos os funcionários e tal. E ele voltou para Minas. Daí, quando surgiu a oportunidade de vir para cá, eu liguei para ele. Falei: você quer vir? Né? Quem vem, né? Daí liguei para os funcionários: você quer vir? Quer vir? Quer vir? Daí, alguns não podiam vir por causa das esposas ou por causa dos netos e tal. Mas eu consegui trazer 9 funcionários.
0: 9 funcionários?
1: 9 funcionários de São Paulo para cá. E foi um marco, assim, porque a gente trocar as pessoas de estado realmente é muito difícil, né?
0: Sim.
1: E agora estou contratando bastante. Bastante gente daqui, o pessoal é muito trabalhador aqui em Garibaldi, já percebi isso. É bem enraizado isso aqui no povo de Garibaldi. Então, essa é a nossa história. Daí apareceu a oportunidade com o Luiz Carlos Sela, né, com o dono da Peter Longo. Em junho, julho do ano passado, a gente teve a primeira conversa. E nessa primeira conversa, em visita ao castelo, eu já me apaixonei no primeiro dia que eu entrei no castelo. E a gente teve uma sinergia muito forte e praticamente fechamos o negócio em meia hora ali, né? Conversando, a gente deu a mão um pro outro. E eu falei: olha, eu preciso disso, disso, disso. E ele falou: não, tudo bem, Horácio, eu topo. Daí eu falei para ele: mas espera que eu preciso falar com meus funcionários antes. Daí me dá um tempo, me dá um mês, que eu vou ter que ir para São Paulo, conversar com alguns e tal. Ele falou: não, tudo bem, fica à vontade, mas pela tua história e trajetória da tua família no ramo de gastronomia em São Paulo, eu gostaria muito que você viesse para Garibaldi, dentro da Peter Longo.
0: Porque tu já estavas residindo na Serra Gaúcha, Horácio, quando tu teve esse primeiro contato com o Sela.
1: Isso, o que aconteceu? Eu morava em Santa Catarina, né? E eu vivia em Ponte Aérea, em Santa Catarina, São Paulo, São Paulo, Santa Catarina. E nasceu meu filho, e daí com o nascimento do meu filho complicou, eu queria ficar mais perto dele e tudo mais, por isso que eu acabei encerrando as operações em São Paulo, que foi uma pena. Os meus clientes me mandam mensagem até hoje em São Paulo, inclusive alguns clientes vieram de São Paulo para a inauguração na sexta-feira. E daí eu procurei em Florianópolis, Balneário de Camboriú, que eu morava por ali, morava em Tijucas, em Santa Catarina, porque minha mulher é de lá. E daí num dia, num domingo, a minha mulher me mostrou a foto de uma casa muito bonita em Pinto Bandeira. Eu gostei da casa, uma casa onde passa um rio, um riacho dentro, um arroio, né? E eu achei perfeita para fazer casa de eventos e restaurante, perto da Valmarino, da Gás, de algumas grandes vinícolas. Eu falei: olha, ali pode ser que dê certo um restaurante. E vim para cá na mesma semana, gostei da propriedade, comprei a propriedade, me mudei. E daí surgiu a oportunidade na Peter Longo. Então eu engavetei o projeto e foquei com a parceria com o Luiz Carlos Sela da Peter Longo, né? Eu falei: vamos fazer o castelo, que o castelo está no centro da cidade, a localização é maravilhosa, né? E o nosso foco, além de restaurante, é eventos. A gente quer fazer eventos corporativos para as grandes empresas aqui da Serra, Caxias, Farroupilha, Bento. e também eventos de casamento, que era o meu foco em São Paulo. Ali no último ano, em São Paulo, em 2024, nós chegamos a fazer quase 200 casamentos.
0: 200 casamentos?
1: Quase 200 casamentos no ano de 2024, no ponto ali perto do Parque Ibirapuera, né? Eu fazia mini weddings, casamentos até 100 pessoas, certo, né? Mas sempre tive vontade de fazer uma coisa maior, igual eu tô fazendo hoje dentro da Peterlongo. Então eu conversei com o Cela, falei, vamos focar nisso, né? Vamos focar em eventos para Peterlongo. Então a gente começou a fazer um jardim italiano dentro da Peterlongo. Minha mulher que está desenvolvendo todo esse projeto de arquitetura, de design de interiores, a Ana Lúcia Adriano. E uma parte ali do jardim já está pronta dentro da vinícola. A outra parte estamos ainda em obras, né? Provavelmente vamos inaugurar em outubro. E esse é o nosso foco: fazer casamentos, fomentar negócios, fomentar o turismo na cidade de Garibaldi. Eu queria agradecer toda a comunidade de Garibaldi que tem me recebido com muito carinho, de braços abertos, os fornecedores que me ajudaram na obra, a população em si, aonde eu vou, o pessoal me cumprimenta, fala parabéns pelo projeto, pela coragem, né? Porque hoje em dia o empresário sofre muito num país, né? Com altos impostos e tudo mais. Então, eu queria agradecer ao prefeito Sérgio Chiesini também, que é muito querido, me recebeu também, a Vera Furnaleto, Lina Furnaleto, que é do turismo, uhum, também foram pessoas muito bacanas comigo. E, então, acho que é isso.
0: Uhum. E eu queria lhe perguntar sobre a proposta do restaurante, Horácio, para quem está nos ouvindo.
1: Tá.
0: Fala pra gente um pouquinho mais sobre qual que é a proposta, quais são as opções e como é o serviço do Vila Franca e Pina.
1: Então, o Vila Franca e Pina, a massa é artesanal, né? A nossa massa é al dente, feita na hora pro cliente. Então, ela não vai estar lá pronta se você não for lá sentar e pedir. Uhum. Então, você pede o teu espaguete, você pede o teu fettuccine com carne. Vai ser feito no momento que você pedir, a gente faz a massinha igual a da nona mesmo.
0: Na hora mesmo.
1: Na hora, é tudo feito na hora. Eu não tenho máquina, só tenho um cilindro. Eu trouxe um maceiro de São Paulo, o maceiro é o Antônio. Ele está comigo desde 1983. Eu tenho um cozinheiro que está lá também, o João, que está desde 1992. Que sabe todos os molhos, todos eles trabalharam com a Dona Franca e com a Dona Pina. Então eles se emocionam muito em estar aqui. O Jaci, que é meu copeiro, que faz as entradas, o carpaccio, o brusqueta, a burrata e as sobremesas todas. E então é isso, eu acho que a gente veio para agregar para a cidade, a gente quer somar, né? E eu quero desmistificar uma coisa, assim, o pessoal que é de Garibaldi pensa assim, ah, o castelo não é para mim, né? Eu acho que vou gastar muito. Não é isso, tá? A pessoa pode ir lá no restaurante, tomar apenas um espumante, sem curtir o nosso bar, que a gente fez um bar bem bonito. Então, se a pessoa quiser fazer um happy hour, ir lá, sentar, comer só uma entrada, comer só um carpaccio, comer só um espumante, tomar só um espumante, ou tomar um drink, tomar um Negroni, uhum, um mojito, que normalmente não tem esses bares, né? É mais para cidades grandes que tem isso. Ela pode ir lá só para comer uma entrada, não necessariamente para jantar.
0: Posso,
1: né,
0: ir num fim de tarde, no happy hour com os amigos lá no Castelo do Peterlongo com uma entrada e um espumante, por exemplo.
1: Isso, come uma porção de parmesão com carpaccio, uma brusqueta, uma burrata, um espumante, um champanhe, ou toma, uhum, uma taça de vinho no inverno, vê o pôr do sol da, uhum, cidade, que o pôr do sol é um dos mais lindos que eu já vi. E é isso, o atendimento nosso, a gente tenta trazer a qualidade do atendimento que nós tínhamos em São Paulo. Então, meus mestres são todos de terno e gravata, não tem tablet na mesa, é com papel, é humanizado, é olho no olho. É isso que a gente quer. A gente quer resgatar o que a gente tinha há 20, 30 anos atrás nos grandes restaurantes em São Paulo. Sem essa coisa muito moderna, né?
0: Uhum.
1: Então, quando o menino do sistema do caixa foi instalar, ele falou, você quer tablet nas mesas? Eu falei, se eu colocar tablet nas mesas, eu descaracterizo totalmente o meu restaurante. Eu quero exatamente que o meu gerente, meu maître vão na mesa, conheçam o cliente, saibam o nome dele, trate o cliente pelo nome. Quando ele for fazer a reserva, a maioria dos clientes que eu atendo, que eu vou na mesa, eu dou o meu telefone particular, pode me ligar, reservar comigo. Se não conseguir comigo, daí liga no restaurante. É igual eu tinha em São Paulo, né? Eu tinha mais de 1.500 clientes no meu WhatsApp, que me mandavam mensagem diretamente, porque eles gostam muito de conhecer, né? O proprietário e ter essa amizade. Então eu tô sempre de braços abertos para todas as pessoas que precisarem. Se quiserem cotar um evento também, estamos lá à disposição, seja corporativo, seja casamento, tá?
0: É uma experiência personalizada, me parece, acima de tudo, desde a escolha da massa até esse contato olho no olho com o garçom e com o maître, né?
1: Isso. Inclusive, nós trouxemos algumas coisas de São Paulo, algumas peças. Trouxemos dois lustres que eram do restaurante de São Paulo, os pratinhos, a sala dos pratinhos. Fizemos a sala dos espelhos, inspirada no Palácio de Versalhes, de Paris. E o armário que está no bar é um armário que está com a gente desde 1989. Porque o Spaghetti Notte era um restaurante de rua, né? Que ficava na Vila Nova Conceição, em 1979. E em 1989, meu pai recebeu uma proposta do dono do Shopping Morumbi, o Dr. Isaac Pérez. E ele levou o Spaghetti Notte para dentro do Shopping Morumbi. E nós ficamos com duas lojas. Ficamos com a loja da rua e com a loja do Shopping Morumbi. E quando foi montar a loja do Shopping Morumbi, ele deu de presente esse armário para o meu pai. É um armário do século 17, 18. E daí eu guardo esse armário até hoje com muito carinho. E esse armário tá no bar do restaurante hoje, né? E os lustres foi quando eu inaugurei a casa nova da rua em 2013, né? Então, nos dados aí, vocês conseguem ver. Em 2013 inaugurei a Rua Bento de Andrade, a casa da Rua Bento de Andrade, e foi quando eu comprei dois lustres italianos e hoje eu trouxe eles para cá. Eu queria também deixar um agradecimento à artista plástica, a Zani Marcos. Ela é uma artista de Brusque, ela veio para Garibaldi, ficou 4 meses aqui em cima do andaime, fazendo uva por uva da obra de arte, logo no hall de entrada do restaurante. Ela fez folhas em relevo e uva por uva, cachos de uva. Ela fazia bolinha por bolinha de uva, à mão mesmo, uma coisa artesanal. Depois ela passou um pó de ouro bem bonito. Então ficou, a entrada do restaurante realmente ficou um negócio fora do normal, assim, em relação à arte, né? Falando em arte, né? E foi um muito prazer, na sexta-feira, receber a Vera Peterlongo na festa, né? Recebemos também o Amaury Júnior, que é um amigo nosso de longa data em São Paulo. O Amaury, em 1980, quando ele começou a gravar os primeiros programas da vida dele, o meu pai emprestava o jardim do restaurante para ele gravar. Então, eu tenho uma amizade com ele desde que eu era pequeno. Então, quando eu liguei pra ele também, falei, pô, Amaury, você tem que vir aqui pra Garibaldi. Falou, pô, nunca fui pra Garibaldi. Falei, não, você tem que vir porque você tem que me ajudar a inaugurar e tal. Ele falou, tô indo, só me fala a data que eu tô indo. Então, ele veio, realmente, ele cumpriu comigo. Então, é uma pessoa também muito bacana. E é isso, a gente quer trazer pra Garibaldi alta gastronomia, fazer os eventos para as empresas e os casamentos, realizar sonhos, né? Porque casamentos são sonhos, né? Então, o maior prazer que eu tenho é quando a noiva e o noivo estão no altar ali, emocionados, felizes, porque a gente ganhar dinheiro com uma energia boa é muito bom, né? Então, é isso. Eu acho que...
0: Eu percebo, Horácio, te ouvindo, que realmente tu mergulhou por completo nesse projeto, né? Porque quando tu diz que me traz um armário que tem todo um valor afetivo para ti, que tu traz lustres, que tu traz teus funcionários que têm uma trajetória de longa data de estarem contigo, é porque realmente tu tá apostando tudo em Garibaldi e nesse projeto, né?
1: Sim, eu tô apostando em Garibaldi. Inclusive, eu trouxe até um vinho do Porto que tá no bar, um vinho do Porto. a garrafinha amarela, inclusive era do meu avô, eu coloquei no bar de decoração. Uhum. Então tem algumas coisas minhas particulares que estão no restaurante. Na sala dos pratinhos, metade dos pratinhos, mais ou menos ali, uns 10 pratinhos, são da minha avó portuguesa. Poxa, que ela comprava, ela colecionava pratinhos ingleses, holandeses e tal. Então, quando ela veio a falecer, eu recebi esses pratinhos. Então, eu estou expondo para as pessoas poderem ver, né? Poderem curtir a arte, né? Dos pratinhos. Uhum. E enfim, a Vera Peterlongo também me ofereceu um quadro da mãe dela. Uhum. Que está no castelo, a gente colocou no castelo. E eu também me mandou algumas fotos do seu Armando Peterlongo, e da família, né? Da esposa, da Eneida Peterlongo, e das duas filhas. E mandou as fotos de casados e tudo mais. Então a gente vai contar a história de duas imigrações italianas, né? Que é da Franca e da Pina, e do seu Manuel Peterlongo, que depois veio o seu Armando e tal. A gente vai contar a história de 110 anos da vinícola com 50 anos do Spaghetti Notte. Então são duas histórias de imigrações italianas que se juntam, se fundem dentro de um castelo centenário, que com muita emoção eu falo isso, e estou muito feliz realmente com esse projeto. É uma realização pessoal, uma realização minha, realização da minha esposa. Quero agradecer a Ana Lúcia Adriano, que é minha esposa, que sem ela nada disso teria acontecido. Primeiramente a Deus, né? Uhum. Primeiramente a Deus e a Jesus Cristo, que eu sempre tive muita fé, não importa a fé, mas Jesus Cristo para mim é em primeiro lugar sempre. E minha mulher e o seu Luiz Carlos Sela, sem dúvida. O seu Luiz Carlos, ele é um cara que eu admiro demais. Eu aprendo muito a cada dia do lado dele. É uma escola, ele é uma escola, ele é uma enciclopédia, né? A gente aprende muito estando perto dele, né?
0: Horácio, e horário de funcionamento?
1: Então, o nosso horário de funcionamento é de quartas-feiras, de quarta a domingo, tá? A quarta, almoço é do meio-dia às 15, jantar é das 19 às 23, seguindo quinta e sexta, né? No sábado, meio-dia às 16 e à noite das 19 às 11, às 23. Uhum. E aos domingos a gente vai abrir até mais tarde, a gente quer receber o pessoal de Porto Alegre, a gente quer receber Caxias, Farroupilha, Bento, Garibaldi, Carlos Barbosa. Então a gente vai abrir ao meio-dia e vai encerrar às 16. Uhum. Então até às 15 horas da tarde, se quiser ir lá, chegar para almoçar, 15h30 a gente vai estar aberto. O último cliente pode entrar até às 16 horas. Daí a gente continua atendendo até o cliente poder ir embora.
0: Perfeito. Horácio, muito bacana conhecer essa proposta. Agradecemos a visita e desejamos muito sucesso aqui em Garibaldi.
1: João Paulo, eu que agradeço o teu convite. Muito obrigado. Espero que o povo de Garibaldi receba a gente de braços abertos, como a gente recebe vocês também no castelo. O castelo está de portas abertas a todos de Garibaldi. Como disse o Luiz Carlos Sela na sexta-feira, a Peterlongo é do Brasil, a Peterlongo é de Garibaldi, e a Vila Franca também é do Brasil, de Garibaldi, de toda a comunidade. Espero receber todos lá. Obrigado, bom dia para todo mundo e tenha uma ótima semana.
0: Ótima semana, muito obrigado pela visita. Horácio Queiroz, proprietário do Vila Franca e Pina, restaurante que abriu suas portas na última sexta-feira no castelo da Peterlongo, já aberto a toda a comunidade de Garibaldi e região. 10h35, com essa boa notícia do sol também, que agora brilha em Garibaldi. Eu chamo intervalo e volto na sequência com mais destaques no Temática de hoje.
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0: 10h44, 10 horas com mais 44 minutos, temperatura em 15 graus aqui nos estúdios da tua Rádio Garibaldi. Estamos voltando com mais temática aqui em 101.5 FM. Nesse bloco, o som de Dire Straits, So Far Away, na trilha sonora do nosso programa, que tem a parceria da loja Ponto Moderno, estofados com conforto, elegância e qualidade. 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Temperatura, repito, em 15 graus aqui nos estúdios da Rádio Garibaldi. Eu trago nesse bloco uma matériazinha do colega Eduardo Amaral, da agência Rádio Web, que nos atualiza a situação a respeito dos rios gaúchos. Alerta vermelha para risco de inundações. Rio Jacuí, Rio dos Sinos também, situação um pouco mais complicada. E a gente ouve agora a participação de Eduardo Amaral. Contigo, Eduardo.
1: O Rio Grande do Sul segue em alerta vermelho para o risco de inundações em pelo menos 3 rios do estado. A Defesa Civil Gaúcha emitiu alerta.

0: sendo atendidas. Então já passou bem daquele número de 200 ali, porque tem muitas pessoas que não recorrem à Defesa Civil. Enfim, nós aqui em torno de 200 oficialmente, mas com certeza tem mais. Também teve em torno de 20 postes caídos, segundo a Equatorial, e em torno de 12, agora tem mais duas, em torno de 15 árvores caídas também.
1: Mesmo com os destelhamentos, apenas uma família da cidade de Osório precisou sair de casa. Os números completos de todo o estado ainda não foram divulgados pela Defesa Civil. O Rio Grande do Sul vem sofrendo com problemas em razão das chuvas ao longo da semana, com pontos de alagamentos e mais de 60 mil clientes sem luz em todo o estado até amanhã desta terça-feira. 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Produção e reportagem, Eduardo Amaral.
2: Obrigado, Eduardo, pelas suas informações. Bom, essas últimas aí, 48 horas, podemos dizer assim, os últimos dois dias, né? Tiveram um combo de tudo que tu pode imaginar em termos climáticos aqui no Rio Grande do Sul, né? Porque nós tivemos questão de chuvas, né? De rios acima da cota de inundação, como disse o Eduardo. Rio Taquari, lá em Lajeado, está próximo dos 23 metros, mas começa a estabilizar. Nós tivemos aquele tornado assustador lá em Giruá, né? No município de Giruá, na região noroeste do Rio Grande do Sul. Tivemos granizo em Farroupilha, Bento, Caxias do Sul, ontem por volta das 11h30 da noite. Algumas imagens aí, alguns vídeos que circulam pelas redes sociais são impressionantes do granizo. E também nós tivemos vendaval e granizo no interior de Flores da Cunha, na comunidade de Mato Perso, que acabou derrubando parte da estrutura da Igreja Santa Juliana, lá de Mato Perso. Inclusive, nós temos, para quem quiser conferir no Facebook da tua Rádio Garibaldi, uma matéria uma matéria feita pelo colega Daniel Rodrigues. A reportagem da Rede Tua Rádio foi até lá em Mato Perso e fizeram vídeos, mostraram a situação da igreja, que chama atenção. Além disso, a igreja acabou destelhando, o vendaval acabou destelhando parte da escola também, né? Além da igreja. Então, realmente, é impressionante as imagens que nós temos da igreja Santa Juliana lá de Mato Perso. Agora são 10h49, nós vamos para o intervalo comercial, depois na volta tem a reta final do nosso temática desta quarta-feira. A gente volta já já.
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2: Agora são 10:51, 10:51, temperatura em 16 graus aqui nos estúdios.

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0: 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Agora são 10h56.
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0: Nota de falecimento. A comunidade de São Luís de Castro, Boa Vista do Sul, com pesar, participa ao falecimento de Fiorinda Carniel Miorelli, com a idade de 84 anos. As últimas homenagens estão sendo prestadas na Capela Mortuária de São Luís de Castro, Boa Vista do Sul, onde amanhã, às 9 horas da manhã, será celebrada a cerimônia de despedida com posterior sepultamento no cemitério da mesma comunidade. Noticiamos o falecimento e convite para enterro de Fiorinda Carniel Miorelli, com a idade de 84 anos.
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7: 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O Rio das Antas, na altura de Bento Gonçalves, atingiu no início da noite, ainda de terça-feira, mais de 10 metros, o que representa um alerta de inundação. O volume de chuva que registrou acumulados superiores a 100 milímetros em cidades próximas, como Guaporé, Nova Bassano e Veranópolis, contribuem para a cheia. Diante do cenário, a Defesa Civil emitiu um alerta laranja de risco alto de inundações que podem ocorrer em Santa Teresa, Amussum, cidades margeadas pelo rio Taquari. O coordenador da Defesa Civil de Bento Gonçalves acompanhou a situação, confirmou que as equipes passaram a madrugada em linha Alcântara para monitorar o aumento do nível da água. O alerta da Defesa Civil tem vigência até às 6 horas da tarde desta quarta-feira. 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A forte chuva de granizo que atingiu a serra na noite desta terça-feira provocou estragos em Mato Perso, no interior de Flores da Cunha. Um dos principais símbolos da comunidade, a Igreja Santa Juliana, teve parte da estrutura destruída após ser atingida pela força do vento e das pedras de gelo. O temporal também danificou o telhado de uma escola municipal de ensino fundamental, a Escola Antônio de Souza Neto, e atingiu o salão da comunidade, a subprefeitura e a unidade básica de saúde. Os danos em residências e propriedades particulares ainda estão sendo levantados. A prefeitura de Flores da Cunha estuda alternativas para garantir a retomada das aulas na próxima semana. Segundo o prefeito da cidade, César Julian, uma das possibilidades é transferir temporariamente os estudantes para a sede do Esporte Clube Corinthians, em Mato Perso, ou para a Escola Francisco Zilli, no distrito de Otávio Rocha. A definição dependerá de uma avaliação da estrutura disponível e deve ser anunciada após a conclusão das vistorias. 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
9: Olá, tudo bem? Bom dia, 11 horas, 9 minutos, debate no ar nesta quarta-feira aqui pela Garibaldi, você nos acompanhando em 101.5 FM, também através da internet, redes sociais, Facebook e YouTube. A gente fica feliz demais com a sua companhia. Hoje os titulares da quarta-feira, Sandro Cisiloto Garda, muito bom dia.
10: Bom dia, os amigos, bom dia a todos.
9: César Cauê Schaefer, Ungarato, vou por ordem de chegada, né? Muito bom dia.
11: Mas o Cássio chegou.
9: O Cássio chegou antes, Cássio é verdade.
12: A minha moral tá feia.
9: É verdade. É que eu tô tão acostumado com o teu trabalho de Uber nas quartas-feiras.
12: Férias, trabalho de Uber. De férias.
9: Hoje é férias, então. Cássio Brufato, muito bom dia.
12: Bom dia a todos.
9: Excepcionalmente.
12: No horário.
9: César Cauê Schaefer Ungarato, muito bom dia.
11: Maravilhoso dia, sem chuva.
9: Ah, nem me fala.
10: Bah, pelo amor de Deus.
9: Essa noite, João Paulo de Luca, mais uma vez, bom dia. Essa noite, o que choveu, né? Acalmou aí por 5 e pouco da manhã, que eu olhei pro relógio, tinha acalmado um pouco.
11: Feia pegada, né?
9: Que loucura.
12: Mais ou menos nos mesmos horários das pancadas, né? Anteontem também, por volta de 4h30, foi aquele temporal, né? Raios, pedra, que eu acordei e fui direto pra floricultura ver como é que estavam minhas estufas, que ainda estavam com os plásticos. Graças a Deus, como tinha um volume de chuva grande junto com as pedras, então não danifica tanto, né? Porque aí tem a água aqui, que ajuda. E aí não aconteceu nada, mas pras plantações e coisas assusta, né? Assusta.
9: Essa madrugada deu pedra em Bento, Farroupilha, Caxias,
13: Flores da Cunha,
9: caiu uma parede de uma igreja, né?
13: Puxa vida. Inclusive os colegas lá da tua Rádio São Francisco foram até lá, o colega Daniel Rodrigues hoje pela manhã, e impressiona, né? Destruiu a parede lateral da igreja e a escola, né? A escola lá da comunidade, né?
12: Tem coisa assim que acontece que é assustador.
9: E estamos com um tornado no norte do estado.
10: Salgado Filho, né? Um município
12: São três municípios que ele passou.
13: Giruá, Senador Salgado Filho e 7 de setembro.
12: Divisa com a Argentina, né? Ali próxima da divisa com a Argentina.
13: Eu tava comentando com o Delano hoje de manhã, assim, no vídeo tu vê aquele tornado, te assusta, tu imagina vendo ao vivo aquele monstro.
12: Tanto
13: vivo,
12: é que tem a filmagem que rodou nas redes sociais, nas reportagens de TV, e tu vê que é o desespero de quem tá filmando, né? A pessoa tá gritando, assim, onde apareceu com a voz, ela tá gritando. Né?
13: E aí, o que tu faz?
12: Exatamente.
9: Coisa que a gente vê em filme, né? Era só em filme.
13: Tu te abriga como?
12: Eu não teria coragem de estar filmando aquilo ali, esperando acontecer, né? A tentativa é tu te abrigar num lugar embaixo da terra, né? Se tu tivesse um porão que fica abaixo, porque é a chance menor de acontecer algum, né, que tem uma laje em cima, né, de concreto, não seja um telhado só, porque talvez é a melhor chance que se tenha de não se machucar.
13: Nos Estados Unidos eles têm os abrigos antitornados, mas aqui...
12: Aqui não, era uma coisa que não acontecia, né? E aí a gente entra numa seara aí que nós poderíamos passar aqui manhã, tarde e noite discutindo, né? Questão das também a questão das mudanças climáticas, né? Que algumas pessoas não acreditam e aí vão contra o que a maioria, né? Porque sempre tem um que outro que discorda, né? Em tudo que é assunto que a maioria da academia, né? Das coisas científicas, né? Apostam, sempre tem um que outro que discorda, mas isso eu acho que tá evidente, né? Aí vem, mas nunca teve, foi só, mas já em 41 teve, mas a frequência que as coisas estão acontecendo.
9: Falei ontem isso, né?
12: Tá tudo se tornando mais frequente. Quanto tempo demorava para voltar uma enchente dessas?
9: Décadas,
12: né? Nós estamos aí falando de 2024 para 2026, coisas que podem acontecer. 2023 para 2024, né? Nós tivemos setembro, novembro e 23.
9: Só 25 de intervalo.
12: Só 25 de intervalo. Então, eu acho que está na hora da gente, né, ouvir as pessoas que entendem do assunto e tentar. E não vamos resolver, não é fazendo de hoje para amanhã. Eu comento isso muito na questão das árvores que eu falo, né? A gente tem um defensor, um dos maiores defensores que a gente deva usar, árvores grandes e que são nativas da Mata Atlântica, nas cidades. Ele diz exatamente isso. Nós estamos miniaturizando as árvores nas cidades, que daí a função que elas deviam fazer, que é retenção de água, evaporação, retirar a água do solo. Tem árvores que conseguem retirar 600 litros num dia. De água do solo. A gente está, por causa do fio que está ali, a gente está miniaturizando, por causa da calha que entra a folha, sabe? A gente está na contramão. Eu estou falando isso nas árvores, nós podemos falar isso nas águas, nas preservações de matas ciliares, na questão da emissão de carbono.
9: Estou ouvindo um cientista com esse pensamento, que eu acho faz um mês e pouquinho. Ele diz, se eu pudesse dar um único conselho, eu não me lembro o nome dele, vou perder agora. Ele dizia, plante árvores. Se for, pudesse, tem várias coisas que a gente pode fazer.
12: Isso.
9: Ele disse, mas se eu pudesse dar um conselho, plante árvore.
13: Chegou, Cássio, a pesquisar, eu vi uma matéria sobre a China que plantou não sei quantos bilhões de árvores nos últimos 20, 30 anos.
12: Não cheguei.
13: Ela montou uma espécie de cortina verde numa região. Eu não vou dar informação completa, senão vou estar mentindo. Mas eu sei que ela plantou bilhões de árvores numa região lá do,
12: exato,
13: da China. E os resultados para aquela região, climaticamente falando, já estão sendo vistos.
12: Exatamente. As ilhas de calor modificam, é um absurdo. A gente, né, eu falei que poderia passar todo dia falando na questão dos benefícios das árvores. A gente imagina duas, três coisinhas. Eu vou só dar um exemplo para a gente poder notar o que uma árvore segura de água que
14: deixa
12: vai direto para o rio.
14: Deixa eu só te dizer uma coisa aqui, ó. Os primeiros 15 minutos é teu, depois tu
12: não
14: vai
12: tem
14: passar
12: problema
14: pra nós, né?
12: É, depois eu só vou te provocar e aí eu fico quieto.
14: Umas coisas, né? Porque...
12: Só para as pessoas lembrarem. Assim,
15: não, mas o assunto é importante. Se
12: imaginarem, né? Quando chove, a gente está vendo que os rios enchem rápido, por quê? Porque nós estamos impermeabilizando o solo, não estou dizendo que isso é correto ou não, mas nós não paramos para pensar o quanto isso
9: o impacto
12: faz, né? O impacto disso, que é uma estrada de terra, uma estrada de paralelepípedo, uma estrada de asfalto. Quanto mais rápido essa água no asfalto vai chegar no rio. Quanto mais rápido a calha que está coletando da casa, jogando direto no bueiro, vai chegar mais rápido no rio. Imagine isso, quanto uma árvore segura dessa velocidade da água, porque quando parar de chover, vai embaixo da árvore e sacode a árvore. Faz aquela brincadeira que se fazia
9: de criança,
12: né? Sacoalhar para molhar. Olha quantos litros de água uma árvore retém só nisso aí, sem contar a absorção do solo, sem contar o que ela vai retirar, enfim. É um assunto bem complexo, mas que a gente tem que, no mínimo, começar a pensar e entender.
15: Cássio, e aí vamos provocar o César com relação a isso já. A negação. Quem nega as mudanças climáticas, ela tem um viés econômico e naturalmente ideológico, né? Quem nega, quem passou a negar de um tempo para cá, a ciência é a extrema-direita. A gente acompanhou isso em relação... Não, César. O César dá risada, querido. Tu devia chorar em vez de dar risada, mas isso é outro assunto. Quem é que negou a vacina?
14: Sandro?
15: Ah. Quem negou a vacina?
14: Não conheço.
15: Não, tu sabe quem negou a vacina. Quem é que negou a vacina? Quem é que defendeu cloroquina? Quem é que disse que vacina tinha chip? Quem é que disse que vacina virava jacaré? Quem é que disse que vacina virava comunista? Quem disse? Quem, César?
12: Sandro, deixa eu só fazer uma colocação, já que você está falando isso. Esse que eu acho que é um problema, quando a gente politiza.
15: Mas eu...
12: Não, deixa eu só para concluir. Eu acho que, por politizar isso, e nós temos ações dos dois lados. Eu posso enumerar ações da esquerda e da direita que negam isso. A esquerda não negando, mas agindo, tá? Com ações que não condizem com essa situação também. Então, por isso, eu não, quando eu falei aqui, eu não quis trazer para o lado político. Eu
15: mas
12: quis
15: é
12: trazer exatamente
15: para
12: o lado
15: isso,
12: científico.
15: Cássio. Tem como não, negar,
12: mas
15: querido.
12: Tem, infelizmente a gente trata isso como político e vira barreira, lamento, que daí o contra é o nós ou eles de novo, é o Grenal de novo, é o Inter, é o Grêmio, mas e nós lamento, não podemos entrar nessa seara, nós temos que resolver.
14: Deixa eu contar, eu não queria politizar, mas agora eu preciso politizar, né? Vamos imaginar o seguinte, o PT tá no governo do Brasil desde 2003, tá certo?
12: É?
14: Desde 2003, nós estamos em 2026, tá? Então, tirando 4 anos do Bolsonaro, eles estão no governo há quanto tempo?
12: 20
14: anos. Tá. Mas todos os problemas que o Brasil tem são decorrentes do Bolsonaro. Os caras estão há 20 anos no poder, desde 2003, os caras estão no poder, mas todos os problemas que nós temos no Brasil foi por 4 anos da gestão do Bolsonaro. Juros explodindo é culpa do Bolsonaro. Agora até a desmatamento é culpa do Bolsonaro. Cara, eu entendo, é uma versão dos fatos, mas nossa, eu quero dizer, Sandro, que isso não fica em pé. Não fica em pé. Esse é o argumento que não fica em pé.
15: Ai, César, parece que a gente volta para a quinta série com certas afirmativas. A gente volta para quem está certo. Quem disse que era culpa do Bolsonaro?
14: Da extrema direita.
15: Quem disse que era culpa
14: da extrema direita? Quando tu fala da extrema direita, tu tá falando de quem? Falando da avó?
15: Eu tô falando da lógica, certo? Quem é que tá defendendo a quem? Quem é que, através da pós-verdade, que vocês são adeptos da pós-verdade, que pedem vocês não saberem o que é isso, mas isso é outro problema.
14: O que é pós-verdade?
15: Não, não. Hã?
12: Que é pós-verdade.
15: Vocês acreditam mais naquilo que ideologicamente eles convém do que na realidade concreta.
14: Deixa eu te contar uma frase que eu gosto muito, mas essa, assim, tem uma frase que eu aprendi na vida, assim, é quando Pedro fala de Paulo,
15: ele fala mais de si próprio
14: do que de Paulo, né? Tá, mas fica uma dica aí.
15: A gente tem, César, eu creio que a gente tenha brocardos ou xistas para tudo que é lado, mas só para voltar. Quem é Isso é um simples exercício de aferição da realidade. Quem é que está negando a ciência? Essa discussão, ela tem um cunho ideológico, mas também tem um cunho econômico. Porque também preservar
12: total,
15: a natureza...
12: Total cunho econômico.
15: Isso preservar a natureza impede aquilo que alguns entendem como desenvolvimento. Que, ou seja, fazer empreendimentos ou ganhar dinheiro ou ter infraestrutura sem respeitar o meio ambiente. Essa discussão não é nova, essa discussão é velha. Só o que é novo é a contraofensiva de negar a existência dos problemas climáticos. Isso é o novo.
14: Mas ninguém nega.
15: Não, negam sim, a extrema-direita nega. Tu pode não estar sabendo isso, César, mas é isso que está acontecendo.
12: Sandro, eu tenho um exemplo.
15: Não é questão de discordar. César, isso não é questão de opinião. Isso não é questão de achar bonito ou achar feio. Isso é fato.
12: Sandro,
15: a gente tem direito. Só um pouquinho, perdão, Cássio. A gente tem direito, agora eu vou te dar um para ti, César. Tu tem direito às tuas próprias opiniões, olhando bem para ti, mas não aos próprios fatos. Opinião tu tem direito, mas não aos fatos, querido.
14: Mas, Sandro, deixa eu só te fazer um comentário. Tu já percebeu que tu é o portador da verdade?
15: Eu não, longe
14: todo
15: de...
14: Todo mundo
15: não,
14: que tem opinião contra tá
15: não,
14: errado.
15: Não, longe de mim, querido. Longe de mim. Eu só duvido. Eu tenho muito mais dúvidas do que certeza. Quem tem certezas é ignorância. Esse é o apanágio do ignorante, que ele tem certeza. Eu tenho dúvidas, muito mais dúvidas do que certezas,
14: mas
15: querido.
14: Veja bem, o nosso querido Cássio aqui está trazendo um assunto super importante, que é a questão do desmatamento, da degradação do meio ambiente. E tu, em 5 minutos, politizou isso.
15: Mas não é politizado esse assunto?
14: Mas daí nós podemos discutir,
15: mas, Sandro. Mas César, não tem... Não
14: mas
15: há,
14: será que
15: mas
14: é politizado
15: há,
14: só pela esquerda?
15: Não há duas... O governo Bolsonaro passou o tempo negando a existência disso, negando o desmatamento da Amazônia.
14: Mas tu não estava falando do Bolsonaro até agora? Agora tu está falando do Bolsonaro?
15: Nesse ponto, sim. Por que não? Mas por que, que eu não posso falar nisso?
12: Deixa eu colocar uma coisa aqui interessante. Quando a gente falou do econômico, eu também concordo que tem, mas tem outros exemplos econômicos que mostram e que aí a gente começa a enxergar que a gente pode mudar. Confesso que nem sei como é que é o regime direito, sei que é meio que imposto, mas ele me chama a atenção pelo seguinte. Dubai... Quando eu estive lá e tinha a COP, tinha muita discussão, e me chamou muito a atenção o seguinte: um país que vive da exploração, hoje Dubai praticamente é gás, mas do lado ali Abu Dhabi, que é petróleo. Dubai já foi petróleo também, hoje não tem muito mais reservas de petróleo, mas tem muitas reservas de gás. E a Abu Dhabi do lado é petróleo, é o que manda nos Emirados Árabes com petróleo. E eles, por mais que a matriz deles é essa, que é o que rende dinheiro para eles é esse, estavam lá abertamente discutindo e empregando exemplos de energia solar. Usando energia solar. Ou seja, eles não têm medo, pelo menos ali o que a gente conheceu, volto a dizer, não me aprofundei lá, não estive conversando com ninguém do governo, enfim, mas tu observava isso no dia a dia, nos parques que tu ia. Tinham árvores, né, imitando árvores, inclusive, que isso chamava atenção, de placas solares. Para fazer energia solar. Um país que poderia dizer assim, não, eu vou passar longe disso aqui, porque imagina, vai acabar com o meu petróleo, a energia solar vai concorrer com o meu petróleo. Não, porque eles têm uma visão diferente, e eu acho que falta isso para nós aqui. Falta isso, nós pararmos com essas questões políticas, que discutem extremamente isso, e saber que nós podemos conviver economicamente, politicamente, preservando e melhorando as condições do futuro nosso.
14: Deixa eu brincar.
12: É, essa é a situação. Só, que a gente tem que entender que essa matriz nossa, ela vai continuar existindo. Nós podemos fazer carro a bateria o quanto nós quisermos, nós podemos fazer energia solar, eólica, o quanto nós quisermos, mas nós somos ainda muito dependentes do petróleo, nós somos ainda muito dependentes da questão da energia de hidrelétricas, né? Que já é uma energia limpa, melhor, né? mas ela também tem o seu custo ambiental. Sim. Dos grandes alagamentos que temos que fazer para fazer as represas, para movimentar turbinas, que uma energia solar não precisa, que uma energia eólica não precisa, e aí nós não podemos entrar na seara de barrar tudo. Nós temos que tentar conviver, se
15: discute também, eu já ouvia falar a respeito, se discute também do impacto ambiental, da energia eólica, também tem há uma série
12: existe,
15: de discussões.
12: Existe, sem dúvida, mas aí que está. Só que nós temos que pensar no objetivo das coisas. O grande problema nosso, quando a gente acaba tendo uma politização desse tipo de coisa, que a gente não analisa a essência. E aí nós fizemos leis genéricas, e eu vou trazer um exemplo que eu sempre trago, já devo até ter falado aqui nesses microfones, que é o seguinte: nós temos uma lei ambiental para um Brasil que é imenso. Nós teríamos que ter uma lei ambiental para o Rio Grande do Sul, e dentro do Rio Grande do Sul ainda ela ser seccionada, no meu modo de ver. Porque nós temos o setor da campanha, é uma realidade. Sim. Nós temos a serra, é outra. Por exemplo, nós deixarmos uma beira de rio aqui com mata ciliar de 30 metros aqui na nossa região, nós inviabilizamos quantas propriedades? Nós vamos fazer com que as pessoas morram de fome, e não por problema de sustentabilidade. Ao contrário do que nós fazermos lá numa campanha que nós temos campos. Qual é o nosso objetivo aqui? É preservar a água. Então vamos fazer uma política específica para o estado do Rio Grande do Sul ou para a região da Serra, que são pequenas propriedades. Eu sei que é utópico o que eu estou fazendo, mas que vai fazer com que a água seja protegida. Não significa que se nós deixarmos 30 metros de mata ciliar ao redor de um rio que nós estamos protegendo a água. Ou 50 metros ao redor de uma fonte que nós estamos protegendo essa fonte. Nós temos que fazer isso de forma verdadeira. E eu já tive uma vez uma conversa mostrando que eu fazendo da forma legal um projeto de recuperação ambiental, ele não teria a eficiência do que fosse fazer aquilo que realmente devia ser feito. E houve até a concordância da pessoa que teria que chamegar isso, ele disse: só que eu não posso assinar isso, por quê? Porque não é legal. Então a gente tem que refletir muito em cima disso. Vou parar de falar, César, para deixar vocês falar um pouquinho, mas eu só quero perguntar o seguinte, só quero fazer uma sugestão.
16: Tem a provocação.
12: É a minha última sugestão. E é uma sugestão que eu vou fazer aqui. Eu estava querendo trocar de lugar com o Sandro aqui agora. Porque, até onde eu sei, aí alguém pulou da barca do Bolsonaro e aí vai ficar isento, está se aproximando mais do Sandro aí, o Pepe, como é que é isso? Eu queria que tu explicasse isso, qualquer coisa eu troco do lugar com o Sandro,
14: não,
12: que tu acha.
14: Eu não estou sabendo.
12: Ah, tu não está sabendo, mas então eu vou te dizer, Ciro Nogueira se isentou, não quer apoiar o Eduardo Bolsonaro.
14: Normal.
12: Flávio. Tô pensando no Eduardo aqui.
14: Ah, pensei que tu ia fazer uma provocação mais completa.
12: Só pequenininha assim, só trocar de lugar com o Sandro.
14: Vocês são minha coligação preferida, sempre vão ser.
12: Não, mas tu tá sentando até, eu não quero que tu brigue, é por isso que eu cortei um pouco aqui, tu brigar com o Sandro agora, porque eu quero trazer ele pro meu lugar.
14: Eu queria fazer uma. Eu tava pensando esses dias.
12: O MDB vai com o Caiado, tá? Só pra te avisar que eu tenho onde eu sei com o Caiado.
14: Eu tava pensando esses dias, né? Tu que é um historiador político, né? Um historiador político.
12: Peguei recuperação na quinta série história, que minhas filhas não me escutam. Então. Viu, João Paulo? Desculpa, João.
16: Que vergonha. Não é porque o pai pegou que vocês, né, têm que dar um exemplo. Estudem.
14: Deixa, eu só queria fazer a pergunta. Adelano, diz pro Sandro não se meter na minha pergunta.
16: Tu acha que ele vai interromper?
14: Ele vai interromper.
16: Vai fazer uma parte?
14: Ele vai fazer uma parte. Eu tava me lembrando, quando é que o PT concorreu à presidência da República sem estar sentado no colo da direita? Quando eles foram puro.
12: José de Alencar era
14: tudo direito.
12: Do PL, né? José de Alencar do PL.
13: Lembro que ele era do PL, né?
12: É.
14: É do PL.
12: Aí Michel Temer.
14: Michel Temer era do MDB.
12: Quem mais aí temos aí agora? Alckmin. Era PSDB, deu um puladinho de partido. Se dizia direita também, né?
14: Mas sempre foi, né? Outro enganado. Eu sempre andou sentado no colo da direita, né? Sempre.
12: O Sandro tá roendo a língua.
14: Não, é uma questão histórica.
16: Mas ele tá se segurando bem.
14: É uma questão histórica.
16: Ele tá se segurando bem.
14: É uma questão histórica.
15: O Sandro me lembra. É uma pergunta com todo respeito.
12: O Sandro me lembra o tempo que ele queria deixar de fumar, ele ficava assim mesmo.
15: É uma pergunta com todo respeito. Uma pergunta que ela se autorresponde. Ninguém consegue governar, ninguém tem força para fazer sozinho sem fazer composição. Vocês aqui.
14: O nosso presidente não foi apresentar na esquerda lá. O nosso Bolsonaro não se aliou com a esquerda.
15: Não, mas ele se aliou com todo o centrão. Lá vocês tinham maioria.
14: Falando do vice-presidente, que é a chapa. Nossa chapa foi pura. Nós não ficamos sentando no colo da direita. Sentamos, Cássio?
16: Nós sentamos, Cássio?
14: Nós sentamos, Cássio?
16: Nós sentamos?
12: Eu não estava prestando
15: atenção. Vamos recordar os
16: sinais aqui. Ninguém na hora.
15: Gente, ninguém governa sem composição. Ninguém governa sem composição.
14: Eu acho que vocês são mais direita enrustida do que esquerda.
15: Não. Aliás, tu mudou de opinião sobre isso. Eu me lembro quando tu dizia que não existia mais diferença entre esquerda e direita. Esse mesmo microfone aqui não faz muito tempo.
14: Eu sou,
12: O Lula usou a bandeira do Brasil e disse que não era esquerda.
14: Eu ando sendo classificado há muito tempo, e aí o cara vai sendo classificado como extrema direita, né? Então eu já me assumi de extrema direita. Se extrema direita é contrária ao PT, eu sou de extrema direita. Claro, declarado e assinado.
15: Mas eu me recordo, César, que tu dizia aqui não muito tempo atrás que não existia mais esquerda e direita.
14: Não, esse meio termo aí, tudo puxa saco um do outro. Agora, nós da extrema direita não se misturamos.
15: Eu não entendi esse meio termo. Qual é o meio termo?
14: Vocês que ficam puxando o saco da direita pra se eleger, tem que ficar escolhendo um vice da direita. Nós não. Nós, quando vamos, é puro.
15: É puro.
12: Puro sangue.
14: E agora nós vamos de novo, hein?
12: Puro.
14: Não, nós não sentamos no colo da direita pra ganhar a eleição. Nós é puro. É extrema direita na veia.
12: Aliás, não tá definido, né, o vice do Flávio ainda, né?
14: Não tá.
12: Eu vi um comentário que eu achei interessante, que aí as visões políticas, eu acho que começam a ter noção mesmo, né? A Tereza Cristina... Né, que estava cogitada para ser vice e vai concorrer ao Senado, eu acho, né?
13: Mas parece que tá na ponta das apostas, a Tereza Cristina. Estava lendo uma matéria hoje pela manhã.
12: Mas aí eu acho, vai para as avaliações políticas, né? Tu botar uma vice de um estado que tu já domina ele, em que te agrega? Né? O Mato Grosso é dominado pela direita. Então tu não agrega. É nesse ponto que tem que começar a buscar alianças, tu tem que buscar naquele ponto que tu tá fraco. Que alguém que de lá consiga trazer alguém para ti. E aí eu tinha escutado um comentário disso, que seria um dos motivos que ela. E que ela queria concorrer ao Senado mesmo para um trabalho que ela queria. Agora eu confesso que eu não sei o que era. E agora tu traz isso que continua apostando nela, talvez não esteja conseguindo alguém que, de outros lugares, né?
16: A gente está no período de convenções partidárias agora, né? Até agora, o dia 14, né?
15: Não, até acho que
16: 16?
13: 20.
16: Até o 20?
13: Até dia 20.
16: Puxa vida.
12: Mas as homologações já começam a ser a partir do dia 5, né? 5 ou 6, quem já fez convenção pode ser homologado e pode se tratar como candidato.
16: O pessoal sai do pré-candidato para candidato.
15: Tá para estourar a primeira aposta que eu vou ganhar do César agora. Aquele que diz que o Lula
14: não ia ser... Sim, eu tô ainda apostando essa.
15: Que o Lula não vai ser candidato.
14: Não vai ser candidato.
15: Tu quer aumentar o valor da aposta. Eu aprendi, sabe o que eu aprendi com o teu ex-sogro?
14: Calma
16: que ajeitei agora pouco.
14: Tá entrando uma seara meio delicada.
16: Eu ajeitei umas coisas, não faz muito.
14: Calma, Sandro. Primeiro nós vamos ter que delimitar qual é.
15: Eu usei só como referência.
14: Calma.
15: Não, até porque vocês são do mesmo partido, por isso que eu tô falando. É um dileto amigo de todos nós. José Heitor Momba. José Heitor Momba, né?
16: Heitor. Aliás, fiz um convite esses dias pro Heitor pra vir participar um dia aqui. Ele disse que vem. Mas ele tá. Heitor, refaça o convite agora. No ar, venha participar.
12: Eu refaço pro Heitor vir tomar o café do meio-dia com a gente, que também era uma grande resenha bacana. E o seu irmão, o Fel, né?
15: O Fel também é uma parada. O Heitor que diz que aposta, tu ganha na. Quando tu faz ela, ou seja, e aí ele usa uma expressão do
16: quando
15: gaúcho,
16: casa.
15: Aposta, tu ganha no amarrar. É a expressão do gaúcho, né?
16: É verdade.
15: Aposta, tu ganha no amarrar, né? Se bem que eles falam, o Heitor fala nisso aí, mas na prática não, né? Porque eles tinham um cavalo. Não acontece que essa
16: é boa. É da hípica, a história da hípica.
15: Eles tinham o cavalo Ouro Negro. Era o Heitor, o dono, um saudoso Bepim, né? O seu José Cisiloto e o velho Sebem, né? Então, o cavalo era Ouro Negro, o nome do cavalo. E ele saiu aí, né? Tal, cancha reta, jogar. Foi que eles resolveram vender o cavalo para uma olaria. Porque o cavalo tomou tanto pão nas costas que ele só cuspia tijolo. É a forma deles tentar recuperar um pouco o prejuízo.
16: E o nome?
15: Ouro negro, cavalo.
12: Meu Deus do céu.
15: Tava tudo bonito, todo lambuzadinho, não ganhava
16: nada.
15: Escovadinho, bonito. Mas então, aí, voltando, então, a carreira tu ganha no ATA. Aposta, você ganha quando você faz ela, né?
12: É,
15: tu...
12: não.
15: E nessa tu marchou e vai marchar na segunda também, né?
12: Olha, a coisa tá complicada.
16: Eu tô aguardando só, né? Porque é pro.
15: Pra felicidade. Bom, isso é pra felicidade geral.
16: É pra toda, como é que é a entourage?
15: É isso, a felicidade é a entourage. É pra felicidade da nação.
13: E eu me disponibilizo a assar a carne, né?
15: Olha aí,
13: independente de quem for pagar a aposta.
14: Eu pago, não tem problema nenhum. Não tem problema nenhum.
15: Só pra fazer o que tem que pagar.
14: Não tem problema nenhum.
16: Aposta ao vivo ainda?
14: Mas são dois degraus ali. Primeiro é Lula ir e não ir, né? Eu ainda tenho esperança que ele não vai, né?
15: Faz lembrar do Mário Quintana, desculpe. Sabe o que que é esperança? É o urubu pintado de verde.
14: E obviamente que se for, perde a carreira, como diz meu amigo.
16: E aí é a segunda aposta.
14: Não tem problema, eu confio no taco, né? O que me chateia um pouco, né? O que me chateia um pouco é um pouco do silêncio da direita, né? Todo mundo resmungando daqui, resmungando dali, é textinho no Facebook, é cacarejação, uma campanha
12: não
14: que
12: vai
14: é
12: boa,
14: uma balinha da frente não vai, né? Então, essa é uma tristeza que eu venho somatizando da direita, né?
15: Somatizando. Mas tu emagreceu, lembrando, né?
16: Lembrando que a gente já falou sobre Facebook, lembrando que tu escrever no Facebook, tu fala pros teus, né?
14: Fala só pra tua bolha, né? O algoritmo te deixa falar pros mesmos,
12: tu
14: né?
12: Tu vai botar uma vice de um estado que tu já tem os teus, é pra quê? Tu já tem, então
16: é isso que o Cássio citou.
14: Então, o que eu ando somatizando, assim...
15: Somatizando,
14: né? Meu Deus, que a direita tá muito quieta. Nossa direita, o garibaldense, então Deus que me livre, como o pessoal da direita tá quieto, né? Última eleição aqui, o Lula fez 5 mil votos, né? Numa cidade, eu tenho um viés mais direitoso, né? Digamos assim, fez 5 mil votos. Quero ver quantos votos vai fazer essa eleição. Isso eu tô pagando pra ver. Mas o que me inquieta, só pra dizer, Sandro, o que me tira o sono, me faz aumentar o consumo de omeprazol e ansiolítico, é efetivamente o silêncio ensurdecedor da direita.
15: Só um dado, gente, pra ver como as coisas, a dinâmica da política é uma coisa engraçada, né? 1989, a primeira eleição que a gente teve para presidente no pós-ditadura. O Brizola fez capote, não só aqui em Garibaldi, né, mas no Rio Grande do Sul inteiro. Tanto é que o Brizola vai quase por uma margem muito pequena, não vai ao segundo turno em 89, fazendo votos
16: em dois
15: basicamente
16: estados.
15: Em dois estados, aqui e no Rio de Janeiro. Bueno, aí o Brizola não vai ao segundo turno, vai o Lula contra o Collor, né? E ele faz a transferência de votos, ou seja, o Lula ganha não só em Garibaldi, mas no estado do Rio Grande do Sul. E olha só, passam-se perto de 40 anos, né? 35, em torno de 35 anos. Esse eleitor que foi de esquerda, a região que foi de esquerda hoje, é uma eleição, é verdade, né? Ele é majoritariamente um eleitorado de direita. Mas o que eu quero dizer com isso é que essas coisas, elas não são monolíticas, elas não são para sempre. Elas podem ser assim. Pode mudar. E só para complementar um dado, isso é dado também. Na região da Serra, estou tirando Caxias. E. Ai, eu esqueço o nome da cidade. A cidade mais bolsonarista do Brasil. Não é Antônio.
13: Nova Pádua.
15: Obrigado, Nova Pádua. Qual foi a média? Vou dar duas médias. Eleição de 2018, segundo turno. Bolsonaro, 80%. O Haddad, 20%. 2018. 2022. Bolsonaro 75%, Lula 25%. Qual é a que eu acredito, né? Aquela coisa, né? Não tenho bola de cristal, até porque eu não estou de corcel hoje. Eu acredito de que se suba lá para em torno de 30. Que a eleição que tu falou de 5 mil. Foi
14: voto,
15: quase 6 mil. 5.500, se não estou enganado. De que esses 25% se aproximam de 30. Pelo andar da carruagem.
16: E ainda acho.
14: Para o meu total desespero.
16: Ainda acho, claro, analisando isso, que o Collor só não perdeu a eleição porque o Lula e o Brizola não sentaram direito para conversar. Não, mas passou ele... em alguns momentos, mas tá, eles estavam, sabe, em 89 eles estavam...
15: É que, é bom, isso é uma, é.
12: Uma rivalidade.
16: É, né? tinha uma rivalidade.
15: É que tá... É,
12: e não, pra ser o líder da esquerda.
15: É aquela história da física, né? Como é que é dois corpos, não, como é que é...
12: O mesmo espaço. Não,
16: porque a diferença de votos foi de 4 milhões de votos, eu acho, né? Pro Collor, né?
15: Não foi mais.
16: Será?
15: Acho que foi mais, acho que foi um pouco mais elástica.
14: É que a direita tem uma grande lição, né? Ela tem que entender que campanha se faz na rua.
12: Exato.
14: Campanha se faz na rua.
12: Corpo a corpo.
14: É corpo a corpo, é na rua. E isso aí, querendo ou não, certo ou errado, nós temos que se espelhar na militância da esquerda, né? Não,
15: mas
14: é uma militância muito mais ativa.
16: Mudou, corpo a corpo,
15: né? Corpo a corpo, mudou, né? Bastante, gente.
16: O celular.
15: Mudou. Vamos dar vou dar um exemplo. De novo na prática.
16: Tem que chamar intervalo, gente.
15: Bem rápido aqui. Eu acho que foi, se não foi o mais votado, o segundo mais votado, ou dos, com certeza dos mais votados. Marcelo Van Hatten. Eu acho que ele nunca veio a Garibaldi.
14: Veio já.
15: Veio. Tá, mas sim, não veio, não foi passear no bairro tal, no bairro X.
12: Não, sim, não veio fazer campanha
15: nada.
12: E
15: aí tu compara, e aí eu comparo, não precisa ser, pode ser do PT, do PP, do MDB, os mais, porque vieram aqui, porque tem os companheiros que vazam, babababá. Só com base, que eu quero dizer que ele fez uma votação expressiva, muito expressiva, com base no celular.
12: O Vitorino,
15: sem o
12: deputado estadual nunca pisou em Garibaldi, eu
15: acho. Sem o corpo a corpo.
16: E outra coisa que na eleição quer dizer bastante, é contra quem... Né?
15: Ah, sim.
16: Eu levanto a minha bandeira.
15: Sim.
16: Porque tem os anti, né? Grande parte dos votos é dos anti.
15: Tu não joga sozinho.
16: Vota no cara mais por não gostar do outro do que.
14: Mas eu essa questão da eleição.
16: Tem que chamar intervalo.
14: Essa questão da eleição, ela me gera dois grandes dilemas. O primeiro, que no, a direita tem. Nós temos um risco sério da esquerda vencer a eleição. É sério. É sério. Se nós não se mexer aqui, e eu tô vendo que ninguém tá muito com vontade de se mexer, além do Facebook. É verdade! É verdade. É muito resmungão e pouco resultado. Tem muita gente falando e pouca gente na rua fazendo campanha. Vamos ser sinceros, a direita acho que está dormindo. Principalmente em Garibaldi. Escuta o que eu estou falando. A direita de Garibaldi tem uma responsabilidade muito grande. Está na hora de acordar. Porque está todo mundo dormindo e resmungando em casa. Mas eu tenho um grande dilema sobre
16: Manda,
14: isso.
16: Rapidinho.
14: Como cidadão, eu fico... eu quase entro em colapso saber que a esquerda vai ganhar de novo. Como advogado, eu fico feliz. Porque eu nunca vou ganhar tanto dinheiro... como a reeleição do Lula, né? Porque o que vai ter de nego endividado em banco, tributo, reclamatória trabalhista, eu vou lavar os bigodes de tanto dinheiro.
16: 11h40, chamar o intervalo, a gente tá muito atrasado.
15: Não,
16: 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Voltamos em seguida.
15: O César.
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0: 11:46, voltando com o debate desta quarta-feira, Sandro Cisilotto Garda, Cássio Brufato, César Cauê Schaefer Ungarato, João Paulo De Luca, eu, Delano Pietro, e você em casa nos ajudando a fazer o debate de todas as manhãs. Tem alguns recados aí, João Paulo De Luca.
1: Um recado especial também é de, já que do assunto que estamos falando no intervalo, vem de Alvacir Buffon, Cássio Brufato.
0: Grande Buffon.
2: Isso. Eu sabia que ele
1: vinha. Bom dia, Cássio. Hoje até o sol aparece para secar o Inter.
2: Ele falou isso porque ele está lembrando do Mirassol. Só por isso que ele falou isso.
3: Gol do Mirassol.
2: Aqui, ó. Mirassol. Eu ia falar antes, aí estava muito adiantado, mas vou dar uma lembrancinha pequena assim. Que
0: para mim, essa.
2: A minha esperança.
0: É para quem? Direcionado a quem?
2: Não, é geral. É para todos, porque todos aqui vão estar envolvidos.
3: Ecumênica! É uma ecumênica.
2: Inclusive, porque assim, a minha esperança, eu tenho ela tão. Ela,

0: Bom, César, explica pro Cássio como é que
1: pelo menos não negou isso. Já
2: prescreveu. Prescreveu. Prescreveu.
1: Eu tô aqui alucinando, né? Eu não tô que nem a IA. Eu não tô alucinando.
3: Sabe
1: aqui.
3: Que
1: eu
3: tô sabe, vendo que tu tem. Sabe que é difícil concordar com o Sano, mas aí ele tem um pouco de razão.
2: E, assim, e é pré.
1: Ele pode... Não tem toda.
3: Não então é toda.
1: Tem a chance.
3: Não é toda.
2: E é pré-rebaixamento esse, né? Se é um gauchão pré-rebaixamento. Exato.
1: Eu posso pegar os áudios, vale? Eu consigo pegar os áudios?
3: Não, é prova digital, não tem.
1: Eu tenho que fazer uma petição judicial para conseguir os áudios aqui.
2: Tem que ir na rede social, porque a gente tem 30 dias, né? A lei nos
4: obriga. Só confere se é um áudio original, né?
1: É, isso também. Ultimamente, até isso eu tô passando vergonha.
2: Assim, não, isso é, vamos dar uma pincelada nisso, porque institucionalmente o Internacional terminou.
1: Vergonhoso, vergonhoso.
2: Depois dessa aí, isso é...
1: Só caberia a renúncia do presidente para sanar isso, só.
2: O Internacional terminou. Está indo rumo à segunda divisão do Campeonato Brasileiro.
1: A passos largos.
2: O campo é só reflexo. Quantas vezes se viu isso, né, Sandro? O campo só reflete, né?
0: Cássio. É o script, César. Né? É o script, né?
2: Daqui a pouco...
0: O roteiro, né?
2: Aí vai ter a troca do treinador. É isso aí. Vai ter a troca do treinador logo mais. Tudo que precisa ser feito.
1: Tá complicado.
2: Vai ser complicado. O Grêmio parece que... Embora o Grêmio tenha, eu falo com o João sempre, o Grêmio tem uma coisa que o Inter não tem, que é um bom goleiro e um bom centroavante. E talvez isso consiga tirar o time dessa situação. Mas o Internacional não tem ninguém.
4: O Grêmio falavam, daqui a pouco sai o Portuga e entra o Renato, né? Só que contrataram esse croata aí, é um sinal de que o Portuga vai ficar, né?
2: Exatamente,
4: ficar,
2: tá prestigiado.
4: Prestigiado. É que... Porque eu não imagino o Renato dando instruções para um croata, né?
1: Meu Deus do céu. E outra, né? A multa rescisória é exorbitante, né? Quase inviabiliza a demissão.
0: Cássio,
1: né?
0: tu falou, me permita dizer o seguinte. Tu disse do descalabro, e me parece que é obviamente evidente o descalabro lá administrativo do Inter. Tá?
1: Completo.
0: Agora eu vou te dizer o seguinte, como é que tu admite que um clube contrate um treinador que não pode admitir porque assinou um contrato onde a cláusula de
1: 40 milhões.
0: Né? Não, então, tu admite, então, só para dizer o seguinte, todos lá os bambam, é o cara do arroz, é o cara do não sei o que, os empresários, aí eles fazem, tu consegue na tua empresa, no clube que tu dirige, tu faz o seguinte, tu faz uma contratação de alguém que tu não pode admitir.
1: É complicado. Eu, pra mim,
0: complicado.
1: Eu digo que o Grêmio não aprendeu com os erros do Internacional, né? O Inter tá pagando o que o Grêmio vai pagar logo ali na frente, já tá pagando um pouco também, né? Que as contratações que o Inter fez de Valência, Borré, Willian, companhia, peso de ouro, triplicou o salário de Alan Patrick, e não se deu conta que isso estava enterrando o clube. E enterrou, né? Enterrou, tanto é que as notícias dizem ou pede recuperação judicial ou tá sujeito a quebrar. E o Grêmio, no início desse ano, fez tudo igual. TT, a peso de não sei quantos milhões, o Willian, aí renova Bright White por não sei quantos milhões, aí faz um contrato com um treinador que tu praticamente inviabiliza a demissão, sabendo que a torcida vai pressionar para demitir, daqui a pouco tu vai ter que pagar esses 40 milhões, vai para a justiça, vai. Enfim, é erro sobre erro que a gente não aprende. Né? Um com o outro deve aprender, no mínimo deve aprender, mas não aprende.
3: Mas deixa eu só voltar na nossa aposta.
2: Aposta?
3: Quero voltar na nossa aposta.
2: Tu vê uma esperança onde, César?
3: Não, mas tu vê que a desgraça, ela é sempre, né?
0: Desgraça que se preza. Desgraça que se preza, ela não vem sozinha, né? Desgraça que se preza, ela não vem sozinha.
3: Não, mas eu tava pensando aqui, né? Eu aqui, o cara da direita da mesa aqui, eu tô apostando, tá, né? Eu vou pagar as apostas se eu perder ou se ganhar, né? E tu vê o Cássio, né? O Cássio até na aposta ele é centrão. Porque...
1: Centrado.
3: Ele vai ganhar de qualquer jeito. Ele vai ganhar de qualquer jeito, entendeu? Se eu ganhar, ele vai se apoiar em mim, ganhamos, tá? E se eu perder, ele vai lá comer.
1: Faço parte da mesa?
2: Abraçar o Sandro, falar...
3: Abraçar o Sandro,
2: aliás, voltando... Ele vai...
1: Faço parte da
2: vai ganhar de qualquer jeito.
3: Sandro, cara, é ou não é? O bicho não tem saída, velho. É bem MDB mesmo, rapaz. É centrão, rapaz.
1: Tô centrado tem, aqui, cara. Eu não meto a mão em cumbuca, só aposto quando eu ganho.
3: Se a direita ganhar, ele vai me puxar o saco.
1: Quando eu aposto, tu diz que prescreve, ganhamos, por isso que eu não me meto ganhamos. Mais. Agora, não sabia essa da prescrição aí. Não agora, fui informado disso.
0: Isso, né? Continua se jogando pedra lá no, na Câmara de Vereadores do PMDB e o MDB e o PP aí.
3: Fico.
0: Continuam se jogando pedra lá.
3: Cara, é desnecessário, né? Eu até fui olhar ouvi um zum, fui olhar, fui reviver o vídeo lá. A briga é histórica já, né? Não é de hoje.

0: Né? Mas, cara, eu acho que é desnecessário um pouco, né? Tem que, algumas coisas tem que não dá para ficar brigando o tempo inteiro. Tem que olhar e
1: Eu acho ruim, não sou, vou dizer o óbvio aqui, não tem nada que ver com isso, mas pessoalizar não é legal. Eu acho péssimo. Que não.
0: Cara, sabe o que
1: não
0: eu
1: é,
0: acho?
1: Não é por aí.
0: Eu vou te dizer o que eu acho. É muita cacarejação e pouco resultado, entendeu? É muito grito e pouco resultado. Cara, se tem alguma coisa, tu tem alguma coisa pra provar, evidenciar, junta as provas
1: Jota, claro,
0: e faz o negócio que tem que ser feito, né? Vai e faz. Não adianta ficar. Cara, dá o tiro e mata o bicho de uma vez. Não fica aí gritando, entendeu? Então eu acho muita gritaria para pouco resultado. Não tô dizendo que essa história, e aí é a opinião sincera, né? Ficam lá discutindo porque um fez, tá, cadê a prova? Cadê o processo? Não tem. Então tá, vai para casa. Fica enchendo o saco, entendeu? Ou bota a prova na mesa e resolve a fatura de uma vez, porque senão fica briga de mulherzinha, sabe?
2: É o que a gente já comentou isso aqui em outra oportunidade, né? Às vezes as pessoas acham, porque tem a imunidade da tribuna, né? A imunidade de falar, pode falar o que quer e não prova, né? Então, se tem, primeiro, se tá aí falando e não provou nada, é porque falhou na sua atuação. Porque qual é a função de um vereador? É fiscalizar e ir lá fazer a denúncia no órgão competente, seja Ministério Público, seja Tribunal de Contas, onde for.
0: Mas nem precisa da chinelagem, né, Cássio? Porque hoje
2: mas cada... se tem é isso. Mas se está aí falando e não fez, é porque foi omisso.
0: Toda
2: e a omissão é crime também, né?
0: Toda gestão, não interessa aqui qual é, que se é
2: do
0: PP, PMDB, PT, os prefeitos passam mais tempo se explicando. Sim, das denúncias anônimas que vai para tudo. O tratorista desce para tomar um café porque o cara... Assim, foto, denúncia no Tribunal de Contas. É, entendeu? Então, é uma coisinha.
1: Essa é uma coisa.
3: É só a perfumaria.
0: É só a perfumaria. Dá o tiro. Se tu tem algo, exatamente, dá o tiro e resolve a fatura.
1: Quer ver uma coisa aqui? Uma coisa que a gente precisa discutir. Sério mesmo, precisa discutir. Foi prometido desde o ano. Nós falamos ano passado, isso em novembro, sobre as alterações no trânsito. Não, que vamos fazer, que vamos mudar. Gente, sábado, não, domingo, dia 1º de agosto.
3: Isso, sábado.
1: Dez meses depois, onde é que tá? Onde é que tá?
3: O prefeito veio há um mês, eu acho.
1: Onde é que tá?
3: Por aí, né, João?
4: Foi nas minhas férias, acho que um pouco mais, então. Um
3: pouco mais, então, dizendo que nas semanas subsequentes iria começar pelo menos a troca de mão. Até agora a gente tá aguardando, realmente. Não,
2: tivemos uma tentativa e que...
3: Aí na frente do Dante Grossi, né?
2: Que, assim, ó, que me chamou a atenção, eu achei até positiva, mas com falta de comunicação que ela iria existir, né? Para informar as pessoas o que era aquilo, para as pessoas entenderem o processo. Eu acho que essa comunicação tá sendo pecada, né? Para informar as coisas. E isso que tu fala, César, é uma interessante... que o Sandro também colocou, se nós lermos aqui os comentários, nós estávamos falando mais de política nacional aqui e as pessoas puxando muito para o local e principalmente para a Câmara de Vereadores. Isso é um reflexo, né? Disso que nós estamos falando, que algo errado há. Quando as pessoas daqui sentem isso, e que normalmente é difícil as pessoas acompanharem o trabalho da Câmara. Tanto é que a gente vê que poucas pessoas estão ali direto, né? O plenário sempre ou tem algum interesse quando lota, ou se não, é sempre os mesmos que estão ali. E aqui vários comentários sobre isso. Então, eu acho que é uma forma de repensar o que está se fazendo, né?
0: Mas eu acho que isso serve para todos os partidos.
2: Sim,
0: não
2: tenha dúvida.
0: Se tu tem uma acusação e essa acusação tem um peso.
2: Perfeito.
0: Sobre a gestão do A, B, C, D, E, cara, reúne as provas, chega na tribuna e bota a documentação na mesa.
2: Exato.
0: Pronto, liquida a fatura. Agora, ficar gritando a vida inteira e não, sabe? E não apresentar o resultado, que é o problema.
1: Eu acho que é rebaixar a política, que é uma coisa que é essencial para a gente viver em sociedade. E é essencial. Na democracia não tem como você fazer diferente. O que nós temos que debater, eu dei um exemplo agora, a minha modesta opinião, eu que sou da oposição, cobraria com uma adaga, né, afiando numa pedra, cobraria essa questão, dou o exemplo da questão do trânsito. Mas o que eu acho que a gente tem que melhorar, porque a gente se degradou. Essa coisa de ficar acusando. Ah, porque tu é ladrão, porque tu é isso. É isso que o César falou. Vem cá, tu é ladrão, bom, então tá aqui o documento, tá aqui a filmagem, ou tá aqui a investigação, ou tá aqui a denúncia do Ministério Público, o inquérito policial, sei lá, o raio que...
3: E o acusado vai responder.
1: Tu fez A, B, C, D. Eu não suporto mais, eu já falei isso fora dos microfones 500 vezes pros amigos aqui. Essa de tu jogar, sabe? De tu abrir o travesseiro e começar a jogar.
3: As penas.
1: Ah, porque tu é ladrão, porque tu é isso, porque tu é do partido. Eu. Isso aí me deu. Eu tô com ojeriza, sabe? Me dá urticária. Urticária. Eu quero saber o seguinte: outra coisa, hoje eu vou dar um pau no PP porque tá divertido. O César tá aqui. O prefeito fala aí, tô ouvindo isso faz anos. Que nós estamos preparando o Garibaldi depois daqui uns 50 anos. Só queria saber onde é que tá isso aí. Porque, pra falar, eu escutei, tá? Mais de uma vez. Eu só não vi na prática. Onde é que tá isso aí? Qual é o estudo? O que que é? Eu queria ver. Porque senão é coisa parece, perdão os amigos que assim são, né? Que é papo de vendedor de carro usado, né? Aquele sorriso maravilhoso, né? O cara vai te vender um troço com uma encrenca, mas tem uma tapinha nas costas, tá te engrupindo.
0: Ah, mas esse é realmente, esse é um papel da oposição. Se a gestão atual fez algumas promessas e não está entregando, aí é uma cobrança legítima da oposição, blá, blá, blá, blá. Mas assim, acusações, porque em 1850, ai, porque eu fiz. Cara, ou tu casa na mesa ali, na tribuna, os documentos, os papéis que alicerçam essa tua fala.
3: Ou nem abre o assunto.
0: Cara, ou não perde tempo, né? Porque só desgasta e sabe? Aí eu tô apanhando aqui das mulheres agora porque eu disse briga de mulherzinha, né? Gente, só um pouquinho, né? Eu não sou muito a favor do politicamente correto. Então todo mundo entendeu o que eu quis dizer com briga de mulherzinha e não retiro a minha colocação. Ponto.
3: 11h59, gente. Obrigado, Sandro.
1: Um abraço a todos.
3: Cássio, obrigado.
2: Obrigado, bom dia a todos.
3: César, obrigado. Valeu, João.
4: Aquele abraço, gente.
3: Obrigado. Fechando o debate de hoje. Aquele abraço.
0: Então, debate não volta. Esqueçam da minha crise de somatização.
2: E não esqueçam que eu ainda mantenho a esperança, mesmo com a prescrição.
3: Debate volta amanhã, daqui a pouco no ponto, com o nosso informativo Tramontina. Até mais.
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0: Aos ouvintes da tua Rádio Garibaldi, nossa saudação franciscana de paz e bem. Hoje, quarta-feira de julho, dia 29. Hoje a igreja lembra Santos Marta, Maria e Lázaro. Evangelho de Jesus Cristo segundo João. Glória a vós, Senhor. Naquele tempo, muitos judeus tinham vindo à casa de Marta e Maria para as consolar por causa do irmão. Quando Marta soube que Jesus tinha chegado, foi ao encontro dele. Maria ficou sentada em casa. Então Marta disse a Jesus: Senhor, se tivesses estado aqui, meu irmão não teria morrido. Mas mesmo assim, eu sei que o que pedires a Deus, ele te concederá. Respondeu-lhe Jesus: Teu irmão ressuscitará. Disse Marta: Eu sei que ele ressuscitará na ressurreição no último dia. Então Jesus disse: Eu sou a ressurreição e a vida. Quem crê em mim, mesmo que morra, viverá. E todo aquele que vive e crê em mim não morrerá jamais. Crês isto? Respondeu ela: Sim, Senhor, eu creio firmemente que tu és o Messias, o Filho de Deus, que devia vir ao mundo. Palavra da salvação. Glória a vós, Senhor. Marta, Maria e Lázaro eram amigos e discípulos de Jesus. Moravam em Betânia e em sua casa frequentemente hospedavam o Mestre. A memória litúrgica que celebramos seja ocasião favorável para valorizarmos a amizade, a hospitalidade e a escuta consciente da palavra de Deus. Vamos para a programação da nossa paróquia São Pedro, aqui de Garibaldi. Para hoje, quarta-feira, dia 29, 16h15, mães que rezam pelos filhos na Igreja Matriz, 18 horas, missa na Igreja Matriz, 19h30, curso bíblico na Sala São Pedro do Rex. Para quinta-feira, dia 30, 6h30, missa na Igreja dos Freis Capuchinhos, 14h30, oração pelas vocações doentes na Igreja Matriz, 18 horas, missa na Igreja dos Freis Capuchinhos, 19h30, curso bíblico na Sala São Pedro do Rex. Para sexta-feira, dia 31, 18 horas, missa na Igreja Matriz, 19 horas, terço dos homens na Capela São Tarcísio, do Rex, 19h30, reunião catequética, núcleo São Jorge. Para sábado, dia 1º, 8 horas, reza das Mil Ave Marias na Capela São Tarcísio, 15 horas, reunião da Ordem Franciscana Secular na Sala Frei Bruno, do Rex. 15 horas, reza do Santo Rosário na Capela São Tarcísio do Rex e 17 horas, missa na Igreja Matriz. Para domingo, dia 2, 8 horas, missa na Comunidade Nossa Senhora de Caravaggio Sebem, 9 horas, missa na Igreja Matriz, 9 horas, missa na Comunidade Santo Antônio do Araripe, 18 horas, missa na Igreja Matriz, com a abertura da Semana da Família. Também reforçamos que no mês de agosto, em virtude da 12ª Jornada Vocacional, as comunidades terão um cronograma especial de atividades e missas. Portanto, não haverá a missa do mês, somente as missas festivas e da programação especial da Jornada Vocacional que será entregue nas comunidades. No dia 16 do 8, domingo, dia da 12ª Jornada Vocacional, às 9 horas, saída da caminhada em frente à Pousada dos Frades, em direção à AMG, onde acontecerão as atividades durante todo o dia e às 14h30 horas haverá missa no local. Nesse dia não haverá missa na Igreja Matriz, somente na AMG. A você, meu irmão, minha irmã, que nos acompanha através da tua Rádio Garibaldi, rezemos juntos. Pai nosso que estais no céu, santificado seja o vosso nome. Venha a nós o vosso reino, seja feita a vossa vontade, assim na terra como no céu. O pão nosso de cada dia nos dai hoje, perdoai nossas ofensas, assim como nós perdoamos a quem nos tem ofendido. E não nos deixeis cair em tentação, mas livrai-nos do mal. Amém. Pedimos a Deus que nos abençoe, abençoe o nosso alimento. Ele que é Pai, Filho e Espírito Santo. Amém. Paz e bem.
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5: Funerária do Carmo informa. Nota de falecimento. Pais Fioravante Carniel, in memoriam, e Maria Rama Carniel, in memoriam. Esposo Francisco Miorelli Neto, in memoriam. Filhos Moacir, Beatriz, Gilmar e Juliana. Genros Claudir e Ademir. Netos Mireia, Mayra, Jordan, Lorenzo e Bernardo. Irmãos, cunhados, sobrinhos e demais familiares, com pesar, comunicam o falecimento de Fiorinda Carniel Miorelli, com a idade de 84 anos. As últimas homenagens estão sendo prestadas na Capela Mortuária de São Luís de Castro, Boa Vista do Sul, onde amanhã, às 9 horas da manhã, será celebrada a cerimônia de despedida com posterior sepultamento no cemitério da mesma comunidade. Noticiamos o falecimento e convite para enterro de Fiorinda Carniel Miorelli, com a idade de 84 anos. Funerária do Carmo informa, nota de falecimento. Pais Francisco Severio Maraga, in memoriam, e Teresina Maraga, in memoriam. Esposo Osvaldo Michele. Filhos Edemir, in memoriam, Ivanete, Claudete, Moacir, Edite e Silvane. Genros Adilar, Daniel e Marcos. Netos Leandro, Lucas, Milena, Júlia e Gabriel. Irmãos, cunhados, sobrinhos e demais familiares, com pesar comunicam o falecimento de Ana Michele, com a idade de 72 anos. As últimas homenagens estão sendo prestadas na Capela de Linha São Valentim, Santa Teresa, onde hoje, às 4 horas da tarde, será celebrada a cerimônia de despedida com posterior sepultamento no cemitério da mesma comunidade. Noticiamos o falecimento e convite para enterro de Ana Michele, com a idade de 72 anos.
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12:13, meio-dia e 13, 17 graus é a temperatura atual aqui nos estúdios da Rádio Garibaldi. 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
1: Principais manchetes do Informativo Tramontina. 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E motorista morre após acidente na BR-470 em Vila Flores. Igreja de Mato Perso em Flores da Cunha tem parede destruída pelo temporal. Escola e ginásio da comunidade sofrem prejuízos. Saiba dos estragos pela região devido às chuvas de granizo. Bento Gonçalves sedia na próxima semana o primeiro simpósio de insumos agrícolas. E Garibaldi ganha um novo restaurante no Castelo Peterlongo. Estes e outros assuntos no Informativo Tramontina.
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1: 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E um homem de 75 anos faleceu em decorrência de acidente registrado na BR-470 em Vila Flores na manhã de ontem. O condutor do veículo Ford Ka, identificado como Ademar Antonioli, será sepultado nesta quinta-feira, amanhã, às 9 horas da manhã, no salão da comunidade de Nossa Senhora Aparecida, localidade do Campinho, em Vila Flores. O velório está previsto para iniciar na tarde de hoje. A colisão envolveu o Ford Ka e um caminhão no quilômetro 163 da rodovia, próximo ao acesso da localidade em que a vítima morava, por volta das 6:30 da manhã. O carro era ocupado por 3 pessoas que foram encaminhadas pelo SAMU para atendimento médico hospitalar, após serem retiradas do veículo pelo Corpo de Bombeiros de Veranópolis com o uso do desencarcerador. O motorista do caminhão não sofreu ferimentos e as outras 2 ocupantes do carro, esposa e uma das filhas da vítima, seguem internadas em condição estável. E um idoso de 75 anos saiu ileso ao cair com seu Volkswagen T-Cross em um buraco de uma obra que está sendo realizada na ERS-448, interior de Farroupilha. O caso aconteceu na noite desta terça, quando ele trafegava no sentido Farroupilha-Nova Roma do Sul. O idoso, morador de Nova Roma, por motivos desconhecidos, teria perdido o controle do carro, avançando a sinalização e caindo no buraco que, em virtude das chuvas, estava cheio de água. O idoso conseguiu sair do veículo sem nenhum arranhão. O carro será retirado do local nesta quarta-feira. E o temporal de ontem à noite causou danos na comunidade de Santa Juliana, em Mato Perso, interior de Flores da Cunha. O temporal aconteceu por volta das 11:30 da noite, acompanhado de granizo, e parte da parede lateral da igreja desabou, com vidros quebrados. A Escola Municipal de Ensino Fundamental Antônio de Souza Neto também foi atingida. O vento arrancou o telhado do prédio da escola e do ginásio de esportes, comprometendo as instalações. E Bento Gonçalves sedia na próxima semana o primeiro simpósio de insumos agrícolas com base orgânica. O garibaldense Valdecir Ferrari, que preside a Associação das Indústrias de Fertilizantes Orgânicos do Rio Grande do Sul, Aciferto, falou sobre o evento, que será promovido pela entidade no dia 6 de agosto, no Dalonder Grande Hotel, em Bento Gonçalves. A programação vai reunir autoridades ambientais, representantes do poder público e pesquisadores para debater o cenário do setor, desafios regulatórios e perspectivas para a atividade. Valdecir Ferrari falou sobre programação e objetivos deste evento, que já conta com mais de 200 inscritos.
2: De manhã a gente vai ter a presença Eu vou falar no início sobre a geração e os trabalhos que os associados da Ciferto fazem, quais são as tecnologias. Depois nós vamos ter o presidente da Abisolo, que é a nossa associação maior dentro do país, que traz os dados do país e do mundo nesse sentido. Nós vamos ter a Secretaria Estadual do Meio Ambiente também, é para ser a secretária que vai vir falar sobre as políticas públicas futuras voltadas para a questão ambiental. Vai ter também uma promotora do Estado do Rio Grande do Sul, do Ministério Público, que vai falar sobre as tendências e o que o Ministério Público está cobrando hoje a nível ambiental. Então, de manhã vai ser um tema bem forte, voltado para informações e os possíveis subprodutos que vão entrar nesse circuito. Aqui em Garibaldi, nós temos muitas empresas já tratando seus resíduos, inclusive supermercados entregando para nós ou para outras empresas para reciclar o que sobra das frutarias, essas coisas todas, né? Isso, algumas empresas com economia circular também já estão fazendo isso. Então, a tendência disso é crescer muito. E de tarde, então, vai ter o Ministério da Agricultura falando sobre a legislação de bioinsumos, que o nosso setor está englobado nessa nova política econômica do bioinsumos. Então, a lei de bioinsumos foi aprovada em 2024, só que está sendo regulamentada. Então, o Ministério vai trazer essa parte, que envolve biotecnologia, envolve tudo, que o nosso setor está dentro da bioeconomia. E também vamos ter palestras de um pesquisador da Embrapa, um pesquisador da Universidade do Paraná e da Emater, falando sobre a parte mais técnica, que vai interessar muito mais para quem lida no setor agrícola.
3: Perfeito. Imagino um evento mais focado para quem é do setor, né? O público em geral pode ter acesso? Pode quem tem interesse em buscar mais informações sobre isso?
2: Assim, a gente tem hoje mais de 200 inscritos, nós temos capacidade de receber lá uns 400, 500, se for o caso. Só a gente recomenda entrar no site da Ciferto, tá? E lá tem a inscrição para nós se programar com o dimensionamento do espaço, porque a gente vai fazer no Hotel da Londer em Bento Gonçalves. Existe uma possibilidade de ampliação de espaço, mas para isso nós precisamos que as pessoas se inscrevam. E sim, está aberto ao público em geral, quem quiser tomar conhecimento, porque a questão de resíduo é uma coisa geral, sabe? Isso. Ela é técnica, sim, é, mas a gente precisa ter uma visão mais social das coisas e o pessoal indo lá, especialmente o pessoal ligado aos setores públicos, secretarias do meio ambiente, essas entidades, ou a própria entidade ambiental aqui do município, o Conselho Municipal do Meio Ambiente. É muito interessante participar, porque muitas vezes as pessoas tentam buscar tecnologia fora do país, milagrosa. E aqui no Rio Grande do Sul nós já estamos aplicando umas tecnologias muito grandes, muito, muito aprofundadas. A gente tem tecnologias termobáricas, tem pirólise sendo feita em pesquisa, tem hidrocarbonização, tem sistemas de compostagem. Um deles foi criado aqui em Garibaldi, é um sistema hoje reconhecido tecnicamente. Então, a gente tem várias tecnologias que podem solucionar problemas de diferentes tipos de resíduo, tanto para destino como para gás, para insumo agrícola, mas também tem tecnologias que podem direcionar os subprodutos para outras áreas da economia.
3: Perfeito. E vale até também, claro, aqui estamos falando de resíduos de indústria, nós começar aquele trabalho de formiguinha na nossa casa também, sempre, a separação do resíduo. O resíduo orgânico bem separado e bem recolhido também já facilita muito a vida de todos, né?
2: Sim, isso é possível. Assim, eu vou te colocar assim como exemplo, nós aqui na nossa empresa, temos a economia circular acontecendo já há 4 anos, 3 para 4 anos. Nós não entregamos mais nenhum resíduo para o município. Todo ele nós administramos internamente, separamos e destinamos. E a gente biotransforma os resíduos orgânicos na própria unidade. É o primeiro encontro, né? A gente quer criar elos, por isso que a gente está convidando toda a cadeia que envolve a questão ambiental para estar presente. Tem inclusive as universidades que atuam com pesquisa que vão estar participando também. Então a gente quer criar um ambiente de crescimento, não só pela força legal, pela consciência e pela necessidade de mercado que cada vez mais vai puxar. Inclusive vai ter, e já está se negociando hoje, a questão de crédito de carbono em cima da transformação dessa parte de resíduos de subproduto. Há uma forte tendência de crescimento rápido da questão do crédito de carbono, principalmente impulsionado pela IA. Então o pessoal diz assim, bah, como é que a IA vai interferir? A IA consome muita energia.
3: Sim.
2: Ela vai ter que comprar muito crédito de carbono. Então o crédito de carbono passa também pela transformação de biomassas em insumos que travam o carbono no solo, que diminuem o uso de mineração e também de outros produtos como biogás. Então tudo isso vai estar sendo debatido lá e a gente convida quem puder participar que se inscreva acessando Acifertu, né? www.acifertu com dois S e aí tem o link lá para inscrição.
1: Tá, então a participação de Valdecir Ferrari. E famílias dos bairros Juventude e Chácaras estão sem energia elétrica desde a madrugada de terça. Moradores das ruas 20 de Setembro, Irmão João da Cruz e de outras vias seguem sem energia elétrica desde a madrugada da terça, quando um temporal atingiu a região por volta das 4:30 da manhã. O morador Marcelo, que reside há 46 anos na rua 20 de Setembro, afirma que nunca havia enfrentado um período tão longo sem fornecimento de energia. Segundo ele, a interrupção já ultrapassa 24 horas e pelo menos 6 protocolos de atendimento já foram registrados junto à RGE, na expectativa de que o serviço seja restabelecido o mais rápido possível. Ele também informou que uma equipe de manutenção esteve na rua durante a terça, mas deixou o local sem concluir o reparo e não retornou. E na noite de ontem, o rio Caí chegou a estabilizar e começar a baixar na serra. Mas após uma chuva forte durante a madrugada de hoje, voltou a subir. No começo da manhã desta quarta, a régua da CPRM em Nova Palmira, Caxias do Sul, marcava 4 metros e 89 centímetros, já maior do que a marcação da semana passada e segue subindo. O mesmo aconteceu em Vale Real, Feliz e Bom Princípio, onde as réguas também apontam elevações superiores ao da última semana. São Sebastião do Caí alcançou a cota de inundação durante essa madrugada e às 6:15 da manhã marcava 10 metros e 71 centímetros, tendo subido 22 centímetros. O ritmo de elevação é menor do que o da tarde de ontem, quando chegou a 48 centímetros por hora. Algumas famílias das zonas ribeirinhas já foram retiradas e estão sendo levadas para o ginásio B do Parque Centenário ou para casas de familiares. Em Montenegro, às 6:15 da manhã, a régua da Sassi marcava 5 metros e 86 centímetros, já se aproximando da cota de inundação de 6 metros e tendo subido 9 centímetros na última hora. A tendência é de uma inundação maior do que na semana passada. A preocupação é que, além do Vale do Caí, também choveu muito na Serra Gaúcha. E a forte chuva registrada entre a noite da terça e a madrugada de hoje causou uma série de transtornos em Bento Gonçalves. O temporal veio acompanhado de granizo e ventos intensos, provocando acúmulo de gelo e água em ruas e pátios de residências, principalmente na Zona Norte. Não houve registro de feridos. De acordo com a Defesa Civil, o volume acumulado nas últimas 24 horas chegou a 112 milímetros, conforme medições realizadas. O alto índice de chuva contribuiu para a elevação do nível do Rio das Antas, que segue em monitoramento. Entre os principais estragos estão quedas de árvores e postes na Avenida Planalto, além de bloqueios em vias importantes do interior. Os acessos às comunidades de Burate e Linha de Mare permanecem interditados. Já a unidade de saúde do Barracão está com atendimento parcialmente interrompido devido à falta de energia elétrica. A Defesa Civil orienta a população a evitar áreas com risco de deslizamentos e locais com estruturas comprometidas, como postes, muros e árvores inclinadas. Inaugurado na última sexta, 24 de julho, no Castelo da Vinícola Peterlongo, o restaurante Vila Franca e Pina chega a Garibaldi com a proposta de unir alta gastronomia italiana, atendimento personalizado e valorização histórica. Durante a entrevista à Rádio Garibaldi, o proprietário Horácio Queiroz contou a trajetória da família no tradicional restaurante Spaghetti Notte, de São Paulo, e explicou que escolheu Garibaldi pelo potencial turístico e pelo charme da cidade. para o novo empreendimento. Ele trouxe parte da equipe com quem trabalhou por décadas com seus familiares, além de peças históricas que fazem parte da identidade do restaurante. A casa oferece massas artesanais feitas na hora, seguindo receitas tradicionais italianas, além de entradas, vinhos, espumantes e coquetéis. Horácio destacou ainda que o restaurante também foi pensado para quem deseja apenas aproveitar um fim de tarde no castelo. A proposta de happy hour permite que moradores e visitantes desfrutem do ambiente com uma taça de espumante ou vinhos, drinks, tábuas de frios, carpaccio, burrata e brusquetas, sem a necessidade de optar por um jantar completo. Além do atendimento ao público, o Vila Franca Ipina pretende se consolidar como espaço para eventos corporativos e casamentos, aproveitando a estrutura da vinícola Peterlongo. O restaurante funciona de quarta a sexta, no almoço do meio-dia às 15 e no jantar das 19 às 23, aos sábados do meio-dia às 16 e das 19 às 23 e nos domingos do meio-dia às 4 horas da tarde. 12 horas com mais 30 minutos, meio-dia e meia, 17 graus, horário exato de um intervalo aqui na Rádio Garibaldi. Este foi o Informativo Tramontina. 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Intervalo e em seguida retornamos no ponto.
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1: Nota de falecimento. A comunidade de São Luís de Castro, em Boa Vista do Sul, com pesar participa o falecimento de Fiorinda Carniel Miorelli, com a idade de 84 anos. As últimas homenagens estão sendo prestadas na Capela Mortuária de Linha São Luís de Castro, em Boa Vista do Sul, onde amanhã, às 9 horas, será celebrada a cerimônia de despedida com posterior sepultamento no cemitério da mesma comunidade. Noticiamos o falecimento de Fiorinda Carniel Miorelli, com a idade de 84 anos.
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0: 12 horas com mais 36 minutos, meio-dia e 36, 17 graus é a temperatura atual aqui nos estúdios da Rádio Garibaldi. 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Agora aqui no ponto é hora de Kátia Valente, é hora de previsão do tempo.
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2: Olá amigos e caros ouvintes, segue as condições de temporais ainda sobre parte do Rio Grande do Sul, toda a metade norte, principalmente aqui na parte mais nordeste, área que inclui a nossa região da Serra, Campos de Cima da Serra. As instabilidades estão bastante presentes, ativas por causa da frente fria. Ao longo do dia de hoje tem persistência para ainda pancadas de chuvas eventualmente fortes ao longo do dia, principalmente assim no período da manhã desta quarta-feira, e ainda com condições, né, de queda de granizo, ainda com condições de rajadas de vento. Então muita atenção ainda pelo menos ao longo do período da manhã desta quarta-feira. A partir da tarde essa condição ela diminui um pouco, ainda não tem assim um tempo mais firme predominando. Na tarde apenas podemos ser de forma mais isolada, mas o tempo vai continuar muito instável sim. Com relação às temperaturas, estas não tem jeito, elas não diminuem. Estamos em pleno inverno, né? Mas não tem jeito das temperaturas ficarem mais baixas. As máximas previstas por aqui oscilam entre 19 e 21 graus em média. Bom, para quinta-feira, nós vamos ter uma nebulosidade ainda presente aqui para a nossa região, mas assim, eu diria que é mais variação de nebulosidade mesmo. Vamos ter aí uma trégua naquela condição de chuvas e tempestades na quinta e também na sexta-feira, mas essas tréguas será pequena, porque os prognósticos indicam que no final de semana a instabilidade retorna. Com a previsão do tempo, Kátia Valente.
0: Obrigado, Kátia, pelas informações do tempo. 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
0: Dentro das informações do esporte da manhã desta quarta-feira, eu falo principalmente sobre a CBF, que entra em quadra na noite desta quarta-feira, a partir das 20 horas, para enfrentar a ABF de São Lourenço do Sul, em jogo válido pela Copa RS. A CBF, que neste momento lidera o grupo B desta competição, com 7 pontos conquistados em 3 partidas e uma vitória, isola ainda mais a equipe laranja na liderança, já garantindo também a classificação para a próxima fase da competição, a Copa RS, que tem ainda o grupo com Camaquã, ABF e Rio Grandense. Este é o primeiro jogo da CBF em 2 dias. Amanhã, a CBF também enfrenta a Cercesa em Carazinho, jogo válido pela Série Ouro. Tudo isso e muito mais com cobertura, acompanhamento da tua Rádio Garibaldi, até porque a temporada do cinquentenário da CBF é aqui em 101.5 FM. Falo também do calendário do futebol para falar sobre campeonato brasileiro, porque hoje tem campeonato brasileiro e o início da 21ª rodada. Às 7:30 da noite, o Mirassol enfrenta o Remo e também o Internacional encara o Flamengo no Beira-Rio. Inter que tenta quebrar a sequência de 4 derrotas consecutivas e respirar na luta contra o rebaixamento, o time abre a rodada na 16ª colocação com 21 pontos, mesmo número do Vasco, primeiro dentro do Z4, mas à frente pelo saldo de gols. O Flamengo empatou em 1-1 com o São Paulo na última rodada e busca vencer o Inter, torcendo por um tropeço do Palmeiras diante do Vitória, para encurtar ainda mais a distância na luta pela liderança. Os cariocas estão na segunda colocação com 38 pontos, 6 atrás da equipe de Abel Ferreira. Prováveis escalações: o Inter do técnico Paulo Pezzolano deve vir a campo com Antony no gol, Guillermo Maripán e Gabriel Mercado na zaga, Bruno Gomes na lateral direita e Matheus Bahia na lateral esquerda. Vidiagra, Bruno Henrique e Bernabé fazem o meio de campo, na frente Vitinho, Carboneiro e Alejandro. Provável escalação do Inter: o Flamengo deve vir a campo com Rossi no gol, Royal, Vitão, Léo Pereira e Alexandro fazendo o quarteto defensivo, com Pulgar, Jorginho e Carrascal no meio de campo. Na frente, Samuel Lino, Bruno Henrique e Pedro. Provável escalação de Leonardo Jardim. Inter e Flamengo que se enfrentam às 7:30 da noite. Também hoje, às 9:30 da noite, tem Fluminense e Bahia, Vitória e Palmeiras. Estas foram as informações do esporte da manhã desta quarta.
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0: 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Os assuntos: Lei Complementar número 226, a Lei do Descongela; Lei Federal número 15.326, Lei dos Auxiliares de Educação e demais pautas que vierem a surgir. Contamos com a sua presença. Lembrando que a Assembleia é apenas para servidores públicos associados ao Sindicato dos Servidores Públicos Municipais de Garibaldi, e caso você conheça algum servidor que gostaria de se filiar, a ficha de inscrição está disponível no site servidoresgaribaldi.org.
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Peça em honra a São Lourenço Mártir em Coronel Pilar, dia 2 de agosto. Programação: 10h30, missa festiva. 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À tarde, reunião dançante animada pelo grupo Leandrinho e Banda. Ingressos ao valor de R$80 para adultos ou R$40 para crianças de 7 a 11 anos. Podem ser reservados pelos fones 549-9243-1454 com André ou 99674-4627 com Andréia, 999-26-1340 com Lourenço e pelo 549-9640-9795 com Luciana. Os festeiros André e Andréia Veronese, Lourenço e Luciana Matuela e a equipe administrativa, juntamente com a comunidade, desde já agradece e conta com a sua presença. É no dia 2 de agosto, festa em honra São Lourenço Mártir, em Coronel Pilar. Participe!

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1: Oscar e José Maffei, com transporte de Maravalha em São Roque e Figueira de Melo, convida! Festa de São Roque e Nossa Senhora Auxiliadora na comunidade de São Roque e Figueira de Melo. Programação, dia 7 de agosto, Santo Terço em Família, desde a igreja da comunidade, transmitido pelo Facebook e tua Rádio Garibaldi. 8 de agosto, sábado, feira colonial com cuca, biscoito, pão, grostoli frito na hora e demais guloseimas na parte de baixo do salão. Domingo, 9 de agosto, dia dos pais, 10h30, missa festiva transmitida pelo Facebook e tua Rádio Garibaldi.

0: Vinícius Sopelsa e Laís Nicolodi, Cláudio Sopelsa e Graziela Sopelsa, juntamente com a comunidade, convidam para a festa Nossa Senhora Auxiliadora em São Roque. É 9 de agosto, Dia dos Pais, e desde já agradecem sua presença. Haverá segurança no local. 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
2: 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E cronograma da paróquia São Pedro para esta quarta-feira. Às 4:15 da tarde, mães que rezam pelos filhos na Igreja Matriz. Às 6 horas da tarde, missa na Igreja Matriz. E às 7:30 da noite, curso bíblico na Sala São Pedro do Rex Populi. Agora eu me despeço e vamos para a mensagem da paróquia de Carlos Barbosa.

Programa das paróquias Mãe de Deus e Mãe das Graças de Carlos Barbosa. Estamos preparando a festa da nossa padroeira Mãe de Deus e São Roque. Maria e a Igreja. Santo Agostinho nos diz que Maria deu à luz Cristo e a Igreja gera você. Por isso a festa da comunidade, a festa sempre é um retrato da vida de Deus no céu. Por isso também nós podemos dizer simultaneamente, cada dia também estamos unidos à Mãe, porque reduz a caridade. Ela, Maria, dá para nós a integridade da fé e piedade. Ela deu à luz a muitos, mas todos são membros de um único corpo. Assim, ela, a Igreja, é como Maria, que sendo mãe de muitos, gera unidade. Que toda a nossa programação, todas as nossas festas, nas nossas comunidades, possamos nós também ter essa união com Deus, com Maria, com os santos, com a Igreja. Assim adoremos aquele que foi concebido pela Virgem sem nós termos nada em nenhum pecado na vida da Virgem Maria. Assim, ela deu à luz, permanecendo fiel a Deus. Roga por nós, Santa Mãe de Deus, para que sejamos dignos das promessas de Cristo. Programação da Paróquia Mãe de Deus e Mãe das Graças, nesta quarta-feira, 18 horas, missa na Igreja Matriz Mãe de Deus, 19 horas e 30 minutos, curso de batizado. Amanhã, quinta-feira, 15 horas, missa na Casa de Repouso Elisa Tramontina, 18 horas, missa na Igreja Matriz Mãe de Deus, 19 horas e 30 minutos, curso de teologia. A bênção de Deus desça sobre todos. Senhor, nos vazios provocados por inúmeras dores, preencha-nos com sua ternura, com sua bênção. Em nome do Pai, do Filho e do Espírito Santo. Amém.

0: e São Marcos de Marcorama.
1: Abençoa, Senhor, a minha também.
2: Boa tarde, meu irmão, boa tarde, minha irmã, boa tarde a todos que nos acompanham pela tua Rádio Garibe e mais um boletim das paróquias São Marcos e São Lourenço. Hoje, 29 de julho, quarta-feira, onde a igreja nos propõe uma família muito amiga de Jesus e que quer ser sempre um exemplo, um modelo para nossas famílias, para cada um de nós. Santa Marta, Santa Maria e São Lázaro. Esta família acolheu muitas vezes Jesus em sua casa. E os diálogos que aparecem com Jesus, com esta família, é algo que mostra a intimidade da família com Jesus e a fé que cada vez mais vai amadurecendo com Jesus. E temos, inclusive, a proposta de dois evangelhos para nós refletirmos, meditarmos nesse dia. Um é de Lucas, capítulo 10, 38 a 42, onde mostra uma das visitas que Jesus faz a essa família e o seu diálogo com Maria e Marta. Maria que fica aos pés de Jesus e Marta que está ocupada em muitas coisas, né? E que até Jesus meio que a repreende. A gente vive muitas vezes nessa ansiedade, nessa correria. Precisamos parar um pouco mais aos pés de Jesus. Quanto ao evangelho, outro evangelho é de João, capítulo 11, versículos 19 a 27, onde Jesus de novo volta a Betânia. Betânia é onde que mora essa família, e numa situação bem difícil, porque era 4 dias que havia falecido Lázaro. Marta, quando soube que Jesus estava chegando, foi ao encontro correndo, enquanto que Maria ficou em casa. É um pouco estranho essa questão, né? E Marta, logo que é muito espontânea, muito direta, né? Aquela pessoa que não, como se diz no popular, não tem papas nas na língua, ela logo vai manifestando a sua preocupação, as suas angústias. E chega Jesus e diz: olha, se você tivesse estado aqui, meu irmão não teria morrido. Mas também sei que tudo o que pedires a Deus, Deus te concederá. E então é a primeira atitude, né, que aparece ali muito interessante nesse diálogo de Marta com Jesus. A primeira atitude é de dúvida, de perguntas, de questionamento, que faz muito parte, por sinal, da nossa fé, mas ainda nos momentos de angústia, como que é o momento de sepultamento, de enterrar alguém, um amigo, uma pessoa da nossa família, especialmente quando é uma morte precoce. E, porém, Marta vai crescendo na fé, no diálogo com Jesus. E a segunda expressão, ela acrescenta, Marta acrescenta, e aí vem a sua fé. A fé na ressurreição, né? No último dia, sim. Mas tem um passo além que Marta consegue fazer e que nos desafia a cada um de nós para sermos cristãos de verdade, que é a última expressão, é o centro da fé, é o centro do nosso credo. E onde que Marta diz: sim, Senhor, eu creio que tu és o Cristo, o Filho de Deus, que devia vir ao mundo. Bem, aqui está o centro da fé cristã. É uma fé pessoal com a pessoa de Jesus, como Filho de Deus que veio morar no meio de nós e por nós morreu e ressuscitou. Essa fé madura que todos nós precisamos crescer cada dia na nossa vida. E hoje eu gostaria de partilhar com vocês que nesse espírito de fé e de compromisso com Jesus, estou celebrando 42 anos de vida presbiteral. Minha gratidão a Deus pela vida, gratidão à família que sempre me acompanha, me acompanhou e me acompanha, minha família de sangue, mas especialmente a minha família dos amigos de Jesus, que são amigos da gente nesses 42 anos de caminhada pastoral em muitas comunidades, muita gente participando juntos, me animando, me questionando e me ajudando a crescer na fé. Obrigado, obrigado por todos e por cada um que soma comigo nessa caminhada, nessa missão de servir a Deus, servindo os irmãos e irmãs. Gratidão. Sobre todos, a bênção do Deus da vida. Pai, Filho e Espírito Santo. Amém. Boa tarde. Música.

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Em alta música de qualidade, em mais uma edição desta quarta-feira. Hoje, quartou, aqui na programação da tua Rádio Garibaldi, a rádio do teu tempo, mais uma edição do Em Alta. Música de qualidade, a melhor seleção dos anos 70, 80, especialmente os anos 80, onde marcaram. Existem essas marcas e a gente relembra, a gente tem essa oportunidade de entregar de bandeja o que a tua Rádio Garibaldi tem de melhor. 1:04, gente, 18 graus é a temperatura. Uma salva de palmas. É, olha aqui, ó. Apareceu o sol. Que bom, né? Depois de muita água, de muita chuva, presente aqui nos ares de Garibaldi, na região da Serra. O Astro Rei, como assim é conhecido? Hoje dá pra dar uma lagarteada. 1:04 agora, 18 graus é a temperatura. Que a gente tenha uma sequência, né? De tempo bom, de tempo firme. Daqui a pouco mais, durante a programação ainda, eu trago a previsão do tempo, a previsão do clima, pra gente ficar atualizado, pra gente ficar informado.

Vamos lá então, nosso WhatsApp para você mandar o seu recado, a sua mensagem, para você conectar com a gente, 991 18 51 11. Esse é o Zap aqui da tua Rádio Garibaldi, a rádio do teu, do nosso tempo.

0: Já está no ar aqui na programação da tua Rádio Garibaldi 101.5 no FM até às 5 da tarde. Na tarde com tempo bom. 19 graus temperatura aqui em Garibaldi, na capital nacional do espumante. 1977, Roberta Kelly, I'm Sagittarius. Também passemos por 1980. Eu sempre falo que é a melhor temporada, o melhor dos melhores anos. Olivia Newton-John com Electric Light Orchestra com Xanadu. Começamos com Mother Talking, Brother Louie, um super mix de 86. Em alta, tá no ar.
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0: Esse é o Eduardo, grande Eduardo Bacon da Silva, dando suporte pra gente aqui. Quando acontece algum problema aqui, a gente tem que recorrer a ele, né? O menino é inteligente. Não que a gente não seja também, né? Um pouco menos do que o Eduardo. Voz do Fall in Love também teve o Momento do Rei aqui na programação da tua Rádio Garibaldi, a rádio do teu tempo. Pra gente relembrar, até às 5 da tarde em alta, em 101.5 no FM.
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Tá rodando em alta na tua rádio, 19 graus, 15, faltando 15 minutos, agora faltando para as 2 da tarde, em alta.

Em alta na tua Rádio Garibaldi, a rádio do teu tempo, 7 minutos, agora faltando 7, faltando para as 2 da tarde, horário de Brasília, 19 graus e a temperatura.

Uma excelente tarde para você, conectado, ligado aqui na programação da 101.5 FM. Na tarde dessa quarta-feira, tarde com sol aqui na região da Serra Gaúcha. Super tarde para todo mundo aí.

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2: 2 horas, notícias da hora. 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Os temporais que atingem o Rio Grande do Sul desde o último fim de semana seguem provocando uma série de transtornos em diferentes regiões do estado. Conforme o mais recente relatório da Coordenadoria Estadual de Proteção e Defesa Civil, atualizado na manhã desta quarta-feira, pelo menos 85 municípios já reportaram danos causados por fortes rajadas de vento, chuvas intensas, granizo e alagamentos. O balanço contabiliza 5 pessoas feridas e 149 desalojadas, além de centenas de residências danificadas, bloqueios em rodovias, interrupções no fornecimento de energia elétrica e prejuízos à infraestrutura urbana e rural. Entre os destaques meteorológicos estão as rajadas de vento, que chegaram a 89,3 quilômetros em Itaqui, além de marcas superiores a 80 quilômetros por hora em Quaraí e acima de 70 quilômetros por hora em municípios como Santo Ângelo, Vacaria, Santa Maria do Herval e São José dos Ausentes. O governo brasileiro apresentou na segunda-feira um pedido de consultas com os Estados Unidos no sistema de solução de controvérsias da Organização Mundial do Comércio, no qual responde a 2 medidas tarifárias baseadas na seção 301 da Lei de Comércio dos Estados Unidos de 1974. Segundo o comunicado divulgado pelo Ministério das Relações Exteriores, o Brasil considera as tarifas injustificadas e incompatíveis com as obrigações assumidas pelos Estados Unidos no âmbito do Acordo Geral sobre Tarifas e Comércio de 1994 e com as normas que regem o mecanismo de solução de controvérsias da OMC. De acordo com o Ministério das Relações Exteriores do Brasil, a iniciativa busca questionar a compatibilidade das medidas tarifárias dos Estados Unidos com as regras do comércio multilateral. Não coloque limites em seus sonhos, coloque fé. 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Um navio tanque de gás natural de propriedade dos Estados Unidos foi atingido nesta quarta-feira por um drone no porto de Damietta, no Egito, informou a empresa de segurança marítima Embry. A embarcação Energos Winter, que armazena gás natural liquefeito e pertence a uma empresa dos Estados Unidos, mas registrada sob bandeira das Ilhas Marshall, foi atingida por pelo menos um veículo aéreo não tripulado enquanto estava no porto egípcio, segundo uma avaliação inicial do incidente feita pela Embry. 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
10: É música de qualidade no seu rádio, na tua rádio Garibaldi, a rádio do teu tempo. 20 graus, sobe um pouco a temperatura. 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Abração, alô Udi, Udi Contini com a gente, ouvindo a programação, boa tarde para você também, obrigado pelo carinho, tá homenageando a irmã, está de aniversário hoje, alô Ana Contini Rui, trocando de idade hoje, né? Muita coisa boa, saúde, muita proteção, todas as bênçãos possam estar caminhando com você, tá bom Ana? Abração aí, a Mana tá homenageando a Udi, viu? E também nós aqui da tua Rádio Garibaldi, receba o nosso carinho e convida a gente pra festa, tá ok? Abração, beijão do Balejão. A Diana também já está conectada, já mandou recado, daqui a pouquinho a gente vai atender também o seu pedido, já Diana de Carlos Barbosa, nosso ouvinte de todas as tardes aqui na programação da tua Rádio Garibaldi. Especial pra Ana agora. Uma italianíssima, um momento romântico da Itália.
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Esse é o Bloco das Italianas aqui na tua Rádio Garibaldi, a rádio do teu tempo. Pra Ana, homenagem da Mana hoje, pelo aniversário dela hoje, nesse dia, esse 29 de julho. Julho é o mês que tem muita gente de aniversário, né? Os mais lindos, os mais bonitos. 20 graus é a temperatura. Tá chegando o aniversário da nossa colega Denise também, né? Tá chegando o dia. Já tem programado aí almoço pro sábado. Programação começa com Alvorada Festiva e segue durante todo o dia. É. 2h22, Amadeu Ming na programação, tua Rádio Garibaldi, a rádio do teu tempo. Nas românticas da Itália. Tempo tá bom na Serra, tempo bom em Garibaldi, tempo bom por aí também. Tudo de bom então. Em seguidinha, depois do intervalo comercial, a gente vai trazer para você acompanhar, para você curtir, lá dos anos de 1986, Simple Minds.

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10: Em alta, a tua tarde mais completa. 2h29 agora. 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Olha, a gente foi encontrada a carteira de identidade de Juliano Dayan Simonajo. Tá bom? A pessoa que encontrou mandou para a gente aqui para divulgar. Então, se você conhece o Juliano Dayan Simonajo, fala para ele entrar em contato com a tua Rádio Garibaldi, que a gente tem aqui o telefone dessa pessoa que encontrou a carteira de identidade do Juliano. Isso já faz alguns dias, né? Estamos reforçando. Encontrou a identidade no trevo entre os bairros Bela Vista 1 e Bela Vista 2. Se alguém souber, então, ou conhecer o Juliano, Juliano Dayan Simonajo, está com essa pessoa, né? Está com essa pessoa. Deixa eu ver que ela bota mais aqui. Quem pode entrar em contato comigo, se não, eu deixo na Polícia Rodoviária. Ah, é, lá na PRE, né? Aí no bairro Fenachamp. Mas o pessoal pode entrar em contato com a gente, porque foi a Renice, né? A Renice que encontrou essa carteira de identidade do Juliano Dayan Simonajo. Pode manter contato com a gente que a gente repassa o telefone aí. Com certeza ela já deve ter encaminhado também lá para o pessoal da PRE, ter deixado lá aí no posto no bairro Fenachamp. Aí a promessa sendo paga. Simple Minds, aqui na programação da tua rádio 1986 o ano.

0: 15 minutos agora faltando para as 3 da tarde, 19 graus baixa, de novo a temperatura, mas tem sol aqui na região de Garibaldi. Simple Reds, 1985. 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As melhores de todos os tempos aqui na programação da tua rádio, com Espanha também, 1986. E começamos com o Simple Minds, Don't You, 1986, né? Emplacou duas de 86 aqui na programação da tua rádio, em alta, as melhores de todos os tempos.
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1: É a tua tarde mais completa na programação da tua Rádio Garibaldi, emissora da Fundação Cultural da Serra, 24 horas, a sua companhia. Edição das 15 horas, notícias na rede, logo depois de Plebe Rude.

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7: Três horas. 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A ViaSul informa que mantém monitoramento permanente das rodovias sob sua administração e realizou bloqueios pontuais em trechos da BR-386 em razão das chuvas que voltaram a atingir o Rio Grande do Sul. Na BR-386, as vias marginais do quilômetro 349 em Lajeado foram bloqueadas nos sentidos norte e sul devido à elevação do nível do Rio Taquari. A medida foi adotada em alinhamento com a Polícia Rodoviária Federal e a liberação ocorrerá assim que houver condições seguras para circulação. Ainda na BR-386, no quilômetro 308, sentido sul, em Pouso Novo, foi registrada movimentação de terra às margens da rodovia. Por medida de segurança, a faixa 2, à esquerda, está bloqueada e o tráfego flui pela faixa 1. Em períodos de chuva, os motoristas devem redobrar a atenção ao volante, reduzindo a velocidade, aumentando a distância de segurança em relação ao veículo à frente e mantendo os faróis acesos. O município de Cachoeira do Sul, na região central do estado, contabiliza 42 pessoas fora de casa em razão da cheia do rio Jacuí, após as fortes chuvas desta semana. Na atualização do meio-dia, as águas estavam em 22 metros na ponte do Fandango. São 6 famílias que estão abrigadas e estão no abrigo montado na Fenarroz e outras 10 famílias que foram para casas de familiares ou amigos. Às 14h, o superintendente da Defesa Civil Municipal disse que o nível do rio vem baixando e já chegou a 22,10 metros. Mesmo assim, segue acima da cota de inundação de 21,50 metros. Quem cultiva gratidão é capaz de realizar sonhos que parecem inalcançáveis. 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O ministro das Relações Exteriores da Argentina, Pablo Quirno, disse nesta quarta-feira que o governo de Javier Milei não pretende romper relações com o Brasil em decorrência da crise diplomática em curso entre os dois países. A crise começou no fim de semana, quando o presidente argentino, Javier Milei, criticou e insultou o presidente Luiz Inácio Lula da Silva durante convenção do PL em São Paulo para confirmar a candidatura de Flávio Bolsonaro. Em reação, o Itamaraty convocou o embaixador argentino em Brasília e chamou de volta o embaixador brasileiro em Buenos Aires para consultas. 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
7: Próxima edição, às 16h.
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16: De volta no seu rádio, em alta, na programação da tua Rádio Garibaldi. Na tarde, tempo bom, anima mais ainda, né? Tá fazendo o quê? Tá na hora do café já, já tomou um café, vai tomar daqui a pouco mais. 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Aproveitando para dar uma... abrir a casa, o apartamento, né? Deixar um pouquinho desse sol entrar pela janela do seu quarto, da sua sala, do seu coração. Para dar um pouquinho mais de luz, um pouco mais de brilho, né? É... dá uma enxugada nessa umidade toda também presente nos últimos dias, também faz parte. 13:07, deixa eu dar uma voltinha lá no WhatsApp, tem recado, bom, já falei aqui da, e já atendi inclusive, né? A Jade, lá de Carlos Barbosa com Paralamas. Marcelinho, o pessoal tá mexendo na iluminação aí, né? Assim que tiver resultado, manda pra gente aqui, viu? Pessoal aí do bairro Juventude estava sem luz. Aliás, tá lá no Facebook da tua Rádio Garibaldi, não somente Juventude, mas outros bairros também. O pessoal estava sem o fornecimento de energia elétrica. É complicado, assim não dá. 13:08 em alta.

0: Essa é a tua Rádio Garibaldi, 1986, Baby Love Regina na programação, nas mais lights. Pretender também passou por aqui no de 1994, na edição desta quinta-feira, tocando, na quarta-feira, Balejão. Hoje é quarta-feira, é quarta dia de sofá, então tem que tocar um pouquinho mais de coisa light, né? É quarta do romantismo, especial na programação, só de boa. Paul Anka e Peter Cetera também passaram por aqui, ano de 1983. Começou com Ha Band, Clouds Across the Moon. Moon é lua, né? É. Todo mundo na lua. No mundo da lua. 3h25 agora, horário de Brasília. Temperatura em 19 graus. Tempo tá bom. Hoje tem a CBF, 8 da noite, pela tua Rádio Garibaldi. Time principal vai até São Lourenço do Sul, Copa RS, enfrenta a ABF. Uma viagem boa, né? É, depois tem o sub-20. Tá mesclando o principal com o sub-20 porque tem LNF e a CBF também quer garantir uma posição melhor na Liga Nacional. Tudo aqui na tua rádio, 8 da noite, Delano Brandelli Peto e João Paulo Beluca.
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4: 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Seguimos na tarde da quarta-feira, 12 minutos agora faltando para as 4. Em 19 graus é a temperatura. Uma passeada pelo Facebook da tua Rádio Garibaldi. Destaque além da CBF, que tem compromisso hoje pela Copa RS. Em São Lourenço do Sul, encarando a ABF, com transmissão pela tua Rádio Garibaldi, a partir das 8 da noite, depois da Voz do Brasil, depois da Voz do Brasil. Tem também destaque para o esporte, que é a Bocha. Municipal de Equipes Masculino chega à sua quinta rodada, o Municipal Masculino de Garibaldi. Destaque para acidente de trânsito, motorista cai em barranco. Num buraco, na realidade, de obras na RS-ERS-448 e escapa sem ferimentos, né?

após acidente na BR-470 em Vila Flores. E a questão dos moradores aqui do bairro, dos bairros, né? Temos aqui os bairros de Garibaldi, Juventude, Chacras, sem energia elétrica desde a madrugada de terça-feira ainda, da última terça-feira. O pessoal tá buscando, né, pelo menos uma solução, tá bom? Em alta, 11 para as 4.

Em alta tua Rádio Garibaldi, tarde da quarta-feira com as românticas da Itália. Renato Russo, La Forza della Vita. 1995, quando ele gravou essa música. Amadeu Ming também passou por aqui para a gente sentir o clima, sentir a tarde mais gostosa. Já mudou o clima, já mudou o tempo, né? 19 graus, tempo agora com algumas nuvens escuras aqui na região de Garibaldi. 3 faltando para as 4, vem aí notícias, edição das 4 da tarde, na tua rede.

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8: A Defesa Civil de Porto Alegre reforçou nesta quarta-feira a atuação na região das ilhas em razão da elevação do nível do Guaíba provocada pelas chuvas registradas nos últimos dias. As equipes já identificaram acúmulo de água em algumas vias ribeirinhas e seguem realizando monitoramento permanente das condições da região. Como medida preventiva, o posto de comando móvel foi reinstalado na Ilha da Pintada para reforçar o atendimento à comunidade e garantir uma resposta rápida caso haja necessidade. Além da estrutura fixa, agentes da Defesa Civil estão percorrendo todas as ilhas, realizando vistorias, acompanhando a evolução do nível do Guaíba, orientando moradores e mantendo contato permanente com as lideranças comunitárias. Rajadas de vento que ultrapassaram 100 km por hora na tarde desta quarta-feira provocaram a paralisação temporária das operações no Porto de Santos e das travessias de balsas, além de causar diversos transtornos, como queda de árvores e destelhamentos em várias cidades da Baixada Santista, em São Paulo. Uma pessoa foi atingida por uma árvore e morreu no local. A Defesa Civil do Estado de São Paulo enviou um alerta severo para a região após os ventos ultrapassarem os 100 km por hora, superando o previsto pelo órgão estadual. Não coloque limites em seus sonhos, coloque fé. 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A aérea Aita Airways, subsidiária italiana da Lufthansa, anunciou que vai permitir os tutores levem cães de até 30 quilos nas cabines de passageiros da companhia, sem a necessidade de uma caixa de transporte. A medida começa a valer a partir da próxima segunda-feira, anunciou a companhia aérea em Roma. Nessa faixa de peso podem se enquadrar, por exemplo, pastores alemães, dálmatas ou bull terriers, por exemplo. Segundo a Aita, o serviço Leg Dog On Board já está disponível para reservas. O serviço será oferecido, a princípio, apenas em voos domésticos selecionados. 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
8: Próxima edição às 5 horas.
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0: Esse é o Em Alta aqui na programação tua Rádio Garibaldi, a rádio do teu tempo, Padaria Pão Vale, a padaria que está com você em dois endereços, na Independência, também na Dante Grossi, com a Borges, ou Borges com a Dante, tanto faz. 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Em Alta na tua Rádio Garibaldi, a rádio do teu tempo. Tô devendo a previsão do tempo, vou trazer no próximo bloco aqui pra gente compartilhar com os nossos ouvintes internautas, mas eu posso dizer que já mudou a coisa. Nuvens escuras que estão cruzando aqui pelos céus de Garibaldi. Há pouco recebi aqui a visita do homem do tempo, Léo Gusso. E ele, o Léo é sincero, né? Não tem essa de enrolar, não. Ele diz o que realmente deve ser dito e acertou nas últimas vezes aí, não só nessas vezes, mas sempre tem acertado desde que ele apresenta a questão do clima, a questão do tempo, lá desde a sua base na estação meteorológica no bairro Ferroviário. E não tem nada de bom, né, que a gente possa trazer. É claro que vai ter alguns momentos para amenizar, porém, tem muita coisa ruim, difícil por aí ainda, com muita umidade, muita chuva e também esse sistema de temporais, né, vendavais. Sem falar de chuva de granizo, que também tá no repertório, tá na programação do clima do tempo. Em Alta na programação, tua Rádio Garibaldi com Tim Moore. Vamos para o ano de 1980 também. Aquele tempo tocava Yes.
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4: 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Agora são 4h26, temperatura em 18 graus é a temperatura. Música com qualidade na tua Rádio Garibaldi. Edição dessa quarta-feira, hoje dia 29, né? Falei que no mês de julho, nós temos os aniversariantes mais bonitos, mais lindos, os melhores. E hoje, ó, Carlos Mânica nos fez uma visita aqui no estúdio e aí a gente comentando aqui, hoje aniversário do presidente do Hospital Beneficente São Pedro de Garibaldi, Paulo Fante. Essa grande pessoa, né? Que a gente carrega no coração. Paulinho, a ti e toda a tua família, muita coisa boa, muita saúde, especialmente saúde para todos nós. Tu és uma pessoa muito especial que a vida nos deu de presente. Muito obrigado pelo teu trabalho, pela tua entrega, especialmente agora ao Hospital São Pedro, à saúde de Garibaldi, à saúde da região, porque não é só Garibaldi que o São Pedro atende, não. São vários municípios que recebem esse beneficiamento do hospital. Referência Hospital Beneficente São Pedro de Garibaldi. E tem essa pessoa que coordena e coordena muito bem, com carinho acima de tudo, com responsabilidade, com amor, com o que faz e fez sempre por outras entidades também aqui do município de Garibaldi, junto com a sua esposa, com os filhos, enfim, né? Essa gurizada também, os filhos do Paulo, também são referência, né? Família de Paulo Fante. Obrigado, Paulinho. Parabéns a ti. Saúde, muita coisa boa. Abração do Balejão, de toda a nossa equipe aqui da tua Rádio Garibaldi, tá bom? Sabes que tu és uma pessoa especial para todos nós aqui, ok? Que Deus te abençoe. Paz e bem. 4h28, aí a gente trocou uma ideia aqui, né? Que o Paulo gosta de ouvir? Pediu uma música que a gente procurou aqui. E a gente vai trazer dos tempos passados. Eu sei que a gente viveu, tu também viveu esse momento, aquela jovem guarda. Ô, velhos e bons tempos, pra gente relembrar, Paulo.
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0: 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Esse é o bordão, né, Balejô? É a rádio do teu tempo. Não mistura as coisas. 18 graus temperatura, 20 minutos agora faltando para 5. Até as 5 tem em alta. Programação com as músicas que marcaram para você relembrar. Aqui com a tua Rádio Garibaldi em 101.5. Pensando nela, Golden Boys também passou por aqui, Vanderlei Apare o Casamento, a festa do Bolinha que não terminou bem, mais uma dos anos passados. E nós começamos com Evaldo Braga, essas pro Paulo Fante, aniversariante do dia hoje, parabéns Paulinho.
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0: 6 minutos agora faltando para 5 da tarde. Desirles com Voyage, Voyage 1900. Que ano que é isso aqui, né? Também 80, 86. Também na saudade, Car Carlton, Baby I Love It Away. Para fechar mais uma edição do Em Alta, reedição dessa quarta-feira. Hoje é quarta e não é quinta. Quinta-feira é amanhã, Balejo. É, amanhã é quinta. Depois da quarta vem a quinta.
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0: Em seguidinha tem Tia Pro Chega com Roberto Antônio Ferrante. E a gente vai engolindo a vinheta aqui porque estamos finalizando mais uma edição do Em Alta. Que alegria, que prazer ter estado na companhia de amigos e amigas. Antes eu tenho um recado para passar aqui porque foi encontrado uma

identidade em nome de Janaína Machado Santiago. Foi encontrada essa carteira de identidade, documento de identidade da Janaína Machado Santiago, aí perto do Mercado Apolo, aqui no centro de Garibaldi. Foi encontrada e está aqui na portaria, está na portaria da tua Rádio Garibaldi. Pessoal conhecer a Janaína Machado Santiago, pede para passar aqui na portaria, né? Horário comercial, viu? Para retirar a carteira de identidade que foi encontrada aí próximo do Super Apolo em Garibaldi. Outro recado também vem do Marcelinho. Marcelinho, feliz por ti também, viu, irmão? Olha aqui, ó. O pessoal tava sem luz aí na região do bairro Juventude. Aliás, são além do Juventude, tem outros bairros. Deixa eu ver aqui, ó. Até tá lá no Facebook da tua rádio. Famílias dos bairros Juventude e Chácaras sem energia elétrica desde a madrugada da terça-feira. E aí o pessoal agora fez a manutenção, inclusive o Marcelinho mandou as imagens aqui, tudo restabelecido, né? Deram a luz. É, o pessoal conseguiu restabelecer aí a luz para os moradores do Juventude também do bairro Chácaras. Que prazer, 4 minutos agora faltando para às 5 da tarde, muito obrigado pela sua sintonia, pelo seu carinho. Fique bem, né? Pense em coisas boas, que as coisas boas virão. Paz e bem, paz no coração de todo mundo, beijão, abração do Balejão e até amanhã.

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2: Em Marau, destaque para esse período de tempo firme previsto até a sexta-feira, 31 de julho, que será aproveitado pela Defesa Civil Municipal para realizar intervenções emergenciais em ruas, estradas do meio rural e em recursos hídricos. A intenção é minimizar os impactos das chuvas fortes, novamente previstas para ocorrerem agora no final de semana e no início da próxima semana. Apesar das chuvas desta semana, o município registrou apenas ocorrências pontuais, sem necessidade de retirada de moradores das áreas de risco. Até o momento, já choveu em Marau mais de 300% da média histórica dos meses de julho. Da tua rádio Alvorada de Marau, Ana Lúcia Giacomini.
3: A palestra do escritor Tiago Link, marcada para o dia 11 de agosto em Lagoa Vermelha, já estão com os ingressos esgotados. O evento, promovido pela Prefeitura Municipal, integra as comemorações do Dia do Estudante e deve reunir grande público. Em entrevista, Tiago afirmou que pretende compartilhar uma mensagem de superação, inclusão e valorização da vida, convidando as pessoas a enxergarem as oportunidades e não apenas as dificuldades. Da tua Rádio Cacique de Lagoa Vermelha, Bernardo César.
4: A Vara do Trabalho de Vacaria destinou 200 mil ao Hospital Nossa Senhora da Oliveira para a renovação dos leitos da ala destinada ao Sistema Único de Saúde SUS. Os recursos serão utilizados na aquisição de 26 novas camas hospitalares, proporcionando mais conforto, segurança e qualidade no atendimento aos pacientes. A nova destinação soma-se a 240 mil já repassados pela Vara do Trabalho ao hospital para aquisição de equipamentos hospitalares. Os recursos são provenientes de ações civis públicas ajuizadas pelo Ministério Público do Trabalho no Rio Grande do Sul e pelo Sindicato dos Empregados no Comércio de Vacaria. Da tua Rádio Fátima de Vacaria, Júlia Rodrigues.
5: O forte temporal que atingiu Caxias do Sul na madrugada desta terça-feira deixou um rastro de destruição em diversos bairros da cidade. A combinação de chuva intensa e rajadas de vento entre 60 e 65 km por hora, registradas pela Estação Meteorológica do Estado no aeroporto Hugo Cantergiani, causou destelhamentos, quedas de árvores, postes e muros, além de interrupções no fornecimento de energia elétrica e no abastecimento de água. Os maiores danos foram registrados nos bairros São Cristóvão, Quarta Légua, Galópolis, Desvio Risso, Esplanada, Jardim das Hortênsias, Universitário, Santa Fé e Cruzeiro. Da tua Rádio São Francisco de Caxias do Sul, Luan Varela.
6: Em Veranópolis, a professora, pesquisadora e colunista cultural Clarita Pagnoncelli Gabrielli foi anunciada na manhã desta quarta-feira, dia 29, como patrona da 33ª Feira do Livro do município. O convite foi oficializado pela administração municipal durante um encontro realizado no gabinete do prefeito. A edição de 2026 da Feira do Livro ocorre entre os dias 25 e 30 de setembro, no Salão da Gruta Nossa Senhora de Lourdes. Da tua Rádio Veranense de Veranópolis, Alessandra Bernardi.
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0: 5 da tarde, 7 minutos. Buenas, amigo, estamos chegando. Bah, que barbaridade, que tarde. Ufa, pelo menos a chuva deu uma trégua, né? Mas que bom, parou por enquanto, né? Mas à vista lá pelas bandas do outro lado, pode chegar alguma coisa daqui a alguns dias, ou amanhã, não digo. Mas quinta-feira já tá prometendo alguma coisa diferente, quer dizer, sexta-feira, né, meu caro Flávio Balejo?
1: Buenas tardes, che. Tô feliz hoje, galera, né?
0: Tá feliz.
1: Tô muito feliz.
0: Tá, porque eu só da outra
1: outro
0: alegria.
1: Ânimo, né? Eu fico animado porque daí dá pra me lavar a roupa, Roberto.
0: Tá. Não me vem com essa história de novo,
1: rapaz. Seca bem, né, Roberto?
0: É, seca.
1: Tira o mofo da gente também, né? Depois eu passo um pouquinho de perfume e vou embora de novo.
0: Meu Deus do céu. Mas tá bom, já deixar o Flávio com a rufeta dele, nós vamos tocar. Qual é a temperatura, Flávio?
1: 17.
0: Tá boa, né?
1: Pois é, tá boa.
0: Não tá baixando a temperatura.
1: Não, tá.
0: Com umidade, chuva.
1: É, teve umas nuvens escuras aí que passaram aqui por Garibaldi e foram lá pro sinal de Farroupilha lá.
0: Tchau, Garibaldi. É. Vamos deixar que o sol brilhe um pouco mais lá.
1: Isso.
0: Mas que bom, meus amigos. E assim vamos começando, já prochega na tarde desta... Ufa, quarta-feira.
1: Sabe que hoje eu passei a tarde pensando em quinta, Roberto. Eu tava perdido aqui no programa.
0: Quarta.
1: Hoje é quarta,
0: cara,
1: valeu.
0: Não acelera mais do que tá,
1: não,
0: meu amigo.
1: É, pois é.
0: E o dia já se vai também, ó. 29, cara. 29 de julho.
1: 29. Amanhã já é 30, né?
0: Eu já sei porque o Balejo tá querendo que passe logo.
1: Depois do 29 vem o 30,
0: e
1: né?
0: E depois vem o 31 também.
1: E aí encerra, né?
0: Aí acabou. Aí depois passa.
1: Por que que tu quer que passa logo?
0: Não, aí passa 5 dias, o que é que vem? Goiás carecheada, meu.
1: Cai na conta, né, Beto? Eita, não.
0: Tu tá pensando já adiante ali, né? Tô sabendo.
1: O pessoal bodegueiro fica feliz lá, porque daí vai lá e paga a conta,
0: até
1: né?
0: Quem fica, ele veio pagar a conta, né? Ô, bodegueiro, vende uma sabonete pro Flávio.
1: Não tem. Só tem soda.
0: Soda?
1: Uma ajuda. Soda me tira o couro, né?
0: Ajuda. Sabonete de soda. Barbaridade. Que barbaridade. Mas tá bom, gente, nesse final de tarde, com alegria, esperamos encontrar todos vocês também, já encaminhando mais um dia, mais jornada de trabalho, e vamos meter duas marcas bonitas aí, né? O cancioneiro Pachola, dos Caciques, é boa essa marca aí, pra todo mundo fazer festa, pra brincar, pra rir, assim que tem que ser. Não foi lá muito bem hoje, deu alguma coisa que não gostou.
1: Tem problema.
0: Vamos passar por cima, vamos levantar, vamos tocar pra frente, que ó, se não foi 100% hoje, amanhã será 200%. Então, vamos acreditar, vamos embora, vamos ter fé, confiança e, é claro, uma gaita faz com que a alegria volte cada vez mais. E logo depois, tem candeeiro e a marca do Pago um Bugio, daqueles que o Balejo marca pra tudo que é lado e vai e bota pra tudo que é lado, né? No vestido da prenda, rasga o vestido da prenda.
1: Eita
0: treveiro danado. Vamos embora, Balejo, do nosso pro seu coração, um bom final de tarde.

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1: Bom, amigos, 17 horas, 17 minutos, 17 e 17. Não vai me dizer que a temperatura também é 17
2: mas
1: graus.
2: Mas acertou, é bingo pra ti.
1: É bingo?
2: É bingo. 17 olá, horas, 17 minutos, 17 segundos e 17 graus. Meu Deus!
1: Tá tudo misturado.
2: Nunca mais!
1: Tudo misturado, coceira nos pioios aqui, até os pioios acordou, rapaz. Brincada, gente, não é dia, a sorte que escapou o dia, né? Que é dia 29. 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
1: 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Que barbaridade, meu! 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Valeu. Gente, um pulinho onde? Um pulinho onde sim. Quero lembrar aqui. Vem aí a ordenação diaconal de Volmir Pagliarini e também do Manuel Dresch, tá? Eles que serão ordenados diáconos em Carlos Barbosa, dia 8 de agosto, no mês das vocações, às 10 da manhã, hein? Lá na Igreja Matriz Mãe de Deus de Carlos Barbosa. E que bom, a Rádio Garibaldi, Facebook, vai transmitir para toda a nossa região esse momento bonito, não só na vida do Vomir e do Daniel, mas também do Manuel, quer dizer, do Romildo e do Manuel, mas também de todas as comunidades aí da paróquia Mãe de Deus de Carlos Barbosa, que se envolve para esse acontecimento lindo da espiritualidade de todos nós. Vamos pro intervalo, já chegando, mais música, mais abraços aqui no Te Aprochega.
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2: 2026, ano jubilar especial que marca os 800 anos da morte de São Francisco de Assis. E a tua Rádio Garibaldi traz uma reflexão do seu legado.
3: Francisco de Assis, uma semente de vida eterna.
4: Livres para amar. Sempre que nos recordamos de São Francisco de Assis, lembramos de um jovem despojado, livre e disponível para Deus. Também nós podemos entrar nesta liberdade quando tivermos um encontro verdadeiro com o Senhor. Sendo amados por um amor que não tem medidas, teremos condições de amar, perdoar e de ser livres para mostrar seu amor com a nossa vida. Jubileu franciscano é tempo de graça. Seja um franciscano, seja uma franciscana. Paz e bem.
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9: 5h25, pessoal. 17 a temperatura nesse final de tarde de quarta-feira, meio de semana. Final de tarde do bombom, a noite do bombom hoje, Balejô. É isso aí, quarta-feira, meu amigo. 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Falei com o Ico e com o Tuti. Vamos parabenizar um monte de gente boa aí. Ô, oh, coisa linda de ver, né? Vamos abraçar quem está. O Paulo Fante hoje está de aniversário também, né?
10: Tá de aniversário, Paulinho,
9: grande,
10: né?
9: Grande Paulo Fante, uma baita de uma figura, né? Paulo, carinho de todo mundo aí, certo? Parabéns, felicidades. Hoje também que está de aniversário é o Júlio César Pilotti. Te lembra algo, meu caro Flávio, Júlio César Pilotti?
10: Júlio César Pilotti, olha, mas eu ouço bastante falar da Granja Pilotti, né? Tenho vontade de conhecer lá a Granja Pilotti.
9: É lindo, lá tem, ó, ele produz lá ovo azul, ovo vermelho, ovo branco.
10: Ah, tem vermelho também.
9: Tem vermelho. Ah, Grenal.
10: Dá um Grenal, né? Então, lá.
9: Claro. Lá tem pele entre as galinha do Colorado.
10: Mas não pode
9: Grêmio,
10: cair para a segunda divisão, hein? O Pilotti vai estar sempre na primeira divisão.
9: Tem que ser. O Pilotti tá. Agora o Grêmio Inter, não sei.
10: Ah, o Pilotti na primeira.
9: O Pilotti é na primeira. Pilotti, parabéns, Júlio César. Abraço da família aqui, ó. A dona Márcia, o abraço do Marcos, do Matheus, também o carinho aqui do Lucas. Aê! A Nora Bianca e também a mais uma Nora aqui, ó. A Andriele. E olha quem tá chegando aí, hein? Já, Júlio César, a netinha Isabela está chegando para abraçar o vovô. Coisa linda de ver. Olha que coisa linda. Deixa eu ver aqui se eu não errei o nome da netinha do Júlio César, hein? A Isabela, fechou. Júlio, abraços pra ti, pessoal do Cursílio também te parabenizando por mais um ano de vida, tá bom? Diz o Flávio Balejo que...
10: Fazer um ovo no espeto, Beto. Ovo no espeto. Nunca comeu ovo no espeto?
9: Eu não.
10: Eu vou preparar pra ti. É só o Pilotti ajeitar lá, eu vou fazer uns ovos no espeto pra ti, né? Eu vou pegar os ovos do Pilotti.
9: Pilotti, amanhã o seu Júlio vai vir aqui pra
10: vai rezar
9: o
10: texto. Amanhã. Ah, ele, né? Vai trazer umas 10 caixas de
9: cala, ovo. Cala! Ô, Júlio, olha só, você tá de aniversário e quem pede o presente é o Balejo.
10: Vou fazer ovo no espeto amanhã.
9: Parabéns, tá bom? Muitos anos de vida, muitas felicidades, tá bom? Mais um abraço aqui, ó, quem está de aniversário hoje, o Sérgio Bocchi. Alô, Sérgio.
10: Ô, presidente.
9: Presidente dos bombeiros. Esse baita competente, Sérgio, hein? Parabéns pelo teu aniversário. Mas Santa Terezinha, Sérgio, né?
10: Sérgio? É. Não é lá na Vitória?
9: Ah, é, Vitória, isso. É, poxa vida.
10: Vitória, o presidente da Vitória sim. Também.
9: É isso aí. Sérgio, a Janice, a Leti, que é tua filha, tá? Assim, mas meu Deus. A Janice, a Letícia, parabéns pro paizão aí, grande Sérgio. Ó, o pessoal da Corporação de Bombeiros também te desejando muitas felicidades aí, meu amigo. Valeu, Serginho. Vamos tocar música, pronto.
10: Roberto,
9: né?
10: A Ude continua aqui, ó.
9: Oi, Ude.
10: É, tá mandando um abraço aí, diz ela assim, ó, está de aniversário hoje, Ana Contini Rui.
9: É. Opa, dona
10: Ana. A sua irmã. A irmã?
9: A mana dela? É, a mana da Ude.
10: Isso aí.
9: Que lindo, tchê. Então é o seguinte, ó, dona Ana, a Ude já tá vendo, tentando espreitar por lá pra ver se tem um bolo, né?
10: Pois é.
9: Pra fazer festa com a mana, né, dona Ana? Baita abraço pra ti, viu? Muitas felicidades. Valeu, Ude. Feito o registro. Vamos em música. Manda lá.
10: Cardeais.
9: Opa, recordando o passado. É lindo demais. Isso. Já são 5:30. E depois trago quem?
10: Depois tem o Paulo Costa.
9: Paulo Costa.
10: Ele foi visitar o compadre
9: e
10: dele.
9: E como?
10: Né?
9: Que baita visita que ele fez. A marca é bonita por demais. Simbora, 5:30.
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0: 23 para 6. 23 para 6. Temperatura 16 graus. Baixou um grau lá ou não? 16 graus?
1: 17.
0: Continua. Tá bom. Tá bom, Balejó. 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Vamos lembrando, gente, pessoal, do movimento Cursilho da Cristandade de Garibaldi, hein? São 51 anos de atividades no próximo sábado, tá? Dia 1º de agosto, você vai lá no salão do bairro Cairu, às 20 horas começa o jantar dançante. Animado pelo grupo Lembranças, tá? E às 17 horas vamos ter a missa na Igreja Matriz São Pedro, transmitida pelo Facebook e tua Rádio Garibaldi. Combinado? Intervalo, a gente já volta.
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0: 20 minutos para as 18 horas. Eu preciso falar agora da quinta-feira, que é amanhã. 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
0: 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Agora, sim, vamos com música ou intervalo? Segue o intervalo, depois a gente volta pro arremate do Tia Prochega.
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7: 13:06.
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9: Mas que barbaridade, fim de tarde com a tua Garibaldi, 101.5 FM, marca do nosso Rio Grande, só coisa boa, seu Clecir Schultz, o trovador de 7 costados, não é de 4, é de 7, né? Tá bom demais, já tá ensaiando uns balãozinhos com uma bocha, né? Pra te ver como é que é aquelas bochas que tu joga no... No campeonato oficial de bochas, né? O Garibaldi é...
7: Tem que pegar uma bocha de bolão.
9: A de bolão? É. Não, por enquanto ele tá com aquelas outras menores, aquelas, né? Aquela dos botinhos, né?
7: Ah, tá.
9: É, meu garoto, velho. Vai, um abraço pra ti, já vamos tocar a marca do Rio Grande aí. Tá bom? Tchê! Coisa linda de ver. Bom, domingo também, domingo dia 2 agora, começa o mês das vocações com muitos eventos em... Coronel Pilar, vai acontecer a festa em honra ao padroeiro São Lourenço Mártir. E também, como a própria Andréia falou hoje pela manhã, a sua história, né? Dos 150 anos desta devoção que deu origem a São Lourenço Mártir sendo padroeiro do município, né, da paróquia aí de Coronel Pilar. Então, esse quadro restaurado está lá para que todos possam visitá-lo e ver realmente esse quadro que veio direto da Itália. Bonito por demais, né? Bom, depois tem o almoço ao meio-dia, né? Aquele cardápio bem tradicional, enfim, tudo como está sendo anunciado aqui na programação, tá, pessoal? Então amanhã eu vou ter ingresso para sortear para o pessoal que quiser ir para o almoço em Coronel Pilar. É isso, dona Andréia. Muito obrigado a vocês, festeiros. E assim vai. Vamos de bugio novo, gurizada. Vamos no balanço dos serranos, tchê.
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0: Ponte, depois de ser bugio bem no capricho, quando faltam 8 minutos para as 18 horas, falar da Ferragem Bottega, a cor que você tem na cabeça, a Ferragem Bottega coloca na lata, Lux Color, a tinta da durabilidade, ali na Elisa Tramontina, 3461-2124, é em Carlos Barbosa, atende toda a nossa região, tá combinado? É por aí o caminho, tchê. 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E por aqui vamos agradecendo a todos vocês que estiveram conosco no Diabo Chega. A seguir teremos a récita do Santo Terço. O Movimento Cursilho da Cristandade estarão conosco aqui, com todos os nossos ouvintes, para formarmos esse momento de oração, aonde que vamos continuar rezando pelos 51 anos do Movimento Cursilho da Cristandade de Garibaldi. Tá bom, pessoal? Flavião, tem um trote aí, tchê?
1: Tem.
0: É do César Oliveira, Rogério Melo?
1: César Oliveira, Rogério Melo, estão chegando já aqui, chegando, vão puxando os bancos aí, vão sentando e vão-se embora.
0: Vamos lá, simbora pra fechar. Baita abraço, alô Irani lá no Borghetto, também na audiência, tudo é bom pra vocês, brigadão.

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0: 18:05, irmãos e irmãs, bem-vindos, bem-vindas, boa tarde, bom final de tarde, boa noite, também serve. E aqui, ó, aqui estamos novamente rezando, olha só que no bonito, De Colores, 51 anos, Movimento Cursinho da Cristandade de Garibaldi. Flávio, que alegria estarmos novamente recebendo esse movimento com o casal coordenador, o Diego, a Paula, tem hoje também nos visitando o Antenor, a Solange e a nossa Dudia. Duda, boa noite a todos.
1: Boa noite, Roberto.
0: Momento bonito voltado às vocações, Paula.
2: Isso aí, Roberto. Então hoje nós queremos rezar especialmente pelos 51 anos do Cursílio e pela 12ª jornada vocacional. Nós queremos agradecer a Deus pela nossa caminhada do movimento de Cursílio em nossa paróquia, por todos os homens e mulheres que ao longo destes anos disseram sim ao chamado de Deus e colocaram suas vidas a serviço da evangelização. E também queremos colocar no coração de Maria a 12ª jornada vocacional, que será realizada aqui em Garibaldi, de 10 a 16 de agosto. Pedimos que Deus abençoe todos os missionários e missionárias que estarão envolvidos nesta missão, os jovens que serão encontrados, as famílias, os freis e as 30 comunidades dessa paróquia.
0: Como a gente sempre diz, é a fé presente em uma comunidade de irmãos. Todos aqui vamos estar reunidos até o dia 16 de agosto, não é, Paula?
2: Isso aí.
0: Nesse encontro vocacional, culminando com a missa às 14:30 na Associação dos Motoristas de Garibaldi. Então é assim que vamos nos preparar, assim que vamos já, agora, juntamente com 51 anos do Movimento Cursinho da Cristandade, estar presente, marcando presença na fé, na oração, para que todos estes movimentos, não só o Cursinho, como Chamá, como Emaús, todos, né? O Grupo Crescer, que estejam todos fortalecidos pela fé. Então aqui estamos juntos, estamos nos encontrando. Em nome do Pai, do Filho e do Espírito Santo. Amém. Creio em Deus Pai,
3: Todo-Poderoso, Criador do céu e da terra, e em Jesus Cristo, seu único Filho, nosso Senhor, que foi concebido pelo poder do Espírito Santo, nasceu da Virgem Maria, padeceu sob Pôncio Pilatos, foi crucificado, morto e sepultado, desceu à mansão dos mortos, ressuscitou o terceiro dia, subiu aos céus e está sentado à direita de Deus Pai Todo-Poderoso, de onde há de vir julgar os vivos e os mortos. Creio no Espírito Santo, na Santa Igreja Católica, na comunhão dos santos, na remissão dos pecados, na ressurreição da carne, na vida eterna. Amém.
0: Um Pai Nosso e três Ave Marias, a Santíssima Trindade. Pai nosso que estás no céu, santificado seja o vosso nome. Venha a nós o vosso reino, seja feita a vossa vontade, assim na terra como no céu.
3: O pão nosso de cada dia nos dai hoje, perdoai as nossas ofensas, assim como nós perdoamos a quem nos tem ofendido. E não nos deixeis cair em tentação, mas livrai-nos do mal. Amém.
0: Ave Maria, cheia de graça, o Senhor é convosco. Bendita sois vós entre as mulheres, e bendito o fruto do vosso ventre, Jesus.
3: Santa Maria, Mãe de Deus, rogai por nós, pecadores, agora e na hora de nossa morte. Amém.
0: Ave Maria, cheia de graça, o Senhor é convosco. Bendita sois vós entre as mulheres, e bendito o fruto do vosso ventre, Jesus.
3: Santa Maria, Mãe de Deus, rogai por nós, pecadores, agora e na hora de nossa morte. Amém.
0: Ave Maria, cheia de graça, o Senhor é convosco. Bendita sois vós entre as mulheres, e bendito é o fruto do vosso ventre, Jesus.
3: Santa Maria, Mãe de Deus, rogai por nós, pecadores, agora e na hora de nossa morte. Amém.
0: Glória ao Pai, o Filho e ao Espírito Santo.
3: Como era no princípio, agora e sempre. Amém.
0: Nossa Senhora de Fátima e São Paulo, apóstolo,
3: rogai por nós.
0: Divino Pai eterno,
3: abençoai-nos.
4: Rezemos agradecendo pelo dom da vida e por cada pessoa que o Senhor chama à sua missão.
0: Amém.
4: Rezemos pelos jovens, pelas crianças, pelas famílias e por todos aqueles que ainda procuram descobrir o sentido de sua vocação.
0: Essa é a intenção deste movimento, a Solange colocou aqui. Eu quero nesse primeiro mistério de hoje também. Tá liberado, viu? No 3464-7508. Quem quiser rezar conosco, pode ligar. A gente já vai ouvir as suas intenções também. Como vocês podem colocar através do 54-991-18-5111. Você pode colocar lá a sua intenção, que o Flávio vai trazer pra gente aqui. Eu quero também trazer presente a Cacilda. A Cacilda que está rezando pelo descanso eterno dos seus pais, o Santo Bortolini, e também a Antônia Pano Bortolini. Também os seus irmãos, o Luiz e a Rosa Maria, que estão lá junto de Deus pelo descanso eterno. Também a Cacilda reza pela sua saúde. Rezamos por você, Cacilda, pela saúde de toda a sua família. E também com todos os nossos ouvintes que conosco rezam esse Santo Terço. Eu quero pedir aqui para que a Nossa Senhora interceda a Jesus Cristo as bênçãos e proteção para todas as pessoas que estão passando pelo seu desafio. Eu quero trazer presente aqui as intenções que temos nesta urna. Vamos pedir bênção, pedir proteção, a saúde, tantas graças que aqui estão sendo pedidas. Tantas pessoas que estão tendo o seu desafio, carregando a sua cruz pesada. Mas temos a certeza que com fé tudo isso é superado. Você não carrega a cruz sozinho. Você tem sempre Deus ao teu lado, Jesus ao teu lado. A nossa querida mãe te ajudando a carregar a cruz. Como foi o Simão Cirineu, ajudou Jesus a carregar a cruz. Agora, a cruz que cada um carrega, a Nossa Senhora está do lado. Jesus Cristo está do lado, pedindo para que você não desista. Tenha fé, tenha confiança. Eu vou unir a estas intenções e a de todos os nossos ouvintes e rezar também com você que já está no telefone. Boa noite.
5: Boa noite, Roberto. Tudo bom?
0: Tudo, Vitalina. Vamos escutar as suas intenções para quem você vai rezar?
5: Eu vou rezar essa dezena para minha saúde, para vocês ali da rádio, pros Frei, pros médicos, as enfermeiras, aquele pessoal que está rezando ali conosco.
0: Movimento de Cursílio.
5: E para a família do José Talve, Valério Gracioli, Natália, Terezinha Buscaini, a Inelbe Borelli, todos meus amigos, meus cunhados, meu sobrinho, e por descanso eterno da minha tia Ortenila Benini, que faleceu domingo.
0: Tá.
5: E por todo mundo que reza conosco.
0: Amém. Assim. Eu quero.
5: Para Roberto e para Joana e para João Baldasso.
0: Tá. Rezamos por eles também, né? Vitalina, sim, muito bem. Eu quero também hoje, em ação de graças, agradecer pela vida do Júlio César Pilote, o irmão da Solange, né?
2: Isso.
0: O Júlio César e a Márcia, que foram coordenadores antes de vocês, né, Paula e Diego?
2: Isso aí.
0: Daqui deste movimento. E eles não estão comemorando mais um ano de vida matrimonial hoje? Também?
2: Foi dia 15 de julho.
0: Foi dia 15 de julho. Também lembrar pelo dom da família, né? Pelo dom da vida, nos seus 26 anos de casados. É isso? Então vamos unir a estas intenções, a que cada um traz no seu coração. A Solange já colocou aqui a intenção no cursílio, desse primeiro mistério glorioso, onde contemplamos
6: a ressurreição de Jesus Cristo.
3: Pai nosso que estais no céu, santificado seja o vosso nome. Venha a nós o vosso reino, seja feita a vossa vontade, assim na terra como no céu.
5: O pão nosso de cada dia nos dá hoje, perdoai nossas ofensas, assim que ofendido e não dizer cair em tentação, mas livrai do mal. Amém.
3: Ave Maria, cheia de graça, o Senhor é convosco. Bendita sois vós entre as mulheres. E bendito é o fruto do vosso ventre, Jesus.
5: Santa Maria, Mãe de Deus, rogai por nós, pecadores, agora nossa morte. Amém.
3: Ave Maria, cheia de graça, o Senhor é convosco. Bendita sois vós entre as mulheres. E bendito é o fruto do vosso ventre, Jesus.
5: Santa Maria, Mãe de Deus, rogai por nós, pecadores, agora nossa morte. Amém.
3: Ave Maria, cheia de graça, o Senhor é convosco. Bendita sois vós entre as mulheres. E bendito é o fruto do vosso ventre, Jesus.
5: Santa Maria, Mãe de Deus, rogai por nós, pecadores, agora nossa morte. Amém.
3: Ave Maria, cheia de graça, o Senhor é convosco. Bendita sois vós entre as mulheres. E bendito é o fruto do vosso ventre, Jesus.
5: Santa Maria, Mãe de Deus, rogai por nós, pecadores, agora nossa morte. Amém.
3: Ave Maria, cheia de graça, o Senhor é convosco. Bendita sois vós entre as mulheres, e bendito é o fruto do vosso ventre, Jesus.
5: Santa Maria, Mãe de Deus, rogai por nós, pecadores, agora nossa morte. Amém.
3: Ave Maria, cheia de graça, o Senhor é convosco. Bendita sois vós entre as mulheres, e bendito é o fruto do vosso ventre, Jesus.
5: Santa Maria, Mãe de Deus, rogai por nós, pecadores, agora nossa morte. Amém.
3: Ave Maria, cheia de graça, o Senhor é convosco. Bendita sois vós entre as mulheres, e bendito é o fruto do vosso ventre, Jesus.
5: Santa Maria, Mãe de Deus, rogai por nós, pecadores, agora nossa morte. Amém.
3: Ave Maria, cheia de graça, o Senhor é convosco. Bendita sois vós entre as mulheres, e bendito é o fruto do vosso ventre, Jesus.
5: Santa Maria, Mãe de Deus, rogai por nós, pecadores, agora nossa morte. Amém.
3: Ave Maria, cheia de graça, o Senhor é convosco. Bendita sois vós entre as mulheres, e bendito é o fruto do vosso ventre, Jesus.
5: Santa Maria, Mãe de Deus, rogai por nós, pecadores, agora nossa morte. Amém.
3: Ave Maria, cheia de graça, o Senhor é convosco. Bendita sois vós entre as mulheres, e bendito é o fruto do vosso ventre, Jesus.
5: Santa Maria, Mãe de Deus, rogai por nós, pecadores, agora nossa morte. Amém.
3: Glória ao Pai, ao Filho e ao Espírito Santo.
5: Como era o princípio, agora sempre, do século dos séculos. Amém.
0: Ó, meu bom Jesus,
5: perdoai, levai no fogo do inferno, levai as almas todas para o céu e socorrentemente que mais precisarem.
0: Nossa Senhora de Fátima em São Paulo, apóstolo,
5: rogai por nós.
0: Divino Pai Eterno,
5: abençoai-nos.
0: Obrigado, Vita, por rezar com a gente. Fale.
5: Eu rezei também para minha sobrinha Edilaina, que ela não está muito bem.
0: Pedimos por ela, está aqui na nossa urna também. Que Deus olhe pela sua saúde, que Deus olhe por ela, né? Então, sim, obrigado que rezou conosco, Vita, que a paz de Jesus e o amor da mãe esteja contigo, com todos. Paz e bem.
5: Paz e bem, muito obrigado, Santa Alegria.
0: Santa Alegria. Liberado para o segundo mistério, 3464-7508. Ouvinte que ligar. Vai, quem tá pertinho do telefone ali, ó, dá uma ligadinha que a gente vai rezar junto. Vamos ouvir as suas intenções também. Eu já vou pedir aqui pro Antenor também colocar a sua intenção, amigo.
7: Rezamos pelas famílias, que elas sejam também o primeiro lugar onde nasçam e sejam cultivadas novas vocações.
0: Amém. Trazendo presente essas intenções, antes de falar com o Pedro para colocar as suas intenções também, painel, como é que está lá, Flávio? Tem alguma
6: intenção? Chegando a Justina conosco, rezando a Justina, ela reza por todos os doentes, pela saúde dos seus pais, pela saúde da sua família, por todos que sofrem do câncer, pelos freis da nossa paróquia São Pedro e por nós aqui da Rádio Garibaldi. É isso.
0: Muito obrigado. Então, trazendo presente também a Assunta, que reza pelo descanso eterno do esposo seu Orlando, demais familiares que estão junto de Deus, também pede pelos seus filhos, seus netos, bisnetos, que tenham saúde e que o anjo da guarda acompanhe cada um para um bom caminho. Também está rezando com todos os nossos ouvintes do Santo Terço, pelos seus afiliados, reza também pela Neide, reza também por todos que estão tendo o seu desafio na vida, que Deus possa olhar por cada um, por cada uma e dar o que tanto é necessário, principalmente a saúde. E reza por todos que foram atingidos pelas enchentes e também reza para que cessem as guerras, os desentendimentos no mundo, que haja mais paz. Vamos rezar com o Pedro. Boa noite, Pedro.
8: Boa noite, Roberto.
0: Vamos ouvir suas intenções, Pedro.
8: Eu vou rezar para minha família, pelas minhas netas, pela nossa comunidade, pelas famílias da nossa comunidade. E pela minha prima, que ela faleceu ontem, que foi sepultada hoje lá em Santa Teresa, a Ana Micheli.
0: A Ana, que tenha descanso eterno.
8: Descanso eterno. E depois é rezar para esses que tem ali na urna.
0: Amém.
8: E rezar também pelo Edio, que ele abaixou de novo o hospital, mas não, nada de grave.
0: Né? Amém. Vamos torcer que ele volte para casa logo e viva com saúde, né? É isso aí.
8: E para meus primos e minhas primas e meus irmãos, todos esses que estão escutando o Santo Terço.
0: Unimos com fé nessas suas intenções, o que cada um traz no seu coração. Nosso pedido, meu pedido, o seu. Aquela intenção que você está pedindo por alguém que tanto precisa. Alguém que tanto precisa de luz, de estar com mais fé para vencer o seu desafio. Vamos unir a essas intenções aqui nós. Estamos aqui pedindo nesse segundo mistério glorioso, onde contemplamos
6: a ascensão de Jesus aos céus.
3: Pai nosso que estais no céu, santificado seja o vosso nome, venha a nós o vosso reino, seja feita a vossa vontade, assim na terra como no céu.
8: O pão nosso de cada dia nos dai hoje, perdoai as nossas ofensas, assim como nós perdoamos a quem nos ter ofendido, e não deixeis cair em tentação, mas livrai-os do mal. Amém.
3: Ave Maria, cheia de graça, o Senhor é convosco. Bendita sois vós entre as mulheres, e bendito é o fruto do vosso ventre, Jesus.
8: Santa Maria, Mãe de Deus, rogai por nós, pecadores, agora e da hora da nossa morte. Amém.
3: Ave Maria, cheia de graça, o Senhor é convosco. Bendita sois vós entre as mulheres, e bendito é o fruto do vosso ventre, Jesus.
8: Santa Maria, Mãe de Deus, rogai por nós, pecadores, agora e da hora da nossa morte. Amém.
3: Ave Maria, cheia de graça, o Senhor é convosco. Bendita sois vós entre as mulheres, e bendito é o fruto do vosso ventre, Jesus.
8: Santa Maria, Mãe de Deus, rogai por nós, pecadores, agora e da hora da nossa morte. Amém.
3: Ave Maria, cheia de graça, o Senhor é convosco. Bendita sois vós entre as mulheres, e bendito é o fruto do vosso ventre, Jesus.
8: Santa Maria, Mãe de Deus, rogai por nós, pecadores, agora e da hora da nossa morte. Amém.
3: Ave Maria, cheia de graça, o Senhor é convosco. Bendita sois vós entre as mulheres, e bendito é o fruto do vosso ventre, Jesus.
8: Santa Maria, Mãe de Deus, rogai por nós, pecadores, agora e da hora da nossa morte. Amém.
3: Ave Maria, cheia de graça, o Senhor é convosco. Bendita sois vós entre as mulheres, e bendito é o fruto do vosso ventre, Jesus.
8: Santa Maria, Mãe de Deus, rogai por nós, pecadores, agora e da hora da nossa morte. Amém.
3: Ave Maria, cheia de graça, o Senhor é convosco. Bendita sois vós entre as mulheres, e bendito é o fruto do vosso ventre, Jesus.
8: Santa Maria, Mãe de Deus, rogai por nós, pecadores, agora e da hora da nossa morte. Amém.
3: Ave Maria, cheia de graça, o Senhor é convosco. Bendita sois vós entre as mulheres, e bendito é o fruto do vosso ventre, Jesus.
8: Santa Maria, Mãe de Deus, rogai por nós, pecadores, agora e da hora da nossa morte. Amém.
3: Ave Maria, cheia de graça, o Senhor é convosco. Bendita sois vós entre as mulheres, e bendito é o fruto do vosso ventre, Jesus.
8: Santa Maria, Mãe de Deus, rogai por nós, pecadores, agora e da hora da nossa morte. Amém.
3: Ave Maria, cheia de graça, o Senhor é convosco. Bendita sois vós entre as mulheres, e bendito é o fruto do vosso ventre, Jesus.
8: Santa Maria, Mãe de Deus, rogai por nós, pecadores, agora e da hora da nossa morte. Amém.
3: Glória ao Pai, ao Filho e ao Espírito Santo.
8: Como era no princípio, agora e sempre. Amém.
0: Ó meu bom Jesus,
8: perdoai, livrai do fogo do inferno e levai as almas todas para o céu e socorrei principalmente as que mais precisar.
0: Nossa Senhora de Fátima e São Paulo Apóstolo,
8: rogai por nós.
0: Divino Pai Eterno,
8: abençoai-nos.
0: Temos celebração domingo.
8: Santo Terço, todos os domingos.
0: Amém. Na Igreja Nossa Senhora das Graças de Carolina Alta, é isso?
8: É isso aí.
0: Obrigado, Pedro, por rezar conosco. Que a paz de Jesus e o amor da mãe permaneça com você. Paz e bem.
8: Obrigado e uma boa noite.
0: Boa noite. Chegamos no terceiro mistério. Você vai rezar conosco? Novamente está liberado o telefone para o primeiro que ligar, 3464-7508. Eu vou pedir para o Diego também colocar a intenção em nome do movimento, Diego.
9: Roberto, então rezamos hoje pelos sacerdotes, religiosos, religiosas, consagrados e consagradas, para que tenham coragem para responder ao vosso chamado e perseverança para permanecerem fiéis à missão recebida.
0: Amém. Eu quero trazer presente também aqui, estamos também pedindo, como a própria Paula colocou no começo, desta jornada vocacional, que possa despertar ali o chamado de Deus, que tenhamos a calma, a serenidade para escutar o que Deus pede para nós, o que Jesus Cristo, que Maria, qual é o chamado que ela faz para cada um de nós, né? E a gente sabe que a vocação nasce na família, por isso vamos pedir aqui pelo fortalecimento de todas as famílias. Eu tenho aqui o Luiz e a Ilva também que vão rezar conosco. Boa noite.
10: Boa noite.
0: Para quem vamos rezar esse terceiro mistério, Ilva?
10: Vamos rezar pela saúde de toda a minha família, por vocês da rádio, pela paz do mundo e agradecer que nós vamos ter a semana vocacional aqui.
0: Amém.
10: E por todos os nossos o Cursílio, o Maús e todos os nossos da nossa paróquia.
0: Movimentos, isso.
10: É, todos os nossos movimentos e para todos os doentes, os enfermos que Nossa Senhora da Saúde deu uma ajuda.
0: O conforto, né?
10: É.
0: Amém. Vamos pro painel, tem mais intenções que chegam dos nossos ouvintes, Flávio.
6: A Helena tá rezando conosco, ela pedimos a Deus que olhe pelo nosso Brasil que está passando por grandes provocações de fé. Que o povo se una e reze por todos e os que foram atingidos por essas catástrofes novamente aí e que jamais percam a fé, pois só Deus, somente Ele pode tudo. É essa a intenção da Helena, Roberto.
0: Vamos rezar por todos eles, fortalecidos na fé, pelas vocações, pelo movimento, 51 anos do Cursílio, meditamos este terceiro mistério glorioso. Onde contemplamos
6: a descida do Espírito Santo sobre Nossa Senhora e os apóstolos no cenáculo.
3: Pai nosso que estás no céu, santificado seja vosso nome. Venha a nós o vosso reino. Seja feita a vossa vontade, assim na terra como no céu.
11: O pão nosso de cada dia nos dai hoje. Perdoai as nossas ofensas, assim como nós perdoamos a quem nos tem ofendido. E não nos deixeis cair em tentação, mas livrai-nos do mal.
3: Ave Maria, cheia de graça, o Senhor é convosco. Bendita sois vós entre as mulheres, e bendito é o fruto do vosso ventre, Jesus.
11: Santa Maria, Mãe de Deus, rogai por nós, pecadores, agora e na hora de nossa morte. Amém.
3: Ave Maria, cheia de graça, o Senhor é convosco. Bendita sois vós entre as mulheres, e bendito é o fruto do vosso ventre, Jesus.
11: Santa Maria, Mãe de Deus, rogai por nós, pecadores, agora e na hora de nossa morte. Amém.
3: Ave Maria, cheia de graça, o Senhor é convosco. Bendita sois vós entre as mulheres, e bendito é o fruto do vosso ventre, Jesus.
11: Santa Maria, Mãe de Deus, rogai por nós, pecadores, agora e na hora de nossa morte. Amém.
3: Ave Maria, cheia de graça, o Senhor é convosco. Bendita sois vós entre as mulheres, e bendito é o fruto do vosso ventre, Jesus.
11: Santa Maria, Mãe de Deus, rogai por nós, pecadores, agora e na hora de nossa morte. Amém.
3: Ave Maria, cheia de graça, o Senhor é convosco. Bendita sois vós entre as mulheres, e bendito é o fruto do vosso ventre, Jesus.
11: Santa Maria, Mãe de Deus, rogai por nós, pecadores, agora e na hora de nossa morte. Amém.
3: Ave Maria, cheia de graça, o Senhor é convosco. Bendita sois vós entre as mulheres, e bendito é o fruto do vosso ventre, Jesus.
11: Santa Maria, Mãe de Deus, rogai por nós, pecadores, agora e na hora de nossa morte. Amém.
3: Ave Maria, cheia de graça, o Senhor é convosco. Bendita sois vós entre as mulheres, e bendito é o fruto do vosso ventre, Jesus.
11: Santa Maria, Mãe de Deus, rogai por nós, pecadores, agora e na hora de nossa morte. Amém.
3: Ave Maria, cheia de graça, o Senhor é convosco. Bendita sois vós entre as mulheres, e bendito é o fruto do vosso ventre, Jesus.
11: Santa Maria, Mãe de Deus, rogai por nós, pecadores,
12: agora e na hora de nossa morte. Amém.
3: Ave Maria, cheia de graça, o Senhor é convosco. Bendita sois vós entre as mulheres, e bendito é o fruto do vosso ventre, Jesus.
12: Santa Maria, Mãe de Deus, rogai por nós, pecadores, agora e na hora de nossa morte. Amém.
3: Ave Maria, cheia de graça, o Senhor é convosco. Bendita sois vós entre as mulheres, e bendito é o fruto do vosso ventre, Jesus.
12: Santa Maria, Mãe de Deus, rogai por nós, pecadores, agora e na hora de nossa morte. Amém.
3: Glória ao Pai, ao Filho e ao Espírito Santo.
12: Como era no princípio, agora e sempre. Amém.
3: Ó meu bom Jesus,
12: perdoai-nos, livrai-nos do fogo do inferno, levai as almas todas para o céu e socorrei principalmente as que mais precisarem.
0: Nossa Senhora de Fátima e São Paulo Apóstolo,
12: rogai por nós.
0: Divino Pai Eterno,
12: abençoai-nos.
0: Obrigado, Ilva, Luiz, por rezarem conosco. Que a paz de Jesus e o amor da mãe possa estar com vocês, com a família, nas suas intenções. Boa noite, paz e bem, shalom.
12: Paz e bem, shalom.
0: Liberado para o quarto mistério. Vamos rezar juntos? Já tocou o telefone. Enquanto a Paula coloca a intenção também do movimento, Paula.
2: Vamos rezar então por todos os missionários que estarão em missão no dia 10 a 16 de agosto, para que sejam instrumentos de Deus e levem a paz, esperança e a alegria do Evangelho.
0: Amém. Flávio, como é que está o nosso painel?
6: Dando uma passada por aqui, vamos para o painel. Está rezando conosco a Ana Inhoato, a Aninha, Ana Paula, né?
0: Isso.
6: Quer mandar rezar para a família, sua família, colocar todos nas mãos de Deus. Quero que o Senhor mande os anjos dele para acompanhar ao redor de cada um de nossos lares também, nos guardando de todos os males. Também reza pela paz, a saúde de Ana, Bruno, Neuza, Reni, Silvina, também Antônio, a Rose, a Arinei e também a Nossa Senhora de Fátima, que nos protejam de todos os males e também especialmente dos temporais, Roberto.
0: Vamos rezar unindo a todas estas intenções. Temos a Joana e o Ademir para rezar com a gente. Boa noite!
13: Boa noite, tudo bem?
0: Bem, Joana. Vamos ouvir suas intenções, Joana.
13: Eu quero rezar pela minha família. Também eu quero rezar para todas as pessoas que diariamente acompanham o nosso terço. Vamos rezar também pela saúde do Jorge, que ele se encontra no hospital e não está passando muito bem.
0: Vamos continuar rezando
13: por ele. E daí então vamos rezar para ele também.
0: Certo.
13: E rezar por todas as pessoas que pedem as nossas orações. Vamos rezar também pelos falecidos, pela Olga, que ela também partiu para casa do pai, a minha prima, também pelo Luiz, também Galbani, que ele está melhorando, agradecer a ele.
0: Amém.
13: Por uma amiga também, que ela continue sempre melhor, para você e para o pessoal ali, os freios.
0: Amém. Então vamos unir as intenções suas de cada um de nós, quem traz a sua intenção no seu coração com fé. Vamos pedir nesse quarto mistério glorioso, onde contemplamos
6: a Assunção de Nossa Senhora aos céus.
3: Pai nosso que estais no céu, santificado seja o vosso nome. Venha a nós o vosso reino, seja feita a vossa vontade, assim na terra como no céu.
13: O pão nosso de cada dia nos dai hoje, perdoai as nossas ofensas, assim como nós perdoamos a quem nos tem ofendido, e não nos deixeis cair em tentação, mas livrai-nos do mal. Amém.
3: Ave Maria, cheia de graça, o Senhor é convosco, bendita sois vós entre as mulheres, e bendito é o fruto do vosso ventre, Jesus.
13: Santa Maria, Mãe de Deus, rogai por nós, pecadores, agora e na hora da nossa morte. Amém.
3: Ave Maria, cheia de graça, o Senhor é convosco. Bendita sois vós entre as mulheres, e bendita é o fruto do vosso ventre, Jesus.
13: Santa Maria, Mãe de Deus, rogai por nós, pecadores, agora e na hora da nossa morte. Amém.
3: Ave Maria, cheia de graça, o Senhor é convosco. Bendita sois vós entre as mulheres, e bendito é o fruto do vosso ventre, Jesus.
13: Santa Maria, Mãe de Deus, rogai por nós, pecadores, agora e na hora da nossa morte. Amém.
3: Ave Maria, cheia de graça, o Senhor é convosco. Bendita sois vós entre as mulheres, e bendito é o fruto do vosso ventre, Jesus.
13: Santa Maria, Mãe de Deus, rogai por nós, pecadores, agora e na hora da nossa morte. Amém.
3: Ave Maria, cheia de graça, o Senhor é convosco. Bendita sois vós entre as mulheres, e bendito é o fruto do vosso ventre, Jesus.
13: Santa Maria, Mãe de Deus, rogai por nós, pecadores, agora e na hora da nossa morte. Amém.
3: Ave Maria, cheia de graça, o Senhor é convosco. Bendita sois vós entre as mulheres, e bendito é o fruto do vosso ventre, Jesus.
13: Santa Maria, Mãe de Deus, rogai por nós, pecadores, agora e na hora da nossa morte. Amém.
3: Ave Maria, cheia de graça, o Senhor é convosco. Bendita sois vós entre as mulheres, e bendito é o fruto do vosso ventre, Jesus.
13: Santa Maria, Mãe de Deus, rogai por nós, pecadores, agora e na hora da nossa morte. Amém.
3: Ave Maria, cheia de graça, o Senhor é convosco. Bendita sois vós entre as mulheres, e bendito é o fruto do vosso ventre, Jesus.
13: Santa Maria, Mãe de Deus, rogai por nós, pecadores, agora e na hora da nossa morte. Amém.
3: Ave Maria, cheia de graça, o Senhor é convosco. Bendita sois vós entre as mulheres, e bendito é o fruto do vosso ventre, Jesus.
13: Santa Maria, Mãe de Deus, rogai por nós, pecadores, agora e na hora da nossa morte. Amém.
3: Ave Maria, cheia de graça, o Senhor é convosco. Bendita sois vós entre as mulheres, e bendito é o fruto do vosso ventre, Jesus.
13: Santa Maria, Mãe de Deus, rogai por nós, pecadores, agora e na hora da nossa morte. Amém.
3: Glória ao Pai, ao Filho e ao Espírito Santo,
13: como era no princípio, agora e sempre. Amém.
3: Ó meu bom Jesus,
13: perdoai-nos, livrai-nos do fogo do inferno, levai as almas todas para o céu, e socorrei principalmente as que mais precisarem.
0: Nossa Senhora de Fátima e São Paulo Apóstolo,
13: rogai por nós.
0: Divino Pai Eterno,
13: abençoai-nos.
0: Obrigado, Joana. Obrigado, Ademir. Conosco no Santo Terço. Pedimos sempre que a paz de Jesus e o amor da Mãe possa estar com vocês, com os seus pedidos. Tenham sempre paz e bem.
13: Paz e bem, muito obrigado e uma boa noite.
0: Boa noite. A última dezena, quem vai rezar conosco, tá liberado. Primeiro que ligar, vai conversar, vai colocar as suas intenções e vamos continuar trazendo sempre presente a intenção mais importante para cada um de nós, que Deus olhe pelo seu pedido, pelo meu pedido. Eu peço união, eu peço perdão entre pais e filhos, entre filhos e pais, que possa haver entendimento. Que Deus olhe pela família, por cada um que está conosco no Santo Terço. E com alegria eu quero ver a Eduarda, agora a Dudinha também colocando a sua intenção, Dudinha.
14: Vamos rezar por todos os cochilistas que já fizeram parte dessa história, por aqueles que já partiram para a eternidade e por todos os que continuem firmes na missão.
0: Amém, Eduarda, a nossa coroinha aqui da Igreja Matriz, né? Então vamos trazendo presentes essas intenções. Peço pro Flávio ainda para fechar, tem alguma intenção lá no nosso painel?
6: Temos, Roberto, a Irani tá rezando conosco, boa noite.
0: Boa noite.
6: Rezo em honra à Mãe e Rainha, São José e São Francisco, pedindo proteção a ela e a sua família. Isso.
0: Trazendo presente todas essas intenções com os nossos ouvintes, boa noite.
15: Boa noite.
0: É a Maria de Lourdes. Para quem Sim. vamos rezar esta última dezena, Maria de Lourdes?
15: Quero rezar pela saúde de toda a minha família.
0: Sim.
15: E pelos doentes que estão precisando de orações. Para uma amiga minha que ela está precisando, que ela não tem. Para a recuperação dela.
0: Sim.
15: E para todos da rádio que reza conosco.
0: Tá.
15: E para para todos os padres, os sacerdotes religiosos, religiosas.
0: Uhum. É isso.
15: Isso.
0: Tá bem. Confiantes nestas intenções, todos nós juntos vamos com fé pedir neste quinto mistério glorioso, onde contemplamos
6: a gloriosa coroação de Maria Santíssima como Rainha do Céu e da Terra.
0: Pai. É.

0: como no céu.
1: Pão nosso de cada dia nos dai hoje, perdoai as nossas ofensas, assim como nós perdoamos a quem nos tem ofendido, e não deixeis cair em tentação, mas livrai-nos do mal. Amém.
0: Ave Maria, cheia de graça, o Senhor é convosco, bendita sois vós entre as mulheres, e bendito é o fruto do vosso ventre, Jesus.
1: Santa Maria, Mãe de Deus, rogai por nós, pecadores, agora e na hora de nossa morte. Amém.
0: Ave Maria, cheia de graça, o Senhor é convosco. Bendita sois vós entre as mulheres, e bendito é o fruto do vosso ventre, Jesus.
1: Santa Maria, Mãe de Deus, rogai por nós, pecadores, agora e na hora de nossa morte. Amém.
0: Ave Maria, cheia de graça, o Senhor é convosco. Bendita sois vós entre as mulheres, e bendito é o fruto do vosso ventre, Jesus.
1: Santa Maria, Mãe de Deus, rogai por nós, pecadores, agora e na hora de nossa morte. Amém.
0: Ave Maria, cheia de graça, o Senhor é convosco. Bendita sois vós entre as mulheres, e bendito é o fruto do vosso ventre, Jesus.
1: Santa Maria, Mãe de Deus, rogai por nós, pecadores, agora e na hora de nossa morte. Amém.
0: Ave Maria, cheia de graça, o Senhor é convosco. Bendita sois vós entre as mulheres, e bendito é o fruto do vosso ventre, Jesus.
1: Santa Maria, Mãe de Deus, rogai por nós, pecadores, agora e na hora de nossa morte. Amém.
0: Ave Maria, cheia de graça, o Senhor é convosco. Bendita sois vós entre as mulheres, e bendito é o fruto do vosso ventre, Jesus.
1: Santa Maria, Mãe de Deus, rogai por nós, pecadores, agora e na hora de nossa morte. Amém.
0: Ave Maria, cheia de graça, o Senhor é convosco. Bendita sois vós entre as mulheres, e bendito é o fruto do vosso ventre, Jesus.
1: Santa Maria, Mãe de Deus, rogai por nós, pecadores, agora e na hora de nossa morte. Amém.
0: Ave Maria, cheia de graça, o Senhor é convosco. Bendita sois vós entre as mulheres, e bendito é o fruto do vosso ventre, Jesus.
1: Santa Maria, Mãe de Deus, rogai por nós, pecadores, agora e na hora de nossa morte. Amém.
0: Ave Maria, cheia de graça, o Senhor é convosco. Bendita sois vós entre as mulheres, e bendito é o fruto do vosso ventre, Jesus.
1: Santa Maria, Mãe de Deus, rogai por nós, pecadores, agora e na hora de nossa morte. Amém.
0: Ave Maria, cheia de graça, o Senhor é convosco. Bendita sois vós entre as mulheres, e bendito é o fruto do vosso ventre, Jesus.
1: Santa Maria, Mãe de Deus, rogai por nós, pecadores, agora e na hora de nossa morte. Amém.
0: Glória ao Pai, ao Filho e ao Espírito Santo.
1: Como era no princípio, agora e sempre. Amém.
2: Ó meu bom Jesus,
1: perdoai-nos, livrai-nos do fogo do inferno, levai as almas todas para o céu e socorrei especialmente as que mais precisarem.
3: Nossa Senhora de Fátima e São Paulo Apóstolo,
1: rogai por nós.
3: Divino Pai Eterno,
1: abençoai-nos.
3: Obrigado, Maria de Lourdes, que reza conosco o Santo Terço, que a paz de Jesus e o amor da Mãe esteja com vocês todas. Paz e bem.
1: Paz e bem, muito obrigado.
3: Obrigado nós. Que bom, gente, rezamos o nosso Santo Terço e vamos agradecer a nossa Mãe pelas bênçãos que foram derramadas por todos os nossos ouvintes, por todos que conosco rezam esse Santo Terço, as graças que são alcançadas com muita fé, sempre no tempo do Pai e nunca no nosso tempo. Certamente vamos receber essa graça mediante a nossa fé, a nossa confiança. Por isso, Mãe, saudamos com esta nossa Salve Rainha. Salve Rainha, Mãe de

0: Maria.
1: Rogai por nós, Santa Mãe de Deus.
2: Para que sejamos dignos das promessas de Cristo.
1: Vamos lembrando que amanhã, quinta-feira, às 20 horas, na Igreja Nossa Senhora do Sagrado Coração, acontece o encontro de oração. Antônia e Regina Reichenbach estão convidando a todos. Animação com o grupo de Bento Gonçalves, a partir das 20 horas, na Igreja Nossa Senhora do Sagrado Coração do bairro Chacras. Está chegando, gente, está chegando sábado, esse momento bonito do 51º aniversário deste movimento Cursilho da Cristandade Garibaldi. E às 17h, gente, às 17h, Igreja Matriz São Pedro, aquele momento bonito da Santa Missa, em ação de graças, né? Sobre o movimento, cantos, tudo fazendo com que o momento se torne inesquecível. É por aí, né, Paula?
3: Isso aí.
1: E temos ingresso ainda para o jantar depois?
3: Temos ingresso, sim. Lembrando que, então, esse ano será um jantar-baile com o grupo Lembranças.
1: Muito bem. Algum telefone para contato, se pedimos colocar aqui, Paula?
3: Vou deixar o meu número, então é 99981-3674. Ou do Diego também, 99981-3634.
1: Vamos participar, vamos nos envolver nesse momento bonito que está acontecendo na vida deste movimento e na vida de todos nós. Esta ação de graças pelos 51 anos do Cursilho da Cristandade Garibaldi. Obrigado, Solange. Obrigado, Antenor. Obrigado. Obrigado, Diego.
4: Obrigado, Roberto.
1: Obrigado, Paula.
3: Obrigado, Roberto. Balejo.
1: Dudinha, obrigado. Tudo bom? A nossa coroinha, a querida. Flávio, valeu, Flávio. Vamos pedir que o Frei Rogério abençoe a todo esse movimento, a todos nós que aqui rezamos esse santo texto com muita fé. Tenham todos uma boa noite. Paz e bem. Shalom.
5: Shalom, paz e bem. Santa Shalom. Alegria.
1: Bênção, Frei Rogério.
6: Que a vossa bênção maternal, ó Nossa Senhora de Fátima, acompanhe a cada um de nós. Agora e sempre. Amém. Que o Senhor te abençoe e te guarde. Amém. Que Ele te mostre a sua face e te conceda a sua graça. Amém. Que Ele volte para ti o seu rosto e te dê a paz. Amém. Que o Senhor te abençoe. Em nome do Pai, do Filho e do Espírito Santo. Amém. Paz e bem. Salve Maria. Uma boa noite a todos.
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8: Você acompanhou a reza do Terço em Família. 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Paz e bem.

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2: Que impactam o dia a dia do cidadão durante a reunião anual da Sociedade Brasileira para o Progresso da Ciência.
3: Quem fala com a gente sobre o tema é Germana Pires, secretária de Ciência e Tecnologia para o Desenvolvimento Social.
4: Tem visitar a exposição, vai conhecer pesquisas voltadas para a saúde, meio ambiente, tecnologia, a ciência que ela está presente no dia a dia de cada um.
2: Hoje, na apresentação da Voz do Brasil, Mariana Jungmann e Luciano Seixas.
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2: A partir de agora, a divulgação do Ligue 180, canal de denúncias de violência contra as mulheres, deverá ser ampliado.
3: E o pagamento de pensão alimentícia poderá ser feito de forma automática, via Pix, mediante decisão judicial.
2: Além disso, foi regulamentado o projeto que prevê a monitoração eletrônica do agressor.
5: A lei que prevê o monitoramento eletrônico do agressor foi regulamentada. Com isso, ficam estabelecidos mecanismos para o funcionamento do dispositivo de segurança, que alerta sempre que o agressor viola o perímetro de exclusão determinado judicialmente. O alerta deverá ser enviado simultaneamente à vítima e à unidade policial responsável pelo atendimento. Nesta quarta-feira, também foi regulamentada a criação de um Sistema Nacional de Informações, que reúne, organiza e sistematiza dados sobre formas de violência contra as mulheres. Foi definido ainda que a partir de agora o pagamento da pensão alimentícia pode ser feito via Pix, mediante decisão judicial, e a divulgação do Ligue 180 para denúncias de violência contra a mulher deve ser ampliada, como explica a ministra das Mulheres, Márcia Lopes.
0: Todos os espaços públicos, privados, têm a responsabilidade, o dever de colocar o Ligue 180. O fortalecimento da rede de atendimento e a mudança de cultura.
5: O Ligue 180 funciona todos os dias, 24 horas por dia, e é gratuito. Ele oferece atendimento, orientação, acolhimento e encaminhamento para a rede de proteção às mulheres. Para a Voz do Brasil, com locução de Graziele Bezerra, reportagem de Edinaldo Júnior.
3: Foram divulgados hoje os resultados do novo CAGED.
2: Em junho foram criados 145 mil postos de trabalho.
3: Todos os meses o estudo aponta o panorama do emprego formal no país.
6: Em junho de 2026, foram criados no país 145.161 postos de trabalho com carteira assinada. O estoque de empregos, ou seja, a quantidade total de vínculos seletistas ativos em junho, alcançou 48.032.308 postos, um crescimento de 0,3% em relação ao estoque registrado em maio. O ministro do Trabalho e Emprego, Luiz Marinho, falou dos destaques.
7: Dos cinco grandes grupos, teve saldo positivo. Serviços, 74.514. Agropecuária, 22.898. Comércio, 19.177. Indústria, 14.438. E construção, 12.136.
6: No acumulado de 12 meses, foram criados 942.854 postos de trabalho. O novo CAGED é utilizado desde janeiro de 2020 para captar, registrar e divulgar as estatísticas oficiais sobre o mercado de trabalho formal no Brasil. Atualmente, todas as empresas estão obrigadas a declarar as movimentações de trabalhadores por meio do E-Social. Os dados utilizados no novo CAGED são captados dos sistemas E-Social, CAGED e Empregador Web. Reportagem Luana Karen.
2: O setor hortigranjeiro movimentou mais de 16 milhões de toneladas no ano de 2025.
3: É o que mostra o levantamento divulgado hoje pela Companhia Nacional de Abastecimento sobre as vendas das centrais de abastecimento.
8: Morador de Brasília, Anderson Gimenez, costuma fazer as próprias marmitas para levar para o trabalho. Para isso, compra frutas e hortaliças semanalmente na central de abastecimento do Distrito Federal.
9: A gente faz a feira da semana, então a gente compra desde ovos lá, a gente encontra ovos caipira, a gente encontra todo tipo de variedades de frutas, todo tipo de hortaliça, verduras e legumes a gente compra lá. Então tem essa facilidade de nós encontrarmos todos os produtos da nossa necessidade em um mesmo local. E a qualidade das frutas e das verduras, eles são de primeira, tá?
8: O levantamento da Companhia Nacional de Abastecimento mostra que as CEASAs do país movimentaram 16 milhões de toneladas em 2025, totalizando mais de 16 bilhões de reais. As centrais com maior volume de vendas foram a Companhia de Entrepostos e Armazéns Gerais de São Paulo, com quase 3 toneladas, o Mercado Municipal de Juazeiro, na Bahia, com 1.600.000 toneladas, e a CEASA Minas, localizada em Contagem, com 1.5 milhão de toneladas. Para as hortaliças, as vendas aumentaram em 6 unidades, com destaque para Rio Branco, no Acre, com crescimento de 44%, Belo Horizonte e Foz do Iguaçu, que tiveram alta de 4%. Nas frutas, a CEASA de Rio Branco também liderou as vendas, com alta de 24%, seguida por Goiânia, capital de Goiás, que teve crescimento de 21%. Os dados sobre as vendas nas centrais de abastecimento são coletados mensalmente pela Conab, que elabora o Boletim Hortigranjeiro. Com ele, é possível verificar onde há falta de algum produto ou excesso de produção, o que ajuda no planejamento dos agricultores, como explica Flávia Starling, gerente de produtos hortigranjeiros da Conab.
10: Nós recebemos informações dessas centrais atacadistas, esses entrepostos atacadistas, eles nos fornecem informações de comercialização e volume comercializado, e com base nessas informações, nós confeccionamos o boletim hortigranjeiro mensal.
8: O levantamento mostra ainda que o país exportou 1 milhão e 300 mil toneladas de frutas em 2025, um aumento de quase 20% em relação a 2024. Os destaques foram a manga, melão, melancia, limão e lima, tendo como principal destino a União Europeia. Reportagem Nazi Brum.
2: Embora possa parecer uma coisa restrita às universidades e institutos de pesquisa, a produção científica está presente no cotidiano de todos nós.
3: E quem faz ela acontecer no Brasil está reunido ao longo desta semana no Rio de Janeiro para o encontro anual da SBPC, a Sociedade Brasileira para o Progresso da Ciência.
2: Neste período está sendo promovida a ExpoTIC, feira que reúne unidades de pesquisa vinculadas ao Ministério da Ciência, Tecnologia e Inovação, universidades, entidades governamentais e o setor empresarial.
3: E para saber mais sobre o que acontece nesses dois espaços, nós conversamos com Germana Pires, secretária de Ciência e Tecnologia para o Desenvolvimento Social. Acompanhe. Secretária, bem-vinda. É um prazer ter a senhora conosco aqui na Voz do Brasil. Vamos falar então da ExpoTIC, né, que começou, a exposição que abriga o Ministério da Ciência, Tecnologia e Inovação, dentro da reunião anual da Sociedade Brasileira para o Progresso da Ciência, a SBPC. O que é esperado da exposição esse ano, secretária?
11: Te agradeço o convite para estar aqui na Voz do Brasil com vocês. A gente chama de ExpoTIC. A ExpoTIC é um dos grandes espaços de popularização da ciência do Brasil. É um ambiente mais visitado da reunião anual da SBPC. Né? E nesse ano, o Ministério da Ciência e Tecnologia, ele traz quase todas as suas unidades de pesquisa, são 28 unidades de pesquisa, apresentando projetos, tecnologias, iniciativas desenvolvidas em diversas áreas do conhecimento. Quem vier aqui, quem visitar a exposição, vai conhecer pesquisas voltadas para a saúde, meio ambiente, biodiversidade, tecnologias, inclusão, desenvolvimento sustentável, enfim. Vai ser uma oportunidade para todos, né, que atuam na área de pesquisa, como estudantes, professores e os diversos pesquisadores possam, e as pessoas, né, as famílias também, crianças, possam conhecer a ciência que ela está presente no cotidiano, no cotidiano, né, no dia a dia de cada um. A ciência que melhora a qualidade de vida das pessoas.
2: A reunião anual da SBPC também é um evento super relevante, porque reúne a nata do pensamento científico do país, né? A senhora pode nos falar mais sobre o que é a SBPC e o que acontece nessa reunião anual?
11: A SBPC é uma entidade, né? Uma das mais tradicionais entidades científicas do Brasil. Já há 7 décadas, essa é a 78ª reunião anual da SBPC. E ela reúne pesquisadores, professores, estudantes, gestores públicos e representantes de diversas instituições públicas e privadas, além da sociedade em geral, né, para poder discutir ciência, discutir o progresso da ciência, né, a ciência voltada para o desenvolvimento do país. Na SBPC acontecem, assim, tem uma programação densa e ampla, onde são realizados painéis, conferências, mesas redondas, minicursos, atividades culturais, uma série de ações voltadas para a popularização e divulgação da ciência.
3: E nesse ano, né, secretária, o encontro tem um tema que é o Ciência para Todos, Soberania, Desenvolvimento e Inclusão. Como é que esses três pilares se relacionam, influenciam a produção científica no país?
11: Exatamente. Esses três conceitos, eles estão profundamente conectados. Eu represento a Secretaria Nacional de Ciência e Tecnologia para o Desenvolvimento Social e existe algo que é muito importante, que a ciência esteja voltada para mudar a qualidade de vida das pessoas. Né? Então, quando a gente fala em soberania, estamos falando da capacidade do país de produzir conhecimento, de desenvolver tecnologias e formar pessoas para enfrentar os seus próprios desafios. O desenvolvimento acontece quando esse conhecimento gera inovação, fortalece as instituições diversas, melhora os serviços públicos, impulsiona a economia, contribui para soluções sustentáveis. Nesse aspecto, o que significa a inclusão? Garantir que a ciência beneficie toda a população, reduzindo as desigualdades, ampliando oportunidades, garantindo que todas as pessoas tenham acesso às oportunidades, né, aos seus direitos sociais.
2: E a reunião também terá espaços temáticos, né, voltado para os jovens, para a discussão racial, para a cultura. Como é que vão funcionar esses debates?
11: Isso mesmo. Aqui tem um espaço amplo na SBTC Jovem, com uma grande participação da juventude, de jovens pesquisadores. E a programação, de fato, é bem diversificada. Tem uma série de espaços voltados para o diálogo, cultura, educação, igualdade racial, no contexto das mesas redondas, da apresentação das pesquisas, enfim, é uma programação ampla, né, que apresenta essas diversas pesquisas desenvolvidas Brasil afora, em todas as universidades públicas, privadas, enfim.
3: A gente está falando aqui de dois eventos, vamos dizer assim, paralelos, né, que se relacionam. A reunião da SBPC e a Expo TIC. E aí, voltando a falar da exposição, um pouco mais, secretária, ela vai reunir aí 28 unidades de pesquisas que são vinculadas ao Ministério da Ciência, Tecnologia e Inovação, né? A senhora pode dar exemplos pra gente do que são essas unidades, que tipos de pesquisas elas fazem?
11: Sim, bem, o Ministério tem 29 unidades de pesquisa que são vinculadas ao Ministério da Ciência e Tecnologia, 28 estão participando conosco aqui desse evento. As unidades de pesquisa, elas atuam em áreas muito diversas e refletem a amplitude da ciência produzida no Brasil. Existem instituições dedicadas a pesquisas espaciais, biodiversidade amazônica, mudanças climáticas, tecnologias da informação, materiais avançados, energias, tecnologias nucleares, matemática aplicada, astronomia e tecnologias voltadas para o desenvolvimento social. Eu vou dar um exemplo, claro, por exemplo, o INSA, né, a Unidade Nacional do Semiárido, que desenvolve pesquisas voltadas para combater a seca no Brasil, para a produção de alimentos, para poder trabalhar, por exemplo, a dessalinização, né, existe um projeto no Ministério desenvolvido pelo INSA, de dessalinização da água, produção de alimentos no semiárido, buscando combater a seca e combater a fome no Brasil. Então, esses projetos poderão, né, podem ser visitados aqui nos estandes das nossas unidades vinculadas.
2: Muito bem, nós conversamos com a secretária de Ciência e Tecnologia para o Desenvolvimento Social do Ministério da Ciência, Tecnologia e Inovação, Germana Pires. Muito obrigado por sua entrevista aqui à Voz do Brasil.
11: Eu agradeço a Voz do Brasil, sempre presente no dia a dia. Deixo o convite para todas as pessoas que quiserem participar aqui da SBPC e conhecer as pesquisas desenvolvidas no Brasil. Estamos aqui na Universidade Federal Fluminense, no Rio de Janeiro. Muito obrigada.
3: 5 novas canetas de semaglutida foram aprovadas pela Vigilância Sanitária e registradas nessa quarta-feira.
2: O medicamento ajuda no controle de doenças como a diabetes e é usado também no tratamento contra a obesidade.
3: E nós vamos entender agora como essa substância age no organismo na reportagem de Gabriela Noronha.
12: Os medicamentos à base de semaglutida são usados no tratamento de doenças crônicas como obesidade e diabetes. Trata-se de uma substância sintética que imita a ação do hormônio GLP-1, responsável pelo controle da glicemia no organismo, entre outras funções, como explica a médica endocrinologista Monalisa Azevedo.
13: Ela favorece o controle da glicose porque ela estimula a liberação de insulina e ela também influencia outros fatores do organismo, exerce um papel de induzir saciedade, inibir um pouco o apetite, controlar a compulsão alimentar e também estimular o gasto energético.
12: Nesta quarta-feira, 5 novas canetas emagrecedoras que têm semaglutida como princípio ativo foram aprovadas pela Anvisa, Agência Nacional de Vigilância Sanitária. Os medicamentos são voltados para o tratamento de pacientes adultos com diabetes tipo 2 e autorizados para uso complementar à dieta e exercícios, mas devem ser indicados e acompanhados sempre por um especialista, como destacou a endocrinologista Monalisa Azevedo.
13: A gente está falando de medicação e toda medicação é sujeita a efeitos adversos. Afinal de contas, a gente está trazendo uma substância artificial para dentro do corpo. E é por isso que é tão importante o acompanhamento médico.
12: A medicação feita com acompanhamento médico ajudou a servidora pública Carolina Abreu a vencer a obesidade depois de muitas tentativas para perder peso.
14: Desde muito nova, eu sofri com efeito sanfona, né? Tenta fazer dieta restritiva e daí não dá certo, e aí engorda, e aí emagrece. Então, eu resolvi procurar um endocrinologista e comecei a fazer o uso.
12: O processo de autorização dos medicamentos inclui a realização de estudos clínicos, avaliação de documentos e inspeção da linha de produção. Reportagem Gabriela Noronha.
2: E a gente continua falando dessas canetas emagrecedoras para fazer mais um alerta.
3: A Anvisa lembra que a retatrutida, uma medicação que ainda está em fase de pesquisa, não está aprovada para uso em nenhum país do mundo.
2: Assim como no Brasil, a empresa responsável por desenvolver essa medicação ainda não solicitou registro em nenhuma agência reguladora internacional.
3: A Anvisa reforça que o uso de um medicamento sem registro apresenta riscos à saúde, com efeitos colaterais desconhecidos.
2: Além disso, não há garantia de que o produto contenha o princípio ativo declarado, nem a quantidade informada.
3: Vale lembrar que o comércio de medicamentos irregulares é considerado crime pelo Código Penal.
2: Atenção, moradores das comunidades ribeirinhas de Santarém, Belterra e Aveiro, na bacia do Rio Tapajós.
3: A partir de agosto, o navio Hospital Abaré realiza novas expedições com consultas e exames gratuitos.
2: A embarcação atua como unidade básica de saúde fluvial itinerante e os atendimentos ocorrem por triagem e demanda espontânea das 8 da manhã às 6 da tarde.
15: Administrado pela Universidade Federal do Oeste do Pará, UFOPA, o navio Hospital Escola Baré, que atua como uma unidade básica de saúde fluvial itinerante, divulgou o calendário das próximas expedições e as orientações para acesso aos atendimentos nas comunidades ribeirinhas da bacia do Rio Tapajós, no Pará. Os serviços gratuitos são oferecidos nos municípios de Santarém, Belterra e Aveiro. O atendimento ocorre nas chamadas comunidades polo, com triagem e demanda espontânea. Para o cadastro no Sistema Único de Saúde SUS, é necessário apresentar documento oficial com foto, CPF, cartão do SUS, além da caderneta de vacinação. Gestantes devem levar a caderneta de pré-natal e pacientes em acompanhamento podem apresentar exames anteriores. As consultas de rotina são realizadas das 8 horas da manhã ao meio-dia e das 2 às 6 da tarde. Enquanto o navio estiver ancorado, também há plantão para casos de urgência. O cronograma prevê expedições entre os meses de agosto e outubro, com datas definidas para as regiões de Santarém, Aveiro e Belterra. Para saber mais, acesse ridh.ufopa.edu.br ou envie e-mail para ridh@ufopa.edu.br. Dilson Santa Fé, para a Voz do Brasil.
2: Direitos da infância. Projetos voltados à redução da vulnerabilidade de crianças e adolescentes podem participar de edital do BNDES.
3: Serão selecionados até 8 projetos para promoção, proteção e garantia de direitos da juventude.
16: Os projetos devem atender a pelo menos um dos 5 eixos prioritários, que incluem assistência social, segurança alimentar, proteção contra violência doméstica e sexual e prevenção ao uso de drogas. Com ações a serem executadas no Rio de Janeiro, São Paulo, Recife e Brasília, o apoio total pode chegar a 15 milhões de reais em recursos de doações incentivadas aos fundos dos direitos da criança e do adolescente. adolescente. De acordo com o chefe do Departamento de Projetos Culturais do BNDES, Andrés Cortes, os recursos que viabilizam esse edital são obtidos a partir do mecanismo de incentivo fiscal previsto no Estatuto da Criança e do Adolescente e que se destina a ações que vão desde a prevenção da violência até o acesso à educação, saúde e cultura.
17: Esse edital visa destinar até 15 milhões para projetos sociais que garantam a diminuição de vulnerabilidades sociais ligados à infância e à juventude.
16: As inscrições dos projetos podem ser feitas até o dia 25 de agosto. Você pode obter mais informações sobre o edital no site bnds.gov.br/edital-FCA-2026. Reportagem André de Barros Lima.
3: Última notícia, em nota divulgada há pouco pela Secretaria de Comunicação Social da Presidência da República, o governo brasileiro repudiou o anúncio feito pelos Estados Unidos de prorrogar por mais um ano a declaração de emergência nacional em relação ao Brasil.
2: Segundo a nota, é inteiramente descabido caracterizar o Brasil como uma ameaça aos Estados Unidos, especialmente à luz dos históricos laços diplomáticos e da amizade que une os dois povos.
3: Essas foram as notícias do governo federal.
2: Fique agora com o Minuto do TCU. Em seguida, as notícias do Poder Judiciário e do Congresso Nacional. Boa noite.
3: Boa noite para você e até amanhã.
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19: 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Você vai ouvir agora notícias do Poder Judiciário.
21: Supremo Tribunal Federal solicita informações ao Legislativo e ao Executivo sobre emendas parlamentares. TSE destaca fabricação da urna eletrônica em 30 anos de implantação do processo eletrônico. E para o STJ, segurado com HIV, mesmo assintomático, tem direito à indenização por invalidez funcional permanente. Boa noite, eu sou Marcela Luiza. O ministro Flávio Dino, do Supremo Tribunal Federal, solicitou informações ao Legislativo e ao Executivo em uma ação movida pelo partido Rede Sustentabilidade contra o modelo atual das emendas parlamentares impositivas. Na ação, o partido questiona mudanças na Constituição que autorizam parlamentares a destinarem verbas sem garantias suficientes de prestação de contas, transparência e controle de conflitos de interesse. Diante do pedido do partido, o ministro Flávio Dino solicitou informações ao presidente da República e aos presidentes da Câmara e do Senado, estabelecendo o prazo de 10 dias para a resposta. O ministro relator determinou que os poderes executivo e legislativo apresentem uma proposta detalhando o papel de cada agente público no ciclo da execução das emendas, definindo, inclusive, as responsabilidades dos parlamentares que indicam os recursos e os seus destinatários. Tribunal Superior Eleitoral destaca fabricação da urna eletrônica em seus 30 anos de implantação do processo eletrônico. O projeto é 100% nacional, pertence à Justiça Eleitoral e passa por rigoroso processo de auditoria. Estevam Furtado.
1: Há 3 décadas foram desenvolvidos 14 modelos de urna eletrônica e produzidos quase 1,5 milhão de equipamentos. O TSE elabora todas as especificações técnicas e de segurança que devem ser seguidas pelas empresas vencedoras das licitações. Após a aprovação do protótipo, a fabricação e os testes são acompanhados por servidores e técnicos da Justiça Eleitoral.
21: Segurado com HIV, o vírus da AIDS, mesmo sem sintomas, tem direito à indenização por invalidez funcional permanente. Esse entendimento é do STJ. Fátima Ochoa.
4: O militar com HIV foi considerado incapaz para as atividades militares. Ele tinha seguro coletivo com cobertura para invalidez funcional permanente total por doença. A Justiça de Rondônia determinou o pagamento da apólice, mas a seguradora recorreu ao STJ, alegando que o militar estava assintomático e não teria perdido a autonomia. Só que a terceira turma concluiu que, no caso de pessoas com HIV, a noção de perda da existência independente exigida para a indenização securitária deve considerar a irreversibilidade da infecção e a dependência contínua de tratamento médico, como nessa hipótese. Assim, concluiu que o militar tem direito à indenização por invalidez permanente. A relatora foi a ministra Nancy Andrighi.
21: Para garantir que um empregador pague uma dívida trabalhista, a justiça determina que o passaporte seja apreendido. Mas tem um detalhe. Para o Tribunal Superior do Trabalho, é preciso considerar outras possibilidades antes disso. Rocine Gomes.
22: Um caso que ilustra essa questão envolve um português que mora no Brasil. Ele teve o passaporte apreendido por passar anos sem pagar a dívida. Ao julgar o processo, o TST decidiu pela liberação do documento. O motivo é que a instância anterior não analisou outras medidas antes de tomar essa decisão. Por exemplo, se o homem ocultou o patrimônio ou tinha um estilo de vida que demonstrava a possibilidade de pagar a dívida. Por isso, passaporte liberado.
21: Ministério Público Federal denunciou 216 pessoas por tráfico humano e contrabando de imigrantes entre 2025 e 2026. As denúncias são resultado do trabalho da unidade especializada no combate a esses crimes, que completa 2 anos este mês. Vanessa Pereira.
23: Desde 2024, o MPF centralizou as investigações sobre tráfico de pessoas na Unidade Nacional de Enfrentamento do Tráfico Internacional de Pessoas e Contrabando de Imigrantes. Em 2 anos de atuação, a unidade participou de mais de 1.100 processos judiciais. De 2025 até junho deste ano, 216 pessoas foram denunciadas à Justiça, 79 por tráfico internacional de pessoas e 137 por contrabando de imigrantes.
21: 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Uma boa noite e até amanhã.
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0: Está no ar o Jornal do Senado.
1: Eu sou Paula Groba.
2: E eu sou Ricardo Nakaoka.
1: E estes são os destaques de hoje do Jornal do Senado, que começa agora.
2: PEC da Segurança Pública chega ao Senado após modificações na Câmara.
1: Projeto suspende prazo para pesquisadoras durante licença maternidade.
2: Grupo de senadores cobra órgãos e propõe novas regras após caso do Banco Master.
1: Boa noite.
2: Boa noite.
1: Conciliar a carreira científica com a maternidade ainda é um desafio para milhares de pesquisadoras brasileiras.
2: Com o objetivo de evitar prejuízos à produção acadêmica, a Comissão de Direitos Humanos pode votar na volta das atividades do Senado um projeto que suspende prazos durante a licença maternidade. O repórter Márcio Maturana tem as informações.
3: Pesquisadoras, gestantes ou adotantes poderão ser beneficiadas com a suspensão dos prazos de bolsas, editais e projetos de pesquisa financiados com recursos públicos federais durante a licença maternidade. Isso é o que prevê um projeto que está pronto para votação na Comissão de Direitos Humanos na volta do recesso parlamentar, a partir de 3 de agosto. Pela proposta, o tempo de afastamento será acrescido ao prazo original e não poderá influenciar negativamente a avaliação de produtividade nem a participação em novos financiamentos públicos. A senadora professora Dorinha Seabra, do União do Tocantins, foi relatora de um outro projeto já transformado em lei, que também beneficia pesquisadoras gestantes ou adotantes.
4: Quando ela começou, ela não estava gestante. Ela fica gestante. Ela não pode ficar gestante, porque o prazo vai contar contra ela. O programa vai perder pontuação. E aí ela tem problema, inclusive, em outras vezes que ela preenche a bolsa. Maternidade não pode ser ônus para a mulher. E não pode significar escolha entre carreira, entre formação.
3: O texto em análise na Comissão de Direitos Humanos é um substitutivo da senadora Mara Gabrilli, do PSD de São Paulo, a um projeto apresentado pela senadora Soraya Tronic, do PSB de Mato Grosso do Sul. Para evitar a sobreposição de normas e oferecer maior segurança jurídica, esse substitutivo incorpora as mudanças propostas a uma lei já existente sobre prorrogação de bolsas de pesquisa no caso de maternidade.
1: E aguarda a votação no plenário do Senado, o projeto que cria o Exame Nacional de Proficiência em Medicina. A prova será requisito obrigatório para que os recém-formados possam obter o registro profissional nos conselhos regionais. No entanto, ainda há uma divergência sobre qual órgão será responsável pela aplicação. O senador Rogério Carvalho, do PT de Sergipe, apresentou um texto substitutivo para atribuir essa função ao Ministério da Educação. Em junho, o governo também publicou uma medida provisória que prevê que o MEC aplique o exame. A MP ainda depende de análise do Congresso Nacional.
2: Já o senador Dr. Irã, do PP de Roraima, relator da proposta na Comissão de Assuntos Sociais, defende que a avaliação seja aplicada pelo Conselho Federal de Medicina. Ao classificar a iniciativa como o projeto mais importante do movimento médico brasileiro neste século, o parlamentar cobrou que o plenário vote a medida o quanto antes.
5: Nós precisamos frear a proliferação desenfreada de escolas médicas nesse país, formando médicos de péssima qualidade e causando muita vulnerabilidade ao povo brasileiro, principalmente ao povo que procura o Sistema Único de Saúde do nosso país.
1: O caso do Banco Master levou o Senado a intensificar a fiscalização sobre o mercado financeiro.
2: No primeiro semestre, um grupo da Comissão de Assuntos Econômicos ouviu autoridades, reuniu documentos e apresentou propostas para evitar novas fraudes. A reportagem é de Marcela Cunha.
6: Criado no início deste ano, o grupo da Comissão de Assuntos Econômicos, que acompanha o caso Banco Master, já ouviu dirigentes do Banco Central, da Comissão de Valores Mobiliários e do Banco de Brasília. O presidente do Banco Central, Gabriel Galípolo, defendeu a atuação da instituição e apontou limitações de pessoal, de tecnologia e de estrutura de fiscalização. Já o presidente interino da CVM, João Carlos Uzeda Scioli, afirmou que o órgão detectou movimentações atípicas do Master desde 2022. O presidente do BRB, Nelson Antônio de Souza, foi questionado sobre as operações realizadas com o Master e os possíveis prejuízos para o banco público. O ex-controlador do Master, Daniel Vorcaro, chegou a ter depoimento marcado, mas obteve do Supremo Tribunal Federal o direito de não comparecer. Entre os resultados do trabalho, a CAI retirou o sigilo de parte das auditorias do Tribunal de Contas da União sobre o caso. Presidente do colegiado, o senador Renan Calheiros, do MDB do Alagoas, defendeu a divulgação dos documentos.
7: Nós estamos retirando o sigilo, que é uma auditoria que a sociedade tem total interesse em conhecer. E não sei por que o próprio tribunal decreta sigilo sobre uma auditoria que ele próprio fez.
6: O grupo apresentou ainda 3 projetos para mudar as regras do Fundo Garantidor de Créditos, ampliar o controle sobre a venda de títulos bancários e endurecer as penas para fraudes financeiras.
1: E a criação de uma política nacional de transformação digital no campo está em análise na Comissão de Agricultura. A proposta busca modernizar o setor agropecuário com o uso de tecnologias como a inteligência artificial.
2: O texto também prevê a criação de laboratórios de inovação, a capacitação de agricultores e a oferta de linhas de crédito específicas. O senador Sérgio Petecão, do PSD do Acre, relatou a proposta na Comissão de Ciência e Tecnologia. Na avaliação do parlamentar, a iniciativa democratiza o acesso à tecnologia na agricultura e promove avanços no setor.
8: A iniciativa busca democratizar a conectividade rural, promover capacitação digital e incentivar as pesquisas, o desenvolvimento e a inovação.
1: E a PEC da Segurança Pública chegou ao Senado, mas a proposta de emenda à Constituição que reorganiza o sistema de segurança pública do país será analisada pelos senadores em uma versão diferente da encaminhada pelo Poder Executivo. O texto aprovado pela Câmara dos Deputados destinou parte da arrecadação das apostas esportivas aos fundos nacionais de segurança pública e do sistema penitenciário. Além disso, retirou a redução da maioridade penal de 18 para 16 anos em crimes com violência ou grave ameaça à pessoa, cuja validade dependeria de um referendo popular.
2: Para o senador Camilo Santana, do PT do Ceará, a segurança pública deve ser tratada como uma agenda nacional, baseada na cooperação entre União, estados e municípios e com atuação conjunta dos poderes da República. O parlamentar defende que a proposta seja colocada em votação. No entanto, a PEC depende de decisão do presidente do Senado, Davi Alcolumbre, para começar a ser analisada na casa.
9: O crime organizado não pergunta em quem a vítima votou. Uma bala perdida não escolhe partido. A mãe que perde um filho não quer saber se a solução veio da direita ou da esquerda. Ela quer justiça, ela quer segurança. Nós podemos divergir sobre muitos temas, mas precisamos ser capazes de construir uma agenda comum para proteger o povo brasileiro.
1: A programação especial de férias do Congresso Nacional já recebeu mais de 8.500 visitantes na primeira semana de atividades. A agenda gratuita, que segue até o dia 2 de agosto, reúne experiências interativas e atividades voltadas para toda a família.
2: O balanço parcial mostra o interesse do público em conhecer de perto o funcionamento do Poder Legislativo durante o período de recesso escolar. A reportagem é de Yasmin Rodrigues.
10: A programação especial de férias promovida pelo Congresso Nacional, que tem atraído turistas de diferentes estados brasileiros e até do exterior, busca aproximar os cidadãos do Parlamento. Além de conhecer os espaços do Senado Federal e da Câmara dos Deputados, os visitantes podem acompanhar o espetáculo teatral Em Nome da Lei, 200 anos de Congresso, apresentado pelo projeto Visite em Cena, e assistir ao filme em realidade virtual, Eunice, a primeira senadora, que retrata a trajetória da primeira mulher a ocupar uma cadeira no Senado. Diogo Diniz, servidor da Coordenação de Visitação do Congresso Nacional, apresentou os números registrados até agora e o perfil do público que participou das atividades.
11: O destaque é o aumento da presença de crianças, que cresceu 16% em relação ao ano passado. Outra novidade também que chamou a atenção foi o Visite em Cena, que já reuniu mais de 1.300 pessoas. E o filme Eunice, a primeira senadora, também está fazendo sucesso. É um filme em realidade virtual, que já foi visto por mais de 400 pessoas.
10: A programação especial de férias é gratuita. Para participar, basta comparecer ao Congresso Nacional das 9 da manhã às 5 da tarde com um documento oficial com foto. A entrada é livre, sem necessidade de agendamento.
12: Música.
2: Com edição de Paula Groba e trabalhos técnicos de Eliseu Caires, o Jornal do Senado fica por aqui. Acompanhe agora as notícias da Câmara dos Deputados. Boa noite.
1: Uma boa noite e até amanhã.
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13: Parlamentares analisam proibição de ligações telefônicas feitas por robôs.
14: Comissões reafirmam hora-aula como medida das atividades do professor.
13: Debate analisa medidas para a inclusão de autistas no mercado de trabalho.
14: Boa noite. Parlamentares e debatedores sugerem práticas mais efetivas em empresas para a inclusão de pessoas com transtorno do espectro autista. A repórter Sofia Peçanha acompanhou a discussão.
15: Durante a audiência na Comissão Especial sobre a Política Nacional para Pessoas com Autismo, parlamentares e especialistas defenderam que a inclusão de jovens e adultos autistas no mercado de trabalho depende tanto de políticas públicas quanto do engajamento das empresas na adoção de práticas mais inclusivas. A comissão debate o projeto de lei que institui uma política nacional para pessoas com transtorno do espectro autista, produzir conhecimentos mais aprofundados, desenvolver estudos e pesquisas que levem a práticas terapêuticas e educacionais mais eficazes, estabelecer políticas públicas que resguardem os direitos da pessoa com autismo, são alguns dos objetivos do projeto que está sendo analisado pelos deputados. Durante a audiência, os participantes reforçaram que a inclusão profissional é possível desde que haja suporte adequado. A deputada Maria Rosas, do Republicanos de São Paulo, defendeu o chamado emprego apoiado como ferramenta para ampliar oportunidades.
16: Muitas pessoas dizem o seguinte: não há condições de inserir as pessoas com TEA no mercado de trabalho. Eu digo que sim, através do emprego apoiado. É uma tecnologia social que a gente tem a inclusão dessa pessoa com apoios, com suporte, com pessoas que vão orientar, vão ver o perfil. Então, é possível sim, nós não podemos desistir, há uma necessidade de suporte, por isso o emprego apoiado, ele é muito bem-vindo.
15: O projeto em análise prevê o estímulo à inserção de pessoas com autismo no mercado de trabalho. Por isso, segundo parlamentares, a escuta de especialistas e de entidades que atuam na área é fundamental para orientar a construção de diretrizes mais efetivas e alinhadas às necessidades reais das pessoas com transtorno do espectro autista. O debate foi solicitado pelo deputado Orlando Silva, do PCdoB de São Paulo, com o objetivo de aprofundar a discussão sobre os desafios enfrentados por pessoas autistas na vida adulta, especialmente na busca por autonomia e emprego. Da Rádio Câmara de Brasília, Sofia Peçanha.
12: Direitos Humanos.
13: Pastor Diniz, do União de Roraima, apoia projeto que proíbe a divulgação de apostas, motéis e sites de acompanhantes em programas com classificação indicativa livre. Relator da matéria na Comissão de Comunicação, ele afirma que a medida protege crianças e adolescentes da exposição a conteúdos inadequados.
14: Pastor Diniz argumenta que a proposta tem respaldo na Constituição e ajuda a preservar o desenvolvimento físico, mental e emocional do público infanto-juvenil. Para o deputado, a restrição também reforça os valores éticos e sociais previstos para a programação de rádio e televisão.
12: Trabalho.
13: Debatedores criticam pejotização e alertam para a perda de direitos e queda na arrecadação. O repórter Murilo Souza acompanhou o encontro sobre o tema com deputados.
17: Debatedores criticaram em audiência pública na Câmara dos Deputados os efeitos da pejotização no mercado de trabalho. O termo se refere à contratação de trabalhadores como empresas, em atividades que antes exigiam carteira assinada. As críticas apontam perda de direitos trabalhistas e prejuízos à Previdência. A discussão ocorreu após decisão do ministro Gilmar Mendes, Supremo Tribunal Federal, que suspendeu processos sobre o reconhecimento de vínculo empregatício nesses casos. O tema terá repercussão geral e servirá de base para decisões em todo o país. Para parlamentares, o modelo amplia a exploração de trabalhadores. O deputado Bongás, do PT do Rio Grande do Sul, destacou que o trabalhador pejotizado não tem direitos como férias, 13º salário e FGTS.
18: Pejotizado não tem 13º, não tem férias, não tem adicionais, não tem tempo de suspensão de tempo de aviso prévio, né? Não tem recolhimento fundo de garantia. Então, todos esses aspectos. Então, do ponto de vista desta flexibilização e a troca, que muitas vezes, em maior dos casos, é simplesmente uma contratação, continua empregado, só que agora é empreendedor.
17: Dados do Ministério Público do Trabalho indicam que entre 2022 e 2023, o país deixou de arrecadar cerca de 100 bilhões de reais com esse tipo de contratação. Especialistas também alertam para os impactos fiscais e divergências no judiciário. Enquanto a Justiça do Trabalho costuma reconhecer o vínculo trabalhista e manter os direitos dos empregados, o Supremo Tribunal Federal tem validado contratos como prestação de serviço por empresas. Da Rádio Câmara de Brasília, Murilo Souza.
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12: Meio Ambiente.
14: Projeto que proíbe a utilização de penas e plumas de origem animal avança na Câmara. A ideia é que os adereços usados nas fantasias tenham origem sintética, como informa a repórter Maria Neves.
20: O projeto que proíbe a comercialização de fantasias e adereços com penas de origem animal avançou o primeiro passo na Câmara, com a aprovação pela Comissão de Desenvolvimento Econômico. De acordo com o relator, deputado Helder Salomão, do PT do Espírito Santo, além de proteger o direito dos animais, a proposta vai estimular a indústria nacional. O relator sustenta ainda que as mudanças não pretendem inviabilizar festas populares, mas estabelecer limites e incentivar alternativas.
21: A substituição das penas e plumas de origem animal por sintéticas vai baratear muito o custo. Isso significa que a gente vai ter fantasias mais baratas, alegorias mais baratas, com a mesma beleza plástica que o carnaval, obviamente, exige. E, além disso, se a gente substitui, né, as penas e plumas de origem animal por plumas e penas sintéticas, nós vamos estimular a produção nacional.
20: Pelo texto aprovado, as penas poderão continuar sendo usadas quando não houver sofrimento animal. O reaproveitamento de plumas também continuará permitido até a entrada em vigor da futura lei. As regras para esses casos deverão constar no regulamento da norma. A proposta de autoria do deputado Célio Studart, do PSD do Ceará, também prevê multa de 5 mil a 1 milhão de reais para quem descumprir a nova regra. Em caso de reincidência, a multa será aplicada em dobro e a cada nova infração, o valor da multa será dobrado novamente. O projeto ainda será analisado por 4 comissões da Câmara. Se aprovado, poderá seguir diretamente para o Senado, sem necessidade de passar pelo plenário. Da Rádio Câmara de Brasília, Maria Neves.
13: João Carlos Bacelar, do PL da Bahia, propõe a criação de uma comissão parlamentar de inquérito para investigar crimes contra animais. O deputado pretende apurar casos de crueldade contra animais em todo o país.
14: João Carlos Bacelar explica que a CPI deve identificar os responsáveis pelos crimes e investigar a atuação de grupos organizados. Segundo o deputado, a comissão também precisa avaliar a efetividade das políticas públicas e da fiscalização para coibir a violência contra animais.
12: Educação.
13: Comissões da Câmara finalizam votação do projeto que muda critérios de cálculo de tempo de professores em atividades com estudantes. Entenda as alterações na reportagem de Luiz Cláudio Canuto.
22: A Comissão de Educação da Câmara aprovou o projeto que estipula a hora-aula como medida para cálculo do tempo de professores da educação básica, usado em atividades com estudantes. Segundo a proposta, a hora-aula seria usada como referência, mesmo que a aula tenha duração inferior a 60 minutos. Atualmente, a lei do piso salarial do Magistério Público da Educação Básica tem outro critério. Estabelece que os professores devem respeitar o limite máximo de 2/3 da carga carga horária para atividades com estudantes. Ou seja, o tempo restante é usado para preparar aulas, corrigir provas e outras atividades. O texto aprovado é um substitutivo da deputada Lídice da Mata, do PSB da Bahia, que sintetiza um projeto do deputado Tarcísio Mota, do PSOL do Rio de Janeiro. A relatora diz que a proposta tenta acabar com a interpretação de que os minutos que restam da hora-aula pedagógica possam ser considerados tempo de atividade extra-classe, algo que já foi rejeitado pelo Superior Tribunal de Justiça em 2024. Contar esses minutos diminui o período para atividades extra-classe, como explica o autor da proposta, Tarcísio Mota.
0: Qual é a nossa novidade nesse projeto de lei? Que a gente percebeu que, infelizmente, alguns prefeitos e governadores resolveram dar uma de esperto e contar todos os minutinhos que estão na questão da carga horária do professor, e nos lugares em que a hora-aula é menor do que uma hora-relógio, ou seja, tem menos do que

0: não interfere no fato de que existe necessidade de um planejamento. O projeto muda a lei do piso salarial dos professores e acrescenta um dispositivo no artigo que estabelece textualmente: para fins do cálculo da proporção mínima de 2/3 da jornada destinada às atividades de interação com educandos, a carga horária do docente será apurada com base em horas-aula, mesmo se a sua duração for inferior a 60 minutos. A proposta para virar lei precisa ser aprovada pela Câmara e pelo Senado. Da Rádio Câmara de Brasília, Luiz Cláudio Canuto.
1: A deputada Lídice da Mata também foi a relatora do projeto na Comissão de Constituição e Justiça, que também aprovou o texto.
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3: Justiça.
4: Rodrigo Valadares, do PL de Sergipe, é autor de projeto que proíbe a concessão de indulto, graça, anistia e perdão judicial para condenados por crimes praticados contra crianças. A proposta também impede o reconhecimento do perdão do ofendido nesses casos.
1: O projeto de Rodrigo Valadares altera o Código Penal e o Estatuto da Criança e do Adolescente para impedir que os agressores tenham as penas perdoadas. O autor argumenta que o sofrimento do acusado não pode anular a punição pela morte de um filho.
3: Consumidor.
4: Câmara analisa a proibição de ligações telefônicas feitas por robôs. A repórter Júlia Lopes nos traz as medidas propostas.
5: Em 2025, o Brasil registrou mais de 10 bilhões de ligações telefônicas feitas por robôs por mês, segundo a Agência Nacional de Telecomunicações, a Anatel. Para reduzir o incômodo dessas chamadas à população, a Comissão de Defesa do Consumidor da Câmara dos Deputados aprovou um projeto que proíbe a realização de ligações automáticas em massa, conhecidas como robocalls. A proposta trata das chamadas feitas de forma repetitiva e sem a participação de um atendente humano, geralmente usadas para vender produtos, cobrar dívidas ou realizar pesquisas. Para o relator do projeto, deputado Áureo Ribeiro, do Solidariedade do Rio de Janeiro, embora a legislação já permita que o consumidor adote medidas como cadastrar o número em listas de bloqueio ou no serviço Não Perturbe, essas ferramentas ainda não são suficientes para impedir as ligações automatizadas.
6: De fato, mesmo com a existência de cadastros destinados a bloquear ligações de telemarketing, como Não Perturbe, e estas listas mantidas por PROCONs estaduais, os abusos continuam muito presentes na vida de todos nós. Isso porque, apesar de sua utilidade e crescente adesão popular, esses cadastros enfrentam limitações estruturais, tais como a iniciativa do próprio consumidor para inscrição.
5: Segundo o projeto, as empresas que desrespeitarem a regra estarão sujeitas a multas que variam de R$5.000 a R$50.000 por ligação ou mensagem indevida. Em casos de reincidência, poderão ter o serviço de telemarketing suspenso e até perder a autorização para atuar no setor de telecomunicações. O texto também obriga empresas e operadoras a adotarem tecnologias que garantem a identificação real de quem faz a chamada como forma de evitar fraudes. Apesar disso, a proposta prevê exceções para o uso de chamadas e mensagens automáticas. Elas serão permitidas em casos de utilidade pública, como avisos de órgãos públicos ou de empresas de serviços essenciais com informações urgentes, quando houver atendimento humano imediato, sem reprodução prévia de mensagens gravadas e em situações de obrigação legal. O projeto que proíbe ligações telefônicas automáticas feitas em massa será analisado agora pela Comissão de Constituição e Justiça. Da Rádio Câmara de Brasília, Júlia Lopes.
3: Segurança Pública.
1: Zuco, do PL do Rio Grande do Sul, propõe que a indenização paga a quem entrega armas de fogo tenha como parâmetro principal o preço médio de mercado, definido em regulamento. Ele também defende que a nota fiscal e o estado de conservação da arma sejam considerados no cálculo.
4: Relator da proposta na Comissão

0: De segurança pública, Zucco substituiu a definição do valor em lei por diretrizes para que o executivo regulamente os critérios de indenização. O objetivo, segundo ele, é evitar questionamentos sobre a constitucionalidade da medida.
1: Economia.
2: Comissão Especial da Câmara está analisando a atualização do teto para a declaração de microempreendedor individual.
0: A repórter Noelle Nobre tem mais informações sobre o colegiado.
3: A comissão especial que vai analisar o projeto que aumenta o limite de faturamento do MEI, o microempreendedor individual, já foi instalada na Câmara. A deputada Anne Ortiz, do PP do Rio Grande do Sul, foi eleita presidente do colegiado e o deputado Jorge Götting, do Republicanos de Santa Catarina, será o relator. O projeto já foi aprovado pelo Senado e eleva para R$130 mil a receita bruta anual permitida para enquadramento como MEI. Atualmente, o limite é de R$81 mil. A proposta também autoriza a contratação de até 2 empregados, o dobro do permitido hoje. Anne Ortiz destacou que o teto atual está defasado há cerca de 10 anos, o que empurra muitos empreendedores para a informalidade.
4: Nós estamos tratando de um assunto que não é só urgente para os micro e pequenos empreendedores, empreendedores individuais, para todos aqueles que empreendem no nosso país, geram emprego, renda e fazem a economia girar, que estão aí há uma década trabalhando dentro de uma faixa, dentro de um teto desatualizado.
3: O relator Jorge Götting ressaltou a importância do setor e disse que o relatório buscará consenso com a área econômica do governo e com frentes produtivas.
5: Nós temos que impulsionar os negócios, dar condições do MEI crescer, como você falava antes, Anne, criar uma rampa para que o MEI daqui um pouco possa ser micro, para que o micro possa ser uma pequena empresa, para que a pequena empresa queira ir para o lucro presumido ou para o lucro real, para ela crescer.
3: Além de Anne Ortiz e Jorge Götting, a comissão será dirigida pelos deputados Adriana Ventura, do Novo de São Paulo, Helder Salomão, do PT do Espírito Santo, e Bia Kicis, do PL do Distrito Federal, eleitos como vice-presidentes. Da Rádio Câmara de Brasília, Noelle Nobre.
1: Agricultura.
2: Márcio Anaiser, do Solidariedade do Maranhão, apresentou o projeto que cria o Sistema Nacional de Monitoramento da Pesca Artesanal. A proposta prevê adesão voluntária a um sistema de geolocalização e botão de emergência para embarcações de pequeno porte.
0: Segundo Márcio Anaiser, o projeto autoriza o governo a conceder subsídio para aquisição e instalação dos equipamentos. Ele acredita que o novo sistema poderá contribuir para a segurança da atividade e para o planejamento de políticas públicas voltadas à pesca artesanal.
2: Termina agora o Jornal Câmara dos Deputados, produzido pela Rádio Câmara, com trabalhos técnicos de Ribamar Guimarães e apresentação de Val Monteiro e Márcio Aquilissardi. Uma boa noite para você.
0: A Voz do Brasil volta amanhã. Boa noite.
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9: Muito boa noite, amigos do esporte, boa noite, amigos do futsal. Noite de ACBF aqui na Garibaldi, noite de ACBF pela Copa RS de futsal, jogo contra a Associação Brasil de Futsal, lá em São Lourenço do Sul. Associação Brasil que já jogou em Carlos Barbosa, foi derrotada em Carlos Barbosa. E agora a CBF busca repetir a dose agora na casa do adversário no sul do estado. Para isso, a CBF coloca o que tem de melhor em quadra. Vai com os seus titulares, nem todos saindo jogando, mas todos à disposição do técnico Peri Fuentes. E você acompanha as emoções desta partida aqui em 101.5 FM da tua Rádio Garibaldi, que é a Rádio do Futsal.
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9: 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Vamos de imediato para João Paulo de Luca, que me corrige a tempo. O jogo em Carlos Barbosa foi válido pela Série Ouro de Futsal. De Luca, boa noite. As escalações de ABF e ACBF, meu amigo, boa noite.
11: Boa noite, Delano, boa noite ao torcedor laranja. Vamos então de imediato às escalações, começando pela equipe da casa, Associação Brasil de Futsal. Vou começar, vou pelos quintetos, tá? Porque a bola tá rolando lá em São Lourenço do Sul, Delano.
9: Maravilha.
11: A BF então vai de Jean, camisa 20, 31, Endrigo, 5, Renan, 8, Gabriel Lima e 9, Teixeira. A CBF tem o goleiro Ângelo com a 1, tem Schaefer com a 18, Otânia 25, JK 6 e Barbosinha com a 9, Delano.
9: Maravilha, bola rolando lá em São Lourenço do Sul, a bola com a CBF, a bola com Barbosinha, toca aqui na esquerda, o toque aqui de Schaefer, Schaefer deixa para Otânia, Otânia agora para Barbosinha, rolou a batida, defende Jean, faz a defesa, volta para Otânia, tem a proteção da defesa da ABF, o Jean sai e faz grande defesa. Jean que foi um dos destaques da partida pela Série Ouro, né, João Paulo de Luca? Evitou um desastre pior para a ABF, né?
11: Isso que o jogo foi 8-0, né?
9: Não, mas era para ter sido 20.
11: É um bom goleiro, já tá há um bom tempo na equipe da ABF, né? Nós estamos na terceira temporada cobrindo a CBF, já houve vários confrontos com essa equipe. Era sempre o Jean, o goleiro que usa luvas, né?
9: É, usa luvas.
11: Mas se destacando, um bom goleiro assim, o Jean, camisa 20, capitão, braçadeira pro Jean, o goleirão da equipe da ABF.
9: Maravilha. Lateral para a equipe da BF, lá pela esquerda, já cobrado, vem bola de pé em pé, ela fica aqui com camisa número 5, Renan. Renan toca de volta, acabou se perdendo na jogada, a equipe da BF vai ter reposição de bola para a CBF, um lateral lá pela direita, quadra de defesa.
11: A BF que tem um privilégio aí das equipes que disputa a Série Ouro e a Copa RS, é uma das poucas, sem dúvida, que vai receber o time titular da CBF no seu ginásio, né? Porque geralmente esses jogos fora de casa, a CBF manda o sub-20, né?
9: É porque teve dois jogos na sequência,
11: né? Isso, tem hoje e tem amanhã contra a Cercesa. Então amanhã, como é pela Série Ouro e a CBF nada de braçadas na Série Ouro, amanhã vai equipe sub-20 e hoje então, como a CBF precisa pontuar na Copa RS, time titular, força máxima.
9: Olha a bola, o Endrigo chamou e foi pro outro lado, teve que voltar para recuperar a bola. Lá vem a equipe da BF tentando ataque, Schaefer vai lá, desarma, lateral para a equipe da casa. Lá pela esquerda, agora quadra de ataque, né, da Associação Brasil de Futsal, que mudou o uniforme, né, Deluca? Tá com o uniforme parecido com o do Flamengo agora, né?
11: Exatamente.
9: Era igual, né, o do Brasil de Pelotas e agora tá igual ao do Flamengo. Olha lá, tá chegando a batida em cima da defesa, recupera a CBF e o Barbosinha cavou agora um lateral, o ataque lá pela esquerda, o Schaefer tentou dar uma tesoura no jogador da BF que se pega e estraga, né?
11: É, faria estrago sim, né? Nossa, agora vendo o replay,
9: se
11: né?
9: Se pega e estraga.
11: Dá pra ver o tamanho do estrago que causaria o Schaefer, né?
9: O Schaefer é grande, né?
11: E é grande. Na sequência, o jogador da BF, acho que é o Andrigo, que concluiu a bola bateu no JK, por pouco não abre o placar, a equipe da casa, hein? Lá em São Lourenço do Sul, o placar segue 0-0.
9: Bola de um lado pro outro, a bola chega no JK, puxou na perna direita, bola batida pro meio da área, vem contra-ataque, não vem contra-ataque da equipe da BF, apenas lateral pra CBF e aí o possante Maguila, técnico da equipe da BF.
11: É bom, hein?
9: É grande, né? É grande, olha o antebraço do Maguila, o que que é, né?
11: Ah, não queira entrar no tapa com ele, né?
9: Melhor correr, que aí eu acho que a gente ganha,
11: né? Eu acho que o Maguila, ele tem o controle do grupo, né?
9: Eu acho que sim.
11: Eu acho que esse tem o controle do grupo.
9: Ninguém contesta, né? Alguma ordem do Maguila.
11: Acho que não, o vestiário tá dominado pelo Maguila.
9: Grupo fechado com o Maguila. A bola agora com a equipe laranja, a bola com o Otanha toca de lado, lá vem a equipe da CBF, JK pra Schaefer. Schaefer domina, puxa pro meio, trabalhando perna direita, tocando de novo pra JK, recebe Schaefer, vai avançando, olha lá, passando, o passe pro Barbosinha, foi nas costas do Barbosinha, que tava sozinho, o Deluca, se ele domina, ele faz o gol.
11: O Barbosinha tava um pouco mais avançado, né? A bola nas costas dele, ele tentou alcançar, mas não conseguiu, a bola foi pra fora, é reposição lateral pra equipe da casa, equipe de São Lourenço do Sul.
9: Aí o goleiro Jean faz o lançamento, tenta dar de letra aí o jogador da equipe da ABF, fica nas mãos do goleiro Ângelo, que já sai tocando, tocou pra Barbosinha, que consegue um lateral lá pela direita, faltando 16:40 para terminar o primeiro tempo, a CBF 0-0 com a equipe da ABF lá em São Lourenço do Sul.
11: A quadra, eu não conheço a quadra de lá, Delano, mas me dá a impressão de ser aquela quadra emborrachada. Né? Como o ginásio de Lages, que nós conhecemos, né? Me dá essa impressão, então lá, ela deve segurar um pouco mais, né? Os jogadores. Sem contar que nas competições da Federação Gaúcha a bola é de outra marca, né? Da Cagiva, né? Então isso também pode influenciar um pouquinho.
9: Já influencia, né? A gente sabe o que uma bola influencia fazendo a Copa Gramado, né?
11: Isso, exatamente. O terror aí dos atletas, né?
9: Terrível. A bola chegando, bateu no jogador da BF, mais um lateral pra CBF, agora pertinho, lado escanteio, lado direito. A CBF vai chegando, Deluca.
11: Vai chegando.
9: Devagarinho, vai conseguindo espaço e vai chegando.
11: Martelando aos poucos, né? Aos poucos vai conhecer da quadra, vai se ambientando a esse detalhe da quadra que nós mencionávamos, né? E aos poucos tenta ganhar território, CBF que tem tudo pra dominar por completo a partida, claro. Tem algumas circunstâncias diferentes, tem a quadra que lá é menor, né? Então, isso é um detalhe importante, tem o piso também, como a gente mencionou, mas enfim, de modo geral, a CBF franca favorita pro duelo que já está rolando lá na zona sul do estado.
9: E só dá a CBF, de novo, com JK, JK toca, bola chega no Schaefer aqui na esquerda, Schaefer vai com ela, toca pra JK na direita, passou pela marcação, tocou, Schaefer tentou se livrar, a bola batida, ficou no meio do caminho, Schaefer tava desequilibrado, né? Ele não conseguiu nem tentar o chute e nem o passe, ele acabou desequilibrado, tá fazendo boa jogada, ele falou que foi atingido por trás e teve falta, né?
11: E teve sim falta.
9: Falta marcada.
11: Falta do Renan, tomou um rapa na perna direita, né? Então a falta está marcada, boa falta, boa chance pra CBF. William Bolt entrou também pra fazer a cobrança, tem o Otanha, enfim, o Otanha tá saindo agora. Eu imagino que vai entrar o Renan Fogaça, né? Pra ser uma opção com a perna canhota, né?
9: Eu tentaria o Bolt direto lá tentaria um ângulo aí do Bolt.
11: Né? Daria, né? Vilela entrou, Vilela e Fogaça, né?
9: Também, grandes chutadores agora.
11: Eu chuto pro gol, eu deixaria o Renan Fogaça e se ele estiver inspirado aí.
9: Pertinho do tiro livre, né?
11: Exatamente.
9: Vamos ver.
11: Aí nem as luvas do Renan vão segurar, né?
9: Saiu todo mundo, olha lá, batida, bola pro Barbosinha! Gol da CBF! Barbosinha! Roberto Barbosa, tava bem colocado, recebeu livre, leve, solto, aquele gol escancarado, João Paulo de Luca, nesse passe do Fogaça, e aí, olha só, até a marcação que tava nele saiu, e ele só deu um tapinha, o gol mais fácil da carreira de Roberto Barbosa pela CBF, que abre o placar 1-0.
11: Mas que bela visão de jogo, tanto do Renan Fogaça, como do Barbosinha, por quê? Porque o Renan fez o passe, viu a movimentação do Barbosinha, e se o Barbosinha chutasse forte, talvez, dava tempo da movimentação do jogador da BF. Então ele deu uma espécie de cavadinha, né? Um toque de categoria que enganou a marcação, bola pro fundo da rede, tranquilidade do Barbosinha para colocar a CBF à frente, 1 para a CBF, 0 para a BF, marca cedo o primeiro gol, equipe laranja.
9: E aí tem escanteio agora para a BF que tenta dar a resposta, em drigo na cobrança, cobrou pro meio da área, fecha a porta da CBF, pênalti marcado.
11: Marcou pênalti.
9: Bateu na mão de alguém esse chute. Vamos ver em quem. Ah, é.
11: É, eu acho.
9: Tava lá atrás o Luiz.
11: Não tem do que reclamar ainda, Lano.
9: Falta dentro da área, pênalti.
11: Né? É, a bola bateu na mão, bateu no braço.
9: Ele conduziu a bola, né?
11: Ele segurou, né? Ele foi
9: tirou
11: responsável.
9: Tirou a bola do jogador da BF,
11: exatamente,
9: né? Pênalti bem marcado.
11: Pênalti, claro.
9: Vamos lá, tem Endrigo na cobrança. Ele contra o Ângelo pode empatar a equipe da BF. Jogo pegando fogo, hein?
11: Começa bem o jogo,
9: começa,
11: hein?
9: Começa bem, faltando 15 e 10 pra terminar a primeira etapa. Ó, já tem cartão pro Vilela por reclamação, né? O Bolt quer saber o que tá acontecendo. Vamos ver. Aí o Endrigo vai lá, faz mais uma graça, diz que vai ajeitar a bola, vai ser autorizado. Olha lá, Endrigo partiu pra bola, uma bomba! Gol da BF, Endrigo, sem chance alguma pro Ângelo, um chute alto no ângulo, o Ângelo nem viu por onde ela passou, empatando a partida em São Lourenço do Sul, agora a BF 1, a CBF também 1.
11: Ah, você tem golaço de pênalti, esse é um exemplo, Delano. Endrigo, de perna canhota, mandou no ângulo esquerdo do Ângelo. O Ângelo não pode fazer nada, né? Por mais que o Ângelo se movimentasse, tentasse tirar a visão do Endrigo, um golaço, né? Golaço do Endrigo deixando tudo igual, o empate 1 para a equipe da BF, 1 também para a CBF. Começa com tudo o jogo lá em São Lourenço do Sul.
9: E o Peri sinalizando aí para sua equipe, né? Mas já tem bola da CBF. A bola aí com o Bolt, que deu um bico no jogador da BF, o camisa número 15, que é o Pet. Não quis saber de brincadeira, o Bolt cavou um lateral, mas deu-lhe um bico no jogador com a bola. Deve ter doído, né?
11: É, eu acho que sim, né? Mandou uma bomba sem...
9: Uma bicuda.
11: Sem chances de defesa pro Pet, né? Lateral pra CBF.
9: Lá vem a CBF. A bola chega agora, chega mais atrás para o goleiro Ângelo, vai trabalhando, perna direita, tenta o chute de longe, pra mais longe ainda, sem perigo nenhum. Vai aí o goleiro Jean fazer a reposição. Aí o Jean toca, devolveu o presente. Presentaço agora pro Ângelo, hein?
11: Exatamente.
9: De goleiro pra goleiro. Olha a bola com Bolt. Bolt toca pra Vilela. Vilela organiza, pisa nela, faz o trabalho de pivô. Lá vem a batida. Jean faz a defesa. O chute do Fogaça, sempre perigoso. E o Jean vai lá e toca pra escanteio, João Paulo de Luca.
11: Exatamente. Escanteio pro.
9: Lateral, né?
11: Lateral. Próxima marca do escanteio, né?
9: Olha a bola batida. Agora pegou mal na bola o Fogaça. A bola acaba indo pra fora. Lateral não. Reposição pra equipe da ABF.
11: Delano, uma informação que com certeza você só tem aqui no plantão da Garibaldi, que vem no nosso plantão titular, Luiz Henrique Guarnieri. Segundo ele, Matheus Ramírez, camisa 73 da ABF, já foi professor da escolinha da CBF de Garibaldi.
9: Olha só.
11: E na escolinha da CBF de Garibaldi, e segundo ele, deu aula para Luiz Henrique Guarnieri.
9: Que maravilha, hein?
11: Que bacana, hein? Passou
9: o
11: Garibaldi, hein? Matheus Ramírez, legal.
9: Matheus Ramírez, camisa 73, né?
11: Exatamente, camisa 73 da BF tá no banco hoje.
9: E tem o quê? Tem mais uma falta em favor da CBF.
11: Exatamente, duas faltas já cometeu a equipe de São Lourenço, né? Uma falta CBF, que foi o pênalti, falta já cobrada pelo William Bolt.
9: A bola sendo batida, lá vem a equipe da ACBF que ganha um lateral. Ganhou um lateral o time laranja para Tramontina Pro, que possui ferramentas e organizadores para trabalhos de alta performance. 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Já tem saídas, perdeu a bola a CBF, a bola com a equipe da ABF. Tenta sair pro jogo, empatou a partida num pênalti. A bola passada para ninguém. Pra ninguém, tem lateral laranja.
11: Exatamente. Delano, lembrando que estamos acompanhando aqui também pelo Campeonato Brasileiro, por enquanto, o Internacional conquistando 3 pontos preciosíssimos, hein? Vitinho marcou agora há pouco, 1 para o Internacional, 0 pro Flamengo. Estamos nos acréscimos do primeiro tempo.
9: É, vamos ver. Eu acho que foi pra provocar só o Flamengo, né?
11: Será, hein? Olha que o Inter costuma, às vezes, tirar o coelho da cartola contra o Flamengo, hein?
9: É. Mas a fase é tão ruim, João Paulo de Luca, que pouca gente confia, né? Pouca gente acredita. Lá vem a bola com a equipe da ABF. Ah, tava perdendo a bola. Sobrou, olha lá, batida. Jean faz a defesa no chute do Vilela. Voltou, não tá valendo mais nada disso, né?
11: Bateu no teto. Bateu no teto, o jogador da ABF tentou sair jogando, perdeu a bola, depois o goleiro Jean fez o corte, Vilela fez o chute, Jean defendeu novamente, a bola bateu no teto, lateral pra CBF.
9: É, Renan, o ginásio Fogaça, acanhado, né?
11: É, o ginásio muito pequeno, né? Tem arquibancadas de um lado só, acho que são 3 lances apenas de arquibancada, né? É. Está lotado, mas claro, a lotação lá não deve ser muito, muito grande, né? E arquibancada só de um lado, nem nas linhas de fundo não tem arquibancadas, né?
9: E o outro é uma parede, né?
11: É a parede. E tem uma parede de um lado e do outro tem a galera que fica de pé, a galera do amendoim lá, né?
9: Deve ser o quê? Umas 300, 400 pessoas lotam o ginásio.
11: É, por aí, Delano, com certeza.
9: Bola pra equipe da BF, o Peri tá falando aí com a arbitragem, disse que não bateu, ele tá ainda falando do pênalti, né? Do lance do pênalti, ele diz, a bola bateu e depois bateu na perna, depois do braço, e ele não tava com o braço aberto. Tem essa visão também o Peri, né? Tem o argumento dele. Mas eu acho que foi muito bem marcado. Falou tanto que recebeu um amarelo, Peri, né?
11: É, exatamente. A arbitragem sempre apela para o amarelo, mas eu concordo contigo, Delano. Eu acho que foi bem marcado assim o pênalti a favor da BF.
9: Falta para a BF, Endrigo na cobrança, pertinho aí do banco da CBF, aqui na direita, quadra de ataque. O Endrigo deixou. Olha a bola chegando, a batida do Pet, bateu em cima do jogador da CBF. Volta para Endrigo, Endrigo toca para o goleiro Jean. Jean vai trabalhando, tenta o lançamento, lançamento longo para a cabeça do jogador, do seu companheiro de ataque, o Gabriel Lima, que acabou não acertando. Ele fez um meneio de cabeça, mas não acertou nada. Não,
11: gostei,
9: né?
11: Do meneio, né? Fez um meneio então de cabeça, gostei dessa. Tentou realmente o Gabriel Lima, não deu. É reposição pro Ângelo, segue 1-1.
9: A CBF chegando, olha lá, batida, ficou no meio do caminho, a bola bateu no Luiz por último, bateu no jogador da BF, no Luiz, é lateral pra equipe de São Lourenço do Sul. Vai saindo o Pet aí com a bola, toca mais atrás, troca passes da equipe da BF. Gostou do gol, né? A BF, né? Tá até se engraçando um pouco mais no ataque, ganhou um pouco mais de gás a BF, parece, né?
11: O pênalti, ele surge logo depois, na primeira jogada, depois do gol da CBF, né? E isso dá um gás a mais, porque caso a CBF conseguisse administrar 1-0, levaria um pouco mais de preocupação pra BF. Olha a CBF.
9: Olha lá, Vilela chegando, passe, veio bonito, Jean, mais uma vez. O chute rasteiro do Fogaça, na jogada entre Vilela e Fogaça, e o Jean, mais uma vez, com a pontinha do pé. Acabou tocando para escanteio, tem escanteio a CBF lá pela direita. A CBF chega e, como é de costume, já fazendo das suas, né?
11: É verdade, bela defesa, hein? Uma boa jogada trabalhada entre o Vilela e o Renan Fogaça, uma boa jogada construída agora pela CBF.
9: Mas vem contra-ataque da equipe da BF, vinha, o Pet chutou, Ângelo fez a defesa. A bola aí pra equipe da CBF, a bola com Bolt. Bolt toca pra Fogaça, Fogaça tenta armar o ataque, tentou o passe pra Vilela, fica no meio do caminho, recupera a bola a equipe da BF. Recuperava porque a CBF roubou essa bola, lá vem o time laranja, a bola com o Luiz, Luiz toca, a bola chega no Bolt, a bola batida pelo Vilela, o Luiz perdeu um gol inacreditável, Vilela bateu forte, o Jean fez grande defesa, o jogador tirou antes da chegada do Luiz, tem escanteio a CBF, achei que o Luiz tinha desperdiçado.
11: Não, foi o Pet, foi o Pet que mandou um bico pra cima, afastando a bola, evitando, tirando a bola dos pés do Luiz, vem a CBF.
9: Olha lá, Vilela, Fogaça, bateu por último o jogador da BF, mais um escanteio para a CBF.
11: É, o Fogaça estava pedindo o pênalti, né?
9: Olha lá a bola batida! Gol da CBF, Vilela! Na dobradinha, William Bolt cobrando escanteio. Vilela pegou de primeira, não pegou tão bem na bola, mas foi o suficiente. Tinha muita gente atrapalhando o goleiro Jean. Ele bateu e o Jean não teve o que fazer, foi no cantinho. A CBF fazendo o segundo, 2 para a CBF, 1 para a equipe da ABF.
11: E eles já fizeram muito disso em tempos de Atlântico e agora fazem a CBF. Vilela marcando seu primeiro gol desde que retornou da lesão, no passe, na assistência do William Bolt após a cobrança do escanteio. Volta a ficar à frente do placar, a CBF volta a fazer justiça no placar, a equipe laranja. Vilela, o nome dele, 2 para a CBF, 1 para a ABF.
9: E tem tempo pedido, né, João Paulo De Luca? 10:43, faltando para terminar o primeiro tempo, tempo pedido para a equipe da ABF. O Maguila não quis saber, né?
11: Ah, quis logo tentar ajustar a equipe, né? Tentar manter a motivação da equipe depois desse segundo gol sofrido, né? Vamos ver se a CBF consegue segurar um pouco mais, porque quando sofreu o primeiro gol, quando marcou o primeiro gol, acabou sofrendo logo na sequência, né? E o Maguila agora vai conversar com os seus comandados para tentar alguma coisa diferente lá na cidade de São Lourenço do Sul, à beira da Lagoa dos Patos. Enquanto o Maguila conversa com a turma, eu informo, Delano, que terminou terminou o primeiro tempo lá no Gigante da Beira Rio, placar de 1 para o Internacional, gol do Vitinho, 0 para o Flamengo. Esse jogo que abre a rodada do Campeonato Brasileiro, e além dele, nós temos também pela Copa Sul-Americana, o Vasco empatando com o Independiente Medellín em 0-0, por enquanto pênaltis, e no outro jogo do Brasileirão, 1 para o Remo, 1 também para o Mirassol, igualmente assim como o Inter, no intervalo essa partida.
9: 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Tempo pedido para a equipe da ABF, que agora tem um lateral lá pela esquerda, vai o Pet para a bola. Pet para cobrança, não sei, será que combinou alguma coisa ensaiada, João Paulo De Luca? Será que vai ter jogada da ABF?
11: Eu acho que sim, Delano. Acho que o Maguila aproveitou esse lateral favorável para a ABF para orientar alguma coisa, para fazer alguma orientação de jogada ensaiada. Tanto é que o pessoal tá pedindo espaço aí, tá fazendo movimentação para tentar alguma coisa de diferente.
9: Aí tem Barbosinha e JK fechando a porta, e fecharam mesmo, né? Mais um lateral para a equipe da BF, praticamente no mesmo lugar. Fecharam a porta, a bola saiu no mesmo lugar lá na linha lateral. Tem Pet mais uma vez na cobrança. Arbitragem conversa com jogadores da CBF. Vamos ver o que vai acontecer agora. A bola para Endrigo, bateu de longe, bateu em todo mundo. Foi um pimbal aí e ganhou escanteio a equipe da BF.
11: Ela bateu no Teixeira e depois, por último, no Schaefer, indo para fora, escanteio lado esquerdo do ataque da ABF para cobrança. Me parece que quem tá por lá é o Gabriel Lima, camisa 8.
9: Lá vem bola. Bola para a equipe da BF. Tem o Endrigo, também tem o camisa número 12, o Juan Felipe por aqui. A bola chegou no Endrigo, desequilibrado, bateu para fora, mas raspou em alguém da CBF, mais o escanteio. Bola para a equipe da BF. O Endrigo bateu forte, agora bateu direto para fora. O Barbosinha tinha caído nela, mas não bateu em ninguém, tem apenas reposição. Marcou o quê?
11: Ele tá com o braço levantado, pois é, né? Não sei, teve alguma obstrução.
9: E um cartão assim amarelo para alguém, hein?
11: Pois é.
9: ABF.
11: Um amarelo para alguém da ABF. Eu acho que teve alguma obstrução, alguma coisa assim. É o que ele deve ter marcado, porque a falta é em 2 lances, não vai para contagem do placar.
9: Pois é. Bola para a equipe da CBF. A bola com o Juninho. Juninho bateu no jogador da ABF e voltou para Ângelo. Ângelo faz o lançamento, a tentativa do Barbosinha, que toca nas mãos do goleiro. Que entrada feia. Que entrada feia agora no Schaefer. O Endrigo esqueceu da bola, o Schaefer chegou um pouquinho antes. Aquela jogada que o Schaefer chegou um pouquinho antes, ele tira a bola e o Endrigo já tá vindo, né? Como um caminhão sem freio, deu no meio do Schaefer, que tá caído sendo atendido, De Luca.
11: E eu me preocupo, Adelano, esse lance pelo seguinte: o Endrigo pegou exatamente no tornozelo do Schaefer. E a gente sabe que o Schaefer tá com um problema no tornozelo, ele até conseguiu se recuperar, tanto é que está jogando, mas a pancada foi certeira no tornozelo, né? Então, caso a lesão não esteja 100%, ele pode vir a novamente sentir essa lesão, o Schaefer, né? Ele que jogou toda a Libertadores com filtração.
9: É verdade.
11: Né? Sentindo justamente o tornozelo, né? Tomara que não seja nada mais que seja só pancada, mas amarelo e muito bem aplicado para o camisa 31, Endrigo.
9: Arbitragem aí sinalizando, acho que o Schaefer deixa a quadra agora, até pelo atendimento, né?
11: Exatamente, acho que sim. E agora o Rodoboy, né?
9: Que o Rodoboy tem que trabalhar,
11: né? É chamado aí. O Schaefer saiu, recebeu atendimento do médico, entrou o Vilela também, autor do segundo gol da CBF, para a cobrança dessa falta.
9: Tá falando Vilela, Barbosinha, Bolt e o Fogaça, né?
11: Exatamente.
9: Vamos ver o que vai acontecer. Tem alguns bons chutadores.
11: Conferência de canhotos aí, né?
9: É.
11: Dois canhotos que podem aí levar perigo pro gol do goleiro Jean.
9: 2-1 para a CBF, faltando 10-10 para terminar a primeira etapa. A CBF lá em São Lourenço do Sul pela Copa RS vencendo a equipe da BF nesse momento. Olha lá, Vilela, uma bomba explode na barreira. Volta com o Ângelo, que dá um bico na bola, acaba tirando. Aí ficou no meio do caminho, lá vem a equipe da BF, agora com o Renan. Renan toca mais atrás, tentou sair jogando pra ninguém, né? Só se livrou da bola o jogador da BF.
11: Exatamente, mandou pra fora, pra lateral. A bola foi parar lá no banco da CBF, né? Volta a trocar os seus atletas da CBF, tem o Otanha voltando, tem Juninho também, são as opções aí do técnico Perifuentes, enquanto o Schaefer vai recebendo atendimento lá no banco.
9: Aí Otanha toca, a bola fica de pé em pé, Otanha de novo pra JK traz pro meio, tem Otanha como opção, tentou um passe mais atravessado, tava buscando Barbosinha, mas não achou ninguém, a bola sai pela linha de lado, lateral pra equipe da BF, faltando 9:30 pra terminar a primeira etapa, CBF 2-1.
11: Não se entenderam aí no passe agora os jogadores da CBF. A CBF tenta administrar esse resultado, né? E quem sabe daqui a pouco marcar o terceiro também. Agora tem lateral pro Otanha fazer a cobrança.
9: Aí Otanha com ela, abre bola pra JK, JK trabalha, perna canhota, Otanha tenta o lançamento, foi no pé, olha lá, chegando a CBF, desarma a equipe da BF, a bola chega, tava chegando aí no camisa número 8, que é o Gabriel Lima, teve um toque da CBF, lateral pra equipe da BF, o próprio Gabriel Lima vai pra cobrança, a arbitragem já autorizou, tá fazendo contagem, né? E o Gabriel pensando pra quem iria tocar. Volta pra ele. Gabriel Lima tenta fazer o giro, acaba desarmado, mas bateu por último no Juninho. Tem lateral, mais um pras equipe da BF. A bola sai demais, né, João Paulo de Luca?
11: Sabe o que eu tava reparando nesse detalhe agora há pouco, Adriano? Um jogo que para bastante, né? Para muito esse jogo, tem. A bola não anda. É um jogo que vai se arrastar bastante hoje.
9: A bola pra equipe da BF. Tá tentando ataque, falta. Falta do Otanha. Em cima do jogador da BF, lá pela esquerda, quadra de ataque do time de São Lourenço do Sul.
11: A falta cometida pelo Otanha, ele empurrou, né? Usou as duas mãos para empurrar o jogador da BF, que tentava fazer o giro. A falta marcada pela arbitragem, 8:40 faltando. E já tem três faltas cometidas aqui equipe da ACBF, né? O placar está mostrando duas, mas acredito que essa não foi acreditada ainda, porque já tinha duas faltas antes. De qualquer maneira, é boa oportunidade agora para a equipe da casa para tentar marcar o gol de empate.
9: Vamos lá, tem bola para a equipe da BF lá pela esquerda, autorizado, lá vem bola para o Pet. Pet domina, toca para Endrigo, Endrigo faz uma graça, acaba perdendo a bola para Otanha. Otanha bateu, explorou aí a marcação do Endrigo, tem reposição para o goleiro Ângelo. 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Bola da CBF também não se entende. Barbosinha olhou pro companheiro, que era o JK, que não foi, né? Ele tocou no ponto futuro e não tinha ninguém.
11: Pra ninguém. O passe do Barbosinha, ela foi direto pra fora. Reposição pro goleiro Jean. CBF fazendo um jogo assim, administrando, né? Levando o jogo, né? Porque tem as condições da quadra, tem a quadra pequena, enfim, são fatores que pesam contra a equipe laranja. Mesmo assim, vai vencendo por 2-1. Faltando ainda 7:49 para o final desse primeiro tempo. Lembrando que a CBF já lidera o seu grupo, né? O grupo B da competição, com 7 pontos. Em caso de vitória, ela dispara, vai a 10, abre 4 pontos do Camacuã, mas Camacuã com 2 jogos a menos.
9: Bola para a equipe da ABF, tem lateral, é reposição? Acho que é um lateral, né? Pertinho do escanteio, mas é lateral.
11: Pelo que se posicionou o goleiro lá, é lateral, né? Lateral que vai ser cobrado pelo capitão da ABF.
9: E a bola chega pra ele, chega pro goleiro Jean, que vai trabalhar a perna direita. Tenta fazer o lançamento direto nas mãos do goleiro Anjo. É uma quadra pequenininha, né, João?
11: Exatamente.
9: Qualquer toque mais forte, ela vai de goleiro para goleiro, cada pouco, né?
11: É a consequência desse lançamento que o goleiro tenta às vezes para frente, é isso, a bola ir nas mãos do seu companheiro lá do outro lado, foi o que aconteceu agora na bola lançada pelo Jean.
9: Aí Otânia toca, lá vem bola com o Juninho vai na direita, abriu pro meio, a bola bateu em todo mundo, volta pra Otânia domina, toca de novo, a bola com o Juninho vai para cima da marcação do Teixeira, lá vem a equipe da CBF, Vinha, perdeu a bola, lá vem a ABF, a batida frouxa, batida fraquinha, só pra reposição do goleiro Ângelo pra equipe laranja. A bola do Juninho domina, trabalha, perna canhota, bola para Otânia dá de letra, tentativa pro Juninho, quem recupera a bola é o camisa número 9 agora, que é o Rani, que é um dos artilheiros, né? Aqui do Rio Grande do Sul. Ele tem feito boas temporadas, o Rani, né?
11: Bom jogador, a gente já conhece ele de algumas outras temporadas, então um bom nome que tem a equipe da ABF de São Lourenço do Sul aí. Olho nele, tá entrando agora o Rani.
9: Costuma, né, fazer gols, né?
11: Exatamente.
9: Bola para Otânia para JK, toca para Barbosinha, marcação dupla em cima dele, perdeu a bola para Juan Felipe, deu tapa, lá vem a equipe da BF, perde um gol fantástico a BF. O passe do camisa 8 do Gabriel Lima agora não entrou como queria, mas quase que a BF marca. Lá vem mais jogada da BF, recupera a CBF, recupera o time laranja e acalma tudo o Juninho. Perdeu um gol, olha. Quase feito a BF, né?
11: Olha, foi a melhor jogada da BF na partida, Delano. Melhor até do que o lance do pênalti, né? A bola cruzada na segunda trave, o jogador da BF tava lá e acabou meio que furando em bola, quase a bola passando no meio das pernas dele. Perdeu uma das melhores chances da partida a equipe de São Lourenço do Sul para tentar o empate. Depois, na sequência, o Barbosinha tentou uma conclusão e quase que ele marca o terceiro, o goleiro Jean fez boa defesa.
9: É que ele tocou nas costas do companheiro. A bola chegou agora para a equipe da BF, perdeu a bola, tem lateral a CBF, faltando 5:30. 5:30 para terminar a primeira etapa. Aí Otânia dá de letra para ninguém, a bola fica no meio do caminho, lá vem a equipe da BF tentando partir pro ataque. Agora sim, o Ramires, né? Ramires com a bola. Ramires toca mais de lado, lá vem a equipe da BF, tenta sair, adianta um pouquinho a marcação a CBF, a bola ficou no meio do caminho, bola para BF, lateral para a equipe de São Lourenço do Sul, lá pela quadra de defesa. 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Lateral para a equipe da BF, cobrança por cima, a bola chega no Rani toca mais atrás para o camisa número 17. 17 é quem? 17 é o Kaká.
11: Ele mesmo. Kaká, camisa 17, primeira aparição dele na partida pela equipe da BF.
9: A bola vem agora para a equipe da BF, vai de lado, vai do outro, aí pediu bola o Ramires, ficou no meio do caminho, a bola ficou com a equipe da BF, o Endrigo tenta combater os jogadores da CBF, corre, o Kaká não deixa ela sair, aí recuperou e aí explorou a defesa da CBF, tem reposição para o goleiro Jean, agora faltando 4:45, a BF tentando o empate, a CBF querendo ampliar lá em São Lourenço do Sul, a bola chega para Endrigo cisca, vai do lado, vai para o outro, ginga, toca de lado, lá vem a equipe da BF, a CBF se adiantar um pouquinho a marcação, rouba a bola, né? Tem que fazer isso mesmo. Tem que fazer isso, ir pra cima, roubar essa bola para tentar algo mais aí nessa partida. 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
11: Rani.
9: Gol da BF, Rani. A gente falou há pouco, ele é perigoso, ele faz gols, não deu outra onde sobrou pra ele, acabou empatando a partida num erro de saída de bola, agora confiou demais na sorte, o Bolt e o Vilela tocaram curtinho aí, um deixou pro outro, o Rani foi lá, interceptou e num foguete acabou marcando o 2-2, tudo igual, faltando 4 minutos, João Paulo De Luca.
11: Olha, Delano, e se a dupla funcionou muito bem no gol da CBF agora há pouco, agora a dupla falha feio, né? Passe curto do Bolt, mesmo assim o Vilela poderia ter entrado com o pé de ferro, poderia ter dividido melhor, foi frouxo na dividida, o Vilela perdeu a bola pro Rani, e aí o Rani tem qualidade, nós falávamos dele agora há pouco, avançou, ficou cara a cara com o Ângelo, mandou um chute indefensável, e olha só que surpresa, hein? Novamente a BF deixa tudo igual, 2 para a equipe de São Lourenço, 2 também para a CBF.
9: Começa a se animar a BF, né?
11: Ah, e a torcida inflama também, né?
9: É.
11: jogadores se empolgam, eles acham que dá, né?
9: Olha a bola da CBF, a batida pra fora. Perde agora um gol incrível, Vilela. Ele deu, olha, um toque de classe na saída, no contrapé do goleiro Gela, por pouco não entra no canto direito.
11: Ai, quase seria um golaço, né? E veio do passe do Luiz, né? Assistência do Luiz pelo lado esquerdo, na chegada do Vilela, deu um debate pronto, sem pulo, algo nesse sentido, quase, quase marcando o terceiro. A CBF tenta dar a resposta imediata pra BF.
9: Lá vem a equipe da CBF. Tem o que? Reposição de bola para a equipe de São Lourenço.
11: É, né? Fiquei na dúvida se era escanteio.
9: Também
11: era,
9: achei que bateu reposição em alguém, né?
11: Mas acho que não. Acho que a bola foi direto no chute do Renan Fogaça, a sua reposição.
9: Aí Ramires faz o lançamento, aí faz um corta-luz, o goleiro Ângelo, ela sai pela linha de fundo, tem reposição para a equipe laranja. 13:18 agora, De Luca. Agora parece que tá passando mais o tempo, né?
11: Agora sim, mas parou de sair mesmo a bola. Agora tá correndo mais o jogo nessa reta final do primeiro tempo.
9: Olha lá, a equipe com... Ah, o Ramires aí acabou perdendo a bola, né? Perdeu o domínio. Ele foi pisar na bola e olhou pra frente. A bola fugiu, né?
11: Exatamente. Acabou errando agora, dando lateral de graça para a CBF. O Matheus Ramires, também conhecido como ex-professor de Luiz Henrique Guarnieri. E agora o Bolt tem a cobrança do lateral. Faltando ainda 13:06. CBF tá tentando buscar logo o terceiro gol para ir pro intervalo em vantagem.
9: Lá vem a bola com William Bolt aqui pela esquerda, cobrança de lateral para Fogaça. Explodiu na defesa, tem agora novo lateral para a CBF. Mais uma bola com Bolt. Bolt aqui pela esquerda, tocou, lá vem a CBF chegando com Luiz. Luiz toca para Vilela. Vilela protege, faz a jogada de pivô, chega a marcação nele. O Luiz se aproxima, vamos ver o que vai sair daí. Aí o grande virada do Vilela. Tocou para William Bolt para Vilela. Lá vem a CBF, tenta combinar o ataque. Ah, os dois merecem dar uma resposta agora, depois do gol, né?
11: Precisam dar resposta.
9: Precisa dar uma resposta depois do gol do Rani. Olha a bola chegando! Gol! Da CBF, Renan Fogaça no segundo pau, e a jogada foi de Vilela. A gente falou que eles precisavam dar uma resposta, começaram a dar essa resposta. O Vilela fez a jogada, girou pra perna direita, tocou no segundo pau, e aí o Fogaça, ele só esperou e tocou com a perna esquerda, deu um toquezinho, porque não tinha mais ninguém no gol. Aí a CBF faz 3 pra CBF, 2 para a equipe da BF, João Paulo De Luca.
11: É, exatamente. Cobrávamos essa resposta, né? Cobrávamos uma resposta do Vilela e a resposta veio de imediato, né? Na chegada do vermelho, hein?
9: Expulso o Luiz, hein?
11: Expulso o Luiz.
9: E expulso outro jogador, e o camisa 17 e Kaká, hein?
11: É, tem dois jogadores, né?
9: Luiz e Kaká expulsos.
11: Se estranharam o Luiz e o outro jogador, acho que é o Kaká mesmo, né? Os dois expulsos aí, em uma confusão, não vi o lance, mas vi que os dois se estranharam. Vermelho, um para cada lado, né? Um vermelho pro Luiz e outro pro Kaká da equipe da ABF. Mas sobre o gol, então, a resposta imediata do Vilela, né? No giro, como ele sabe fazer, e dando assistência pro gol do Renan Fogaça, marcando e agora novamente colocando a CBF na frente. Agora presta atenção, é ficar de olho a CBF para manter essa vantagem no placar.
9: Olha a bola com a equipe da BF, aí fez a proteção, William Bolt vai para as mãos do goleiro Ângelo. Ângelo faz o lançamento, a bola longa para ninguém, vai direto para fora. Agora a quadra ficou grande, né?
11: Agora ficou fácil, né? Exatamente. Agora o jogo fica...
9: Aumentou a quadra agora.
11: Vai ficar ainda mais corrido agora, né? Aquela correria que a gente via antes, aumenta ainda mais agora com um jogador a menos em cada lado.
9: Baguila tá enlouquecido, né?
11: É, tá lá falando com seus comandados aí, orientando o Maguila. Lembrando que começou agora, segundo tempo, lá no Beira-Rio, segue 1 para o Inter, 0 para o Flamengo.
9: Bola para Endrigo. Endrigo domina ela, vai atacar a CBF, tentando fazer a... Nossa, um passe de 4 metros, acabou errando agora o querido Juan Felipe, né?
11: Ô, Delano, eu acho que não teve jogador da BF expulso, não. Tô contando 4 jogadores na linha.
9: Ah, é?
11: Só se o vermelho foi pra alguém do banco, mas...
9: Então foi pra alguém do banco.
11: É, porque teve um vermelho, mas tô vendo 4 jogadores na linha da BF.
9: Então foi pra alguém do banco. O Kaká não devia estar na quadra, então,
11: Acho que foi exatamente isso.
9: Porque ele recebeu o cartão e começou a ser puxado pra ser tirado da quadra. Então foi o Kaká.
11: Exatamente.
9: Ele tava no banco e aí não soma, né, um jogador a menos. Isso.
11: E a CBF vai administrar um pouquinho, agora vai levar esse...
9: Falta 1:30,
11: né? 1:30, exatamente. Com a menos entrou Juninho Silva, a primeira participação dele na partida pela equipe da CBF.
9: A bola comprida, comprida pra ninguém, vai direto pra fora, tem lateral pra equipe da BF. Aí o Endrigo toca de lado para Pet. Pet vai jogando, vai conduzindo, tenta fechar a porta e a equipe da CBF. A bola fica com a equipe da BF, de um pé pro outro, a bola volta pro pé, pro Endrigo. Endrigo trabalhando, perna canhota, tenta o passe, fundo quadra, lá vem a equipe da BF. Fecha a porta, CBF, fecha a porta. O Barbosinha tá em cima do Endrigo agora. A bola chega de um pé pro outro, a bola compete, a batida! E o gol da BF! O chute do Pet, uma falha aí do goleiro Ângelo, acabou batendo nele, subiu e caiu atrás dele, quase sem ângulo o Pet fez esse gol. Uma falha agora do Ângelo, onde empata a equipe da Associação Brasil de Futsal, João Paulo De Luca.
11: Que gol estranho, hein? Que gol estranho que a gente viu lá em São Lourenço agora. O Pet fez a jogada individual, fez um chute cruzado, o Ângelo toca nela, mas ele não viu aonde, por onde ela passou, passou entre ele e a trave. Gol muito estranho, mas concordo contigo, falha do Ângelo, tudo igual de novo, hein? Novamente a BF busca o empate 3-3.
9: É, vamos ver o que vai acontecer, né? Vamos ver o que vai acontecer. A BF não desiste, hein?
11: E a CBF sem o Luiz de fixo e sem o Schaefer também, que sofreu a pancada, né?
9: Eu acho que vai ser poupado o Schaefer.
11: Eu acho que sim, eu acho que sim. Vai ficar só com o Otanha, né?
9: Só o Otanha. Só o Otanha. O Bolt também pode fazer um pouco essa função, faz, né? Mas vamos ver. De back apenas o Otanha. Bola pra Bolt. William Bolt vai conduzindo, vai tirando a CBF da sua quadra. 24 segundos faltando pra terminar o primeiro tempo. Tem mais um ataque da CBF. A bola fica com Bolt. Bolt toca. Toca de lado. A bola fica no meio do caminho. Recupera a equipe da BF. Tem contra-ataque. A bola compete. Autor do terceiro gol. Tocando de lado para Ramires. Ramires deixa para o Juan Felipe. Teve um jogador da CBF que caiu e tem falta. Mas tem falta no jogador da BF, né? Os dois caíram. Se enrolaram, mas a falta foi em favor da BF.
11: Eu acho que quem fez a falta foi o Juninho Silva, sim, a falta marcada, acho que a quarta falta cometida pela CBF, faltando 7 segundos, vai tentar ainda alguma coisa a equipe da BF nesse finalzinho de primeiro tempo, acho que é o Matheus Ramires que tá por lá para fazer a cobrança dessa falta.
9: Vamos ver.
11: O pessoal já vai deixar a bola correr, eles fizeram um acordo de cavalheiros para deixar o primeiro tempo terminar.
9: Isso, só toca na bola, termina o primeiro tempo, 3 para a equipe da BF, 3 para a CBF nesse jogo maluco, João Paulo De Luca.
11: Pois é, quem diria, hein? Quem diria esse placar? Vamos ver o camisa 15, o Pet vai falar para os colegas lá da transmissão de São Lourenço do Sul.
12: Jogo grande, né? Quanto uma das melhores equipes do país, talvez do mundo. A gente sabe da qualidade deles, então temos que caprichar um pouco mais, não errar aqui na nossa defesa, principalmente. Mas também jogar um pouco mais com a bola, né? A gente transferiu muita bola e agora vamos ver o que o professor Maguila vai acertar aí pra gente voltar mais forte para esse segundo tempo. Isso
13: aí, segundo tempo aí, todo pela frente ainda, né?
12: Com certeza, né? São mais 20 minutos. A gente vai acertar ali o que a gente errou. Tivemos uma bola de pivô agora, que eu achei que não ia deixar ele girar pra direita, era pra eu ter fechado o segundo pau também. Mas diversos erros, né, em conjunto. Vamos ver aí o que o Maguila vai acertar aí pra gente voltar mais forte.
11: Tá aí a fala então do Pet, autor do terceiro gol da equipe da ABF, que 3 vezes esteve atrás do placar e 3 vezes foi buscar esse resultado. Por enquanto, tudo igual, 1-1 lá em São Lourenço do Sul, na Costa Doce Gaúcha, Adelano.
9: 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A gente vai pro intervalo e volta daqui a pouquinho pro segundo tempo de, por enquanto, ABF 3, ACBF 3. 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
3: 8 horas 48 minutos. Temperatura 13 graus.
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3: 8 horas 51 minutos. Temperatura 13 graus.
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3: 8:54. Temperatura 13 graus.
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6: Estamos de volta aqui em 101.5 FM para o segundo tempo de ACBF e ABF. ABF e ACBF lá em São Lourenço do Sul. Jogo válido pela Copa RS. Primeiro tempo terminou empatado em 3-3 e a bola está rolando para a segunda etapa. Lá vem a CBF, tentativa de ataque, corta a defesa da BF. Já tem lateral aí pertinho do banco do Maguila, João Paulo de Luca.
7: Na primeira chegada do segundo tempo, a bola lançada para o Juninho Silva, houve o desvio no meio do caminho, lateral cobrado pelo Bolt. Agora, na cobrança do lateral, o Bolt ganha escanteio. Então agora é escanteio para a CBF lá do direito do ataque.
6: Escanteio já cobrado, a batida de longe, Faquinha voltou para o Tânia. O Tânia agora isolou a bola, vai caindo, fez o que? Bateu no teto, né? Bola que bateu no teto do Otanha.
7: É, que coisa mais estranha, hein? Chute do Otanha, primeiro foi rasteiro, segundo foi alto, defendido pelo goleiro Jean e foi pra fora. Agora tem escanteio pra CBF.
6: CBF tá pressionando nesse início de segunda etapa, bola lá pelo lado, escanteio já batido, a bola do Otanha explode mais uma vez na defesa e agora ganha um lateral na quadra de defesa, CBF.
7: Exatamente, lá pelo lado esquerdo pro William Bolt fazer a cobrança. CBF dá a impressão que começa o segundo tempo tentando pressionar, tentando marcar logo o quarto gol, e aí tem que segurar, né, Delano? Porque o CBF esteve 3 vezes à frente do placar e nas 3 tomou um empate.
6: Olha a bola laranja, a bola com a equipe da CBF, a bola com o Bolt. Bolt toca para Juninho, Juninho cisca, vai de um lado, vai pro outro, para a bola, tem Otanha do seu lado, diz pra ele ir pra frente. Agora trabalha com Juninho Silva. Juninho Silva deixou ela escapar, ela sai pela linha de lado, lateral para a equipe da ABF.
7: É, lado do ataque, lado esquerdo do ataque da CBF, mas dessa vez a equipe laranja não se encontrou. O lateral de graça favorece a equipe da casa.
6: Bola passada, lá vem a equipe da ABF, a bola batida, explode no jogador da CBF, sai pela linha de lado, lateral, 18:44. Tá saindo muita bola agora, né?
7: Ah, no começo
6: cada
7: sim,
6: jogada,
7: né?
6: Cada jogada é um lateral ou um escanteio.
7: O primeiro tempo se arrastou até mais ou menos ir pelos 5 minutos finais do primeiro tempo. Depois andou um pouco mais também, né?
6: Olha a bola chegando. Tira a bola de qualquer maneira, Otanha. Volta pra CBF, bola com o Juninho.

0: E pela direita, Juninho puxa pro meio, toca, troca passes com o William Bolt, perde a bola Bolt, lá vem a equipe da BF, aí foi Fominha, né? Aí foi Fominha, o jogador da BF, tinha tudo pra passar aqui pro camisa 8, que é o Gabriel Lima, preferiu o chute de longe, o 5, que é o Renan, acabou perdendo, era 2-1, De Luca, foi Fominha, podia ter feito o quarto.
1: Pra sorte da CBF, o Renan foi Fominha, né? E começa num erro do Bolt, né? Que perdeu a bola, ele mesmo pede desculpas pros seus companheiros, mas não pode, né? A CBF tomou o segundo gol no primeiro tempo, perdendo a bola, e foi o caso agora na chegada do Renan, na bola perdida do William Bolt. Agora tem lateral pra CBF.
0: Muitos erros, né?
1: Bastante.
0: Muitos erros da CBF nessa partida.
1: Erros de atenção mesmo, né? E alguns erros de atenção.
0: Olha, a bola batida explode na marcação, a bola do Juninho ganhou mais um lateral a CBF, faltando 17:50 para terminar a partida. A bola chega agora com Juninho Silva, mais um lateral a CBF, explode na defesa, sai pela linha de lado. A quadra é curtinha, a quadra é pequena, qualquer bola um pouco mais forte sai da quadra. Arbitragem marcando aí a distância do jogador da BF, voltou para Juninho. Juninho domina, tem Otanha, é para ele a bola, Otanha pisa, tenta o passe mais longo... Bateu por último em quem? Bateu por último em ninguém. Ficou direto pra fora, lateral pra BF.
1: Passe direto pra fora, né? Passe do Otanha, a bola foi direto pra fora, lateral já cobrado pelo Gabriel Lima, camisa 8.
0: A bola agora de quadra a quadra, Ângelo faz a defesa. A bola fica aqui com Juninho Silva, e espichou bola, olha lá Juninho na batida, Jean vai pro chão, faz a defesa. Não quis saber de brincadeira, porque o Juninho Silva tava chegando na bola, pouquinho mais ele chegava, De Luca.
1: De Juninho pra Juninho, né? Do Juninho Silva pro Juninho, Juninho tentou devolver pro Silva, mas depois acabou fazendo a conclusão na boa chegada da CBF agora no segundo tempo.
0: A CBF chegando, olha lá o William Bolt, a batida, ele pegou embaixo demais da bola, ele tirou bem a marcação, mas na hora de bater, pegou muito embaixo, perde chance em cima de chance a CBF.
1: Ah, ia ser um golaço do Bolt, hein? Uma jogada individual dele lá pro lado esquerdo, puxou pra perna direita, que é a boa, tentou, olha o lance.
0: Olha lá o gol da BF Pet, enquanto a CBF perdia gols, quem não faz leva, e aí essa regra do futebol, do futsal, de quem joga bola é infalível. O Pet vai lá, não quis saber de brincadeira, recebeu um passe longo, tava na segunda trave, o Juninho não acompanhou, e aí ele acabou fazendo 4 ABF, 3 a CBF.
1: Dormiu no ponto, mais uma vez a CBF, né? A CBF não acompanhou o Pet, o Juninho ficou acompanhando a bola, quando viu ela tava lá na frente pro Pet fazer o quarto gol e virar pela primeira vez na frente do placar, a equipe da BF faz muita festa, o torcedor lá em São Lourenço, agora 4 pra BF, 3 pra CBF, quem diria, hein?
0: Com todo respeito à equipe da BF, não, a CBF não pode tomar 4 gols da BF,
1: não,
0: os
1: nenhum.
0: Titulares.
1: Exato, os titulares.
0: Os não titulares. Pode, mas não pode, de jeito nenhum, tomar 4 gols da ABF. É inadmissível isso, inadmissível. Pode ganhar o jogo, pode virar, mas tomou 4 gols da equipe da ABF. Olha, fraca a equipe da ABF fazendo 4 gols nos titulares da CBF.
1: Vamos e venhamos, Delano, a CBF tá levando o jogo,
0: tá levando,
1: né?
0: Deixando terminar, esperando terminar, né?
1: Tá se arrastando nesse jogo, né?
0: Tá esperando terminar como fez com o Campo Mourão, né?
1: Não tá jogando com a seriedade que jogou em outras oportunidades.
0: Como,
1: né?
0: Jogou contra o Campo Mourão.
1: Da mesma maneira, né? Mesma maneira contra o Campo Mourão, a CBF foi muito desleixada, eu acho que esse é um termo que a gente pode utilizar, desleixada em quadra CBF.
0: É, né? Verdade, é verdade, tá desinteressada, desleixada.
1: Desinteressada,
0: né?
1: É verdade.
0: Que coisa, gente, é a CBF, vamos lá. 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Bola pra equipe da BF, tá gostando demais da partida, a torcida tá feliz demais lá em São Lourenço do Sul. Agora batida forte, passou por sobre o gol, longe do gol do Ângelo, a bola é da CBF, lá vem bola laranja, a bola tenta agora lá pelo lado esquerdo, é o Juninho, né?
1: É o Murilo.
0: É o Murilo. Novidade. Murilo entrando, que bom, hein? Que bom. Vamos lá. Bola com JK. JK pra Murilo. Murilo vai com ela, vai trabalhando lá pela esquerda, puxou, tocou, agora a bola chega no Jean, tenta o passe, passe agora pra dentro da área, acabou errando. Tome contra-ataque da BF, Murilo faz o desarme, tem lateral pra equipe de São Lourenço.
1: É, você citou o nome do Jean, entrou também, dois garotos, agora tinha Jean e tem JK em quadra pela equipe da CBF.
0: É, tentando dar um